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Muito, muito boa noite, galera do Futebol Globo CBN. Tá no ar o Enquanto a Bola Não Rola, porque hoje é dia de Vascão na Copa do Brasil.

0: quartas de final da Copa do Brasil. Daqui a pouco, às 9:30, na Colina Histórica, em São Januário, vai rolar o primeiro jogo entre Vasco e Vitória. Semana que vem, lá em Salvador, tem o jogo de volta e você vai curtir toda a emoção do jogão com ele, a grife do Futebol Globo CBN. Ao lado dele tem a opinião de um craque, ele conta e manda bem demais.
1: Eu gosto disso.
0: E todas as informações da partida com o Renan Moura. Eu estarei o tempo todo na Central da Bola, de olho em tudo, eu disse em tudo, do esporte no Brasil e no mundo. E você participa com a gente. Pode mandar mensagem no WhatsApp 97.9988. Tá confiante no Vascão na Copa do Brasil? Pode mandar mensagem pra gente. 21 é o código do Rio, 97.9988. Mensagem também pelo X, pelo Instagram, pelo YouTube e ainda pelo Fale Conosco nos aplicativos da Globo e também da CBN.
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0: Então tá combinado, a bola vai rolar, a gente conta tudo e você faz um montão de coisa.

0: 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Tudo isso no Futebol Globo CBN.
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0: Na Globo, na CBN, 98 no horário de Brasília, com a produção do João Aquino e na mesa de efeitos, a criatividade do Jorge Presuntinho. Vem aí aqui no F5 no seu feed, aqui no Enquanto a Bola não Rola. Eu vou pra Colina Histórica, eu vou pra São Januário. Hoje é dia de Vasco e Vitória, primeiro jogo das quartas de final da Copa do Brasil. O primeiro destaque do jogo, fala você, Renan Moura.
2: Falo sim, Francisco Aiello e amigos ligados aqui nesse Enquanto a Bola não Rola. Expectativa de Colina lotada já para esse primeiro duelo da fase de quartas de final da Copa do Brasil. Vasco tentando chegar à sua terceira semifinal de forma consecutiva. Algo que não acontece desde 1993 a 1995. E esse tão sonhado bicampeonato, algo que o Vasco está lutando, conseguiu seu único título de Copa do Brasil há bastante tempo, mais de uma década. E o Vasco, quem sabe em 2026, mesmo com uma temporada de muita irregularidade, conseguindo um título para colocar o Vasco mais uma vez na Taça Libertadores da América, com uma vaga a essa decisão. O detalhe é que no Brasileirão, o aproveitamento é muito ruim, penúltimo colocado, 31% apenas de aproveitamento, mas no mata-mata, o Vasco se transforma. Na Sul-Americana, 60% de aproveitamento, e nessa danada dessa Copa do Brasil, o aproveitamento quase que atinge 70%, 67%. Vasco hoje muito modificado para o jogo contra o Vitória aqui em São Januário, até porque não dá para largar também o Brasileirão, mesmo com o técnico Pedro Emanuel garantindo que vai priorizar todas as três competições que tem em disputa ainda nesse segundo semestre. Cuiabano é o grande desfalque da noite. O jogador está com um edema muscular e com isso foi preservado. Lucas Piton é a opção do técnico português e inicia o jogo. No meio campo também outras modificações. Sosa é preservado e começa no banco. Barros e Ramon Rick, duas crias da Colina, começam o jogo com o capitão Thiago Mendes. E na frente, um trio de ataque ousado. Colídio em uma ponta, Andrés Gomes na outra. E Spinelli, o artilheiro do Vasco, está confirmado no comando de ataque. Do lado do Vitória, a grande ausência é o Baralhas. Jogador importante nesse meio campo, que não vai jogar hoje diante do Vasco da Gama. E o artilheiro da Copa do Brasil, René, com 6 gols, também fica como opção no banco de reservas. Vitória vai ter Renato Kaiser no comando de ataque. Olho nele porque é cria de São Januário, mas essa lei do ex tem que mandar pra longe, Chiquinho.
0: Com certeza, Renan, com certeza. Já às 9:30 tem Vasco e Vitória. É o primeiro jogo das quartas de final da Copa do Brasil. Tem Edson Mauro, tem Renan Moura. Eu estarei no comando da Central da Bola e a opinião com ele. Comentarista no Futebol Globo CBN. Ele conta e manda bem demais. O que esperar desse jogo? Boa noite, Carlos Eduardo Époli.
3: Tudo bem, Chico? Boa noite. Olha, eu espero um confronto bem equilibrado. Bem equilibrado, das equipes que estão apostando bastante, né? Na sua versão Copa. A versão Copa do Vasco é uma versão positiva, é um modo positivo. E o mesmo se aplica ao Vitória, principalmente quando este joga em casa, né? O Vitória conseguiu inverter situações jogando em casa contra Flamengo e Atlético Paranaense, né? Duas equipes que hoje se destacam numa temporada muito boa. A gente está falando do segundo colocado do Brasileirão e do terceiro colocado do Brasileirão. Então o Vitória conseguiu esse jogo de imposição jogando no Barradão. Fora de casa, o Vitória perde um pouco dessa força, ou perde até bastante. E aí que o Vasco tem que aproveitar. O Vasco também se apoia no fator casa, no fator campo, para fazer qualquer tipo de vantagem. Eu não vou falar aqui vantagem elástica, que a gente vai fugir muito da realidade do que hoje apresenta de futebol o Vasco da Gama. Mas dá para esperar uma vantagem, dá para esperar uma vitória. Empurrado pela sua torcida, que já comparece em bom número aqui em São Januário, para conseguir pressionar o Vitória no jogo da volta. E vamos ficar de olho nessa movimentação do Colídio e do Spinelli. Como disse o Renan, no papel a tendência, o Spinelli pelo meio e o Colídio aberto. Mas eu acho que a gente vai ter muita movimentação nesse sentido para o Colídio pisar mais na área, na faixa central, onde ele rende melhor, na minha opinião. Mas é uma formação diferente e tem uma responsabilidade maior, então, para o lado do Vasco, pelo fato dele fazer o primeiro jogo em casa. Chico.
0: Legal, Éboli. Noite de Copa do Brasil, essa noite de quarta-feira. Já tem o jogo do Vasco, tem Vasco e Vitória, no mesmo horário, lá no Nubank Park, em São Paulo. Primeiro jogo também para Palmeiras e Santos. O fechamento dos jogos de ida, esse fechamento acontece amanhã, às 20h, com o Grenal. Primeiro jogo no Beira-Rio, Internacional e Grêmio. Ontem, abertura das quartas de final, no Mineirão, o empate entre Cruzeiro e Atlético Mineiro, 1-1 foi o placar do jogo. Semana que vem, na Arena do Grêmio, tem Grêmio Internacional, na Arena MRV, Atlético Mineiro e Cruzeiro, no... A bola rola para Santos e Palmeiras. Eu volto para São Januário. Outro destaque do Vascão. Você de novo, Renanzinho.
2: Beleza, Chiquinho. Tô ligado aqui na movimentação da torcida do Vasco da Gama, que vai crescendo aos poucos para esse jogo super importante. E o Vasco segue a sua movimentação de mercado e aguarda nos próximos dias a chegada do mais novo reforço. Bruno Duarte, atacante do Estrela Vermelha da Sérvia, está acertado com o clube. Jogador brasileiro chega para compor esse ataque cruzmaltino que vive uma fase muito ruim. No jogo contra o Palmeiras, por exemplo, um primeiro tempo muito bom, superior ao atual líder do brasileiro jogando fora de casa em São Paulo. Mas bola na rede que é bom? Nada. Cláudio Spinelli até aqui é o artilheiro da temporada, com apenas 7 gols marcados. Nesse momento, na última temporada, Pablo Verretti já tinha pelo menos 2 dígitos de gols marcados pelo Vasco. Então, o clube chega a esse acordo com o Estrela Vermelha, vai pagar a primeira parcela dos 2 milhões de euros a partir de outubro, quando acredita que a justiça já terá dado o aval para aquele aporte do investimento ou empréstimo de mais de 150 milhões de reais, que vai ser importante para o Vasco equilibrar as suas contas nessa temporada de 2026. O Vasco, que tem nesse momento muitos estrangeiros no time e até em virtude disso, precisou usar da criatividade para a contratação de um atacante, um centroavante brasileiro. E com isso, um atleta que coleciona uma passagem pelo futebol ucraniano, português e também saudita, chega novamente para defender uma equipe brasileira após ter deixado a Portuguesa de São Paulo, a Portuguesa Lusa do Canindé, rumo à Europa. Antes, ele tinha sido formado na base do Palmeiras e agora vem defender o Vasco da Gama. Aqui em São Januário, com a presença de Marcos Lamacchia e também o apoio da torcida, que coloca aqui uma faixa estendida à esquerda da cabine do Futebol Globo CBN, com a seguinte frase: que golaço Lamacchia no Vasco. Tomara que hoje o golaço também seja de algum jogador do Vasco, para conseguir uma vantagem nessa classificação que vale 9 milhões de reais. Resolvi a tua vida, Chiquinho.
0: Mais ou menos, Renan. Mais ou menos. 9:16 no horário de Brasília. Tá no ar enquanto a bola não rola. E você ligado também nas nossas redes sociais. Dá um clique aí, ó, e acessa geral. A gente tá no Facebook, no X, no YouTube e também no Instagram. Tô esperando sua mensagem. 97.9988. 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

0: Globo e na CBN, 9:21 no horário de Brasília. Tá na hora de quê? De ir lá pra São Januário. O Vascão da largada hoje nas quartas de final da Copa do Brasil. É o primeiro jogo diante do Vitória. Semana que vem em Salvador. Mas hoje o Vasco vai pra cima do Vitória. Vem aí o primeiro jogo das quartas com ele, a grife do nosso timaço.
1: Hoje tem Vascão no Caldeirão. Vale vaga para a semifinal da Copa do Brasil. Primeiro jogo, Vasco e Vitória em São Januário. O Vasco tem nas Copas, na Copa do Brasil e na Sul-Americana, mas complicado no Campeonato Brasileiro. E hoje vamos ver se o Vasco entra em campo com o seu lado copeiro, a sua face copeira, defendendo esse primeiro resultado positivo diante da sua torcida aqui em São Januário. E aí a galera vai perguntar: oi, boa noite, será que vai ter gol do Vascão hoje? Claro que tem, tudo no Futebol Globo CBN. O Vitória que vem na metade da tabela do Campeonato Brasileiro, e vamos contar tudo para você em movimento, você no carro, no aplicativo, no celular, no Futebol Globo CBN. São Januário recebe uma boa galera, um grande público que canta mais alto, há uma festa de luzes, de fogos, uma festa realmente muito bonita para saudar a entrada em campo do Vasco da Gama e do Vitória nesta primeira partida das quartas da Copa do Brasil. O vencedor jogará contra o Palmeiras ou o Santos e vai botar na conta 9 milhões de reais passando para a semifinal da Copa do Brasil. E agora vem aí o Renan Moura, o homem do Cruzeirão, confirmando os artistas do jogo. 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

Estamos em São Januário, o gigante da colina, definido e escalado pelo técnico Pedro Emanuel, com o goleiro Léo Jardim, na lateral direita, Pumita Rodrigues com a 2, zaga formada por 46, Carlos Cuesta, 30 para Robert Renan, e na esquerda, Lucas Piton, meia dúzia, meio campo, 88 Barros, 83 Ramon Rick e 23 Thiago Mendes. Na frente, 9 Facundo Golídio, 11 Andrés Gomes e 77 Spinelli. No banco de reservas, 13 Daniel Fusato, 96 Paulo Henrique, 43 Lucas Freitas, 80 Bruno André, 29 Paulinho, 82 Avelar, 5 Sousa, 3 Tietê, 17 Nuno Moreira, 18 Marinho Inestrosa, 28 Watson e 7 DVD David.

0: técnico Jair Ventura, definido e escalado com o capitão Lucas Arcanjo, 2 Brites, 25 Kaká, 36 Juan Cândido, 13 Ramon, 95 Kaique Gonçalves, 88 Zé Vitor, 6 Martínez, 7 Marinho, 10 Mateuzinho e 79 Renato Kaiser. No banco, 71 Yuri, 70 Fabiano, 98 Matheus Silva, 18 Cauã, 83 Jamerson, 26 Edenilson, 15 Wallace, 33 Eric, 20 Lucas Silva, 11 Osvaldo, 23 Fabri e 91 René.
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0: O trio é de São Paulo, apita Matheus Silo, Ricardo Simon Maniz. O 2, Alex Angue Ribeiro. E no VAR, do Rio Grande do Sul, Daniel Nobre Bins.
2: 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E pra quem tá de olho na telinha, o áudio é melhor deixar com a gente. Uma festa de público, uma festa de luzes, uma festa de fogos, uma festa de entusiasmo, pois a galera quer ver em campo o Vasco da Gama copeiro, o Vasco da Gama que vem fazendo na Sul-Americana, na Copa do Brasil, e que isso sirva de incentivo para o Vasco virar, para o Vasco entrar em campo no Campeonato Brasileiro com espírito copeiro. É isso que a galera vascaína quer. E hoje também, o técnico Pedro Emanuel, Carlos Eduardo Éboli, ele deu uma virada de chave. Ele mudou quase 50% do time em relação ao que foi o jogo contra o Palmeiras. Hoje, com uma mudança radical no Vasco da Gama, Duda.
3: É isso, Edson. É importante, mais uma vez, né? O Vasco virar a chave e encarar esse jogo de maneira diferente. O ideal é que conseguisse reproduzir a sua versão Copa também no Campeonato Brasileiro. Mas dá para entender que a motivação é outra, o ambiente é outro, e o Vasco se apoia muito no fator casa e vai ter que se apoiar demais nesse confronto contra o Vitória. É um time muito bem arrumado, um time muito bem armado pelo Jair Ventura, que sabe jogar os 180 minutos. O Vasco vai ter que se impor desde o início numa versão em que vai tentar ao máximo explorar os seus homens de frente nessa nova formação, mas não pode perder a atenção no combate no meio de campo. Esse confronto no meio de campo, na minha opinião, hoje vai ser muito importante para o Vasco se impor.
2: Pois é, e a galera tá chegando aqui no chat ao vivo do Futebol Globo CBN, já mandando recado, e a gente manda pro ar. O Gonçalo Pereira tá mandando recado aqui pra gente, dizendo que no Barradão é osso. Tentando fazer hoje um resultado positivo, Vasco da Gama diante do Vitória, aqui em São Januário. E olha aí a galera chegando também lá de Maceió, lá na minha terra, mandando recado, e a gente manda pro ar. Vou achar aqui o recado do meu conterrâneo, é o Wilson Silva. Boa noite, tô ligado em Maceió, no Futebol Globo CBN. O Vasco hoje todo de preto, Vitória todo de branco. O juiz da partida, Matheus Candançan, é um árbitro FIFA paulista. Ele tem 28 anos, é uma das novas presenças na arbitragem brasileira, e tem aí também já seus probleminhas, suas contestações, mas vamos aguardar, acima de tudo, que o Matheus Delgado Candançan, árbitro de 28 anos, paulista da FIFA, ele consiga hoje fazer uma boa arbitragem para esse Vasco e Vitória aqui em São Januário. Galera chegou com força e com vontade, Renan Moura.
0: Exatamente, e o time do Vasco recebido com uma festa incrível no gramado aqui de São Januário para a bola rolar. Saída de bola vai ser do time do Vitória, todo de branco, e o Vasco com seu uniforme principal todo preto. Bom de bola.
2: 9:30, o juiz da partida apita e rolou a bola, começa o jogo.
4: Vasco, Vitória.
2: A saída foi dada pelo Vitória, que já vai para o ataque. A bola passada na esquerda para Mateuzinho, correu muito. Ela vai pela primeira vez pela linha lateral para o Vasco cobrar, perto da bandeirinha de córner pela ponta direita. Toma posição pelo time vascaíno, Pumita. Pumita levanta a bola da intermediária, volta pela direita para o argentino Spinelli. Spinelli é desarmada, a bola vai e volta pela intermediária vascaína. Retoma pelo lado esquerdo na tentativa Mateuzinho. Mateuzinho devolve na ponta para Ramon. Ele é desarmado pela direita pelo Spinelli, retoma a bola pelo time vascaíno, vai à luta, tenta o drible, é desarmado, retoma de novo pelo Vasco, a bola chega na ponta pro o jogador, era ele, o André Gomes, mas já havia impedimento no camisa número 11 vascaíno, é o primeiro impedimento no jogo, aos 50 segundos de partida. O árbitro agora vai lá, porque o jogador do Vitória, ele reclama de uma entrada forte do jogador vascaíno, sai mancando, é ele rigorosamente, o Zé Vitor, o camisa 88 do Vitória, jogador que tem 1,94 m. A bola volta a rolar da intermediária pelo Vitória, a falta cobrada pelo Luan Cândido, bota no campo vascaíno, corta Cuesta, Cuesta na intermediária, bota a bola para Thiago Mendes, Thiago Mendes devolve pela ponta direita para André Gomes, ele corre, tenta a jogada, já dá uma pernada na bola e ela vai pela primeira vez chutada pelo André Gomes, pela linha lateral pro Vitória cobrar, com 1:40 nesse primeiro tempo. Lateral cobrado pelo Vitória, vai lá, corta pelo Vasco Barro, ele coloca de cabeça pela linha lateral pro time baiano fazer a cobrança. E no intervalo vem aí o Chico Aiello com a resenha ao lado do Duda e do Renan no Futebol Globo CBN. Lateral cobrado na esquerda pelo Ramon, pelo time baiano, corta a bola na defesa vascaína, o corte feito pelo Robert Renan, adianta na intermediária para o Thiago Mendes, dá na direita para Pumita. Pumita faz a bola chegar na intermediária para Spinelli. Spinelli desloca pelo lado esquerdo para Piton, evolui pela intermediária do Vitória, vira o jogo na esquerda, faz a tentativa com Colídio. O argentino domina, volta a bola de novo pela intermediária, pela defesa vascaína para Barros. Barros devolve no lado esquerdo para o garoto Ramon Henrique. Esse é cria, mandou para o Piton, entrou na área, a defesa corta e a bola vai pela linha de fundo, com 2,5. Que chegada boa do Vasco, Renan!
4: E o Brites fez o corte na hora, gás, escanteio pela esquerda, o Vascão vem com tudo!
2: O Vasco vai com tudo no primeiro escanteio, a bola vai ser levantada pelo garoto Ramon Henrique, vai botar lá no bolinho, tá lá ao lado dele o Piton, toma posição Ramon Henrique, o juiz da partida ordenou, cobrou, Piton levantou, botou na área para tentar, vai pela linha de fundo, apareceu bem na jogada o Barros, Renan
4: sozinho, nem precisou saltar, bom de bola, a bola dá um beijo no poste esquerdo do goleirão Arcanjo e ele foi salvo pelos anjos. 0-0,
2: 3,5 do primeiro tempo em São Januário, quartas de final da Copa do Brasil, segundo jogo no Barradão em Salvador na próxima quarta-feira, 9:30 no Futebol Globo CBN. O Vasco tem novo lateral pela ponta direita, Pumita toma posição ainda no seu campo, vai levantar a bola pela intermediária, vai Pumita, se prepara, levanta a bola pelo meio campo, procura jogada com Spinelli, ele leva lá uma trombada do jogador Zé Vitor, vem a bola de novo pela intermediária, ela é recuperada pelo ataque vascaíno pela direita, busca a jogada lá o Rick, Rick é desarmado, Ramon Rick, a bola vem pela direita para Marinho, o inoxidável, o interminável Marinho, ele vai pro chão e já dá a primeira cambalhota da noite, Renan Moura.
4: A gente conhece Marinho, formado em artes cênicas, né, Bonibola? 0-0.
2: É, sabia, verdade, não? Ele daria um belo dublê, hein? Um belo dublê em Hollywood, hein, Marinho? Com quem sabe, ao parar essa carreira do futebol, quem sabe dublê de cenas perigosas, o Marinho. A falta foi cobrada, deu em nada, e o Vasco tem o primeiro tiro de meta cobrado pelo goleiro Léo Jardim. Ele de pé direito, bota a bola na frente da grande área para Cuesta. Lá vai o colombiano com a bola dominada, volta na intermediária para Barros, domina, vira o jogo na esquerda para Robert Renan. Robert Renan vai tentar a jogada na ponta para Piton. Lucas Piton incrementa a jogada, tenta o drible, volta pela intermediária, dá para o Thiago Mendes. Thiago Mendes vira o jogo pela direita para Ramon Rique. Ramon Rique retoma, bota na lateral direita, dá novamente para Cuesta. Cuesta devolve a Barros pela defesa vascaína. É o Vasco tentando imprimir velocidade no jogo pela meia direita. A bola chega para Cuesta. Cuesta na ponta, tenta Pumita, volta pela intermediária, devolve a bola de novo pelo meio campo, busca a jogada mais uma vez para Cuesta, que dá para Robert Renan. Ainda Robert Renan pela defesa vascaína, dá na ponta para Piton. A bola longa saiu, vai pela linha lateral para o Vitória cobrar. Marque o tempo. 5. Faltando 40 para acabar, para terminar o primeiro tempo em São Januário. Jogo das quartas da Copa do Brasil. E o placar, olha ele aí. 0.
5: Vitória.
2: Também 0.
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2: 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A bola é do Vitória com Mateuzinho. Mateuzinho domina mais uma vez na intermediária, dá para Martini. Ele tenta Marinha, desarmado na esquerda, retoma Piton, passa a bola para Rick, chuta, a defesa corta, insiste o garoto Ramon Rick. A bola vem pela ponta direita, faz a tentativa André Gomes, é desarmado, ela é recuperada pelo Rick, devolve pelo lado esquerdo para Lucas Piton, vai tentar a balançada na grande área, bota a bola na ponta agora com colídio, desarmado pelo Marinho, a defesa corta e a bola volta pela ponta direita para Zé Vitor. Zé Vitor domina ainda pela defesa do Vitória, vai lá, enche o saco dele, o Thiago Mendes retoma a bola, dá para Barros, vira pela meia direita para Ramon Rigue. É o Vasco implacável no comecinho do jogo, tentando o primeiro gol logo cedo. A bola na intermediária para Ramon Rigue, devolve pelo meio campo para Barros, vira o jogo na esquerda para Thiago Mendes, na ponta faz a tentativa o Robert Renan, outra vez na esquerda, é o Vasco outra vez pressionando, a bola chega na intermediária, ela é recuperada pelo meio campo, vai Colídio, chuta, a bola subiu, vai pela linha de fundo. 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
3: É, o Vasco tá super pilhado, né? Mas aquela pilha boa, tá super atento, matando as jogadas de Vitória no meio de campo, construindo no campo do adversário. Piton começa muito bem a partida e o Colídio fazendo movimentação da esquerda para o meio, foi dele a principal finalização.
2: O Vasco, Ramon Rique dispara na intermediária, bota pela direita para André Gomes, entrou na área, vai bater, impôs, chutou, a esquerda do goleiro Lucas Arcanjo pela linha de fundo, mas ele tinha opções, hein, Renan Moura?
4: Passava pela linha de fundo o Pumita Rodrigues, mas ele preferiu a jogada individual e a conclusão à esquerda da meta do Lucas Arcanjo. 0 a 0.
2: Muito do primeiro tempo, 0 para o Vasco, 0 para o Vitória. Ontem já tivemos o Cruzeiro 1, Atlético Mineiro 1 no Mineirão. Jogo também das quartas da Copa do Brasil. Volta o Vitória. O Vitória faz uma nova tentativa pela meia direita. Vai ainda Kaiser. Devolve na ponta para Marinho. Devolve para Renato Kaiser. Fora da área. Vai tentar o cruzamento. Levantou. A bola bate no Piton. Vai pela linha de fundo. É tiro de meta para o Vasco da Gama cobrar. Com 8 minutos e meio do primeiro tempo, o tiro de meta cobrado pelo goleiro Léo Jardim, bota pela direita para Cuesta. Cuesta procura fazer a jogada pela intermediária, vai ainda pela parte central da intermediária vascaína, vai do colombiano Cuesta, desloca a bola pela direita para Ramon Rigue. Ramon Rigue incrementa, tenta ainda, vai Spinelli, perde a bola, corta pela defesa, Kaká pelo Vitória, retira a bola da zona de perigo, ela volta para a defesa vascaína com Pumita. Pumita cruza a linha, aquele vídeo campo, entra novamente no campo baiano, volta a bola para Thiago Mendes na esquerda, para Ramon, levanta pelo lado esquerdo, faz a tentativa Robert Renan, a defesa corta e a bola vai outra vez pela linha lateral para o Vasco cobrar. A cobrança já feita pelo pelo argentino Colídio, devolve na intermediária para Robert e Renan, corre agora dominada, vai pela parte central da intermediária do Vitória, dá pro Thiago Mendes, volta pro Renan, Renan outra vez no meio campo, entrega para Barros, pela direita, retoma a bola Cuesta pelo time vascaíno, escala na ponta Pumita, fora da grande área, volta a bola pela defesa para Cuesta, é o Cuesta já pelo campo de ataque, ainda Cuesta com a bola dominada na intermediária, devolve na esquerda, passa para Robert e Renan, no meio campo pro Thiago Mendes, levanta a bola pela ponta para Pumita, ele vai lá, evita a saída dela, pela lateral não evitou, o Bandeirinha dedurou, e é lateral pro Vitória cobrar. Marque o tempo! 10, faltando 35 para acabar, para terminar o primeiro tempo, e um placar nas quartas da Copa do Brasil. Vale vaga para semifinal, hein, Vascão? E o placar, olha ele aí! 0!
6: Vitória!
2: Também 0!
7: Central!
8: Em São Paulo, no Bank Park, 10 do primeiro tempo, 0 Palmeiras, 0 Santos.
2: E aí, beleza? Ligado no Futebol Globo CBN. Enquanto o Chico Aiello falava, o Marinho atacava. Renan Moura.
4: Passou como quis pelo Lucas Piton, pela ponta direita de ataque do Vitória. Foi carregando da entrada da área o minimício aleatório. Foi à direita da meta do Léo Jardim. 0-0.
2: 11 do primeiro tempo, 0 pro Vasco, 0 pro Vitória. Vale vaga para a semifinal da Copa no Brasil. O vencedor vai jogar contra Palmeiras ou Santos e joga hoje também em São Paulo, no Nubank Arena. A bola vem para a defesa vascaína, retoma o argentino Colídio pelo seu campo, volta pela direita, dá para Cuesta, o colombiano cruza a linha, entra no território baiano, volta a bola para o Thiago Mendes, devolve pela direita para Ramon Rique, volta a bola para Cuesta, Cuesta procura jogar pelo meio campo novamente com Thiago Mendes, o capitão vascaíno, devolve a bola pelo lado esquerdo para Robert e Renan, ele já cruza a linha de novo, entra pela intermediária, dá uma balança usada pela ponta direita para o Pumita, vai levantar na grande área, a jogada é boa, levantou, Colito testou, botou, Spinelli limpou, na área vai bater de novo, goleiro vai lá, o Arcanjo tava lá para pegar, marque confusione minha gente, e o Vasco pega o embalo de novo pela direita com o Pumita, devolve na intermediária, passa na ponta para Rick, vai Pumita, levantou, a defesa corta pela direita com o Brite, e pressão do Vasco, vem a bola no meio campo, Thiago Mendes trabalha, tá com o Piton, Piton outra vez na intermediária pro Thiago Mendes, bota na esquerda para Colídio, o argentino tenta o drible, levanta, põe na grande área, a bola passa por todo mundo, André Gomes não pega, mas a pressão segue, a bola na intermediária vai Rick, domina o garoto da base, vascaína é desarmado, a bola volta para Marinho, que é desarmado pelo Thiago Mendes, Thiago Mendes devolve para Robert e Renan, é uma pressão brutal do Vasco da Gama em cima do Vitória. O Vasco vai para cima de novo. A bola recuperada pela intermediária. A tentativa feita pelo Cuesta. Volta pelo meio campo para Barros. Barros outra vez na intermediária. Vascaína dá no grande círculo para Robert e Renan. Ele cruza a linha, aquele vídeo campo. O Vasco está embalado. O Vasco está animado. O Vasco vai para cima. A bola chega. Robert e Renan na ponta. Pupiton devolve. Robert e Renan na intermediária. Vai levantar a bola na grande área. Vai tentar a balançada. Devolve para o Thiago Mendes, outra vez a Robert Renan, levantou, botou na área, a defesa corta no meio campo com o jogador Martínez, volta a bola de novo com Barros, ele retoma, a pressão não para, já são 13 minutos de pressão vascaína e o gol ainda não saiu, e o Vasco a outra vez apronta pela intermediária, chega Barros, Barros bota a bola para Colídio, fora da grande área, o argentino adianta, tenta a jogada com Spinelli, faz a tabelinha argentina, ele é desarmado, a defesa quarta pela direita com Brites, bota a bola para frente pro Kaiser. Kaiser desarmado pelo Barros e devolve ao goleiro Léo Jardim. São 14 minutos de pressão do Vasco. Duda!
3: É, o Vasco empurrando o Vitória para trás, né? Tá com muito volume, tá chegando na área, Colídio se movimentando muito bem. Já deu finalização, já deu assistência, agora é aquele negócio. Tem que botar a bola na rede.
2: volta o Vasco. O Vasco outra vez pelo meio campo, a bola recuperada na intermediária, vai Barro, chuta a bola em cima do Kaiser, a bola foi tocada na mão do jogador do Vitória, mas o juiz Dac tocou na mão do Barro e fica aí a confusão. E ferrou, hein, Renan?
4: Reclamou e pitou o cartão amarelo, muita pressão dos jogadores do Vitória pra cima da arbitragem, a marcação da falta foi até com certo delay, saiu jogando errado o Barros, chutou em cima do adversário e a bola voltou nele, tocou no braço, segundo o árbitro, e o cartão foi aplicado, sairia mano a mano com o goleiro Léo Jardim.
3: É, o Barros fez besteira, né? Ele colocou a mão na bola, ele barrou a passagem da bola, porque o Kaiser ia chegar na cara do gol, mas o árbitro deu cartão amarelo. As duas chances de perigo do Vitória, essa e a outra, vacilos de marcação, bobeado. O Vasco está muito preocupado em abafar e abafar o adversário, mas sem a bola precisa ficar atento.
2: E o Vitória tem uma nova falta na intermediária, praticamente uma falta no grande círculo, já na intermediária vascaína, toma posição Mateuzinho, camisa número 10, 1,65m, toma posição baiano Mateuzinho, vai levantar a bola na grande área vascaína, a bola colocada na parte frontal na intermediária vascaína, muito mais perto do grande círculo, tá lá Mateuzinho estudando todo mundo como pode levantar a bola na grande área, quando vai lá para reclamar com o árbitro Matheus Candansan de São Paulo, o jogador Brites. Qual é o rolo ali, hein, Renan?
4: O rolo é o árbitro conversando com, me parece, o jogador do Vitória, o Mateuzinho, vai cobrar, é o Renato Kaiser, na confusão lá pelo lado esquerdo de ataque do Vitória.
3: É, o que está argumentando o time do Vitória é que o Barros era o último homem, né? E o Kaiser ia chegar na cara do gol.
4: E vai pro VAR.
3: Essa que é a questão. Ah, mas ele estava longe, mas ele não tinha ninguém à frente dele. Eu acho que vai azedar pro Barros, hein?
2: Olha, vai lá o árbitro, vai lá pro VAR, hein? Ele corre lá pro gol da piscina. O equipamento do VAR tá lá colocado atrás do gol da piscina, perto do gol da piscina. E o árbitro vai lá para dar uma olhada, porque o Barros tocou na bola, o Kaiser, me parece que no vai e volta também teria tocado, daí a reclamação dos jogadores vascaínos, mas o Duda está com a imagem aqui, e o árbitro daqui a pouco vai voltar, continua olhando lá, nesse momento ele tem essa imagem aí, hein, Duda?
3: É, o Barros chuta, a bola bate na mão do Kaiser, mas a mão do Kaiser está à frente do corpo, aí me parece que é um lance legal. E a bola ia passando, na repartida a bola ia passando pelo Barros e o Barros mete a mão na bola. De maneira intencional, o Barros corta a passagem da bola. É uma questão interpretativa, ele estava na altura do círculo central. Muito se discute, ah, tinha muito campo pela frente, era uma área de perigo. O Kaiser chegaria na cara do gol. Se um outro jogador do Vasco iria conseguir se recuperar no lance e fazer a cobertura, é um outro detalhe. A imagem mostra um campo aberto e o Kaiser com a possibilidade de chegar na cara do gol. O cartão vermelho, se for aplicado, não me parece um absurdo.
2: O lance aconteceu aos 14, o juiz da partida continua lá de olho na telinha, já são quase 18, 3 minutos, está voltando agora o árbitro da partida, ele faz a sinalização de que observou no VAR, corre agora para o meio campo, vamos ver qual será a atitude do árbitro da partida em relação ao jogador.

0: É que ele estava muito longe do gol, mas ele tinha campo aberto. O cenário é um cenário que permite a interpretação de cartão vermelho. O Barros toca na bola intencionalmente. Ele corta a passagem da bola. Ele assumiu ali a condição de último homem. É como se fosse uma falta. Ele fez a falta como último homem.
1: Aos 18 minutos do primeiro tempo, Barros expulso pelo Vasco da Gama. E agora o árbitro da partida vai lá se justificar também com o Thiago Mendes, o capitão vascaíno, que chega ao árbitro do jogo, inclusive com uma atitude muito direta, tentando ali receber do Vasco algum tipo de explicação. Isso estraga todo o planejamento, toda a pressão que o Vasco fez de 13 a 14 minutos. E agora vamos ver qual o plano do time vascaíno. Uma falta cobrada finalmente pelo Mateuzinho, levanta o Vasco com 10 homens em campo, expulso o Barros há pouco, e o Vitória está com 11, o Vitória leva então essa vantagem com um homem a mais. Lateral vai ser cobrado pelo Vitória, pela esquerda cobra Ramon, devolve a bola pela intermediária, volta pelo lado esquerdo para Martínez. Martínez pela defesa, trabalha a bola para Kaique, Kaique Gonçalves vira pela direita para Brites, ele cruza a linha e divide o campo, mas volta a bola pela sua intermediária para Kaká. Kaká dá de novo para Luan Cândido, devolve a bola na esquerda para Ramon, Ramon pela intermediária para Martínez, o argentino domina, camisa 6 do Vitória, vai com a bola dominada pela intermediária, volta pela ponta direita, adianta na direita para Zé Vitor, levantou, botou na área, corta pelo Vasco novamente Robert Renan, mas ela volta recuperada na intermediária pelo Luan Cândido. Luan Cândido na esquerda para Ramon, ele tenta o drible em cima do jogador Andrés Gomes, passa por ele, volta na intermediária, devolve a bola para Kaique, arma pela direita para Zé Vitor, adiantou para Marinho, na meia lua, chutou e o goleiro Léo Jardim tá lá para pegar. Renan,
2: perigoso o ataque do Vitória, passou também com facilidade o Marinho, até com sorte um pouco para cima do Ramon Rique, a conclusão no meio do gol, volta o Vitória
1: e Vitória vai à luta outra vez, mas o Vasco retoma na intermediária com o Thiago Mendes, adianta, bota a bola para frente para André Gomes, ele é desarmado, fica lá caído, o jogador Zé Vitor pelo time do Vitória, mas ela segue na intermediária do time baiano, recuperada pela defesa pelo Kaique Gonçalves, volta pela lateral direita para Brites, dá para Mateuzinho, na ponta para Marinho, novamente da intermediária, devolve a bola para Martínez, Martínez cruza a linha que divide o campo, ele aciona Marinho outra vez pela ponta direita, lá vai Marinho pela intermediária, atrapalha a bola no meio campo, chega para o Martínez, adianta para Brites, é de argentino para argentino, volta a bola de novo na intermediária para Martínez, devolve para Cauê, a Kaique, Kaique vira na esquerda para Luan Cândido, agora na ponta para Ramon, levantou, botou na área, tentou, não pega Zé Vitor, a defesa corta com Robert Renan pelo time vascaíno, vira o jogo pela direita, bota para Spinelli, o argentino tenta a jogada, é desarmado, a bola vai pela linha lateral para o Vitória cobrar. Marque o tempo, 21, faltando 19 para acabar, para terminar o primeiro tempo, e o placar, olha ele aí, 0
3: Vitória
1: também 0.
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1: 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Edson. Faltando 24 para acabar, para terminar o primeiro tempo. A bola é do Vitória outra vez na intermediária com Martínez, volta no meio campo, entrega para Kaká, Kaká devolve a bola para Kaique, Kaique do lado esquerdo para Ramon, lá vem o Vitória com perigo, Vasco da Gama com 10 homens em campo, expulsa pouco Barros, o Vasco com 10, o Vitória com 11, esse é o quadro, essa é a configuração dos dois times. Vasco com 10, o Vitória com 11. Expulsa pouco Barros, meio campo vascaíno. E a bola volta na intermediária para Kaique Gonçalves. Ele vira pela ponta direita para o argentino Brites. Brites devolve pela defesa no Vitória. A bola volta para Kaká. Ele recua a bola para o seu campo de defesa. Dá uma voltinha, marcado pelo Spinelli. E devolve ao seu goleiro, Arcanjo, no interior da grande área. 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
0: Foi um movimento imediato. Imediato, já esfriou a pressão toda do Vasco. Vitória tem mais homens no meio de campo. Eu acho que o Pedro Manoel precisa pensar no confronto 180 minutos. Eu vejo com bons olhos uma recomposição no meio. Você abre mão de alguém lá na frente.

0: ou você vai ter que exigir uma recomposição constante de Andrés Gomes, do Spinelli, do próprio Colídio, porque o Thiago Mendes está muito sozinho no meio de campo, junto com o Ramon Rick.
1: E ele pode mexer.
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2: Olha aí, foi Renan.
1: O Pedro Manuel já colocou 3 jogadores no aquecimento: Sousa, Tietê e também o Marino Nestrosa.
2: Volta o Vasco. O Vasco procura jogada pela ponta direita. Vai pro Mita, desloca a bola pela ponta. Tentava lá o André Gomes. Ela vai pela linha lateral outra vez pro Vitória cobrar. Já chegamos a 24 minutos do primeiro tempo. Vasco 0, Vitória 0 no primeiro jogo das quartas da Copa do Brasil. Vale vaga pra semifinal, minha gente. Pra pegar Palmeiras ou Santos, que estão jogando hoje também em São Paulo. A bola na intermediária vascaína é retomada pelo lado esquerdo por Vitória. O Ramon, lateral, se preparando para fazer a cobrança do lateral, ainda no campo de defesa do Vitória. Bota a bola na intermediária, procura Mateuzinho, ele é desarmado pela defesa vascaína. O Esta faz o corte, tenta Colídio pela intermediária, a defesa retoma de novo, vai lá, Ramon retoma, Spinelli entra por trás cometendo falta, o juiz para, marca da nova falta contra o Vasco, já cobrada pelo Ramon. Ramon vira o jogo pela defesa para Luan Cândido. Luan Cândido devolve pela intermediária para Kaique. Kaique cruza a linha que divide o campo, bota pela direita a Brites. Brites com a dominada, volta para Kaique, já no campo de ataque. Ele ataca o Vasco da Gama pela parte central da intermediária vascaína. A bola do Kaique, bota na ponta direita para Zé Vitor, dá uma paradinha, passa a bola mais atrás da intermediária, volta para o zagueiro Kaká. Ele no grande círculo do lado de ataque, devolve a bola para Zé Vitor pela meia direita. Ainda Zé Vitor com a bola dominada, dá uma paradinha, é atacado pelo Spinelli, fica enrolado, volta a bola pela defesa para Kaká. Kaká outra vez reinicia a jogada pelo Vitória, adianta para Kaique, vira pela direita para Zé Vitor, devolve a bola pelo lado esquerdo para Luan Cândido. Luan Cândido na esquerda, tenta a jogada com Mateuzinho. Mateuzinho para Kaique, perto da área, corta, pumita, ele isola e coloca a bola para a lateral. Marque o tempo. Faltando 20 para acabar, para terminar o primeiro tempo. É a Copa do Brasil em São Januário. Vale vaga para semifinal. E o placar, olha ele aí: 0. Também 0.
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2: 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O Vasco procura retomada pelo lado esquerdo. Vai lá, Marinho. Marinho retoma, sente ali uma contusão. Marinho, mesmo assim, o Vitória segue o jogo. Ela chega na intermediária para Kaique, devolve a bola na ponta para Ramon, levantou, tentou na direita Kaiser, ele combina de cabeça no interior da grande área, sai da área, procura espaço, volta a bola pela defesa para Brito, Brito outra vez na ponta para Zé Vitor, na intermediária, outra vez na esquerda para Martini, o argentino na grande área, Marinho prepara, chuta, a bola bate no Robert Renan, sai da grande área, corta Piton, que entrega para Colídio, o argentino envolve muito bem o outro argentino, Martínez, ele adianta a bola na intermediária, dá no meio campo, lá vai Ramon Rick, vira o jogo pela direita para Pumita, pode ser um gol vascaíno, levantou para passe pelo Spinelli, que fez o carrinho, mas o carrinho atrasou Renan Moura.
1: Até com menos um, Vasco consegue criar, mas não consegue marcar. Fez tudo certo, principalmente Colídio. Armou um contra-ataque belo pro Vasco. Mas cadê o Spinelli? Pulou atrasado, 0-0.
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2: 27, o Vitória vai à luta outra vez com o Mateuzinho na intermediária vascaína, devolve a bola pelo meio campo para Kaique Gonçalves, ele pela direita para Brites, o zagueiro argentino avança para o campo vascaíno, escala Marinho pela ponta direita, ainda Marinho com a bola dominada, vai tentar o levantamento na grande área, preparou, cruzou, tentou Kaiser, a defesa corta a bola cortada pelo Robert Renan, ele retira da área, vem a bola outra vez no meio campo vascaíno, a bola vai para lá, volta para a defesa vascaína, corta Robert Renan, tenta Spinelli, Spinelli perde a bola no meio campo, o corte feito pelo Kaique Gonçalves, pelo time baiano, passa a bola de novo Kaique pelo lado esquerdo, e a galera vascaína, a galera que canta mais alto. também. O Vasco está com 10. Expulso há pouco Barros. Neste primeiro tempo, o Vasco joga com 10. E o Vitória joga com 11. Essa é a diferença que a galera tem que tirar. Essa galera tem que jogar. A bola volta pela ponta direita. Retoma o Vitória de novo. Vai Brites. Bota na ponta para Zé Vitor. Outra vez para Brites na intermediária vascaína. Entrega para Martini. Volta a bola pela direita para Zé Vitor. Para Marinho. Fora da grande área. Tenta, passa, bota na área. Rebate pela direita. Pumita retirando na grande área. Ele bota a bola de novo no campo baiano. A bola vem pela defesa para Kaká. Kaká retoma, reinicia de novo a jogada. É o Vasco da Gama que recua. O Vasco da Gama agora tenta a retomada na bola. Ela volta pelo lado esquerdo para o Ramon. Ramon domina pela intermediária. Trabalha, tenta a jogada pelo meio campo. Volta ainda para Martínez. Vai pela meia esquerda da defesa vascaína. A bola chega na ponta para Luan Cândido. Dá uma paradinha. Volta na intermediária para Kaique. Kaique pelo time baiano. Ele aperta o Vasco no campo vascaíno. A bola passada pela direita do Kaique para o Brites. Da ponta para Marinho. Lá vai o inoxidável Marinho. É desarmado pelo Colídio. E a falta está marcada. E doeu, hein, Renan?
1: Pegou na raiz o Colídio. Deu sorte que não teve cartão. Mas foi aquele famoso rapa, bom de bola.
2: Quase meia hora e o Vitória tem uma nova falta pela ponta direita. Vai ser cobrada pelo Marinho. Marinho, o malvadão Marinho, o malicioso Marinho. Ele toma a posição pela ponta direita. Vai levantar a bola na grande área, vai botar lá no bolinho. Todo o ataque do Vitória na grande área vascaína, concentrado à altura da marca do pênalti. O Vasco volta também todo o seu ataque para fazer a marcação nessa falta no Marinho pela ponta direita. Ele toma posição, apenas Colídio tá lá na barreira. Parte o Marinho, levantou, botou na área. A defesa corta com Thiago Mendes de cabeça. A bola vai e volta. Corta agora Spinelli. Ela é recuperada pela ponta direita pelo Marinho. Tenta salvar lá Colídio. Marinho chutou e ela vai pela linha de fundo. É tiro de meta outra vez pro Vasco cobrar. Marque o tempo. Faltando 15 para acabar, para terminar o primeiro tempo. E o placar, olha ele aí. Zero.
5: Vitória.
2: Também zero.
6: Central.
7: Em São Paulo, meia hora de bola rolando. Zero Palmeiras, zero Santos.
2: E aí, beleza?
1: Vai mexer.
2: 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Daqui a pouco no intervalo vem aí o Chico Aiello comandando a resenha do intervalo com o Duda e com o Renan no Futebol Globo CBN. O Vasco tem novo lateral pelo lado esquerdo. A bola vai ser levantada pelo lado esquerdo pelo Lucas Piton. Já na intermediária do Vitória, ainda Piton com a bola dominada. Ele demora um pouquinho, dá uma olhada geral lá perto da grande área. Levanta, tenta Spinelli de cabeça, desloca a bola para Cornílio. Volta na intermediária. O garoto Rick tenta a jogada, a bola vai e volta, a defesa vascaína retoma, vai lá na grande área, Spinelli levantou, vai puxar, jogadores reclamam pênalti, e o juiz vai lá para a marca do pênalti, mas não marca por enquanto, hein, Renan Moura?
1: Não foi nada, Edson, uma dividida, inclusive o Spinelli, meu modo de ver, empurra o zagueiro na grande área. Vai ter pressão porque já teve o jogador expulso do Vasco, mas para mim não foi nada.
0: É, o lance que fiz a repetição aqui, porque para mim o Spinelli a jogada é normal no meio, tá? Ele faz a puxada tentando o lençol no marcador e sobra ali uma mão pro alto. Aí a gente precisa com outro ângulo aqui para saber se essa mão pro alto pegou ou não na bola, né? A reação do Spinelli é uma reação de quem viu realmente uma mão na bola. Mas a imagem até agora não mostrou algo conclusivo. Muita reclamação, mas nada conclusivo.
2: Bom, e ainda caiu o jogador do Vitória. Tá lá caído o Kaká, o camisa número 25, que agora vai se recuperando. E o Vasco da Gama com 10, o Vitória com 11. Essa é a configuração dos dois times nesse momento. Com expulsão de Barros, o camisa 88 do Vasco da Gama.
0: Olha, ele marcou a falta, né? Pelo que eu estou entendendo, ele marcou a falta do Spinelli. É, para mim, é um lance de corpo. E depois do lance de corpo, o jogador do Vitória abre o braço. Com o braço, ele toca na bola. A bola chegaria no peito do Spinelli. Eu daria pênalti e não daria falta.
2: Olha aí o problemão. E o Vasco já vai mexer. Renan Moura.
1: Paulo Henrique.
0: É, ver onde é que ele vai localizar o PH, provavelmente nessa linha de três aqui no meio, né? A tendência é que ele sacrifique ou o Spinelli ou o Andrés Gomes, que tá apagadíssimo no jogo. O Spinelli tá todo enrolado, mas tá participando. Mas quem é a alma ofensiva do Vasco nesse momento é o Colídio. Agora, o PH deve entrar nessa linha de três no meio.
2: 33, vai saindo então o Lucas Piton. Vai saindo o Piton, Duda.
0: Não, vai sair o Spinelli, né? É o Spinelli que tá saindo.
2: Bom, eu falei no Piton porque o Piton tá ali na lateral, mas é pra cobrar o lateral, né, Renan Moura?
1: Exatamente, saiu o Spinelli com a 77 e entra o Paulo Henrique 96.
0: É isso, era o cara pra sair, na minha opinião, porque você tem, mesmo com o Andrés Gomes participando pouco, porque o Vasco tá jogando mais pela esquerda, ele é um cara de contra-ataque. O Vasco tá jogando agora no contra-ataque. Ele vem aqui pra esquerda, centraliza o Colídio e o PH vai lá pra direita.
2: 34, faltando 11 para acabar, para terminar o primeiro tempo em São Januário, quartas da Copa do Brasil. A bola é do Vasco pelo lado esquerdo com o Piton, desarmado pelo Marinho. Ele na passagem dá lá uma trombada no Marinho, que reclama, mas o jogo segue pelo lado esquerdo com o Ramon. Domina na intermediária, procura jogada ainda o lateral do Vitória, devolve a bola no meio campo para Kaique Gonçalves, arma jogada pela meia direita, passa na intermediária para Martini, vai ainda o jogador argentino com ela dominada, vai botar na ponta, adiantou, tentou a jogada com o Mateuzinho, outra vez o Martínez levantou, tentou, Kaiser, entra Marinho de cabeça e a bola vai pra fora. 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
2: Marque o tempo. 35, faltando 10 para acabar, para terminar o primeiro tempo pela Copa do Brasil. Vale vaga na semifinal. E o placar, olha ele aí: 0.
4: Vitória
2: também 0.
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2: 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E para quem tá de olho na telinha, já chegamos a 36, faltando 9 para acabar o primeiro tempo. O Vasco tem a posse na bola com o Léo Jardim, o goleiro de pé direito, adianta pela intermediária, dá para Ramon Henrique, procura jogada pela extrema direita, busca Pumita desarmado, Luan Cândido chega, isola a bola e coloca pela linha lateral para o Vasco cobrar. Não houve lateral, vai lá, salva Ramon Henrique, devolve a bola pela defesa vascaína, Cuesta, ele passa a bola para Léo Jardim. Léo Jardim adianta na intermediária para Robert Renan, dá uma bala usada, procura jogada com o Colídio, a bola vai e volta, retoma lá Andrés Gomes, bota pela direita, puxa a jogada com Paulo Henrique, ele é desarmado, volta ainda o Pumita. Paulo Henrique tá lá jogando pela ponta direita pelo time vascaíno e o Pumita continua lá pela lateral direita, lateral já cobrado pelo Pumita, devolve a bola para Cuesta mais à frente pro Pumita outra vez, mais atrás pro Cuesta, ainda Cuesta com a bola dominada, ele tenta cruzar a linha que divide o campo, adianta pela ponta direita para Paulo Henrique, lá vai o PH, correu perto da bandeirinha, dá uma paradinha, essa função aí de ataque ele conhece, lá pela ponta direita, vai lá, Pumita retoma e a bola vai pela linha lateral pro PH cobrar, mas o árbitro da partida atende ao bandeirinha e ela saiu pro time do Vitória. 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
2: 37, a bola vem pro Vasco, outra vez no meio campo, salva pela intermediária o jogador Zé Vitor, ele vira o jogo pela direita para a defesa do Vitória, dá para Brito, na ponta direita para Marinho caminha a jogada pela intermediária, passa a bola pelo meio campo, vai lá Colídio, salva, há uma falta cometida pelo outro argentino, não, a falta do Kaká, e ferrou, hein, Renan?
1: Kaique Gonçalves, 95 do Vitória, ele quem faz a falta em cima do Colídio, dentro do círculo central. Cartão aplicado, jogo paralisado.
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2: 38, a falta tá já fora. No meio campo pelo Vasco, pelo Thiago Mendes, devolve para o Robert Renan, que devolve ao goleiro Léo Jardim. Qual é aí, foi Renan?
1: Kaique tá fora do jogo da volta, tava pendurado.
2: Volta o Vasco, outra vez na intermediária, com o Piton, dá uma balançada, bota a bola perto da grande área, a defesa corta, passa pelo Pumita, retoma na intermediária, Ramon Henrique, em linha reta, adianta pela direita, bota a bola no meio campo, olha o Vasco, PH chuta, e o goleiro Arcanjo tá lá para pegar pelo Vitória, aos 38, o Vasco já tá respirando melhor, hein, Duda?
0: É, porque o Vitória não consegue apertar, mesmo tendo mais agora a bola, o Vitória não consegue chances perigosas. Depois da expulsão do Barros, o Vitória não teve nenhuma chance de perigo. O Vasco foi se reequilibrando, foi ganhando confiança e o jogo está mais equilibrado.
2: 39, faltando 6 para acabar, para terminar o primeiro tempo. 0 para o Vasco, 0 para o Vitória. É o primeiro jogo pelas quartas da Copa do Brasil. Vale vaga para semifinal, para pegar o adversário de Palmeiras e Santos, que jogam hoje em São Paulo. O Marinho domina de novo pelo time do Vitória. Volta a bola pela defesa para Kaique, passa na intermediária para Martínez, ele é desarmado pelo Colídio, é briga de argentino, consegue a falta, comete a falta Colídio, e a bola volta a circular da intermediária. Kaká faz a cobrança, devolve a bola pelo meio campo para Papelzinho, entrega na intermediária para Martínez, novamente para Papelzinho, passa na frente, dá para Zé Vitor, perde a bola, retoma PH pelo Vasco da Gama, lá vai Paulo Henrique, pega a bola no seu campo, cruza a linha que divide o campo, adianta, passa mal. O Colídio é desarmado e o Colídio já estava lá na cara para receber, Renan.
1: Exatamente, mas na hora de arrancar, foi bem. Na hora de passar, foi mal. 0-0.
2: Marque o tempo. 40, faltando 5 para acabar, para terminar o primeiro tempo em São Januário. Ataca o Vitória pela ponta direita com o Marinho, devolve, dá para Zé Vitor, Zé Vitor outra vez para Marinho, vai para a ponta direita para Brites, vira o jogo para Zé Vitor, para Marinho, triangulação do Vitória, vai Marinho pela intermediária, na frente da área, vai bater, chutou e ela vai pela linha de fundo e vai para o Marinho. E um placar, olha ele aí. 0.
4: Vitória.
2: Também 0.
4: Futebol, vamos
2: ver. Oi, boa noite. Será que vai ter gol do Vascão hoje, minha gente? O Vasco tá jogando com 10. Expulso há pouco o meio-campo Barros pelo time vascaíno. E o Vitória joga com 11. 10 contra 11. Essa é a configuração do jogo. O Vasco dispara pela ponta direita com Paulo Henrique. Tenta a jogada pela intermediária. Ele é desarmado. A defesa corta a bola. Sai da grande área. Volta de novo para a defesa do Vitória. Retoma pelo meio-campo Martini. Vira pela direita para Renato Kaiser. Devolve pela defesa ainda para Brites. Brites pelo seu campo de defesa, pelo lado direito. Volta a bola na parte central da intermediária para Kaká. Kaká vira o jogo na esquerda para Ramon. Mais atrás a Luan Cândido. Ele vai cruzando a linha que divide o campo. Devolve a bola na esquerda para Ramon. Ramon pela intermediária. Dá para Kaique Gonçalves. Bota pela meia direita. Passa para Zé Vitor. É o Vitória que chega com perigo pela ponta direita. Zé Vitor para Brites. Ele é atacado lá pelo Andrés Gomes. Tenta a jogada, não retoma. Agora vai lá André, deixou ele passar. A bola é retomada novamente pelo Thiago Mendes. Devolve para Piton, dá pro Thiago. Bota a bola para frente pro garoto Ramon Henrique. A defesa corta e a bola volta pela linha lateral. Um olhar especial pro garoto Ramon Henrique. Duda.
0: É, um garoto que tem muito talento, né? Muita personalidade. Tá segurando uma barra ali no meio de campo, junto com o Thiago Mendes, agora com o apoio do PH. Tá fazendo um bom jogo.
2: Volta o Vasco outra vez pela intermediária, a bola vem pela defesa, Cuesta, ele recua para o goleiro Léo Jardim. 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
2: Bola novamente, o Vascaína retoma na esquerda, Andrés Gomes, ele cruza a linha, aquele vídeo campo leva em velocidade, mas perde a bola pela defesa para Brites, ele retoma novamente o lateral de Vitória, encaminha a bola da intermediária para Martínez, vira o jogo para Mateuzinho, ainda pela defesa do Vitória, devolve a bola para Kaká, adianta no meio campo para Kaique, Kaique Gonçalves com a bola dominada, ele cruza a linha, entra no território vascaíno, bota a bola da esquerda, dá para Ramon, dá uma paradinha, volta a bola para Kaká, Kaká pelo grande círculo, ainda pelo lado da defesa do Vitória, passa a bola pela direita, novamente para Brites, ainda Brites com a bola dominada, para, devolve a bola para Kaká, é o Vitória, fica sem opção de jogada, a bola do Kaká na esquerda para Luan Cândido outra vez no meio campo para Kaique, Kaique na intermediária, volta a bola para Zé Vitor, lá vai o gigante Zé Vitor, 1,94m tem o cara, ainda Zé Vitor, bota pela direita para Marinho, na grande área, corta pelo Vasco da Gama, na esquerda, de cabeça Thiago Mendes, bota a bola para frente, tenta Colírio, desarmado, vai pro chão, agarrado agora o Andrés Gomes pelo Marinho, e não há cartão, Renan.
1: É falta clara de cartão amarelo, puxado pela camisa por trás o Andrés Gomes, falta boba do Marinho, mas falta de cartão que o árbitro pipocou pão de bola.
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2: 34-34, Vasco vai à luta, tenta colidir, é desarmado, a bola chega limpa para o goleiro Lucas Arcanjo no Vitória, no interior da grande área. Vamos chegar aos 45 daqui a pouco, já são 44 desse primeiro tempo, 0 para o Vasco, 0 para o Vitória no primeiro jogo das quartas da Copa do Brasil. O Vasco tenta a retomada na bola pela defesa, vai Piton, mas havia impedimento do Marinho, marca o árbitro do jogo. A bola vai voltar a circular pelo time Edson. Vascaíno, toma posição Thiago Mendes para fazer a cobrança da falta do impedimento do jogador do Marinho do Vitória. Toma posição Thiago Mendes, faz a cobrança, bota a bola na ponta para Lucas Piton, devolve pela intermediária para Robert Renan, que devolve ao goleiro Léo Jardim no interior da meia lua. Ele vira o jogo imediatamente na intermediária, passa a bola na esquerda para Thiago Mendes. Thiago Mendes tenta a jogada na ponta com Andrés Gomes, que é desarmado. Andrés Gomes está perdendo todas. O Vitória retoma, chega ainda na grande área, vai Kaiser, vai ainda pela ponta direita, prende a bola, devolve, põe na área, a defesa corta com Thiago Mendes, bota pra fora, é escanteio pro Vitória cobrar pela ponta
1: mais
2: direita.
1: Cinco.
2: Aos 45 deste primeiro tempo, novo escanteio pela ponta direita, vai ser cobrado pelo Mateuzinho, toma posição, camisa 10 do Vitória, vai levantar a bola no interior da grande área. O Vitória coloca lá toda a sua bateria, todos os seus jogadores altos no interior da grande área, a bola vai lá para a grande área, Mateuzinho, camisa número 10 do Vitória, toma posição para dar a balançada na cobrança do escanteio, partiu para a bola, levantou, botou na área, Léo Jardim triscou, a bola voltou e o Léo Jardim na volta, ele pegou a bola lá no alto, Renan.
1: Saiu de mais uma falha para uma defesa importante, porque no alto ele não catou nada, sorte que na sequência a bola ficou viva na pequena área e ele conseguiu fazer a defesa.
2: Volta o Vasco, Andrés Gomes domina a bola pela ponta, atacado pelo Marinho, retoma, levanta, tenta Colírio, a defesa corta e a bola sai da grande área do Vitória, ela volta pela direita para Marinho, Marinho é atacado pelo Andrés Gomes, a bola volta pela defesa, pela meia direita, retoma ainda o argentino, pelo lado esquerdo Martínez, Martínez trabalha a bola mais uma vez pela intermediária, passa a bola pelo meio campo, vira pelo lado esquerdo para Ramon, Ramon com ela dominada pela defesa, ainda Ramon na intermediária do time baiano, é o Vitória se articulando para cima do Vasco, o Vasco jogando com 10 homens, o Vitória com 11, há pouco expulso Barros, o camisa 88 vascaíno, quando o Vitória tem a posse na bola de novo com Mateuzinho, Mateuzinho cruza a linha, que divide o campo, vai pela direita, Mateuzinho devolve na intermediária, passa novamente para Kaique e a galera vascaína volta a incentivar o time, chega a bola na ponta pelo lado esquerdo para Ramon, trabalha para Luan Cândido, na intermediária do Vasco, prepara, levanta a bola, explodiu na defesa vascaína, a bola volta falta ainda na intermediária, explodiu no Ramon Rique, volta pelo meio campo do Vitória, retoma novamente Zé Vitor, volta pela defesa, trabalha na intermediária para Kaká, já são 47, vai acabar, vai terminar daqui a pouco o primeiro tempo, a bola na ponta com o Mateuzinho, corta Piton e bota para a lateral, tem bolinha na rede, Chico Aiello.
7: Tem sim, duas bolinhas do Palmeiras, o primeiro do Flaco Lopes e o segundo do Andréas Pereira, 2 Palmeiras, 0 Santos.
2: Lateral pela defesa do Vitória, já cobra pelo lado direito, Brites devolve na intermediária para Kaká, Kaká vira o jogo no meio campo para Kaique, ainda Kaique pela intermediária, trabalha a bola pelo meio campo, vira o jogo pelo lado esquerdo, volta a bola para Ramon, Ramon mais atrás a Kaká, já são 48, vai acabar, vai terminar o primeiro tempo, o Vitória pressiona o Vasco no campo dele, a tentativa feita pela direita pelo Kaká, levanta, corta novamente o jogador Andrés Gómez, Andrés Gómez está precisando acordar no jogo, em Duda.
0: É, tá difícil pro Andrés Gómez hoje, hein? Tá difícil, tá desligado, perdendo várias oportunidades e jogando com 10, não dá pra ter desligado em campo.
2: Vamos até 50, já são 48 e o Vitória tem uma nova falta pela ponta direita para o Marinho cobrar. É uma jogada perigosa no final desse primeiro tempo. Lá vai Marinho, toma posição. Ao lado dele chega Kaique Gonçalves. Marinho com aquela mortífera dele, de canhota Marinho. Toma posição lá, o maldoso Marinho. Toma posição Marinho, dá uma olhada legal lá para a grande área, com na jogada, sinaliza para os companheiros, lá vai Marinho, partiu de canhota, levantou, botou na área, Kaiser é desarmado, a defesa corta, o Vasco retoma de novo com Ramon Rique, Ramon Rique vai com a dominada no seu campo de defesa, corta para Paulo Henrique, cruza a linha, aquele vídeo campo, adianta na intermediária, volta pela ponta direita, é o Vasco ainda, tenta Pumita, ganhou, entrou na área, devolveu, a defesa corta com Kaká, coloca novamente para a lateral, Futebol Globo, CBN, aqui tem jogo.
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2: 49-49, entramos no último minuto do jogo. Lateral pela direita, levanta, vai ainda, Pumita, bota na grande área, tenta Andrés, não pega, a bola sai da área, retoma pela meia direita o Vasco com PH, na ponta pro Pumita, olha a balançada, levanta, a bola bate no jogador, o Vitória voltou, explodiu, tentou de novo, volta, tenta, chuta Henrique, a defesa corta, a bola sai da grande área no lance rápido, lá vai novamente Ramon Henrique na área e chega limpa pro goleiro Arcanjo, que deu sorte no lance anterior. Renan,
1: primeiro uma defesa e depois uma conclusão do Ramon Henrique, e a zaga embaixo do travessão praticamente consegue evitar o que seria o primeiro gol do Vasco. 0-0, fim do primeiro tempo, bom de bola.
2: O juiz apita e termina o primeiro tempo. 0
6: Vitória
2: também 0. E agora vem aí
7: 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Clube da CBN, 10h21 no horário de Brasília, tudo igual em São Januário no primeiro tempo, hein? 0 pro Vasco, 0 também para a equipe do Vitória. O Vasco, gente, um jogador a menos desde os 17 minutos do primeiro tempo. A expulsão do Barros. Vasco com um jogador a menos, o Vasco com 10 jogadores e o Vitória com 11. Já já tem Carlos Eduardo Éboli, comentarista do Futebol Globo CBN, e o Marinho fala entrevista ao Sport TV e a gente ouve.

0: em entrevista ao Sport TV 2 e a gente ouve aqui dentro dessa central da bola. Bom, já então a gente vai ouvir o Marinho, né, jogador da equipe do Vitória, em entrevista ao Sport TV 2, falando sobre esse primeiro tempo.
1: Atenção redobrada. A gente tá com a mais, mas a gente não pode desligar. A gente tem que ser intenso o segundo tempo inteiro. Escutar o que o professor tem pra falar pra gente sair com resultados positivos aqui.
0: Esse Marinho, né, jogador da equipe do Vitória, que falou em entrevista ao Sport TV 2. E a gente teve a oportunidade de ouvir o finalzinho aqui. Quem vai falar agora é o Pumita, lateral direito do Vasco da Gama.
2: Puma, queria saber de você, como é que vai funcionar essa reorganização? Vou tentar chegar mais próximo aqui. Como é que tá funcionando essa reorganização de vocês depois que o Paulo Henrique entrou? E como que vocês pretendem melhorar no segundo tempo para fazer os gols que têm aparecido para vocês?
3: Não, a gente tem que defender, lamentavelmente. Tivemos um expulso, se rearmou com PH agora, fizemos na linha de 5, temos que buscar um contra-ataque e tentar defender bem.
2: Obrigado, Puma.
0: Muito bem, esse Puma, jogador da equipe do Vasco da Gama. Intervalo de jogo em São Januário, 0 Vasco, 0 Vitória. 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

0: Clube CBN 10:24, Carlos Eduardo Éboli, comentarista do futebol Clube CBN. Sim, Renanzinho.
1: Muita confusão na saída da arbitragem aqui, rumo ao vestiário, muito empurra. Polícia Militar precisou ser acionada para fazer um cordão de isolamento para que a arbitragem pudesse entrar no vestiário. E segue o bolo de policiais militares também no túnel de acesso ao vestiário aqui do Vasco da Gama. Inclusive, me parece que um funcionário do Vasco da Gama foi empurrado por policiais militares para se afastar, enquanto o trio de arbitragem aguardava para deixar aqui o gramado.
0: Muito bem, você segue acompanhando tudo e já já você traz outras informações, Renan. Carlos Eduardo Éboli, qual é o seu destaque? O resumo do primeiro tempo que já já você conta tudinho, Éboli.
2: É, o Vasco tem que ter cuidado. Primeiro, a respeito desse lance, dessa confusão. O Vasco tem que ter cuidado só para não receber algum tipo de punição, pensando numa sequência aí na competição. Apesar de todas as confusões, decisões da arbitragem, para mim o vermelho do Barros foi correto. O Vasco ele foi melhor que o Vitória, foi melhor antes da expulsão e foi melhor depois da expulsão. O que mudou foi a dinâmica de jogo, mas o Vasco se manteve na partida e o tempo todo melhor que o seu adversário. O que faltou, mais uma vez, o gol.
0: Já já, Carlos Eduardo Éboli vai contar e mandar no Futebol Globo CBN.
3: Eu gosto disso.
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0: É hora de opinião nessa central da bola. O que foi o primeiro tempo de 0 Vasco, 0 Vitória, quartas de final da Copa do Brasil. Ele conta e manda no nosso timaço.
2: Olha, Chico, o Vasco foi melhor que o Vitória. As chances perigosas todas foram do Vasco. O Vitória, mesmo depois que passou a jogar com um homem a mais, passou a ter mais a bola, mas não conseguiu a agressividade necessária para levar perigo ao gol do Vasco. O Vasco, antes da expulsão do Barros, mandava no jogo com a bola, pressão total, empurrando o Vitória para trás. Teve oportunidade com um colídio, logo com 3 minutos, uma jogada ensaiada, me parece. Cobrança curta de escanteio, cruzamento do Piton, o colídio veio de trás, cabeceou sozinho na altura da marca do pênalti, colocou, mas colocou demais. Triscou ali a trave e foi para fora. Um Vasco que estava se impondo com a bola no pé, com muita disposição física, fazendo perde e pressiona o tempo todo, ganhando todos os combates no meio de campo. O time inteiro do Vasco bem, presente no jogo, jogando mais pela esquerda, inclusive com o Piton se apresentando bastante pela esquerda, o Colídio fazendo uma dobradinha com o Piton, mas abrindo o corredor para o Piton, e aí o Colídio faz uma diagonal, cortando para o meio, deu assistência para uma chance que o Spinelli desperdiçou, todo enrolado pelo meio da área, foi travado pela zaga do Vitória. E o Vitória sobrevivendo de uma ou outra bola esticada lá na frente. Teve uma única chance com o Marinho, num vacilo de marcação do Piton. O Marinho girou em cima dele. O Piton ficou no meio do caminho. O Marinho avançou, bateu forte, mas bateu para fora. Então o Vasco dominante. Aí veio a expulsão do Barros. Para mim, é para cartão vermelho, gente. É para cartão vermelho. Porque o Barros está sozinho. Tenta chutar para frente, chuta em cima do Renato Kaiser. A bola pega meio na mão, meio na coxa do Renato Kaiser, mas é isso que já estou falando, né? a mão está na altura da coxa. Então ali não, é lance legal, é um chute meio que prensado. E ele ia ganhar na frente. No que a bola bate no Kaiser, ela estava passando pelo Barros. E o Barros coloca a mão. Feito goleiro, coloca a mão e evita a passagem da bola. É uma falta. É como se ele empurrasse o Kaiser, como se ele impedisse a passagem do jogador adversário, que vinha um campo inteiro pela frente, sem nenhuma marcação para chegar na cara do gol. Ah, mas foi no meio de campo. O Kaiser ia botar na frente e dificilmente alguém chegaria, porque o Barros estava de costas, ia ter que girar o corpo. O Robert Hernan ia ter que tentar se recuperar na jogada, estava longe. Então, era o último homem, ia chegar na cara do gol, botou a mão de maneira intencional. Para mim é para cartão vermelho. Vacilo do Barros, mas para mim é para cartão vermelho. O que eu questiono, Chico, é que é um lance que não precisa o VAR interferir. O árbitro tem que marcar isso no campo, cara. Ele tinha a imagem aberta, ele sabia onde é que estava a jogada. Ele sabia que o Kaiser ia chegar livre na cara do gol. Precisa não marcar a falta e esperar por um socorro do VAR? A arbitragem brasileira se apoia demais numa segunda análise feita pelo VAR. Ali é lance para a primeira análise, é lance claro. Então, tinha que ter aplicado o cartão vermelho, sim, mas aplicado na hora. Não tem que esperar pela chamada do VAR. É isso que eu questiono muitas vezes na arbitragem brasileira. Com um jogador a menos, o Vasco continuou se desdobrando na parte física, mas teve que entregar a bola. Foi quase que um movimento imediato. A bola virou de lado, saiu dos pés do Vasco e passou a ficar com o Vitória. O Vitória conseguiu respirar. O lado bom para o Vitória foi que ele conseguiu respirar. Saiu do sufoco, mas não construiu nada. O técnico Pedro Emanuel fez uma alteração que era importante. Eu já questionava, inclusive, olha, tem que recompor esse meio de campo, porque o Ramon Henrique e o Thiago Mendes estão ficando sobrecarregados. Os atacantes, eles não voltam como defensores, eles ajudam numa recomposição, mas não dão combate feito defensores. O Andrés Gomes e o Colídio não vão conseguir compor bem esse meio de campo. E aí ele tirou o Andrés Gomes, tirou o Spinelli, que estava todo enrolado lá na frente, né? A bola está chegando para ele, ele não está conseguindo fazer gol. Tirou o Spinelli, botou o PH. O PH fez uma recomposição com a linha de três à frente dos zagueiros. Ficou em linha, sem a bola, é PH, Ramon Henrique e Thiago Mendes. O Pumita sustenta a primeira linha de quatro, junto com os zagueiros. E com a bola, tem a profundidade do PH pela direita. Foi uma alteração bem feita pelo Pedro Emanuel. O Andrés Gomes veio aqui para a esquerda, centralizou o Colídio, que é o principal jogador de ataque do Vasco. Está jogando uma barbaridade o Colídio. Falta o Andrés Gomes acordar para o jogo, porque se não acordar, tem que sair também. Essa puxada aqui pela esquerda é fundamental para o Vasco. E o Vasco puxando o jogo em contra-ataque foi melhor. E teve essa última chance aí com o Ramon Henrique, que ele chutou duas vezes para a defesa do Lucas Arcanjo. Ou seja, um Vasco conseguiu se adaptar ao jogo. Conseguiu se adaptar ao jogo e foi melhor que o seu adversário. Mas para variar, a bola não tá entrando, Chico.
0: É isso. Já tem o segundo tempo. Alguém chamou?
1: Eu chamei para poder trazer aqui detalhes sobre a confusão da saída da arbitragem em direção ao vestiário. O diretor executivo Admar Lopes e também o diretor técnico Felipe foram os dois dirigentes do Vasco que foram em direção ao juiz Matheus Candansan para fazer cobranças e também reclamações pela expulsão do Barros ainda nesse primeiro tempo. É por isso que a polícia precisou agir rapidamente para afastar o dirigente, os dois no caso, né? E conseguir o trio de arbitragem descer para o vestiário. Muitos policiais ainda estão ali no túnel de acesso e nesse momento o René faz trabalho de aquecimento, atacante do Vitória, artilheiro da Copa do Brasil com 6 gols, goleiro do Vitória voltando nesse momento para o trabalho de aquecimento.
0: Muito bem, a gente vai para o intervalo e já tem muito mais no Futebol Globo CBN.
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0: na CBN, 10h36. O Vasco tá de volta pro segundo tempo. Vitória também. Alguma mudança aí pra esse segundo tempo, Renanzinho?
1: Vai mexer, Chico. 91. O René vai entrar e também o Eric com a camisa número 33. Dois atacantes titulares do Vitória já em campo. Marinho é um que vai sair, tá?
0: Repete, por favor, Renan, porque você estava fora do ar na hora que você chamou.
1: Vamos lá. René com a 91 vai entrar. E Eric com a camisa número 33. Dois jogadores titulares da equipe do Vitória. O Marinho é um que já está fora. Não volta para esse segundo tempo.
0: Muito bem, vamos para o segundo tempo de 0 Vasco, 0 Vitória. Está de volta ele, a grife do nosso timaço.
2: E aí, beleza? Chico Aiello comandando a resenha do intervalo no Futebol Globo CBN. Agora então, completada a informação, Renan Moura.
1: Saiu o Kaique Gonçalves com a 95 e o Marinho com a camisa número 7. Entraram o René 91 e também o Eric 33.
3: O Jair vai para tentar tirar proveito desse homem a mais, né? O René é jogador de bola longa, de profundidade. O Eric tem ótima chegada, chute de fora da área, dá mais agressividade ofensiva para buscar a vitória.
2: Atenção, são 10h38, o juiz da partida, o contestado Matheus Candançan, árbitro FIFA de São Paulo, agora observa o reloginho, aguarda lá a ordem, finalmente apita e rolou, a bola começa o segundo tempo.
4: Vitória!
2: A saída foi dada pelo Vasco, 0-0 em São Januário, primeiro jogo das quartas de final da Copa do Brasil. O Vasco já tenta a jogada pela intermediária, ela volta pelo meio campo, a tentativa feita pelo René. René desarmado pela defesa vascaína, a bola vem pela ponta para Paulo Henrique, adianta pela direita, busca a jogada com o Henrique, adiantou, a defesa corta e a bola volta na intermediária para o Vitória, retoma ainda Mateuzinho, bota a bola pela ponta direita, faz a tentativa pela ponta com o Eric, correu, vai lá, retoma pelo Vasco, Robert e Renan, adianta pelo meio campo, mas o Vitória retoma de novo, lá vai Eric, adianta na intermediária, passa a bola para Renato Kaiser, trabalha fora da área, vai lá, retoma pelo Vasco, outra vez Thiago Mendes, o capita vascaíno, é agarrado pelo Kaiser, o juiz para, marca da falta já cobrada na intermediária pelo jogador Thiago Mendes, chuta em cima do Kaiser e o juiz da partida manda repetir, isso com um minuto no segundo tempo, 0 pro Vasco, 0 pro Vitória. O Vitória com duas alterações, saiu Marinho, entrou Érica com a 33, entrou René com a 91 e saiu Kaique Gonçalves, as duas alterações do Jair Ventura no intervalo do jogo em São Januário. A falta já cobrada finalmente pelo goleiro Léo Jardim, pelo time vascaíno, adianta a bola pelo meio campo, ela vai e volta, vem pela defesa vascaína, o corte de cabeça do Thiago Mendes pela meia direita, entrega a bola na intermediária vascaína para o Robert, para o Ramon Henrique com habilidade, domina a bola, vai pelo lado esquerdo, até ser derrubado pelo jogador do Vitória, o juiz da partida deixa rolar, a bola vem pela ponta esquerda, Andrés Gomes domina, procura entrar na grande área, a maneira dele, levantou, Colídio tava lá do lance, mas a bola passa por ele e ele esboçou a cabeçada, Renan Moura,
1: porque ele tava preso entre dois zagueiros do Vitória e complicou para o Colídio. 0-0.
2: Tiro de meta já cobrado pelo Vitória, pelo goleiro Arcanjo, bota a bola na intermediária do time baiano, entrega para Luan Cândido ainda pela parte central da intermediária. Chegamos a 2 minutos e meio do segundo tempo. 0-0, o marcador, o Vasco jogando com 10 homens, expulso Barros no primeiro tempo e o Vitória tem 11, a bola chega perto da grande área para René, o artilheiro da Copa do Brasil, domina pelo Vitória, vai pela ponta direita, marcado pelo lado esquerdo, pelo jogador Andrés Gomes, retoma a bola, bota pro Colídio, ele puxa o contragolpe vascaíno, lá vai Colídio na intermediária, puxa a bola, é atacado por trás e o juiz mandou rolar, Duda Éboli.
3: Pra mim falta, Colídio botou na frente, o marcador foi no corpo dele, falta.
2: O juiz da partida não deu nada, não deu nada, deixou a bola rolar, a bola voltou mais uma vez na intermediária e um novo lateral pela ponta direita vai ser cobrado pelo time do Vitória numa falta cometida pelo Zé Vitor na cara do juiz e ele deixou rolar. Já são 3:30 do segundo tempo, 0-0 o marcador, o segundo jogo na próxima quarta-feira entre Vitória e Vasco no Barradão, na Bahia. Lateral cobrado pela ponta direita, pelo Brites, pelo Vitória, devolve a bola pela intermediária, volta para Martínez, Martínez mais atrás para Kaká, Kaká entrega para Zé Vitor, vira o jogo pelo lado esquerdo, rola a bola na ponta para Luan Cândido já no campo de ataque do Vitória, devolve a bola para Zé Vitor na parte central da intermediária, dá uma paradinha, vira o jogo à esquerda para Mateuzinho, novamente para Luan Cândido, olha a balãozada lá na grande área, bola tocada pela defesa, volta pela direita para o Pumita, Pumita retira a bola da zona de perigo e tira a bola na grande área, ela volta pela direita para Kaká, domina pelo Vitória, bota na ponta para Brites, volta ainda para o jogador Kaká, no grande círculo, ele cruza a linha que divide o campo, adianta na intermediária ainda, pelo lado esquerdo para Luan Cândido para Zé Vitor, dá uma paradinha, adianta a bola, tenta Mateuzinho, corta pelo Vasco, Thiago Mendes, ele puxa o contragolpe pela direita para Paulo Henrique, lá vem o Vasco, pode ser o gol vascaíno, entrou na grande área, vai bater, chutou, pela a linha de fundo e o Colídio reclamou pra caramba. Renan
5: fez tudo errado, PH, impressionante, 3 contra 2 batia pro gol ou batia cruzado em direção ao Colídio, não, ele bateu, foi pela linha de fundo, 0-0.
2: Marque o tempo. Faltando 40 para acabar, para terminar o jogo pelas quartas da Copa do Brasil. Primeiro jogo em São Januário. E o placar, olha ele aí: 0. Vitória também 0.
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2: 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Melhor deixar com a gente aqui no Futebol Globo CBN. O Vasco é atacado, a bola volta na intermediária. É Eric domina, devolve na esquerda para Ramon. É o Vitória pressionando. Vai Eric, fora da grande área, vai fazer a tentativa, dá para René, René devolve a bola para Zé Vitor pela intermediária, outra vez no meio campo, passa para Kaká, na ponta para o Brite, domina, tenta Kaiser, desarmado na defesa pelo Thiago Mendes puxa o contragolpe na esquerda, bota a bola na intermediária, chega ainda Andrés Gomes, retoma a bola, Colide se apresenta, vai Andrés, vai bater na meia lua, chuta, e a bola bate na defesa, volta para o Pumita, fora da área, já na meia lua, tenta o drible, desarmado, a defesa corta na esquerda com Ramon novamente pelo Vasco da Gama, aos 6 do segundo tempo, mesmo com 10 homens em campo, o Vasco cria para cima do Vitória, mas o Vitória responde com René na grande área, marcado na defesa, cruzou, a bola vai pela linha de fundo, é tiro de meta outra vez, quando entrou Cuesta na jogada, fez a paredinha e ela foi pela linha de fundo, tiro de meta já cobrado pelo goleiro Léo Jardim. Mesmo com 10 em campo, o Vasco cria e faz o Vitória recuar, hein, Duda?
3: O Vasco cria no contra-ataque, né? O Vitória se protege muito mal desse contra-ataque. Agora, eu não tô entendendo. Os caras não estão a fim de passar a bola pro Colídio. O Colídio arruma a vida de todo mundo. Agora, quando ele se projeta na área, não recebe uma bola. Primeiro não recebeu do PH e agora não recebeu do Andrés Gomes. Facilita, gente. Toca a bola, levanta a cabeça. Busca o cara que tá mais bem posicionado. O Colídio tá sempre bem posicionado.
2: 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Volta o Vasco com Robert e Renan. Prende a bola no seu campo. Adianta para Colídio. O argentino pela intermediária. Devolve a bola pelo lado esquerdo. Entrega para Robert e Renan. Mais atrás é Thiago Mendes. É o Vasco com 10 homens em campo. Bravo Vasco da Gama. O Vasco parte para cima pela direita com Paulo Henrique. Na intermediária para Puma. Puma mais atrás. A Cuesta. Ele domina e devolve para Léo Jardim. Na parte central da intermediária, Léo Jardim vira a bola de novo pela direita para Cuesta, cruza a linha que divide o campo, adianta, perde para Mateuzinho, vai lá Colídio, retoma, esse argentino tem raça, hein? Devolve a bola, Thiago Mendes botou na área, Mendes tentou, não chuta, Andrés Gomes, explodiu no goleiro, volta a bola na área, Piton voltou, testou, Andrés Gomes, bingo! Mas estava impedido, Renan Moura.
1: Na hora da festa, que eu fico mais revoltado é que todo mundo desperdiça a água benta aqui do estádio, que é a cerveja. Joga copo pro alto e o gol não vale, Bonibola!
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2: Ao menos a bola beijou a rede, hein, Duda?
3: É, mas não pode perder a chance que o Andrés Gomes perdeu. A primeira chance não pode perder. A enfiada preciosa do Thiago Mendes de frente pro gol. Não pode perder. O Vasco de novo vai empilhando oportunidades.
2: 9 do segundo tempo. A galera vascaína desperta. A galera tá aí. A galera cobra o time. A galera joga também. É o 11º jogador. O Vasco da Gama tá com 10 em campo. Expulso Barros no primeiro tempo. Mas o Vasco joga como se tivesse 11, minha gente, contra os 11 no Vitória, os 10 do Vasco da Gama com muita raça. O Vasco tenta a jogada pela direita, vai Paulo Henrique, é desarmado, há uma falta cometida pelo lado esquerdo pelo Ramon, o juiz para, marca, dá com o Vasco cobrar, marque o tempo. 35 para acabar, para terminar o jogo. É quartas de final, vale paga para semi. E um para cada Copa do Brasil. Olha daí! 0. Vitória! Também 0.
0: Central. Em São Paulo, 10 do segundo tempo. 2 Palmeiras, 0 Santos.
2: E aí, beleza? 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Já vamos chegar a 11 minutos do segundo tempo. O Vasco tem a posse na bola. Adianta Ramon Rique, volta a bola na frente. Tenta André Gomes. A defesa corta pela direita com Kaká. Retira da grande área. Vem a bola pelo meio campo. Retoma novamente Ramon pelo Vitória. Bota no campo o vascaíno. A bola vai e volta pelo meio campo. Há uma entrada forte lá do Zé Vitor. Em cima do goleiro, do jogador Ramon Rique. Ela volta pela intermediária área do Vitória, o Vitória parte para cima do Vasco pela direita, pega a bola na ponta, lá vai Brites, deixa pela direita para Eric, vai cruzar na área, tenta o drible, é desarmado, Andrés Gomes retomou, salva Léo Jardim, bota a bola pela linha de fundo, defesa importante, Renan.
1: Primeira defesa difícil do Léo Jardim no jogo, na conclusão do Eric, um

0: para você se consagrar, né, Jardinha? O escanteio cobrado, Mateuzinho bota na área, bola tocada, vai lá, Andrés Gomes retumba, isola a bola, rifa a bola, coloca pela linha lateral. Ele é todo errado, hein, Duda?
1: É difícil entender, é uma figura difícil de entender.
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0: 12, faltando 33 para acabar, para terminar o jogo em São Januário, aqui na colina, no alçapão de São Januário. A bola vem de novo no meio-campo, retoma na intermediária. Zé Vitor devolve pela defesa, dá para Luan Cândido. Ele vira o jogo pela defesa, ainda para Brites, volta na intermediária. A bola passada para Kaká. Kaká vira na esquerda para Luan Cândido. Lá vem o Vitória com perigo de novo para cima do Vasco. A galera segue cantando. Essa galera que canta mais alto em São Januário, retoma a bola, Mateuzinho levantou, tenta lá, não pega René, a bola volta pela defesa vascaína com Lucas Piton na intermediária, dá na ponta para André Gomes, ele vai lá, disputa a jogada com Brit, ele retoma e devolve ao goleiro Arcanjo no interior da grande área. Lucas Arcanjo vira o jogo pelo lado esquerdo pela defesa no Vitória, bota a bola para Luan Cândido retoma pela intermediária, ainda pela defesa no Vitória, volta a bola para Zé Vitor vai tentar cruzar a linha, que divide o campo, devolve a bola pela defesa para Kaká passa na ponta direita, adianta a bola na ponta para Eric, dá uma paradinha, volta a bola mais uma vez na intermediária na defesa para Kaká devolve pelo lado esquerdo para Luan Cândido, invade o território vascaíno, devolve a bola na ponta para Mateuzinho pela esquerda, outra vez para Luan Cândido, volta a bola pela defesa para Kaká, vai começar tudo de novo pelo Vitória com Luan Cândido, ele entra de novo no campo vascaíno, ainda Luan Cândido com a bola dominada, já são 13, faltando 32 para acabar, para terminar o jogo. Vasco da Gama bravo, heróico. Vasco jogando com 10 em campo, expulso no primeiro tempo Barros. Quando Vitória vai à luta pela direita, bola na ponta, tenta René, levantou, tentou Kaiser. A defesa corta pela direita com Bumita na intermediária, passa a bola, tá para o Colídio, devolve no meio para Andrés Gomes. Ele correu, vamos lá, Andrés, vamos ver se sai alguma coisa daí. Hora da grande área. Dá uma paradinha, vai bater, colocou!

0: time para botar essa galera para cantar alto, para botar a bola no fundo da rede. A galera empurrou o gigante e o Andrés Gomes empurra a bola no fundo da rede. E bola no fundo da rede tem aquele barulhinho bom, aquele barulhinho bom, Andrés Gomes. A torcida que canta mais alto, transforma esse caldeirão. É o Vasco copeiro, é o Vasco da Gama que sai na frente com Andrés Gomes. Aos 14 do segundo tempo, o Vasco joga com 10 homens em campo, mas resiste, mostra raça, mostra determinação. E Andrés Gomes finalmente bota a bola no fundo da rede. Meteu essa, hein, Andrés Gomes? E ele foi lá e deu recado pro goleiro. Tem que respeitar. E agora tá lá. Vitória 0. Que loucura, Renan Moura.
1: Se você criticou, você mesmo que tá ouvindo. Eu nunca critiquei Andrés Gomes. Ele puxa um ataque do campo de defesa, na cabeça do grande círculo. Vai levando, carregando, fingiu que ia chutar. Deu um come no Zé Vitor. E na entrada da área, uma chapada para tirar do goleiro Arcanjo. Não tem anjo nenhum que salve. 1-0 Vascão.
0: Andrés Gomes vai pra Jandinha, Chico Aiello.
2: É o primeiro dele na Copa do Brasil. 8 tem o Vascão.
0: Finalmente o cara mostrou, Duda.
3: É, e a gente dizia, né? Uma figura difícil de entender. Até mesmo no gol, ele fez a jogada mais difícil, mas fez o gol e enganou todo mundo, inclusive o goleiro Lucas Arcanjo. Mas o Vasco merece.

0: merece vencer por 1-0. Estava empilhando oportunidades, jogando de uma outra maneira. Em momento algum saiu do jogo com a expulsão do Barros e está atropelando o Vitória.
1: Marque o tempo! 16 ao tempo 29. E o Vasco arranca de novo no seu campo. Vai colhido, fora da área. Prepara, trabalha. Bota a bola na esquerda para o Piton. Lá vem a balonzada. Levantou na direita. A bola testada pelo Pumita. A bola quicou na frente do goleiro. E foi pela linha de fundo. E o placar, olha ele aí. Andrés Gomes.
2: Vitória
1: 0. Áudio do Futebol Globo CBN acompanhando você, vascaíno em movimento nas ruas do Rio, nas ruas do Brasil, nas ruas do mundo, em Portugal. A galera vascaína manda mensagem, acordada na madrugada portuguesa, com certeza acompanhando esta vitória maiúscula do gigante, uma vitória gigante do gigante da colina em São Januário. Vasco joga com 10, o Vitória joga com 11. Olha o Vasco que retoma a bola agora com o goleiro Léo no interior da grande área. Ele corta, coloca a bola pela defesa ainda para Pumita, bota na ponta direita para Paulo Henrique. BH domina a bola, vira o jogo pela direita para Ramon Henrique. O garoto tá batendo um bolão, é desarmado pelo Zé Vitor, que coloca a bola pela linha lateral cometendo falta. 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
1: São 18. E agora, Duda, ganhando por 1-0 com 10 homens em campo, com expulsão do Barro. Qual é o plano vascaíno, Duda?
0: Olha, é tirar proveito desse Vitória que não está conseguindo controlar o contra-ataque do Vasco. Logo depois do gol, o Pumita perdeu uma chance que não pode perder. Então é aproveitar um bom momento e fazer um placar. A vantagem está construída. Agora é preciso ampliar essa vantagem. No Barradão, o bicho vai pegar. No Barradão é complicadíssimo. O Jair Ventura já entendeu que o time dele não está conseguindo jogar. Fez alterações, tem um homem a mais, botou dois homens de frente, botou o Eric lá pela direita, espetou o René e nada acontece do Vitória. E o Vitória só oferece o contra-ataque ao Vasco. Então o Vasco precisa tirar proveito disso. Não tem que reduzir o ritmo, tem que seguir nessa toada. Agora, ampliar o marcador.
1: E o Vitória mexe em duas, Renan.
4: Saiu o Ramon com a 13 e também o Zé Vitor com 88. E entraram Jamerson com 83 e 15, Wallace.
0: Ele trocou volantes e laterais, não mexeu no esquema tático, apenas reforçou fisicamente o Vitória, justamente para tentar acompanhar esse contra-ataque do Vasco.
1: Volta o Vasco outra vez na intermediária, a bola recuperada, tenta ainda fora da área, ela vai, Thiago, chuta, a bola voltou, coloca Colídio, bota a bola pela linha de fundo, essa do Colídio... Não resisto. Foi um colírio, Renan Moura.
4: E quem não tem colírio, usa óculos escuro, bom de bola.
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5: Meu Deus!
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1: Marque o tempo. Faltando 25 para acabar, para terminar o jogo em São Januário. São Januário, caldeirão tá fervendo, a casa do gigante. O Vasco da Gama hoje fazendo um jogo com cara de time copeiro. O Vasco da Gama é copeiro, minha gente. E o placar, olha ele aí. O Andrés Gomes.
2: Vitória
1: 0.
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1: E amanhã teremos o complemento dessa programação das quartas da Copa do Brasil com jogo Internacional e Grêmio em Porto Alegre, no gigante da Beira Rio, às 20 horas. Ontem tivemos um Cruzeiro, um Atlético Mineiro. Hoje o Palmeiras vai ganhando, o Vasco vai ganhando. A bola vem na ponta, tenta Jamerson pelo lado esquerdo, levantou, botou na área. Kaiser testou, a defesa corta com Robert e Renan, retira da grande área. Mas o Vitória retoma de novo na esquerda com Martínez, devolve pelo lado esquerdo, tenta Jamerson, dá uma nova paradinha, devolve a bola para Mateuzinho, na ponta outra vez para Jamerson, vai cruzar na grande área, botou na área, subiu o Renê, não pegou, fora da área, tenta, vai lá, corta novamente Andrés Gomes, retoma pela defesa vascaína, e ele sai naquele passinho dele, dá uma paradinha, troca as pernas, ninguém entende nada do que ele vai fazer, mas ele conseguiu uma falta na intermediária, cai, vai pro chão e ganha tempo ao todo com o único do jogo. 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
1: 22, faltando 23 para acabar, para terminar o jogo em São Januário. Vasco da Gama com 10 homens em campo. Há necessidade de alguma mexida ou tá bom assim, Duda?
0: Não, o time tá ajustado, tá rendendo. Andrés Gomes entrou nesse segundo tempo, depois de um primeiro tempo muito ruim. Ele tá sendo o que se espera dele, né? A opção da bola longa, do contra-ataque, da velocidade do drible, fez o gol. É um Vasco encaixado mesmo com um homem a menos.
1: É, o Vasco tá com 10, expulso Barros no primeiro tempo, mas o Vitória tem de novo a posse na bola da intermediária. Ela é recuperada pela defesa, busca a jogada o Wallace, ele bota na esquerda para Mateuzinho, quadra dominada, bota pela ponta, tenta Jamerson, vai tentar a balançada na grande área pela esquerda, levantou, a bola bate no Pumita, vai pela linha de fundo, é escanteio pro Vitória cobrar aos 23, a bola vai lá para a área vascaína. 1 a 0, vai ganhando o Vasco, gol do Andrés Gomes aos 14, o escanteio pelo lado esquerdo, toma posição Jamerson para fazer a cobrança, dá uma olhada lá para a grande área, ele combina, faz a sinalização, partiu, levantou, botou na área, a defesa corta, a bola volta pela direita, tenta o Alisson, chuta, a bola bate no Andrés Gomes, ele completa, disputa a bola pela extrema direita, vai Eric, entra na área, devolve pela direita, volta ainda para o Alisson, na intermediária, para Mateuzinho, bota na área de novo, sobe, corta pelo Vasco, coisa de cabeça, mas o Vasco procurava a retomada na bola, ela volta para Mateuzinho, bota na grande área, a defesa corta novamente na esquerda com Robert Renan, bota a bola na frente para PH, lá vai Paulo Henrique, adianta a bola, vai no jogo individual, tá lá Colídio, retoma pelo Vasco, lá vai o argentino, entrou na área, pode ser o segundo gol, chutou, bateu na trave, eu vi essa bola lá dentro, Renan
5: fez tudo certo, Paulo Henrique, dessa vez lindo balão, lindo cruzamento pro Colídio, se livrou da marcação na saída do Arcanjo, um tapa na bola com nojo e ela dá aquele beijo no poste esquerdo do Vitória e não entra.
1: Opa, que beijaço
5: de língua.
1: Mas vai entrar depois desse beijaço. A bola vem pela ponta direita, a bola vai lá para a grande área do Vasco, sobra na esquerda para Jamerson, pela esquerda, devolve a bola pela intermediária, tenta, levantou Luan, chuta e tá lá Léo Jardim, pra cuidar bem do Jardim, Renan.
5: Ligou bem essa daí, hein? Daqui a pouco duas alterações no Vasco, vem o Adson e também o DVD.
1: Novo escanteio pelo lado esquerdo, vai ser cobrado pela ponta pro Vitória, toma posição Jamerson para fazer a cobrança, vai botar lá no bolinho, alô Léo Jardim, essa é com você meu goleirão, toma posição para cobrança pelo lado esquerdo, Jamerson partiu pra bola, levantou, botou na área, o ataque fechou, a bola quicou e cobriu o gol do Léo Jardim, foi pela linha de fundo, Vasco vai mexer em duas, Renan.
5: Sai o camisa número 9, Colídio, para a entrada do Adson, 28. E sai o 11, o Andrés Gomes, para a entrada do 7, o DVD. Olha a torcida com o Colídio aí, ó.
0: Jogou muito. Melhor jogador do Vasco em campo. Uma pena que nesse último lance ele não fez o gol. Ele fez tudo certo. Dominou a bola difícil, mostrou que tem capacidade técnica, limpou a marcação e tocou certinho na saída do Arcanjo, a bola beijou a trave. Merecia um gol por tudo que produziu ofensivamente. Certamente é uma questão física. Correu pra caramba com um homem a menos. Foram os dois jogadores mais sacrificados do Vasco nesse segundo tempo, a partir da expulsão do Barros. Então é uma questão física, porque tecnicamente os dois estavam muito bem no jogo.
1: Marque o tempo! 23, faltando 19 para acabar, para terminar o jogo. Ataca o Vasco com David. David devolve a bola para Adson, na ponta para o DVD. Ainda David tenta a jogada. É sangue novo no Vasco. Lá vai Adson, tenta o drible. A defesa corta pela direita com Brites. Volta a bola pela ponta. Retoma novamente David. Devolve na intermediária. Passa a bola para o Thiago Mendes. Vira pela direita para Pumita. Entrou na área. A bola tocada na barriga dele, saiu. É tiro de meta pro Vitória cobrar. 26 voltando 19. E o placar, olha ele aí. Vasco. O Andrés Gomes. Vitória 0.
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1: 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E pra quem tá de olho na telinha, é melhor deixar o áudio com a gente, hein? Já são 27 minutos, soltando 18 para acabar, para terminar o jogo. 1-0 vai ganhando o Vasco, heróico, bravo, gigante vascaíno. Vasco com 10 homens em campo. A expulsão do Barros ainda no primeiro tempo. E o Vasco resiste, o Vasco ganha, o Vasco manda no jogo, procurando o segundo gol a qualquer momento. Mas o Vitória é um time perigoso. O Vitória desce de novo na intermediária. Vai o Wallace, ele vira o jogo na esquerda, tenta para Mateuzinho, vai cruzar na grande área, dá uma paradinha, preparou, cruzou, botou na área, chuta René, a defesa corta e a bola sai da grande área. Ela volta pelo meio campo de novo, a bola é recuperada mais uma vez pela intermediária, vai pela linha lateral mais uma vez para o Vitória cobrar. Já são quase 30, já são 28 no segundo tempo. 1-0 vai ganhando o Vasco. Vasco com 10, o Vitória com 11. A bola vem de novo para a defesa do Vitória. Retoma o Wallace, bota na ponta, adianta pelo lado esquerdo, dá a bola para Martínez. O argentino com ela dominada na parte central da intermediária do Vasco. Vira o jogo novamente para o Wallace, bota na esquerda para Jamerson. Vai tentar o levantamento na grande área, para a bola na frente do Ramon Henrique. Devolve a bola no meio campo, agora com o Mateuzinho, virou na esquerda, faz a tentativa na grande área, a bola vai lá, tenta a proteção, saiu Léo Jardim. Renan,
5: para fazer uma defesa arrojada nos pés do atacante do Vitória, porque o Cuesta estava todo enrolado. Nota aí, bom de bola. 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
1: É, todo mundo gosta, Presuntex. A bola na direita, vai ainda, levanta, Brits da área. O goleiro Léo Jardim tá lá pra pegar pelo time vascaíno. Ele com as mãos coloca a bola pela direita para o Paulo Henrique. Paulo Henrique tenta a jogada pela intermediária, dá uma paradinha, bota a bola pra frente, faz a tentativa com Adson Magrelinho. É desarmado e a defesa corta pela direita com Brites pelo Vitória. Adianta pelo meio campo, entrega a bola para o Wallace. O Wallace cruza a linha que divide o campo, bota para o Renato Kaiser, que é desarmado. A defesa do Vasco retoma com Adson, vira o jogo na esquerda para o DVD. Ainda David com a bola dominada, fora da grande área, ameaça passar para o Adson, bola longa, e o goleiro Arcanjo tá lá para pegar pelo Vitória. Marque o tempo! Meia hora! Faltando 15 para acabar, para terminar o jogo em São Januário. E o placar na Copa do Brasil, olha ele aí! Um Andrés Gomes!
2: Vitória
1: 0!
7: Central! Em São Paulo é o segundo do Flaco Lopes. Agora são 30 do segundo tempo e o Palmeiras vence o Santos por 3-0.
2: Edson Mauro!
1: E aí, beleza? Ligado no Futebol Globo CBN. Já passamos de meia hora no segundo tempo. Avança o Vitória com o Mateuzinho. Ele, habilidoso, entrou na área, cruzou, botou na área. A defesa corta pelo lado esquerdo com David. Ele, de cabeça, retira a bola da zona de perigo. O Vasco volta para guardar sua área. O Vasco volta todo. A bola vem pela intermediária. O Vasco com 10, o Vitória com 11. Expulso Barros no primeiro tempo. O Vitória tem a posse da bola pela direita com o Eric. Dá uma paradinha. Devolve ao Wallace pela intermediária, vai tentar o levantamento na área, devolve, volta a bola pela defesa, pela intermediária, passa novamente no lado esquerdo para Martínez. Martínez na ponta para Mateuzinho, faz uma alavanca, levanta, põe na grande área, a defesa corta pelo Vasco, a bola sai de novo da grande área, volta pela metade do campo pelo lado esquerdo para o capitão Thiago Mendes. Ele com um drible tira lá da jogada o Eric, adianta a bola pelo meio campo, volta na esquerda para David, outra vez no meio para o Thiago, que agora cara, passa errado, retoma novamente o Vitória pela intermediária, a bola recuperada pelo meio campo, ela é recuperada pelo lado esquerdo, pelo time do Vitória, vai ainda o jogador Wallace, vai tentar colocar na ponta direita para Eric, prefere a jogada com o Mateuzinho, fora da grande área, devolveu, botou na área, tenta Luan Cândido, não pega, vem a bola na ponta ainda, retoma Jemerson, chuta, a bola bate no PH, vai pela linha lateral novamente para o Vitória cobrar, a cobrança do Jemerson, bota na intermediária para Martins, perde a bola para o garoto Rick, o garoto da base, o garoto cria do Vasco da Gama, domina pela direita, adianta, bota a bola para frente e tenta Adson, mas a defesa retoma novamente pelo Vitória, o Vitória pela intermediária com Brites, ele retoma, volta o jogo no meio campo para o Wallace, já são 32, faltando 13 para acabar o jogo, 1 a 0 vai ganhando o Vasco, há um corte pela defesa com o Rick, mata a bola no peito com estilo, vira para PH, perde o contato com a bola, o Vitória agora parte para cima, lá vai Kaiser, adianta pela direita, tenta a jogada com Eric, a defesa corta, mas o perigo não passa, retoma ainda pela direita o argentino Brites, adianta pelo meio campo, trabalhou, tentou fora da área, lá vai Eric, é desarmado, retoma novamente pelo Vasco PH, mas o Vasco não consegue sair do sufoco, o Vitória retoma, posse na bola pela direita, lá vai Kaiser, fora da área, trabalha, tenta, Mateuzinho vai bater, colocou e a bola vai pela linha de fundo, aos 32 do segundo tempo, 1 a 0 vai ganhando o Vasco.
0: Tá faltando pensar rápido agora o Pedro Manuel, o Ramon Henrique já fez 500 sinais que não aguenta mais jogar. Ó, já riu a meia, já fez sinal e as jogadas estão sendo construídas em cima dele. E aí o Pedro Manuel tá observando o que aqui? Bota logo alguém no lugar do Ramon Henrique, porque tá rolando uma pressão do Vitória. Tá rolando a pressão do Vitória, agora é o momento de olhar para a vantagem, pensar no jogo da volta e não se expor, mas tem que se defender.
4: Teve alteração no time do Vitória, saiu Kaiser com a 79 para a entrada do 11. O Osvaldo está em campo.
1: 33, faltando 12 para acabar, para terminar o jogo. 1-0 vai ganhando o Vasco e o Vitória vai para cima de novo. O Vitória tem a posse na bola na intermediária com o Wallace. O Wallace adianta pelo meio-campo, trabalha a bola para Osvaldo. Osvaldo vira o jogo pelo lado esquerdo para Mateuzinho. Novamente para Jemerson pelo lado esquerdo. Dá uma paradinha ali pela paralela, pela ponta. Devolve a bola para Osvaldo, fora da área, para Jemerson. Vai levantar, botou na área, a bola passa pelo René. Volta lá do outro lado pela linha lateral para o Vasco cobrar. 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
1: E o Vasco vai mexer, Renan Moura.
4: Tchê Sousa.
0: É isso, é reposição no meio de campo. O Vasco precisa voltar a brigar por essa bola para evitar a pressão do Vitória. É hora de pensar no jogo da volta.
1: Vem aí, Sousa, mais um argentino com a camisa número 5, Sousa. E vem aí também o René com a camisa número 3.
4: Titi com a 3. Entra na vaga do Thiago Mendes com a 23. E sai o Ramon Henrique com a 83 para a entrada do Sousa 5.
0: É, dois jogadores que entregaram tudo, né? A partir da expulsão do Barros, dois jogadores na parte de marcação super sobrecarregados. É, o Thiago Mendes que teve que recuar inclusive mais, e é ruim pro Vasco porque é bom ter o Thiago Mendes tendo essa proximidade com os homens de frente, e o Ramon Henrique fez uma partidaça também, se entregou tudo fisicamente, os dois saem exaustos.
1: Marque o tempo 35, faltando 10 para acabar, para terminar o jogo em São Januário, e o placar das quartas da Copa do Brasil, olha ele aí. Olha o Vasco outra vez na direita, a bola vem na ponta, dá para o Henrique, devolve pela direita, para Adson, fora da área, entrou na área, trabalhou, fez a tabelinha, devolve a bola, passa a bola no interior da grande área, ele tenta novamente com Pumita, defesa corta, a bola bate no Adson, vai pela linha lateral, são 35, faltando 10, e um placar, olha ele aí, o Andrés Gomes,
2: Vitória
1: 0,
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1: Daqui a pouco vem aí a resenha do Chico Aiello ao final deste Vasco 1-0 pro Vitória. A bola pela ponta direita pro Vitória, vai Brits ainda pelo seu campo de defesa com a bola dominada, volta pela direita, adianta pela intermediária, tá para Eric, o camisa número 33, cruza a linha que divide o campo, adianta a bola pela metade do campo, bota pelo lado esquerdo, devolve a bola na ponta pro Jamerson. A bola encobriu o cara e levou uma vaia, Renan Moura.
5: Pois é, mas o Jair Ventura tá pedindo para todo mundo apoiar. Mais uma tentativa de descida do Vitória que foi infrutífera. 1-0, Vascão.
1: E beleza, infrutífera é bom demais. Renan Moura, a bola vem de novo pela direita pro ataque vascaíno, tenta pela ponta, PH. Ele é desarmado pelo Jamerson, coloca de novo pela linha lateral. E olha aí a galera chegando, Cícero Peixoto manda aqui o recado de Boca da Mata nas Alagoas, acompanhando ao lado da Ana Célia, a mulher dele, acompanhando o Futebol Globo CBN. Já são 37, faltando 8 para acabar, para terminar o jogo. 1-0, vai ganhando o Vasco, heróico, bravo, gigante, o time vascaíno. E o Vasco agora se defende. A bola é do Vitória pela direita com o Eric. Ele tenta cruzar ali aquele vídeo campo, devolve outra vez na intermediária para Osvaldo, vira o jogo no meio para o Wallace, entra de novo no campo do Vasco, na esquerda para Mateuzinho, agora Jamerson vai tentar levantar a grande área, é o Vitória pressionando, vai Jamerson, domina pelo lado esquerdo, marcado pelo PH, volta a bola pela defesa, entrega para Luan Cândido, tenta, chuta, bate no PH, vem a bola para a defesa, vai Pumita, ele olha a saída da bola pela linha de fundo, é tiro de meta outra vez para o Vascão cobrar. 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
1: Pois é, já são 38, já são 38, faltando 7 para acabar, para terminar o jogo. 1-0, vai ganhando o Vasco. Olha o Vasco com DVD. Quando agora é agarrado. E ferrou, hein, Renan?
5: Tinha a cobertura o Brits, mas mesmo assim recebeu o cartão amarelo. Pelo lado esquerdo de ataque do Vasco, é uma falta perigosa. Quem sabe o segundo gol? Bom de bola.
1: Ficou barato, não, Dudão?
0: Não, era para amarelo mesmo.
1: Vermelho, não?
0: Não, vermelho não. Era para amarelo porque tinha cobertura ali, não era, não tava entrando na área. Não estava chegando na cara do gol, para cartão amarelo mesmo.
1: Legal, me convenceu agora o Dudão, são 38, faltando 7 para acabar, para terminar o jogo. E o Vasco tem uma nova falta na intermediária. Quem sabe aquela cobrança fatal, letal, mortal, Piton. Uma balançada no Piton, ele que é o rei da balançada vascaína. Uma posição, Piton, vai pelo lado esquerdo, vai botar lá no bolinho. É um bom momento para o Vasco tentar o seu segundo gol, para a galera respirar. Vai botar. Tá lá no interior da grande área, David tá lá na grande área, a galera toda tá lá, a bola vai lá para a grande área, lá vai Piton, toma posição para fazer a cobrança, jogadores enfileirados à altura da marca do pênalti, já tá autorizado Lucas Piton para fazer a cobrança na falta pelo lado esquerdo, perto da grande área, partiu para a bola, levantou, botou na área, o ataque fechou, a defesa corta parcialmente, ela volta pela direita, pelo lado direito, pelo time vascaíno, retoma novamente, Adson que devolve ao goleiro Léo Jardim. Léo Jardim pela parte central da intermediária, passa a bola para Adson de cabeça, vai pela linha lateral pro Vitória cobrar. Marque o tempo. Faltando 5 para acabar, para terminar o jogo. Vamos, gigante, vamos. Tem 5 minutos para segurar esse jogo. E um placar, olha ele aí. Andrés Gomes.
2: Vitória
1: 0.
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1: Olha na telinha e áudio do Futebol Globo CBN. O Vitória tentava, bola passada na intermediária, ao complemento lá do jogador Wallace, vai pela linha de fundo, é tiro de meta, outra vez vai ser cobrado. Não, era o zagueirão Luan Cândido, que tava lá dando uma de atacante. Renan Moura.
5: Bateu cruzado, o goleiro Léo Jardim foi lá para conferir, a bola saiu pela linha de fundo. Muita fumaça em São Januário nesse momento, não é neblina, é apenas a festa inicial que segue aqui em São Januário.
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9: 41-41, faltando 4 para acabar, para terminar o jogo em São Januário. Quartas de final da Copa do Brasil. Vasco da Gama, com esse resultado, vai dando um passo importante para o jogo da próxima quarta-feira, lá no Barradão, na Bahia. Anda a bola, volta na intermediária para o Vitória. 1-0, vai ganhando o Vasco. Vasco joga com 10 homens em campo. Expulso Barros no primeiro tempo. A bola vem da intermediária com Oswaldo. Domina pelo Vitória. Volta para Jamerson, para Oswaldo. Tenta mais uma vez na intermediária. Passa a bola no meio-campo ao Wallace. O Wallace desloca a bola pela direita para Brites. O argentino dá uma paradinha. Volta a bola mais uma vez na intermediária. A bola chega na esquerda para Mateuzinho. Hora da grande área. Trabalhou, chutou. Léo Jardim! Tava lá para pegar! Mas deu susto, Renan Moura.
5: Tinha muita gente na frente dele. Mesmo assim, ele conseguiu fazer uma defesa segura. 1-0 Vasco.
1: 41 e meio. Volta o Vitória. O Vitória tem a posse na bola da intermediária. Retoma pela defesa. Busca a jogada. Vai lá, Kaká. Passa a bola. Pede. O Vasco retoma de novo com Sousa. O argentino adianta. Bota a bola de novo pelo lado direito. Pela defesa no Vitória. Ela é recuperada mais uma vez da intermediária pela direita com Brites. Brites vira o jogo, na frente da grande área para Kaká. Kaká na esquerda, devolve a bola na ponta para o argentino Martínez. Martínez outra vez na intermediária para Kaká, com a bola dominada. Já são 42, faltando 3 para acabar, para terminar o jogo. 1-0, vai ganhando o Vasco e a galera volta a cantar. Essa galera que canta mais alto é o 11º jogador vascaíno, literalmente, hoje, quando o Oswaldo chuta, a bola vai pela linha de fundo. E essa galera, desde a saída do Barro, o Vasco ficou com 10 homens em campo, mas no geral, o Vasco teve sempre o seu 11º jogador, a sua torcida, a torcida que canta mais alto, que transforma isso aqui num caldeirão quente, para quem vem aqui no caldeirão de São Januário, na casa do gigante, tem que pagar pedágio para essa galera maravilhosa no Vasco da Gama. Ela volta de novo no meio campo pro time vascaíno. Vai o DVD pro Adson, domina, vai agora pela ponta direita. Já são 43, tá na hora de gastar a bola, é desarmado. Vai lá, Jamerson coloca a bola, toca no Adson. Ela vai pela linha lateral novamente pro Vitória cobrar. 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
9: 43, faltando 2 para acabar, para terminar o jogo. 1-0, vai ganhando o Vasco no Vitória, no primeiro jogo do cruzamento da Copa do Brasil, nas quartas de final da Copa do Brasil. O Vitória ataca com o Eric, vai pro ataque, levanta, tenta René, vai lá, toca de cabeça, defesa corta, vem a bola para Mateuzinho, nova balãozada lá para a grande área. Léo Jardim, olha, Piton protege e ela vai pela linha de fundo, faltando 1 minuto para o tempo normal acabar. Qual é o plano, Duda?
0: Agora é levar na raça. E não está tão difícil também, não. O Vitória segue sem inspiração nenhuma, tem a bola, mas não ameaça. Está chuveirando bola na área e o Vasco está se defendendo bem. Olhar para o relógio com muita consciência e mesmo assim, ainda dá para arrancar num contra-ataque e tentar o segundo gol, mas com calma.
9: 44, o Vasco avança, vai Adson fora da grande área pela direita para Paulo Henrique. Quem sabe o segundo gol vascaíno, perto da bandeirinha de córner pela direita. Dá uma paradinha, já são 44 e meio, faltando 30 segundos para acabar, para terminar o jogo no tempo normal, no tempo regular. Daqui a pouco os acréscimos. Renan Moura de olho nos acréscimos que vem aí, pra gente fazer aquela contagem regressiva com a galera vascaína. Já são 45, esgotado o tempo normal. Lateral cobrado pelo PH, bota a bola na grande área, volta pela direita para Pumita, levantou, bota na área.
1: área, ninguém lá para fazer o complemento, a bola sai da grande área para o goleiro Lucas Arcanjo, ele domina pela ponta direita, bota a bola na intermediária do Vitória, é Eric que domina, vai com a dominada, devolve pelo meio campo, vira o jogo no meio, entrega na intermediária para o Wallace ainda com a dominada, devolve a bola pela ponta, vira o jogo na esquerda para Jamerson.
4: Cinco
1: para acabar, para terminar o jogo, mais cinco, galera vascaína, e o Vasco agora é atacado novamente pelo Vitória, vem a bola com Oswaldo, trabalha, devolve na esquerda ao Wallace, o Wallace na ponta, tenta de novo na intermediária, perde a bola, vai lá, retoma pela defesa vascaína, retoma Tietê, volta pela defesa, dá para PH, bota a bola para frente, no campo do Vitória, retoma de novo pelo Vitória, Martini, vai lá, batalha pela posse da bola, o argentino Sousa tem que mostrar que tem aquilo, hein, Vasco da Gama, o Vasco da Gama outra vez na intermediária, é apertado pelo Vitória, retoma ainda Martínez, dominou, botou no meio campo, a bola vai lá na grande área, salvo Léo Jardim pegou aos 46, Renan Moura.
4: Cara a cara, bom de bola, apareceu livre de marcação lá na grande área, pelo lado esquerdo, Jamerson, uma conclusão e o goleiro Léo Jardim com a palma da mão esquerda conseguiu evitar.
1: Isso é gol de goleiro, isso é gol de goleiro. Já são 46,5, faltando 3,5 para acabar o jogo. 1-0 vai ganhando o Vasco heróico. A bola na área, tenta, René chuta. A defesa faz o corte, a bola volta pelo lado esquerdo. Vai saindo, vai lá, corta, cueta. Bota a bola pela linha lateral, a bola que sairia pela linha de fundo. Já são 47, faltando 3. Mas o árbitro atendeu ao auxiliar e marcou um escanteio. Vai ser cobrado pela direita, pelo Eric, pelo Vitória, vai levantar na grande área, é hora de brilhar, Léo Jardim, levantou, botou na área, a defesa faz o corte, a bola sai da área, volta pelo meio campo, ela é recuperada pelo David, adianta para Paulo Henrique, é o Vasco, pode ser o segundo gol, o goleiro está fora do gol, lá vai Paulo Henrique, ele adiantou, tentou a jogada, é desarmado, vai lá, insiste, a defesa corta e a bola vai de novo pela linha lateral, Paulo Henrique fez uma arrancada maravilhosa e depois ficou confuso. Renan!
4: Era para ter tocado o tabelado com o Adson. Foi fominha, carregou demais. Perdeu a bola. 1-0 Vasco.
1: É o segundo, hein, Paulo Henrique? A galera tá do seu lado, Paulo Henrique. Se consagra, Paulo Henrique. É hora de brilhar, Paulo Henrique. Já são 48. Faltam 2 para acabar, para terminar o jogo. O Vasco tem que resistir. O gigante vai resistindo, faltando 2 para acabar, para terminar o jogo. É o Vasco da Gama mostrando do seu lado copeiro, minha gente. O Vasco mal no Campeonato Brasileiro e agora mostra o lado copeiro mais uma vez. Olha o Vasco, a bola levantada, DVD cruza, põe na grande área, ninguém pela ponta direita para a retomada, tenta ainda Paulo Henrique, vai lá Jamerson, faz o corte. Já são 48,5, faltando 1,5 para acabar, para terminar o jogo. Vai lá, Pumita, ataca, vai por trás, comete a falta do jogador Jamerson, o juiz da partida para a marca, dá uma nova falta na intermediária. E olha aí, Luan Cândido, o zagueirão, vai lá para a grande área, dá uma de atacante. Ele que é um gigante da defesa do Vitória. A falta já cobrada na intermediária, já são 49, quase 49. A bola vai para a área vascaína, volta pela direita, tenta Brites, domina, devolve pelo meio, vem a bola, chuta, Eric bate na defesa e sai de novo pela linha lateral. Já são 49. Entramos no último minuto do jogo. Vasco ganha com 10 homens. O gigante heróico, o gigante copeiro. Lateral cobrada, a bola vai lá na área vascaína. Volta Oswaldo, fora da área, tenta ainda no meio campo a Mateuzinho. O Vitória trabalha a bola pelo meio campo. Ela é recuperada pelo lado esquerdo, devolvida na ponta para Jamerson. Vai dar uma balançada, bota na grande área. A defesa corta, volta a bola. De novo, Léo Jardim, o herói Léo Jardim, Renan!
4: Impressionante, numa conclusão do Eric, volta o Vitória.
1: Volta o Vitória na direita, Kaká levanta, põe na área, defesa faz o corte, vai acabar, vai terminar o jogo. O juiz da partida já olha o reloginho, vem a bola com o Martínez, bota na área do Vasco da Gama, a bola fica presa, vai lá, Eric retomou, corta, cuesta e a a bola vai para a lateral. Aos 49,40, 49,50 agora, faltando 10 segundinhos para acabar, para terminar o jogo. O juiz apita e termina o jogo em São Januário. Heróico, gigante, copeiro, transformando o Caldeirão em tudo isso que o Vasco da Gama é. O verdadeiro gigante, mal no Campeonato Brasileiro, bem nas Copas, na Copa do Brasil, na Copa Sul-Americana. O Vasco volta a mostrar o seu lado copeiro, hoje com raça, jogando mais da metade do jogo, exatamente com 10 homens em campo, demonstrou sua força, a força da sua torcida, a torcida que mais uma vez foi o 11º jogador vascaíno, essa torcida que empurra o time, empurra o gigante, canta mais alto e transforma São Januário mais uma vez no Caldeirão, no Caldeirão de São Januário. Boa, boa, boa, Vascão! Parabéns, Vascão! Parabéns à galera vascaína! Vasco é um time copeiro, minha Vasco. Gente! Vasco! E agora vem aí!
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7: Câmera CBN, 11:29 no horário de Brasília, deu Vasco em São Januário, no primeiro jogo das quartas de final. No jogo de ida, o Vasco venceu a equipe do Vitória por 1-0. O gol foi do Andrés Gomes, aos 14 minutos do segundo tempo. Final de jogo em São Paulo, no Nubank Park, e vitória do Palmeiras. Palmeiras 3-0 para a equipe do Santos. 11:30 no horário de Brasília. 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A gente fica aqui até meia-noite no Futebol Globo CBN.

0: 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O Vasco venceu no jogo de ida, 1-0 para a equipe do Vitória. E você curtiu tudo aqui no Futebol Globo CBN. Semana que vem, às 9:30 da noite, esse jogo lá no Barradão, jogo de volta. Vem Vasco e Vitória no jogo de volta do Campeonato Copa do Brasil, porque hoje no jogo de ida, o Vascão da Gama venceu por 1-0. O gol foi marcado pelo Andrés Gomes aos 14 minutos do segundo tempo. Já quero ouvir a galera vascaína, hein? Já a galera vascaína vai mandar mensagem pra gente. 97.000-9988. 97.000-9988. Você vai mandar mensagem pra gente. Qual é o tamanho dessa vantagem pro Vasco, hein? 1-0 hoje dentro de São Januário. Ficou de bom tamanho. E olha que o Vasco teve um jogador expulso com 17 minutos do primeiro tempo. Vasco ficou com 10 jogadores desde os 17 minutos do primeiro tempo. A expulsão do jogador Barros e depois o Vitória pressionou, mas não conseguiu empatar a partida. 1 pro Vasco, Andrés Gomes, 0 pro Vitória. 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

0: Globo e também na CBN, 11:32 no horário de Brasília. O Vasco venceu a primeira nas quartas de final da Copa do Brasil e deu Vascão da Gama. Um pro Vasco. E o Andrés Gomes, autor do gol, fala em entrevista ao Sport TV 2.
1: O que permitiu a área, o gol e a festa da torcida.
2: Dale la gloria e la honra a Dios, porque él fue el que permitió esta victoria. También al grupo, hicimos un trabajo espectacular, teníamos un jugador menos, vieron el esfuerzo que hicimos, luchamos cada pelota, pero ahí se vio reflejado en el partido, y toda la gloria es para Dios. También a los torcedores que nos están apoyando siempre, sin importar las dificultades que tenemos, y ya estamos pensando en el próximo juego, que es más importante también para nosotros, y confiando en Dios que podamos vencer.
1: Andrés, o quanto uma vitória do jeito que foi hoje, da superação, com um jogador a menos, com essa festa da torcida, ajuda vocês a ganharem moral para essa decisão que vocês têm contra o Cruzeiro no sábado também aqui em casa, e aí depois pensar no jogo da volta?
2: Não, sim, totalmente. Como vieron este partido, esto es Vasco, siempre sufrimiento, lucha, pero sin importar, uno siempre está presto para luchar, para guerrear. Y esperemos y confiamos en Dios que el próximo juego contra Cruzeiro vamos a sacar los tres puntos que lo necesitamos.
0: Muito bem, tá aí o Andrés Gomes, né? Falando da atuação do time hoje e prometendo, né? Vai lutar no jogo contra o Cruzeiro, buscar os três pontos. Renan Moura, tá acompanhando a movimentação em São Januário, Renanzinho.
3: Ô Chico, eu trazia aqui a informação até em tom de brincadeira durante a partida, que tinha uma fumaça aqui. Eu achava que pudesse ser ainda a fumaça da festa proporcionada pela diretoria do Vasco junto com o patrocinador antes da bola rolar, mas não. Há um imóvel aqui perto de São Januário, aqui também nos arredores, né, dessa região da zona portuária do Rio de Janeiro, bem próximo também aqui ao elevado da linha vermelha, que está pegando fogo, Chico. Então, há uma fumaça muito densa aqui no entorno. A gente sente aqui esse cheiro bem forte, parece ser até cheiro de borracha queimando nesse exato momento. Então, não sei se o Corpo de Bombeiros já está lá nesse exato momento, já fazendo, apagando fogo, né? Mas aqui o céu de São Januário já tem aquela coloração bem diferente, com uma fumaça bem densa devido a esse incêndio que acontece aqui a poucos metros, tá, de São Januário. Aqui de cima já da cabine de São Januário já dá pra gente ver esse foco desse incêndio acontecendo na noite dessa quarta-feira, Chico.
0: Muito bem, já o Renan pode voltar, né? Se tiver outras informações para atualizar, né, o torcedor vascaíno que tá acompanhando esse Futebol Globo CBN. 11:35 é hora de opinião nessa Central da Bola. O Vasco venceu a primeira na Copa do Brasil nas quartas de final. Um pro Vascão, gol do Andrés Gomes. 0 pro Vitória. O jogo, na voz dele, ele conta e manda no nosso timaço.
4: Eu vou te falar que tá forte pra caramba aqui o cheiro de queimado invadindo aqui a cabine. Vamos lá, dá uns golinhos de água aqui e vamos nessa. Chico, é muito normal, né, numa vitória como essa do Vasco, e super merecida, a gente usar a palavra superação, né, a vitória da superação, porque jogou com um homem a menos a partir dos 18 minutos do primeiro tempo. Sim, vitória da superação, mas eu coloco uma outra palavra que para mim define melhor, além da superação, foi a vitória da organização. O Vasco em momento algum se desorganizou taticamente. Os jogadores tiveram uma consciência tática que foi fundamental para atingir essa superação, que é jogar com um homem a menos a partir dos 18 minutos do primeiro tempo. Para mim, uma expulsão justa do Barros. Ele vacilou, deu mole, botou a mão na bola, impediu que seria uma chance claríssima de gol. E num momento de pressão total do Vasco. O Vasco começou o jogo a 100 por hora, empurrando o Vitória para trás, criando situações de área. Faltava, como sempre, um pouquinho mais de capricho para botar a bola na rede. E aí vem a expulsão do Barros. E depois da expulsão do Barros, o jogo mudou de dinâmica. O Vitória imediatamente pegou a bola para ele. E o Vasco passou a usar o contra-ataque. E passou a usar muito bem o contra-ataque. E teve novamente as melhores chances do jogo. Até fazer o gol. Até fazer o gol, o Vasco foi melhor que o Vitória. Jogando no contra-ataque. Explorando os espaços deixados pelo Vitória. O Vitória é um time que não marca bem quando tem que correr para trás. E o Vasco explorou muito bem isso. Por quê? O Vitória sentiu a vontade com um homem a mais para avançar suas linhas. Com a bola, jogar dentro do campo do Vasco. E o Vasco se adaptou a essa situação e foi muito mais perigoso com o Vitória jogando no contra-ataque. Muito mais perigoso que o Vitória. E começou a desperdiçar. Desperdiçar a chance. E vai, vem aquele filme na cabeça do torcedor. Pô, de novo, a gente tá melhor, tá criando as oportunidades e não tá conseguindo ter a calma necessária para botar a bola na rede. O Andrés Gomes, que não jogou nada no primeiro tempo, jogou mal demais no primeiro tempo. Começou jogando lá pela direita. Depois que o Barros foi expulso, ele veio jogar aqui na esquerda, porque o sacrificado foi o Spinelli, saiu para a entrada do PH. PH entrou bem. PH entrou lá pela direita, para sem a bola, ficar em linha com o Ramon Rique e com o Thiago Mendes. E com a bola, a profundidade pela direita. Dava profundidade pela direita. Puxou várias vezes o contra-ataque do PH. E que o PH falhou muito na tomada de decisão, no último passe, né? Inclusive nessas chances empilhadas, muitas passam por essa decisão errada do PH. Mas ele estava conseguindo se lançar, estava conseguindo explorar o espaço vazio. Com 5 minutos do segundo tempo, o PH e o Colídio, contra-ataque limpo. O PH demorou uma enormidade para pensar o que ele ia fazer. Ele demorou tanto que o Colídio entrou em impedimento. Aí ele nem chutou e nem cruzou, ele não fez nada. Uma chance claríssima para o Vasco já abrir o marcador com 5 minutos do segundo tempo. O Vasco continuou chegando, o Andrés Gomes teve uma chance clara também, aos 8 minutos, de frente para o goleiro Lucas Arcanjo, perdeu, mas já era um outro Andrés Gomes, como disse, não jogou bem no primeiro tempo, parecia até meio desconcentrado, desconectado com o jogo, perdendo várias bolas bobas, tanto na esquerda quanto na direita, não rendeu no primeiro tempo, e no segundo tempo, já foi o Andrés Gomes que a gente está habituado a ver, que às vezes é difícil de compreender, né, porque ele toma as decisões esquisitas, mas participando, indo para cima, conseguindo construir as jogadas. E foi dele o gol. Foi dele o gol aos 14 minutos, onde ele puxa o contra-ataque com o Colídio. O PH se lança pela direita. O mais indicado ali para o Andrés Gomes, que dois jogadores fecharam nele, era usar o PH entrando pela direita e o PH naturalmente ia ver o Colídio pelo meio para fazer o cruzamento. Mas o que fez o Andrés Gomes, né? Ele esperou o PH passar, ele puxou para a esquerda. No que ele puxa para a esquerda, ele tira o Lucas Arcanjo também. Porque o Lucas Arcanjo está esperando a jogada pela direita com o PH. E quando ele bate em curva, o Arcanjo está mal posicionado. E não chega a tempo na bola no canto. 1-0 Vasco. Isso aqui virou um caldeirão. O Vasco foi para cima, ganhou gosto pelo jogo de contra-ataque. E teve duas chances claríssimas para fazer o segundo gol. Uma com o Pumita de cabeça, sozinho dentro da área, ele cabeceou para baixo, exagerou na bola para baixo e perdeu uma chance limpa. E uma outra que foi mais azar do Colígio, porque o contra-ataque é puxado corretamente, cruzamento pro Colígio, ele tira bem o zagueiro da jogada, leva para a esquerda, dá um tapa na saída do Arcanjo. E eu aqui de cima falei, a bola vai entrar. No meu olhar aqui, a bola entraria, mas não, ela pegou no pezinho da trave. E a zaga do Vitória tirou. Então, o Vasco teve chances para fazer o segundo gol, mesmo jogando com o homem a menos. Eu diria que o homem a menos, Chico, pesou realmente nos últimos 15 minutos. O Pedro Emanuel fez alterações todas físicas, para não perder a condição física, porque você tem que correr por um jogador que não está em campo, tem que correr a mais, todo mundo tem que se entregar um pouco mais, né, nessa disciplina tática. O Vitória só usufruiu desse homem a mais na reta final do jogo, em que ele plantou ali o seu time inteiro no campo do Vasco, e aí passou a jogar essa bola na área, o Vasco rebatendo a bola, o Vasco já não conseguia mais puxar o contra-ataque da melhor maneira, e aí entrou em ação o Leonardo Jardim. O Léo Jardim, aos 46 e aos 49, fez dois gols. Uma primeira grande defesa, com o Jamerson chegando na cara, e ele fez uma defesaça, e no último chute do Eric, ele fez uma grande defesa também, garantindo essa vitória do Vasco. Seria uma grande injustiça, na minha opinião, esportiva, o Vitória empatar o jogo nesses dois últimos lances já nos acréscimos, porque o Vasco foi melhor, o Vasco foi mais consciente, o Vasco lutou mais, o Vasco se entregou mais, o Vasco mereceu carregar essa vantagem, mesmo sendo mínima, mas vantagem é vantagem, não se discute, agora vai brigar em Salvador.
0: Esse é Carlos Eduardo Éboli, comentarista do Futebol Globo CBN, e a opinião dele, hein? Para essa vitória do Vasco, o Vasco largou na frente nas quartas de final. 1 pro Vasco, 0 para a equipe do Vitória. O gol do Andrés Gomes. 97.9988. A galera participa, manda mensagem pra gente. Fala aí, galera.
5: Boa noite, Rádio Globo. Pedro de Macapá, Amapá. Que Vasco é esse das Copas, hein? Espero que esse espírito vá pros jogos do Brasileirão. Boa. Excelente vitória, grande atuação do Vasco, um a menos. Bora, Vascão!
0: Valeu, Pedro. Obrigado pela participação. 97.9988. Fala. Fala aí, galera.
6: Da Globo, Alexandre aqui de Itaperuna. Hoje conhecemos a oculta força do time do Vasco. O Vasco não é um mau time, mas precisa contar com a sorte, sobretudo em Copas. Vamos lá, Vascão. Vamos seguir, Vascão.
0: Boa. Valeu, Alexandre. Obrigado também pela participação. Eu não sei se o Renan Moura tem condições de dar uma atualizada pra gente, né? Sobre essa fumaça densa que ele próprio relatou. Assim que ele puder, ele pode trazer esse noticiário pra gente. Como é que tá a situação aí da cabine, Éboli? Você que abriu o comentário dizendo,
4: deu uma acalmada,
0: né?
4: Deu, né? Deu uma acalmada aqui no cheiro de queimado, deu uma acalmada, como
3: tá
4: o Renan falou,
3: Chico,
4: né?
3: Dá pra gente ver pelo menos, né, Éboli? É, pelo menos uma luz que indica se polícia militar ou quem sabe até corpo de bombeiros. Bombeiro, né? Mas ainda assim a fumaça é muito densa ainda nessa saída dos torcedores do Vasco da Gama, que vão em direção, inclusive, Chico, aqui do alto a gente consegue ver, em direção às proximidades da linha vermelha e também em direção à Avenida Brasil.
0: Sim,
3: então, pelo menos nesse momento, a saída é tranquila aqui em frente, mas a fumaça ainda persiste, pelo menos aqui em São Januário, né, Éboli? A fumaça já tá dispersando. Porque não, vento cheiro, também nesse momento é, e o cheiro forte, também não é tão forte.
0: Que bom.
3: Mas
0: que
3: a fumaça
0: bom, então
3: ainda continua.
0: Que bom. 11h45 no horário de Brasília. Se o jornalismo da CBN, né, tiver informações, é só avisar, né, que participa com a gente aqui. A gente pode chamar o jornalismo da CBN, sempre atuante e trazendo todas as informações. Tá na hora de saber quem é que mandou bem hoje em São Januário.
7: Craque do jogo.
0: Quem é que arrebentou na partida, Éboli?
4: Ah, nessa partida de entrega, né? Eu acho que é legal a gente ressaltar que o jogo coletivo do Vasco funcionou muito bem, muito bem. Vários jogadores tiveram que se desdobrar, foram sobrecarregados. No meio de campo a gente pode citar o que fizeram o Thiago Mendes e o Ramon Henrique. Foram dois leões no meio de campo. O PH entrou bem. É, mas tem um cara que pra mim hoje fez uma partidaça e por azar não foi premiado com o que seria um belíssimo gol, gol de quem sabe o que faz com a bola no pé, tem consciência, leitura de jogo. Ele mostrou muita leitura de jogo, começou jogando pela esquerda e preparou várias jogadas, finalizou, acertou a trave nesse lance de azar. Para mim foi um cara incansável e com muita, muita consciência de jogo. Olha, uma belíssima demonstração do que pode ainda apresentar com a camisa do Vasco, o argentino Colídio. Hoje não resolveu a questão do gol, né? Porque é essa ansiedade do torcedor.
0: Sim,
4: quem é
0: sim,
4: que vai botar a bola na rede? Ele não botou a bola na rede, mas a atuação dele foi muito, muito boa. Colídio, para mim, foi o melhor em campo.
0: Muito bem. Se o Colídio foi o craque, quem é que mandou mal, hein?
7: O pior em campo.
0: Quem é que pisou na bola, Éboli?
4: Cara, o Barros mandou mal. Ele mereceu receber o cartão vermelho, ele dá um vacilo, mete a mão na bola para evitar uma chance claríssima pro Renato Kaiser. ele mandou mal. Mas assim, houve superação, é difícil você analisar só por esse lance. Até então ele estava muito bem no jogo, estava sendo ali um xerifão entre os zagueiros, matando todas as jogadas do Vitória, é, proporcionando muito essa situação de pressão, passava muito pelo bom posicionamento do Barcos. E justamente numa saída de jogo ele mandou mal. Então vou aliviar o lado dele. Marinho foi o cara que não conseguiu tirar proveito disso. Marinho tinha que puxar um Vitória mais de maior imposição com um homem, sim, a mais, e não conseguiu. Então esbanjou jogadas erradas, de novo aquele Marinho cinematográfico, circense, que não vai a lugar nenhum, saiu de campo porque não fez nada. Marinho,
0: pior em campo. E pra fechar, qual é a avaliação e a nota da arbitragem, hein, Abelê?
4: A arbitragem ficou confusa depois da expulsão. E aí eu digo, a arbitragem tem que decidir isso em campo. Era um lance claro pra arbitragem aplicar o cartão em campo. Não precisa do socorro do VAR. Esse é um problema sério da nossa arbitragem. Tem só um último lance que o Vasco também reclama, e a gente até, eu vi de um jeito, o Renan viu de outro, né? Mas vendo novamente o lance com outras imagens, eu falei que inicialmente houve um pênalti do Kaká numa jogada com o Spinelli no primeiro tempo, e a arbitragem marcou falta do Spinelli do Kaká, e de fato houve a carga nas costas do Kaká. O Spinelli desloca o Kaká primeiro e depois o Kaká bota a mão na bola, a bola bate na mão dele, mas há a falta do Spinelli. Então ali eu refaço a minha opinião, não houve o pênalti, houve sim falta do Spinelli nesse lance, a arbitragem acertou. Mas pela confusão que ficou a arbitragem em vários momentos, depois da expulsão do Barros, nota 5 para a arbitragem.
0: Tá bom. Carlos Eduardo Éboli, comentarista do Futebol Globo CBN. Um abraço e até a próxima, Éboli.
4: Valeu, Chico. Abraço.
0: Valeu. 11:49. Vem o noticiário do Botafogo com a Thalita Giudice, depois o Fluminense com a Larissa Meneghetti e depois o gol do Vascão da Gama, hein? O gol do Andrés Gomes.

0: Negra, Delay Chagas, Tiquinho Soares. Aos 35 anos, o atacante volta a vestir a camisa do Botafogo cerca de um ano e meio após sua saída. O contrato é curto, válido até o fim de 2026. No entanto, há metas para uma renovação automática. Eu relembro, ele chegou ao Botafogo na segunda janela de 2022. Demorou pouco mais de um mês para estrear na equipe, porque chegou do Olympiacos, da Grécia, com uma lesão no joelho. Fechou 22 com 8 participações em gols, sendo 6 bolas na rede. A temporada mais artilheira foi em 2023, quando fechou o ano com 29 gols marcados e 6 assistências na conta. No entanto, a partir de 2024, a carreira do jogador foi muito abaixo. No ano de glórias do Alvinegro, só marcou 8 gols e sofreu com lesões. Em 25, no Santos, fechou a temporada com 7 gols em 40 jogos. Em 26, jogou apenas 10 partidas com o Mirassol e só marcou um golzinho. De 24 para 26, o Tiquinho jogou 98 partidas e marcou 16 vezes. Ou seja, tem uma média de um gol marcado a cada 7 jogos. É a mesma média do atacante Arthur Cabral, hoje referência ofensiva do Botafogo. A equipe não tem tido problemas para criar chances, mas tem tido problemas para converter as chances criadas. A aposta da direção alvinegra é que o jogador retome o bom momento individual e, consequentemente, do time, voltando para o lugar que ele teve mais sucesso na carreira. Em seu retorno ao Botafogo, ele vai usar a camisa de número 18. Em 22, 23 e 24, usou o número 9, que hoje está com Danilo Pereira. Nas redes sociais, o retorno do atleta dividiu opiniões. Em sua maioria, os torcedores consideram Tiquinho Soares um ídolo, um jogador identificado com a equipe, mas não enxergam o Tiquinho como solução para os problemas ofensivos do atual Botafogo. Ainda não há uma previsão de estreia do jogador, porque eu lembro, ele estava sem clube e o último jogo foi no dia 16 de maio, no duelo entre Mirassol e Atlético Mineiro pelo Campeonato Brasileiro.
1: Fluminense. O Fluminense terá 3 novos desfalques para o jogo contra o Atlético Paranaense neste domingo, às 11 horas da manhã, na Arena da Baixada, em Curitiba. Além do lateral direito Samuel Xavier, com uma lesão no ombro, e do volante Hércules, que recebeu o terceiro cartão amarelo contra o Remo no último fim de semana, a equipe do técnico Marcão não deve contar com o zagueiro Thiago Silva, que tende a ser poupado. O motivo é o fato de o estádio do Furacão utilizar grama sintética, o que é visto como um fator de risco para lesões e aumento de desgaste muscular. O próprio Thiago já chegou a manifestar incômodo quando teve que enfrentar essa superfície de jogo, tendo inclusive dito em 2024 que ainda sentia dores musculares dias depois do apito final do confronto contra o mesmo Atlético Paranaense. Recentemente, contra o Palmeiras, que tem outro estádio com grama sintética, Thiago Silva ficou no banco de reservas e foi visto conversando com o técnico e até ajudando na orientação dos companheiros na beira do campo. A tendência é de que o mesmo ocorra no duelo contra os paranaenses. Aliás, uma curiosidade. O jogador de 41 anos ainda não perdeu neste retorno ao Flu nos jogos em que foi relacionado, seja atuando ou ficando entre os suplentes. Se Thiago não atuar contra os paranaenses, o técnico Marcão precisará decidir por um novo parceiro para Ignacio na zaga. Julian Milan e Gemes são os favoritos a ficar com a vaga, mas Freitas também tem chances, já que está em reta final de recuperação de um edema ósseo no tornozelo direito. Em relação aos outros dois desfalques, o lateral direito Samuel Xavier deverá dar lugar a Guga, que cumpriu suspensão diante do Remo, enquanto o Hércules deverá ser substituído por Nato. Já Lúcio Acosta, que estava suspenso no sábado, deve seguir na reserva de Paulo Henrique Ganso. Neste momento, Fluminense e Atlético Paranaense ocupam a quarta e terceira posições, respectivamente, no Campeonato Brasileiro. Os dois times ainda estão invictos no retorno.

Neto para botar a bola no fundo da rede. A galera empurrou o gigante e o Andrés Gomes empurra a bola no fundo da rede. E bola no fundo da rede tem aquele barulhinho bom. Aquele barulhinho bom, Andrés Gomes. A torcida que canta mais alto transforma esse caldeirão. É o Vasco copeiro, é o Vasco da Gama que sai na frente com Andrés Gomes. Aos 14 do segundo tempo, o Vasco joga com 10 homens em campo, mas resiste, mostra raça, mostra determinação. E Andrés Gomes finalmente bota a bola no fundo da rede. Meteu essa, hein, Andrés Gomes? E ele foi lá e deu recado pro goleiro. Eita! E agora tá lá! Oh!

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3: Por favor, né?
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0: vem. Quem gostou faz barulho aí, vai.
1: Faz barulho, vem, vem, vem.
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1: Da galera do Orkut, do MSN, vocês já estão ligados, né?

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2: Muito obrigado.
3: Essa marcou gerações. 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
0: É o molho do Menos é Mais aqui em Belém, TV. Vambora. Todo um negócio que machuca o coração.

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1: Yeah, tá ligado, né? Rashid, Emicida, Luquinha.

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8: Vamos dar uma olhadinha aqui, Vicky, pra ver se tá tudo ok, pra ver se tá tudo bonitinho. Acredito que sim, né? Acredito que sim. Acho que nenhum movimento
9: reza a lenda,
8: brusco
9: reza a lenda.
8: Aqui, meu. Bora, tá?
9: Bora. Bora, quer vir aqui na rádio.
8: Mentira.
9: Uhum.
8: Tem bonitinho.
9: Gente querendo ver a gente.
8: Olha, a gente podia dizer uma coisa aqui também que é bem interessante. A gente não escolhe o ouvinte pra vir aqui, né?
9: É isso, a gente não convida, estão todos convidados. Eu não convido um, dois ou três, todos estão convidados. Dá aquela alinhada no 97.9988 com a Gabizinha e aí vem aqui ver a gente.
8: Exatamente, então a gente não convidou, assim, determinadas pessoas pra estar aqui. As pessoas simplesmente apareceram, isso é muito legal, porque a gente gosta de receber os amigos aqui, entendeu?
9: Gostamos.
8: É a nossa mesa redonda.
9: É isso.
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8: Bom dia, meu Rio de Janeiro, coisa linda de papai! Vocês estão bom? Ah, fala para mim! Vocês estão bom? Tá todo mundo maravilhoso, né? Graças ao bom Deus. A partir de agora tá começando mais uma edição do Acorda Rio, sim, as principais informações desta manhã de quinta-feira. Ô, Vicky, já estamos na quinta-feira, tá?
9: Ô, Glória!
8: Já estamos na quinta-feira, graças ao bom Deus. Que lindo, maravilhoso. Significa que tá logo ali, ó. Tô vendo daqui, o final de semana já está começando a brotar, entendeu? Temos muita coisa pra fazer no final de semana, se Deus quiser dormir a vida.
9: Rapaz, eu vou te falar hoje, sabe aquela acordadela que você dá, tipo, 3:30?
8: Aham.
9: Aí eu olhei assim com o olho só o relógio, falei, tem mais uma horinha. Escutei um barulhinho de chuva, falei, meu Deus do céu. Hoje é um ótimo dia pra você tomar um café e deixar de ser otário, sim. Mas também seria um dia que seria perdoável perder pra cama.
8: Deixa ela ganhar pelo menos um pouquinho, né, cara?
9: Opa.
8: Pra equilibrar a balança. Vem cá, tá tudo bem com você? Tá tudo na boa? Tá tudo tranquilo?
9: Ah, tá tudo na paz, né? Tô dando uma pesquisada aqui que eu vi um negócio da... um papo que tá rolando na internet. Que pode ter chuva de granizo, não sei o quê.
8: Granizo?
9: Pá, pá, pá. É, rolou em outros lugares, né? Aí aqui no Rio de Janeiro eu fico, gente, mas é vento, é chuva, é granizo. O que se passa, né? O que tá acontecendo?
8: Rapaz, eu vou ser sincero pra você. Essas coisas têm acontecido ultimamente em tudo quanto é lugar, né? Tu viu aí ontem aconteceu um acidente, anteontem pra ontem, aconteceu um acidente muito complicado lá na Ásia, né?
9: E aí, lá no
8: enfim,
9: Nepal.
8: Exatamente. Negócio meio complicado, enfim. Eu fico meio bolado dessas coisas chegar pro lado de cá. Negócio de fenômeno climático é um negócio muito doido. Mas
9: eu não sei se confere, tá? É porque, assim, ficou aquela coisa de todo mundo compartilhar no Instagram e tal. Uhum. Porque aconteceu em outro lugar. Quero me lembrar onde é que foi que aconteceu.
8: Maravilha. Bom, a gente vai falar de coisa séria também. A gente vai falar que a PM recuperou 31 motos que haviam sido roubadas de uma carreta, tá? Na zona sul do Rio de Janeiro, terá uma ciclovia de lazer exclusiva para auto... Nossa, eu vou te falar um negócio. Autopropelidos aos domingos. Você, por gentileza, depois dá um Googlezinho pra mim, porque eu quero saber o que é autopropelidos pra gente falar com propriedade, tá bom? Muito bem. Multirão no Rio de Janeiro, né? É interessante. Por quê? Vamos fazer imagens da Ilha do Governador.
9: Obrigada, vai, fala, desculpa.
8: Conseguiu achar?
9: É aquela motinha elétrica. Eu me lembrava, mas não tinha. Não tinha associado o nome à pessoa.
8: Entendi.
9: É veículo de uma ou duas rodas movido exclusivamente por motor elétrico.
8: Ah, tá. Então, olha só, um beijo pro meu redator. Autopropelidos. Quando pega essa parada assim de primeira, já dá aquele negocinho gostoso. Dá até um frio na barriga. Mutirão no Rio Imagem faz fila no CER pra andar mais rápido, né? Alunos da UFRJ saem no soco, caem na porrada literalmente e o vídeo viralizou nas redes sociais, tá? A gente já vai te contar o motivo daqui a pouquinho. Parece notícia bizarra? Não, mas acontece nas melhores famílias também. Tudo isso e muito mais você tem a partir de agora aqui no Acorda Rio da Rádio Globo. Bom, pra você que tá aí ligado no trânsito, já tá desde cedo na rua ali, papo de 3:30 da manhã, 4 horas da manhã, já tá na pista, tem muitos amigos aí que já estão na pista essa hora da manhã, a gente sabe muito bem disso. Já estamos esperando aqui no 97.9988 a tua ideia. Vamos trocar? Vamos bater um papinho? Vamos falar? Bora? Vamos! Fique à vontade. Chega junto lá, Mentira. Tá não, tá?
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8: Maravilha.
9: Agora podemos.
8: Maravilha, fique à vontade, a hora que você quiser.
4: Bom dia, Vitor.
9: Bom dia,
4: Fafá.
8: Olha ele aí.
4: Uma ótima quinta-feira pra todos os ouvintes aí da 98.
8: Pra tu também.
4: Na Santa Antônia.
8: Olha aí.
4: Os passageiros aqui do São José, entendeu? Aqui em Duque de Caxias, por enquanto, papá, tá tranquilo. Mas daqui a pouco o couro come. Começa a engarrafar, começa a parar tudo.
8: Uhum.
4: Beijão pra Jaquelinda. Ô, Gabi, bom dia, Gabi. Gente, hoje eu tô feliz da vida, gente.
9: Ah, é?
8: Por quê?
4: Entendeu? Olha, fica com Deus aí, galera.
9: Ficamos sem
4: bom
9: saber.
4: Dia.
9: Poxa,
8: a parte boa ele deixou pra trás.
10: Bom dia, família Rádio Globo.
8: E aí?
10: Vamos que vamos, hein?
8: Você tá bom?
10: Quintou, hein?
8: Você tá bom? Hein? Conta pra gente.
10: Vamos que vamos, friozinho gostoso.
8: Opa!
10: Miguel Pereira, clima de montanha.
9: Queria, hein?
10: Vem que vem.
9: Bom.
10: Saída do Ceasa, Nova Iguaçu, 5.5, hein? Valeu, aquele abraço. E o Sul, Miguel Pereira.
8: Olha aí.
10: Pra cima.
8: Maravilha. Filha, tamo juntão, irmão, tamo juntão.
11: Bom dia, Fafá, bom dia.
9: A Sueli aí,
8: olha ela.
11: Bom dia a todos os ouvintes da Rádio Globo, esta rádio abençoada. Eu me deitei e dormi, acordei, pois o Senhor me sustentou.
8: Coisa linda.
11: Ótima quinta-feira para todos nós, que seja de paz, que a luz brilhe em nossos caminhos e o sol da justiça venha sobre nós.
9: Opa!
8: Bom
9: dia! Olha o despertador.
11: Acorda, Rio!
8: Aí, ó, até o despertador
11: Acorda,
8: já confirmou.
11: Brasil.
8: Olha aí.
12: Vixe Maria, bom dia.
9: Fala, bolão.
12: Bom dia, Fafá.
8: Você tá bom, querido?
12: Pessoal, na quinta-feira, pra todos nós, com muita fé. Bolão, Paredo do Sul. Pra cima sempre. Vamos que vamos.
9: Nós.
8: Vamos, querido, vamos, querido.
9: Bom dia.
13: Tá chovendo aqui no Recreio. Tá chovendo e tá frio. Bora, minha princesa.
9: Bora.
13: Vamos pra dentro. Vamos falar do trânsito.
8: Vamos.
9: Como é que tá?
13: Ponto. aqui no Recreio.
8: Tá ponto o quê?
13: Sentido Recreio 5.1. Tá bem arrapado, hein?
8: Tá bem arrapado. Olha aí, rapaz.
13: Sentido Campo Grande, Fabiano.
8: Ah, fala comigo.
13: Uma uva.
8: Vambora.
13: Vic Maria, tá chovendo?
9: Tá frio.
13: Bora fazer o programa hoje do melhor. Vai ser a melhor quinta-feira das nossas vidas.
9: Vai.
13: Saúde,

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0: ganha o dia, sim, Fabiano. Já ganha o dia. No
1: graças
0: dia
1: a Deus,
0: na,
1: irmão.
0: Na Rádio Globo.
2: Ele é um vovô bem humorado.
0: Meu dia passa o dia todo. Eu fico feliz, cara. Aí eu fico assim, ó. Bora.
1: Vamos buscar.
3: Bom dia, pessoal da Globo.
2: Bom dia.
3: É o Ferreira aí.
2: Fala, Ferreira.
1: Tá sumido, querido?
3: Aqui na Rurã, no sentido a Bom Sucesso.
2: Como é que tá aí?
3: Maré.
1: Amém.
3: Tá chovendo.
2: Tá chovendo.
3: Todo mundo ali pra tomar cuidado, que a pista tá molhada. Saudação vascaína.
1: Saudações vascaínas. Pode crer.
3: Querido, obrigado. Um abraço pra todos os funcionários da Rádio Globo.
1: Tá tudo certo, querido. Vamos junto, querido.
4: Bom dia, Rádio Globo.
2: Bom dia,
4: Fabiano.
1: Bom dia, Vicky.
4: Flávio do Recreio.
1: Tudo bom?
4: Saindo do Recreio, sentido o centro da cidade.
1: Conta aí.
4: Avenida das Américas.
1: E aí? Tudo certo?
4: Uma uva, 5.5. Tá aquela chuvinha fininha. E aquela... Tá escurinho ainda, mas
1: tá escurinho.
4: Vamos que vamos. Tô aqui para parabenizar todos os psicólogos e corretores de imóveis pelo seu dia de hoje.
1: Olha aí, que beleza.
4: Tenho a honra de ser psicólogo e poder ajudar as pessoas.
2: Olha.
4: E ser corretor e realizar sonhos.
1: Que isso.
4: Então, parabéns para todos os psicólogos e corretores pelo seu dia de hoje.
1: Maravilha.
4: Um abraço. E uma ótima quinta-feira.
1: Pra você
4: e também. Um beijão para minha namorada, Fernanda,
2: que é psicóloga também, pelo dia de hoje.
4: Aí. Um beijo pra
1: todos. Tá aprendendo.
5: Bom dia, Vicky. Bom dia pro Fábio. Bom dia a todos os ouvintes aí.
1: E aí, tudo bem?
5: Rádio Globo.
1: Tudo bom?
5: Informa aí da Ponte Niterói. Tá chovendo, hein?
1: Tá mesmo?
5: Tá chovendo.
1: Eita.
5: Hoje promete.
1: É mesmo, é?
5: Vindo de Itabora aí, sentido Rio. BR tava tranquila. E a ponte, por enquanto, é tranquila. Tá caindo na água, assim.
1: É, né?
5: Bom dia a todos aí. Tamo junto.
1: Vamos redobrar a atenção. Vamos redobrar a atenção. Então tá tudo certo. Vamos lá então, Vicky.
2: Bora, abraço aqui pro Jandir Silva de Nova Friburgo, que mandou um beijo.
1: Coisa linda.
2: 6:12, bom dia.

0: Muito bem, crianças. A Polícia Militar recuperou 31 motocicletas que faziam parte de uma carga roubada e levada para Costa Barros na terça-feira. Isso avaliado em mais de R$1 milhão. Eu vi essas imagens ontem. As motinhas eram tipo scooter, né? Um pouquinho mais acima daquela cilindradazinha e tal, pá. Enfim, e segundo a PM, os criminosos abordaram uma carreta na rodovia Presidente Dutra e o motorista foi, né, abordado por criminosos enquanto trafegava pela rodovia e obrigado a entrar na comunidade Bin Laden, no Complexo da Pedreira. Após o acionamento, equipes do batalhão realizaram um patrulhamento na região e localizaram as motocicletas. O nego achou o quê? Achou o quê? As motos, elas têm, assim, um determinado seguro, tem GPS na moto, tem umas paradinhas todas no caminhão também. Achou que ia ficar barato? Rapaz, às vezes dá certo, mas às vezes também dá errado, tá? É impressionante. Eu fico pensando naquela galera que comprou a motinha, já tava esperando, né? Porque muitas delas vêm por encomenda. Aí, de repente, você tá lá... Eu sou ansioso. Se eu vou lá, compro uma parada dessa, ó, Fabiano, daqui a 5 dias a motinha chegou. E aí a motinha não chega? Irmão... Agora eu vou ter que esperar mais 5, porque aí vai achar a carga roubada, aquela coisa toda. Ou às vezes não acha. Rapaz, é um quiprocó, uma dor de cabeça. Eu vou falar uma coisa pra você. É difícil, é todo dia uma novidade. Vamos lá no 97.000.
1: Desculpa, 97.9988. Em todas as possibilidades, o trabalhador...
0: Cifo. É um negócio muito louco.
1: Então.
0: É isso.
1: Aí o cara vai ter a moto pra adiantar a vida, que o trânsito é difícil.
0: Isso.
1: E aí ele não tem direito de ter a moto dele.
0: Exatamente.
1: Entendeu?
0: Aí vai usar a motinha pra fazer o corre.
1: Oh,
0: entendeu?
1: Cara.
0: E aí o que acontece? Não tem direito de ter a moto dele. Não, pior. Você tem o corre lá na sua mão, bonitinho. Puxa, ralei tanto pra conseguir comprar a motinha, pra fazer o corre, né? Porque às vezes a motinha é uma motinha mais humilde, aquela coisa toda e tal. Aí a gente arruma uma motinha um pouco melhor. Beleza. Daqui a pouquinho, teu primeiro corre, vagabundo vai lá e te ganha.
1: Pô.
0: Ah, mano.
1: Pô.
0: Tu tá pagando a motinha ainda, meu irmão. Isso me deixa muito triste. Eu queria saber o que que passa na cabeça das pessoas. Mas eles não têm coração, não têm sentimento, né? Porque se tivesse sentimento, não ia botar a mão nas coisas dos outros. Mas enquanto for fácil, né? Desse jeito. Enquanto for fácil, a vida mais fácil às vezes parece mais atrativa, mas não é. Porque uma hora vai chegar a continha do cartão de crédito, né, meu velho? Vai chegar. Isso aí é justiça divina, o Papai do Céu resolve. Só tenho a certeza de que vai chegar a fatura do cartão de crédito dessa galera. E vou te dar um papo, não vai dar pra dividir, tá? Não vai dar pra dividir. Não vai dar pra dividir, aí eu quero ver como é que tu vai arrumar. Mas aí não é problema meu. Fica à vontade, Vitória.
2: Bom dia, Rádio Globo!
0: Opa!
2: Bom dia, Fafá!
0: Você tá bom?
2: Bom dia, Vicky!
1: Bom dia!
2: Everton de Itabora aí na voz. Primeiramente, agradecendo
1: ao Papai do Céu
2: por mais um dia. E aquele abraço que não pode faltar, né? Pra minha rapaziada da TV Forte, Cabo Tião. Vamos que vamos, porque amanhã o pai tá de férias, hein?
0: Amém!
2: Coisa linda. Vamos lá, Fafá.
0: Vamos, querido.
2: RJ 104, nas mediações da Alameda. Tudo parado já.
0: É mesmo, é?
2: Tudo parado.
0: Eita, que momento,
2: não posso
0: hein?
2: Acreditar.
0: Não acredito.
2: Tá tudo parado.
0: Tá certo.
2: Mas vamos que vamos, hein?
0: Vamos.
2: Chegaremos até o final.
0: Amém.
2: Excelente dia pra todos nós aí. Grande abraço
0: também,
2: e fui.
0: Tamo junto. Que...
1: Aí, ó.
0: Risadinha do final, um negócio sensacional.
1: Ó, bom dia, Vicky. Deus abençoe sempre. Alô pra galera da MJ Construções.
0: Olha aí.
1: E meu Zedek também, MJ. Tamo junto.
0: Olha
1: tem mais
0: aí.
1: Um áudio.
0: Tamo junto.
3: Bom dia, Vicky. Bom dia, Fafá.
0: E aí, você tá bom?
3: Que é Giovanni, motorista de aplicativo de queimados.
0: Opa, querido.
3: Tá em forma aí, ó.
0: Manda.
3: Rua São Francisco Xavier, na Tijuca.
1: Como é que tá?
3: Vários sinais apagados.
1: Ah.
3: Aqui na São Francisco Xavier, esquina Camarão de Abreu.
1: Sim.
0: Ó.
1: Oh. Sim.
3: Mais uns dois aqui antes.
0: Tudo normal na RJ. Tudo normal. Tudo normal.
3: Molhada,
0: olha aí.
3: E os semáforos apagados.
0: Coisa linda. Tudo normal na RJ. Tudo normal na RJ. Quinto.
4: Fala, Rádio Globo. Bom dia, bom dia, bom dia.
0: E aí, tudo
1: bom
0: bem?
4: Alisson Hulk na voz. Bom dia, Fabiano.
0: Bom dia, bom dia, bom dia. Você tá bom? Você tá bom? Você tá bom?
4: Bora pra cima.
0: Bora.
4: Então, bora pro trânsito. Bora pro seguinte. Acidente ali na altura do Pontal. Ali hoje do Pontal. Como é que o infelizado tá no corredor de uma fila? Né, de carro que tá andando devagarzinho, tá com pressa, meu irmão. Pô, tá
0: sai mais cedo.
4: É isso. Não, tu acaba causando acidente.
0: É isso.
4: O que aconteceu? Ela saiu da direita pra esquerda, o motoqueiro ainda tentou desviar.
0: Não deu.
4: Aí bateu nele e bateu no da frente.
1: Entendeu?
4: Rapaziada, bate atenção, rapaziada. Tá escuro, tá chovendo, tá escorregadinho, vamos ter atenção, pô. Pelo amor de Deus, agora tá aí, ó. Tá com prejuízo com com o B.O. na mão. Bora exato. Pra cima. Bom dia, bom dia.
0: É isso. Sabe o que acontece? É um negócio muito difícil. Às vezes a gente acorda achando que é super-homem. Tá entendendo? Por quê? Você chega lá no trânsito, entra no teu carro, aí você tá atrasado e você acha que você dirige melhor do que todo mundo. Aí você começa a fazer umas M's no trânsito achando que dirige pra caramba. Ah, eu sou todo poderoso. Pá, chega uma hora que dá ruim, tá? Eu vou falar uma parada pra você. Fica pior ainda porque quem se acidentou de uma forma um pouco mais acentuada foi o cara da moto. Entendeu? E aí, o que acontece? Você tem o prejuízo do seu carro, tem o prejuízo da moto, tem o prejuízo do rapaz que se machucou todo. Cara, é um negócio muito doido, cara. Não acha que você é super-homem, não. Não acha que o pneu não vai escorregar. Não acha que teu freio é bom.
1: É, a pista tá escorregadinha legal hoje,
0: assim. Exatamente.
1: Eu tava numa velocidade... Né? É, eu tava numa velocidade ok. E aí eu falei, opa. É. Tá corregando.
0: Né? Deu uma balançadinha?
1: Um beijo aqui pro Hudson Queiroz, que tá escutando a gente de Brasília. Tamo junto.
0: Que momento, hein, querido? A gente fica envaidecido.

0: Ao apresentar novas normas para a circulação de autopropelidos na cidade, ou seja, vamos traduzir aqui, porque senão a pessoa vai entrar em parafuso. Autopropelido é aquela motinha pequenininha elétrica, não é isso? Menina Vicky, é isso, é. Autopropelidos é aquela motinha elétrica pequenininha. Ou seja, então vamos mudar o texto aqui. Ao apresentar novas normas para a circulação de motinhas elétricas pequenininhas na cidade, a Prefeitura do Rio de Janeiro anunciou também a criação das chamadas ciclofaixas de lazer, que serão exclusivas para esse tipo de veículos em locais onde há áreas de lazer somente aos domingos e feriados. Muito bem. A primeira será instalada de maneira experimental num perímetro de 7,2 km na orla da Zona Sul aqui no Rio de Janeiro. Isso, estamos falando da Delfim Moreira, no Leblon, até a altura da rua Prado Júnior, em Copacabana. Então, seria mais do que rápido, vamos regularizar essa parada, porque, vou te falar, ontem eu quase vi um acidente por conta dessa questão da motinha não ter placa, cidadão andando sem capacete e fazendo manobras um tanto quanto controversas no trânsito. O cidadão passou entre um caminhão e um carro que estava parado no local proibido com o pisca-alerta ligado. Porque agora a gente tem esse detalhe, né? Você para no local proibido, mas se você ligar o pisca-alerta já te dá a premissa de que você pode ficar parado ali. Negativo. Negativo. Com todo respeito, negativo. Ah, mas eu estava deixando o passageiro ali, coisa e tal. Ali, principalmente na via que era, um pouco complicado. Quem sou eu na fila do pão? Só tô dando esse papo. Porque veio o cidadão na motinha elétrica, quase encheu a traseira do rapaz do carro, porque ele não viu. Tava saindo do caminhão, né? E a velocidade tava um pouquinho mais alterada. Então, vamos ter cuidado, porque no caso da bicicletinha elétrica, o teu para-choque é a tua canela, tá? Só pra você ficar ligado.
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0: Olha, Vieira, o povo tá achando, cara. O povo tá achando, sinceramente, com todo respeito, o povo tá achando que é assim, entendeu? Que tem para-choque. Não tem. Para-choque é a canela.
2: Exatamente. Para-choque é a canela. A gente não tá num videogame, que a gente tem várias vidas, é uma vida só, então a gente tem que cuidar.
0: GTA.
2: É bonitinho, né? Tem
0: pois
2: que
0: ter, é. Não, tudo. Negócio complicado.
2: Tá fácil. Inclusive, pra quem gosta da motinha elétrica, é bom evitar circular assim em túneis, vias expressas.
0: É.
2: Pô, é uma loucura, cara.
0: Exatamente.
2: Outro dia eu recebi umas imagens aí, tinha um camarada de moto elétrica dentro do túnel Rebouças.
0: Olha aí,
2: como
0: que
2: é
0: legal.
2: Que
0: ó que legal. Ó que legal.
2: Como faz? É
0: ele
2: perigoso,
0: tá flertando com a morte, né? Ele tá flertando.
2: Exatamente,
0: ele tá trocando ideia, tá dando ideia,
2: exatamente.
0: Tá dando ideia. Até que uma hora ele vai conquistar pra dar um beijinho. Aí.
2: Exatamente. Mas é isso, meu camarada Fafá. A vida não tá fácil. Bom dia pra você, bom dia pra todo mundo ligado na Corda Rio da Rádio Globo. Já tô de olho na movimentação do trânsito. Inclusive, todas essas recomendações que a gente tá falando em relação à moto elétrica, hoje ainda redobrado porque chove fraco em vários pontos, tem pista molhada. Você que tá dando carona pra Rádio Globo, é bom redobrar a atenção. Hoje o dia já começou animado, então para você que está circulando pela zona sudoeste, também pela região de Niterói, olha, muita atenção, viu? Em Niterói, para quem está ali pela Alameda, teve um acidente envolvendo um ônibus e um carro ali no trecho próximo ao Getulinho. O carro acabou dando uma fechada ali no ônibus e o ônibus ficou ali atravessado em cima daquele canal ali que divide a Alameda São Boaventura. Ele não chegou a cair, mas está ali penduradinho. E o trânsito está complicado porque tem uma faixa ocupada, isso já causando já lentidão desde o trecho da descida da Caixa d'Água, trânsito já bem parado para quem tá saindo ali de São Gonçalo, trecho ali do Baldeador, Santa Bárbara, Trevo de Maria Paula, seguindo em direção à Alameda, motorista vai ter que ter um pouquinho de paciência. Quem tá optando pela BR-101, trânsito é intenso entre o Parque Nosso Sonho e a chegada à Avenida do Contorno, trânsito já daquele jeito. Para quem está pela zona sudoeste, eu falei, na madrugada tivemos operações das forças de segurança ali na Cidade de Deus. Houve interdições, ônibus foram atravessados ali, mas neste momento está liberado. Estrada Marechal Miguel Salazar, Mendes Moraes e Edgar Werneck. Mas é bom evitar, né? O negócio não está maneiro, então é bom passar longe de lá. Linha amarela está lisinho na chegada à Barra. Você que está pela Estrada dos Bandeirantes, dê preferência ali no acesso à Estrada Coronel Pedro Corrêa e a chegada à Avenida Engenheiro Carlos Carvalho, ali no trecho do Parque Olímpico. Por lá, não observa problemas. 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Já eu tô de volta com outro panorama do trânsito. Tá falado, meu querido?
0: Faladíssimo, meu querido.
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0: Muito bem, crianças, um mutirão com quase 2.400 exames de imagem foram realizados em 4 unidades do Rio Imagem para atender pacientes que aguardam procedimentos pelo Sistema Estadual de Regularização. Segundo a Secretaria de Estado de Saúde, a ação tem como objetivo reduzir o tempo de espera por diagnósticos. Os exames foram realizados nas unidades da Baixada, Centro, Zona Oeste e Lagoa. Quem mais? A programação contou com ultrassonografias, tomografias, também ecocardiogramas, exames de Doppler e muitos outros procedimentos. É de extrema importância o Rio Imagem para todo mundo aqui no Rio de Janeiro. Bom, falando de promoção, daqui a pouquinho a gente tem presente para você que tá ligado aqui no Sono Rádio Globo. Um pouquinho antes do break das 7, a gente vai liberar aqui um negocinho gostoso para você, não é isso, Vicky?
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1: É isso.
0: Fora isso, faz o corre, vai.
1: Tem um beijo aqui super especial pra mandar pra Helena, que tá completando um aninho hoje.
0: Opa.
1: Papai dela, Luiz Peu, mandou um alô aqui e falou, ó, manda um alô pra mim, Luiz, e pra minha filha mais nova, Helena, completando um aninho hoje. Parabéns, família. Felicidades pra vocês no dia de hoje.
2: Bom dia, Rádio Globo. Bom dia. Vim aqui pra falar que, pô, de Campo Grande, Padre Deodoro, 5-5, tudo na paz.
0: Coisa linda.
2: E, pô, mandar um abraço aí pra minha formiguinha, que trabalha lá no nosso shopping na limpeza.
0: Ó.
2: Falar pra ela que ela é tudo pra mim, é minha
0: que
2: vida.
0: Que isso.
2: Sem ela, eu não seria ninguém.
0: Povo acordou e romântico.
2: Pra todo mundo aí.
0: Povo acordou romântico.
3: Bom dia, Fafá. Bom dia, Vicky.
0: Bom dia.
1: Bom dia.
3: Você tá bom?
0: Bom.
3: Alegria, alegria. Tudo 9.8 por Caxias. Só uma chuvinha chata.
0: Tá aí, tá vendo?
3: Só agradecer a vocês por todas as manhãs. Valeu?
0: Que isso, querido.
3: Escuto vocês.
0: Nossa
3: missão. Dia começa bem.
0: Nossa missão.
3: Vamos que vamos.
0: Sempre.
3: Como ele tá falando, tá falado, meu querido. Um abraço, gente. Prazerzão com vocês. Fechando o dia comigo, hein?
0: Obrigado, querido. Tamo junto. Obrigado, obrigado.
1: Ó, mandaram aqui linha vermelha parada. O Gaspar mandou linha vermelha parada 0-5. Bom dia, galera da Rádio Globo. Beijo, grande abraço pra todos dessa rádio que faz a diferença. Felipe de Vitória no Espírito Santo.
0: Coisa linda.
1: E temos mais áudios.
0: Olha aí, que bonitinho.
4: Bom dia, Vivi. Bom dia, Fafá.
1: Bom dia, bom dia.
0: Bom dia, bom dia. Bom.
4: Saudações, rubro-negra.
0: Saudações, vascaínas. Estamos aí.
4: Niterói, Manilha. Sentido Itaboraí.
0: Olha aí.
4: 5.5. Abraço aos amigos do CS Brasil.
0: Olha aí.
4: Do antigo Gaslube. Converge.
0: Opa, conheço.
4: E vamos que vamos.
0: Hadouken.
5: Alô, galera da Globo.
0: Oba.
5: Bom dia.
0: Bom dia, querido. Vocês
5: estão bom?
0: Nós estamos bom demais.
5: Então, trânsito entre o Recreio e o Jardim Oceânico.
0: Como é que tá?
5: Está bem, bem confuso das Américas.
0: É mesmo?
5: Muito carro pra pouca rua.
0: É, choveu, né?
5: Galera, vamos devagar, que a pista tá um sabão.
1: Tá mesmo.
0: É, né? Tá complicadinho.
5: Toda atenção é pouca.
0: Tamo junto,
5: grande
0: querido.
5: Grande abraço.
0: Outro grande pra você,
5: uma
0: querido.
5: Quinta abençoada pra todos nós.
0: Pra todos nós, querido.
1: Ó, a Camila mandou aqui. Bom dia. Acidente com motociclista na fila do pedágio, linha amarela, sentido centro, nesse momento. Motociclista no chão.
0: Eita.
6: Bom dia, bom dia, bom dia. Jesus.
1: Bom dia, bom
0: amém,
1: dia.
0: Amém.
6: Alô, Fabiana Lovic, nosso combustível aí de todos os dias, né?
0: Que isso.
6: Fechadão com a Globo.
0: Fala assim,
6: Rafa,
0: não. Fala.
6: TBT.
0: Ó.
6: Enfim, bom, pra faltar trabalho, como diz meu primo Fernandinho. Mas estão deixando o Real Madrid da Colina sonhar, hein?
0: Estão
6: deixando, hein? Ótimo abraço, ligado na Globo.
0: Tô preocupado com o campeonato brasileiro, mas tá tudo certo.
1: Ó, e beijo pro Eloy Socorrista, que também mandou um bom dia aqui pra gente. Tamo junto, Eloy.
0: Lembrei dele agora, porque esse negócio da pista molhada. Aqui, deixa eu só dar um papo aqui pra você que tá ligado aqui no som da Rádio Globo, por gentileza, com todo respeito. Olha aqui, tá rolando uma operaçãozinha lá na CDD, tá? Rapaziada tá lá trocando uma ideia, batendo um papinho, tá lá batendo na porta das pessoas essa hora da manhã. Então fique atento aí, você que tá passando pela Miguel Salazar Mendes de Moraes, ali no entorno também, perto do Castelo dos Vinhos, aquela coisa toda, ali na Boca dos Apês, pra você que tá mais pra frente ali, já chegando na Taquara. Agora tá pra frente, hein? Fala aí.
1: Ó, e tem uns 20 minutinhos que o Centro de Operações Rio falou sobre um incêndio em um imóvel residencial na rua Professor Eurico Rabelo, ali região do Maracanã. Tá interditada na altura da rua Visconde de Itamaraty. Então, a Sete Rio, Guarda Municipal, Subprefeitura, Corpo de Bombeiros ali no local. Tá um vucu-vucuzinho, mas acredito que rapidamente, se Deus quiser, isso aí vai ser desfeito, controlado e vai ficar tudo bem.
0: Verdade. Alô, CDD? Olha aí, hein? Rapaziada, tá pra frente, hein? Fica atento, hein?

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0: falta de educação. Olha isso.
1: Eu adoro essa música.
0: É uma falta de educação, né?
1: É uma falta
0: de educação. É difícil. Eu super entendo. Olha só, tem um negocinho aqui, aliás, errei a trilha.
2: Tá sabendo?
0: Não.
2: No Acorda Rio, tem oportunidade.
0: Grupo L'Oréal, no Brasil, abriu ontem as inscrições para o programa de Trainee 2026. Uma das principais portas de entrada para jovens profissionais que desejam construir uma carreira na empresa. As inscrições vão até o dia 31 de agosto, com vagas para o Rio de Janeiro, São Paulo, isso com início já previsto para dezembro deste ano. Um dos focos do programa é o uso da inteligência artificial. Se você se interessar, você pode buscar mais informações no site da L'Oréal. Ok? Muito bem, crianças. Estamos ficando por aqui. Ó, estamos ficando por aqui, mas amanhã estaremos de volta lindos e belos. Amanhã, inclusive, com uma novidade. Chegaremos aqui lindos e belos mais cedo.
1: É isso.
0: Olha que bonitinho. Não ri, não.
1: Amanhã
0: olha...
1: é 5h20, estamos na área.
0: Não ri, não. Entendeu? É sem rir. Amanhã estaremos aqui lindos e belos mais cedo, junto com a galera do Corre. Compreendeu? Com as principais informações desta manhã de sexta-feira. Desta não, da próxima sexta-feira. Olha aí que bonitinho. Eu tô até ansioso pra chegar aqui mais cedo. Você não tem noção? Olha que bonitinho.
1: Ó, queria aproveitar e dar parabéns aqui pro Fábio Cardoso, que tá levando o kit da Kim Pans. Dá um alôzinho, Fábio. No 97.9988, que a Gabi vai marcar contigo pra você vir retirar seu kit, tá?
0: Olha aí, que legal. Kimzinho Pans nesse momento. Aliás, Gabi já podia trazer o pão, porque o café a gente já tem, não
1: é
0: verdade?
1: É isso. Ó, e queria também pedir desculpa aí à galera. A gente não vai conseguir executar todos os áudios desse Acorda Rio. E já são 7h04, a gente precisa rodar o nosso no ar. Mas você pode e deve participar do nosso tema do dia, que também vai ter presente pra você.
0: Eu vou dar uma boa notícia, que a partir de amanhã a gente já começa a colocar o seu áudio mais cedo. Entendeu? Amanhã a gente já começa a colocar o seu áudio mais cedo. Olha que bonitinho. Entendeu? Fique à vontade pra você amanhã já começar cedo. Tá 3h30, 4 horas no trânsito, tem problema não? Já começa mandando sua mensagem 97.998. Vamos explodir. Já que a gente vai chegar aqui mais cedo, vamos colocar tudo mais cedo então no ar. Tá entendendo? É isso aí. Aí, amanhã também começa a propaganda política. Olha que bonitinho. Cara, eu vou te falar, eu tô ansioso. Só que não. Bom, a gente volta daqui a pouquinho com o Noir. Falou?
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5: Fala, galera ligada aqui na Rádio Globo. Botafogo anunciou a contratação do atacante Tiquinho Soares até o fim da temporada. Em caso de metas batidas, o contrato pode ser ampliado automaticamente. O jogador chega sem custos, já que estava livre no mercado da bola após rescindir contrato com o Santos por conta de atrasos no pagamento. Com o Botafogo, Tiquinho disputou um total de 141 jogos e marcou 44 gols. A temporada mais artilheira com o Alvinegro foi em 2023, quando fechou o ano com 29 gols marcados. O atacante vai usar a camisa de número 18.
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11: Tudo está em seu lugar, graças a Deus. Já diria Benito de Paula, graças a Deus.
12: Ai, meu pai do céu. Benito de Paula, eu gosto de retalho de cetim, muito bom.
11: Muito bom também.
12: Muito bom, muito bom. Vai descer ali um negocinho gostoso, bebendo ali, trocando ideia com os amigos. Rapá, muito tempo.
11: No karaokê fica 10 de 10 também.
12: O quê? Opa. Você não tem dúvida disso.
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12: Bom dia, meu Rio de Janeiro, coisa linda de papai. Vocês estão bons? Sejam todos bem-vindos ao som da Rádio Globo. Aqui 98.1, a rádio que vibra com você. Porca, Fabiano Melo. Aqui à minha direita, minha camisa 11, Vitória Rosa Cruz. Olha aí, coisa linda do papai. Você tá boa?
11: Ah, tá tudo tranquilo. Vou te falar, me dá até um negocinho no coração, assim, ter meu nome anunciado por você.
12: Por quê?
11: Ah, porque, assim, hoje é dia de TBT, quinta-feira, essa música e tal. A gente pensa, né? Quanto que a gente já viveu, quantas coisas a gente já passou. Uhum. Mas um dia você chega num lugar que o Fabiano Melo fala o seu nome às 7:09 da manhã, entendeu? Em uma das rádios mais importantes do Brasil.
12: Era. É. Entendeu? Eu vou falar uma coisa pra você. A minha história começou, e tem duas partes, né?
11: Quando Pedro Álvares Cabral...
12: Quando Pedro Álvares Cabral desembarcou no Rio de Janeiro, né? Porque ele deu uma passadinha aqui primeiro, aquela coisa toda. Aí foi lá conhecendo Três Rios, Petrópolis, aquela coisa toda e tal. E tem uma outra parte da história também, que foi que quando eu resolvi falar um pouquinho mais pra frente, eu comprei uma caixa de isopor. Uma caixa de isopor. E aí tentei falar dentro da caixa de isopor achando que ia ficar bom. É uma história que depois eu vou contar. Mas como hoje é TBT, valia esse de repente... Essa pincelada. Mas e aí, minha flor, você tá boa? Tá tudo certo? Tá tudo tranquilo?
11: Tá tudo na paz, graças a Deus.
12: Graças a Deus, né, rapaz? Dormimos bem, acordamos bem, graças a Deus. Como é que a menina fala a nossa mensagem? A nossa mensagem?
11: É, eu me deitei e dormi. Me levantei porque o Senhor nos permitiu,
12: olha,
11: não é isso?
12: Olha que bonitinho, né, não? Olha que bonitinho.
11: É
12: sabe,
11: a Sueli, é a Sueli.
12: É a Sueli, coisa linda. Uma beijoca pra Sueli. Minha flor, é o seguinte, a gente vai falar na notícia bizarra de hoje, é uma peripécia do cão caramelo.
11: Epa, exatamente. Eu gosto, eu sou fã.
12: O cão caramelo, ele existe em todas as partes do mundo, né? Inclusive na Índia. O cãozinho caramelo, eu vou te falar, ele se superou dessa vez, tá?
11: Mas só que ele tem uma personalidade única.
12: Exatamente, né? Cãozinho Caramelo, ele deveria ser tombado pelo patrimônio histórico mundial.
11: Mundial, boa.
12: Exatamente.
11: Boa. O negócio é
12: Unesco. Unesco, exatamente. Fora isso, meus amores, o que, que nós temos de hoje no tema, senhoras e senhores?
11: Quinta-feira, dia de TBT, hein? Nós vamos fazer você relembrar a sua infância e juventude. O assunto de hoje, amizade. Quem era o seu melhor amigo na infância? Você ainda é amigo dele ou dela até hoje? 97.9988, abre seu core aí para nós hoje. Áudio mais criativo. 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
12: Não fizeram isso não, fizeram?
11: Fizeram.
12: Entendi. Colocaram aquela foto minha, linda, maravilhosa.
11: Sabe o que faltou? Colocar a música do Toy Story. Amigo, estou aqui. Amigo, estou aqui.
12: Eu acho que isso vai dar inimizade, né? Porque quando a pessoa... Peraí, só um minutinho. Peraí. Não atropela a música, não, porque a tia ia ficar nervosa. Olha aqui, deixa eu falar uma coisa pra você. Isso vai dar inimizade. Quando você começar a falar a respeito dos seus amigos, a pessoa que tá ouvindo vai falar assim, eu achei que era eu o amigo, hein? Presta atenção nessa parte, hein?
11: Complexo.
12: Olha lá, hein?

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0: Muito bem, crianças. Um caso inusitado aconteceu num hospital, cara, que fica em Mandsaur, na Índia, onde um pequeno cãozinho foi flagrado por câmeras de segurança na última segunda-feira, levando uma bolsa que continha joias avaliadas em 21 milhões. Olha aí, rapaz. Tudo começou quando a dona da bolsa, identificada como Leila Bey, percebeu o sumiço do acessório quando acompanhava o filho em um tratamento na unidade. Ansiosa com a segurança da bolsa e os pertences em casa, ela resolveu levar tudo isso junto com a bolsinha com ela pro hospital. Desaparecimento, né? Foi um tanto quanto inusitado. Por quê? Levou a polícia a imediatamente começar a investigação, checando ali as câmeras de segurança, né, do hospital. O que que aconteceu? Os policiais descobriram que foi um cãozinho maroto. Safadinho, caramelinho, que levou a bolsa da senhora. Agora pergunto eu, imagina a cabeça da senhora. Porque você há de convir que, num valor desse, né? Era melhor ter deixado dentro de casa, né, senhora?
1: Ah, por gentileza,
0: era,
1: né?
0: Era melhor ter deixado dentro de casa, né, senhora? Agora, a outra pergunta que me faz necessária é a seguinte: o que que levou o pequeno caramelo a pegar a bolsa da senhora, Vitória?
1: Ah, podia ter alguma outra coisa ali dentro, um sanduichinho.
0: Um negocinho, né?
1: É, um negocinho que cheirinho chamou.
0: É, né?
1: É.
0: Porque cachorro gosta de peripécias, não é verdade?
1: É isso.
0: E principalmente se tiver um negocinho ali dentro de comer, ele fica louco.
1: É sobre?
0: É verdade. Escuta qualquer barulho de embalagem, cachorro fica doido.
1: Fica.
0: Então, já pensou? De repente pode ser alguma coisa nisso também. Agora, o caramelo é um bichinho que ele deveria ser tombado pelo patrimônio histórico mundial.
1: Exatamente.
0: A Unesco. Exato. Isso. A Unesco poderia virar e falar assim: não, peraí, o caramelo, ele precisa ser tombado, né? Eu gostaria de ter um caramelinho, não consigo ter porque infelizmente não tenho logística e moro em apartamento.
1: A gata pipoca não vai gostar.
0: A gata pipoca... Vou te falar que é um páreo duro, tá? A gata pipoca com o menino caramelo, tá? Vou falar isso pra você.
1: Imagina.
0: Ela é um docinho, mas ela é muito travessa.

0: bem, senhoras e senhores, estamos de volta. Estamos de volta. E vamos falar aqui a respeito de amizades. Aliás, você. É interessante esse ponto aqui que o nosso querido Rian abordou, né? Aliás, amigos de infância, eu não tenho, assim, lembranças dos meus amigos de infância. Eu tenho lembranças dos meus primos, que a gente vivia muito junto, né? Família muito grande, aquela coisa toda, principalmente por parte da minha mãe, aquela coisa total. Eu cresci muito com os meus primos. Aí, um pouquinho mais pra frente, né? Parada de escola e tal, aí eu fui ter outros amigos. E como eu não sou do Rio de Janeiro, eu não sei como andam os meus amigos hoje em dia. O que que eles fazem da vida, o que comem, como se alimentam, né? Como é que fala?
1: Mas o que você faz, eles sabem, olha só.
0: Ah, mas isso aí...
1: Ah!
0: Isso aí... Isso aí é um negócio muito doido. Você tem amigos de infância ainda que você cultiva?
1: Tenho amigos de infância. Vou até gravar um story. Olha que bonitinho.
0: Fala.
1: Ó, Carol, minha amiga desde que eu tenho 4 anos de idade.
0: Eita!
1: Amiga que hoje mora em São Paulo, mas já morou nos Estados Unidos, já voltou. Então é uma amiga assim que não importa a distância, não importa onde a gente esteja. A gente sabe que a gente pode contar uma com a outra, torcemos uma pela outra. E é minha amiga desde sempre. Tem a Thaís, que foi minha melhor amiga na infância. Era eu por ela, ela por mim. Aliás, eu adorava defender ela, que ela ficava mana dela. E eu sempre fui peituda. Aí eu chegava, ela não vai mexer com ela não. E se mexer, comigo não vai se criar, entendeu? Era nesse nível assim pra defender a Thaís. E sou tricolor por causa dela, entendeu? Então também é uma grande amiga, muito parceira. E sou muito feliz em ter contato tanto com a Carol, com a Thaís. Mas eu tenho, cara, eu vou te falar, eu tenho alguns amigos de infância, assim. Tem uma amiga que era amiga dessa, Carol. E aí eu reencontrei na faculdade e virou uma grande amiga também, que é a Thalita, mas conheço desde muito nova. Então, eu, graças a Deus, sou cercada de excelentes pessoas que eu me orgulho, que me inspiram e que são minhas parceiras.
0: Olha aí, coisa linda, tá vendo? 97.9988, vamos saber do ouvinte, qual que é a parada? Fala comigo.
2: Bom dia, Fabiano.
0: Bom dia, meu amor. Quando me chama pelo nome, eu fico bolado.
2: Minha Dani, da Praça Seca. A minha melhor amiga da infância era minha irmã. A gente tem uma idade muito próxima. E a gente tinha amigos, mas a gente nem se importava se a gente ficasse de castigo, que a gente tinha uma outra. E a gente é amiga até hoje. A gente brigava muito e briga até hoje. Mas a gente se ama.
0: Que momento, hein?
2: Beijo, gente. Beijo pra minha irmã, Érica.
3: Bom dia, Rádio Globo, tudo bem?
1: Oiê.
3: Estamos aí, amizade é boa. Tenho um amigo de infância, o nome dele era José. Me ajudava a carregar balde d'água. A gente jogava muito videogame, só que minha avó deixava a gente jogar só videogame quando a gente enchesse a caixa de água. E hoje a gente tá crescido, a gente
0: não é amigo. Fácil.
3: E hoje a gente joga videogame e não precisa carregar balde d'água.
0: Bom dia, bom dia a todos. Deus.
1: Tá na nota.
4: É a tropa da Rádio Globo número 1, que eu sabia.
0: Tá
4: bom dia.
0: Maravilha.
4: Tive um amigo, sim. Estudei com ele ali no Teotônio Vilela, na Maré.
0: Olha aí.
4: Chamado Rafael. Tem muitos anos que eu não vejo. Se ele estiver ouvindo aí, um abraço pra ele. Fabiano, tava na sua live ontem. Não é Javier, não, rapaz. É Xavier. Bom dia.
1: I wanna love you.
5: De Rádio Globo, Cassiana. Minha melhor amiga de infância, hoje é a madrinha da minha filha. Nós estamos juntas desde a quarta série, uma amizade que resistiu ao tempo. Hoje, os nossos filhos têm 10 anos de idade, são melhores amigos no mundo, uma amizade passada de mãe para filha.
0: Rapaz, eu vou te falar, essa questão de amizade é um negócio muito louco, né? Eu tenho um grande amigo também, o nome dele é Luciano. Ele mora hoje em São Paulo, aquela coisa. Eu trabalho em rádio também, a gente começou no rádio praticamente junto. Ele tem um pouco mais de experiência do que eu. Eu cheguei com o Pedro Alves Cabral, ele chegou aqui com o Cristóvão Colombo. Grande abraço pra ele, Luque Oliva. Gente boníssima, gente boa.
1: Eu queria só fazer uma pergunta.
0: Pois não?
1: Por onde você anda fazendo live?
0: Cara, então, eu acho que ele se confundiu, porque eu não
1: Fabiano,
0: papo
1: Fabiano.
0: Reto. Sério, papo reto.
1: Tem sempre alguém olhando,
0: mas eu acho que Fabiano. Não, de repente ele confundiu, porque, por Deus do céu, não.
1: Gabriela?
0: Não. Eu fazendo live, imagina eu. Eu já não acho bonito no vídeo, imagina se eu fazer live.
1: Que aplicativo que tu olha?
0: Eu?
1: Ih,
0: rapaz. Acho que esse menino tá me complicando a vida aí.
1: Fiz
0: live, não. É uma pergunta que foi boa, foi pertinente, que você falou aqui agora.
1: Coisinhas.
0: Por onde você...
1: Fabiano.
0: Cadê o rapaz? Aí, tá aí?
1: Tá aqui.
0: Coisa linda. 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Eu não vou nem falar que a gente não pode ficar falando, mas na verdade a gente já tá fazendo live do pé, entendeu? Já querendo assim um OnlyFans, né não, Léo Vieira? Não pode ficar espalhando pra geral.
6: Exato, até porque a gente tá precisando de um trocado. Eu então tô precisando desse negócio de live do pé, eu tô fazendo.
0: É isso.
6: Passando aquela pedrinha pra raspar o pé.
0: Isso, que, isso.
6: Vamos fazer pontos. Isso hoje, quem quiser isso. Assistir e vender um cascalho.
0: É isso.
6: A gente tá precisado. Olha só, inclusive, né, hoje, deixa eu olhar aqui o calendário, hoje é dia 83 de agosto, né?
0: Sim.
6: Então é complicado, né? A gente tá precisando num negócio. Não tem jeito. Olha só, tô de olho na movimentação do trânsito para quem tá circulando pela zona oeste da cidade. Olha, chove fraco em vários pontos e o trânsito já tá daquele jeito. Tem dois acidentes na Avenida Dom João VI, ali no trecho de Guaratiba. Um acidente envolvendo um caminhão e um carro, e um acidente envolvendo quatro carros ali na chegada do terminal do BRT do Mato Alto. O trânsito já é muito complicado ali, já a partir da saída de Guaratiba, ali na altura da estrada do Magarça. Então, para você que está circulando pela Dom João VI, o motorista já vai perdendo tempo ali na ligação entre Septiba e Guaratiba. Mesmo com o caminho mais longo, dá para ganhar um tempinho entre estrada do Magarça, estrada da Pedra e o retorno ali pelo trecho da estrada da Matriz, para quem vai seguir em direção ao trecho do túnel da Grota Funda. Inclusive, na chegada ao túnel da Grota Funda, tem retenções ali na altura da estação do BRT Cetex e também no trecho do túnel em direção ao Recreio. Quem está optando pela Avenida Arthur Chechel, ali na Serra da Grota Funda, o trânsito também é intenso no acesso à estrada do Pontal. Para quem está na ligação entre Recreio e Barra da Tijuca, observa problemas ali entre a altura da estação Gil Camachado do BRT e a chegar ao terminal do Recreio. Para quem está circulando pela Orla em direção à Barra, por lá dá para ganhar um tempinho. 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Já eu tô de volta com outro panorama do trânsito. Tá falado, meu querido.
0: Faladíssimo, meu querido.
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0: Estamos de volta falando de amizade, né? Falando de amizade hoje no tema do programa. Aliás, lindo e belo. Você cultiva sua amizade de infância até hoje? Quem era o seu amigo de infância? Tem contato, troca ideia, bate papo, vai à sua casa, não vai? Você já deu na cara? Como é que é isso aí? Compra teu barulho. 97.9988, manda ver lá. Fica à vontade.
1: Bom dia, meus amores.
0: Bom dia.
1: Olha, sobre a enquete de hoje, é difícil definir o melhor amigo da infância. Mas eu posso falar que quem tá comigo até hoje são três primas. Silmara, Vanessa e a Raíssa. Inclusive, eu sou madrinha do filho da Raíssa. Então, estamos juntas até hoje, desde a infância lá, entre tapas e beijos. Amo de paixão elas. Estamos sempre aqui reunidas. Beijo, meninas. Beijo pra vocês aí também, pessoal.
0: Obrigado, Flor.
2: Falar de amigos da infância. Meu pai, minha mãe, depois a minha prima Vera. E com o meu primeiro emprego, minha amiga Cristina, que mora com o Papai do Céu, que Deus levou ela muito cedo. Em cursos, o melhor curso da minha vida foi técnico de meio ambiente no Colégio Estadual Presidente Kennedy, em Belfor Roxo.
3: Boa!
2: A minha amiga Lidiane, que reside lá em Araruama.
3: Ó, vidão, hein? Bom, bom.
4: Fala, Fabiano Melo. Fala, Vicky.
3: E aí?
4: Bom dia, amigos e clientes. Hoje é meu dia.
0: É?
4: Dia do corretor de imóveis.
0: Aí.
4: Manda lá pra mim aí. Lucas Bruno Oliveira, no Instagram.
0: Aí, tá vendo? Hoje é dia do corretor
3: amigo?
0: De imóveis.
3: E o amigo?
0: E o amigo?
3: Aê, Lucas, beijo pra você. Oh, beijo pro meu amigo Daniel, que escuta a gente todo dia.
0: Isso.
3: Ele é gigante. Mas tamo junto, amigo.

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1: Hoje é o dia dela, senhoras e senhores, Mônica. Olha só, Mônica Pires, jornalista de alto garbo e elegância. A gente gosta toda terça e quinta aqui sentado na nossa bancada, trocando essa ideia. Olha o sorriso, olha aí, coisa
2: linda. Que delícia ouvir isso, logo essa hora
1: da manhã. Você tá boa? Como é que estão as coisas? Tudo tranquilo?
2: Tudo ótimo.
1: Olha a edição de quinta-feira do Jornal Extra. Hoje é dia 27, aliás, dia 27 não. Dia 73, não?
2: Dia 73. Acaba, gente.
1: Exatamente, dia 73 de agosto, estamos aqui com o Extra nas bancas e hoje a gente vai falar aqui que o Habib's pede recuperação judicial. Gente.
2: É isso, gente. Bom dia para os ouvintes. Mais uma, gente. Depois de Casas Bahia, Marabras, agora é a vez do Habib's, aquela loja lá, aquela rede de lanchonete das esfirras que fez tanto sucesso aqui no Brasil, né? O que que aconteceu? Fez um pedido de recuperação judicial para a Justiça de São Paulo.
1: Certo.
2: O que que é? Na verdade, é o grupo que controla Habib's, Ragazzo e uma rede de churrascarias em São Paulo chamada Tenda O Grill. O pedido de recuperação judicial não é uma falência, tá, gente? É a empresa manifestando para a justiça que ela está com dificuldade financeira. Eles têm uma dívida de 265 milhões e que para pagar essas dívidas precisam se reestruturar, ter uma escala de pagamento dos credores. Então, é uma suspensão de cobranças para essa empresa. A justiça determina que os credores não cobrem essa empresa, geralmente por um período de 180 dias para que ela arrume a casa. Então, não é uma falência ainda. Ela está tentando se reestruturar. O que que a empresa alegou? Pandemia, gente, é um dos itens alegados.
1: Sério?
2: Ela diz que abriu muitas lojas físicas em shoppings e centros comerciais, lojas de rua. Na época, veio a pandemia, né? Todo mundo lembra.
1: Tudo.
2: Em 2000, fechou tudo, restrição sanitária, ninguém podia circular.
1: Uhum.
2: E por conta disso, caiu o movimento dela.
1: Certo.
2: E alega também, obviamente, juros altos no país, está com dificuldade, a dívida fica mais cara, enfim. E por conta disso, tá nessa reestruturação. É mais uma, isso tá acontecendo com muita frequência, as pessoas estão até se perguntando qual a diferença de recuperação extrajudicial, fora da justiça, judicial, que é quando você procura o judiciário para te ajudar, e a falência em si. A gente explica essa situação do Habib's no Extra que tá nas bancas hoje.
1: O Ragazzo, só pra gente deixar claro, é aquela loja de coxinha,
2: as coxinhas, gente, aqueles copinhos de coxinhas, né?
1: Tá falando sério.
2: A paixão do brasileiro.
1: É uma pena. Coxinha é vida, né? Vamos fazer o quê?
2: Vamos torcer pra se reestruturar.
1: Certo, exatamente, porque é muito gostoso. Olha aqui, o site, proposta que acaba com a escala 6x1, começa a andar no Senado.
2: Isso, gente, é uma boa agora, uma boa notícia. O que que acontece? Tinha sido aprovada na Câmara, né? Só que tava parada no Senado, né? Teve aquela questão do Lula com a Columbre, vota, não vota, tá sentado em cima, o presidente do Senado não decide. O que que aconteceu? Finalmente, hoje o Mar Aziz, lembram dele, aquele da CPMI do INSS?
1: Sim, lembro.
2: Lembra, ele era presidente, pois é. Ele é o relator dessa proposta no Senado. Então, ele vai apresentar o texto dele hoje na CCJ, que é a Comissão de Constituição e Justiça do Senado. E essa proposta deve ser votada na semana que vem, quarta-feira.
1: Uhum.
2: A ideia deles é que o Alcolumbre coloque em votação no plenário, que saia da comissão e vá para o plenário no mesmo dia, quarta-feira que vem. Por que isso, gente? O Congresso

0: vai entrar em recesso por conta das eleições. Então, na semana que vem, do dia 31 de agosto ao dia 4 de setembro, vai ter um esforço concentrado dos parlamentares para votar tudo que está parado lá. E a ideia é que a escala 6x1 seja votada. O relator diz que não vai mudar o texto da Câmara, tá, gente? Vai do jeito que veio de lá. O que é uma ótima notícia, porque se isso passar desse jeito como está, já vai para a sanção do Lula e já pode começar, já pode entrar em vigor.
1: Então tudo vai a toque de caixa, né? Porque semana que vem já tá aí.
0: Tem que correr para votar isso antes das eleições. Senão para tudo e aí só depois das eleições.
2: Novembro,
0: Pois é. Lembrando que o primeiro turno, gente, é dia 4. Então, o segundo turno no final de outubro, e aí ficaria só para novembro.
1: Pá, dezembro, né?
0: Isso se não passar para o ano que fevereiro, vem, por conta do recesso de fim de ano.
1: Logística, aquelas coisas todas também. Pois. Ô, Mônica, essa matéria completa a gente acha no...
0: site do Extra, vamos lá, extra.globo.com.
1: De novo.
0: Extra.globo.com.
1: É sempre um prazer ter você aqui junto com a gente. Por gentileza, terça-feira que vem, marcadíssimo já, tá bom?
0: Combinado.
1: Beijo.
0: Beijo.
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1: Muito bem. O trânsito com ele, meu querido Leozinho Vieira. Meu querido, me conta.
4: Fala, meu querido. Olha só, tô de olho na movimentação do trânsito. Vou deixar um recadinho pra você que tá dando carona pra Rádio Globo nesta manhã. Vai devagar, vai com calma. Segura a onda, redobre a atenção por conta das pistas escorregadias, porque hoje tá daquele jeito, toda hora tem um acidente. Para quem tá pela linha amarela, tem um acidente envolvendo carro e moto que tá ocupando faixa ali no trecho do Engenho de Dentro. Trânsito já complicado para quem tá ali na ligação entre Engenho de Dentro e a chegada ao trecho Del Castilho. Isso no sentido Fundão. Ainda no sentido Fundão tem problemas. Entre o trecho ali de Higienópolis e a saída para a Avenida Brasil, no trecho de Bom Sucesso. Para quem tá seguindo em direção à Barra da Tijuca, tudo parado. A partir da Vila do João até a chegada ao trecho de Pilares, lembrando que tem uma faixa menos no sentido Barra por conta reversível que é montada todas as manhãs no sentido Fundão. No trecho de Jacarepaguá, trânsito já com problemas para quem está circulando ali entre a saída do túnel da Covanca e a chegada ao acesso à Avenida Ayrton Senna. Mais cedo tivemos um bloqueio temporário ali do túnel da Covanca no sentido Fundão por conta da queda de um motociclista e o trânsito também com retenções desde o trecho da Freguesia. Nessa ligação entre Zona Norte e Zona Sul do Oeste, prefiro a autoestrada Grajaú, Jacarepaguá, mas ali na descida da Serra, já na chegada José do Patrocínio, estou observando o trânsito um pouquinho mais intenso no trecho da autoestrada Grajaú, Jacarepaguá. Para quem está pela Transolímpica, também tem dificuldades em função do acidente, motorista perdendo tempo entre o trecho de Sulacape e a chegada Curicica no acesso ali a Salvador Allende, trânsito de intenso alento. Para você que está saindo de Sulacape, dá para ganhar um tempinho pelo trecho do Catonho, mas na Taquara o negócio tá daquele jeito no trecho da Nelson Cardoso até o acesso à Estrada dos Bandeirantes. 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Já eu tô de volta com outro panorama do trânsito. Tá falado, meu querido!
1: Tá falado, meu querido!
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0: gente pega o povo falando nessas horas, né? O povo, de repente, se expressando nessas horas, né? Fazendo videozinho, mandando alguma coisa parecida, não é verdade? É. Aí. Queria saber pra onde foi. Você tem ideia de pra onde tem ido?
1: Hoje só a tua presença vai me fazer feliz. Eu fui lá ver o café.
0: Exatamente.
1: Você já tinha saído, entendeu?
0: Exatamente. Eu acho que... Entendeu? Eu acho que... Entendeu?
1: Entendi. Eu tô procurando...
0: Alô, se liga?
1: Eu não falo nada.
0: Não,
1: a pessoa que ela busca hoje me deu bom dia. Deu bom dia pra você?
0: Olha aí.
1: Deu bom dia pra você? Deu bom dia pra mim.
0: Aí.
1: Aí.
0: Aí.
1: Toma.
0: É isso que eu falo pra você, tá vendo como é que são as coisas?
1: Ô, Gabi, vocês aí, ó, o Fabiano fazendo vídeo, Gabriela cantando. E aí, enquanto tocava, hoje só a tua presença vai me fazer feliz, eu fui atrás do café.
0: Cada um com a sua.
1: Tá?
0: Então vamos deixar de ser otário daqui a pouquinho.
1: Vamos só
0: fazer aqui. 9799988, atenção. A gente tá falando aqui de amizade. A gente tá falando de amizade.
1: Amizade.
0: Aquela amizade que você cultiva desde 1900 e bolinha, não é verdade?
1: Cabaral.
0: Exato. Você ainda tem essa amizade, você troca essa ideia com essa amizade até hoje. Você compra os barulhos dessa amizade, alguma coisa parecida. No @radio.globo, você pode dar uma chegadinha lá, que eu tenho certeza que tem comentário, não é verdade?
1: Ah, tem. Ó, o Neto marcou até o arroba aqui e botou: roubamos muito dinheiro do cofrinho pra fazer brigadeiro.
0: Oh.
1: Hoje é a melhor confeiteira do Rio de Janeiro. Obrigada pelas nossas lembranças maravilhosas de infância. @namudoceria. Fizemos aí a propaganda pra você, hein? Liliane Moura: tenho amiga do tempo do ginásio. Chegamos no segundo grau. Hoje sou madrinha do filho dela. Somos até hoje amiga, irmã e comadre. Luciana de Bel: bom dia, família. Minha mãe e minha prima Vera no primeiro emprego que já estou há 30 anos.
0: Olha aí.
1: Mara de Guadalupe: meus pais, olha aí, ó. Negra Kíria: bom dia.
0: Bom dia. Nunca tive.
1: Negra Kíria, beijo pra você que tá com
0: beijo,
1: a gente todo
0: amor,
1: dia. Ela
0: todo
1: é maravilhosa.
0: Dia troca ideia com a gente.
1: Você pode,
0: cara,
1: não ter os amigos de infância.
0: É isso.
1: Mas os amigos pra uma vida inteira você tem, somos nós aqui.
0: Exatamente.
1: No rádio. Não vamos te abandonar.
0: Jamais. Eu espero que você faça a mesma coisa. Negra Kíria é tão bonitinha que ela me dá bom dia todo dia, tá?
1: Ela é maravilhosa.
0: Ela dá bom dia, ela comenta em tudo. É isso que eu falo. É fã dos amigos. Ela curte as paradas, ela compartilha as paradas. Tudo bonitinho, olha aí. Eu acho muito legal. Vamos no telefone aqui. Alô, Rádio Globo.
2: Alô, bom dia. Tudo
0: bom dia. Quem fala?
2: É o Fábio, de Duque de Caxias.
0: Qual
2: bom,
0: é, Fabinho? Beleza,
1: aí,
0: irmão?
1: Fábio,
0: tranquilidade, irmão.
2: Bom dia. Tudo na paz, graças a Deus.
0: Conta aí, do seu amigo de infância.
2: Rapaz, cara, a gente tem boas histórias juntas, hein? Na verdade, assim, a gente tem vários amigos de infância, né, cara? Graças a Deus, a minha infância foi bem vivida.
0: Maneiro.
2: A gente foi nascido e criado numa rua ali, onde a criançada aproveitava bastante. Mas tem um que ficou marcado, né? Que é meu parceiro, Leandro. Esse aí, caraca, meu irmão. Nossa infância, né, como muita gente ali, foi... Teve uma certa dificuldade ali no início. Nossos pais trabalhavam, a gente ficava em casa cuidando da casa. Então, querendo ou não, a gente ficava... A gente sempre foi muito bem orientado por eles, mas a gente ficava meio solto ali, curtindo a vida, né? Mas uma coisa que foi marcada muito pra mim, não só a gente ter curtido e vivido bastante a nossa infância, foi a nossa parceria, entendeu?
0: Maneiro.
2: E assim, chegava final de ano, a gente tinha que juntar aquele dinheirinho ali pra comprar uma roupinha de final de ano, né? A gente escolhia entre o Natal e o Ano Novo, e a gente sempre priorizava o Ano Novo, né? Colocava uma becazinha maneira, comprava um tênis
0: maneiro.
2: Uma bermudinha, uma blusa, e a gente sempre ia junto comprar. A gente montava o look ali, só que, cara, só tinha investimento pra aquele ali do Ano Novo.
0: Maneiro.
2: E do
0: Mas me diz uma coisa. Me diz uma coisa, tem contato com ele até hoje? Tem contato com ele até hoje?
2: Tenho, pô, meu parceiro até hoje, fica me fazendo raiva. É, meu parceiro, meu parceiraço, tamo junto até hoje.
0: Maneiro.
2: E esse lance da roupa, cara, é engraçado que, porra, era a roupa pro resto do ano todo. Então, assim, eu tinha o meu look montado e tinha um dele. Um dia a gente usava, no outro final de semana a gente revezava. Aí trocava a blusa um com o outro, a bermuda ou o tênis pra não repetir roupa, e assim a gente ia vivendo, irmão.
0: Entendi. Olha,
1: ainda é o mesmo corpite até hoje?
0: É isso que eu ia falar agora.
1: É o mesmo corpite até hoje, dá pra trocar ou alguém ficou mais barrigudo que o outro aí?
2: Não, tá no mesmo número até hoje, cara. É tênis, é roupa.
0: Deus abençoe.
1: Isso aí é sintonia, o resto é história.
0: Deus abençoe, essas paradas.
2: A gente arrumava um emprego, outro arrumava uma vaga pro outro. Pô, e era um ajudando o outro, cara. A parceria danada.
0: Maravilha, querido.
2: É meu parceiro até hoje. O único defeito dele é ser flamenguista, mas tá tudo certo.
0: E qual que é teu time?
2: Porra, tá o melhor do Brasil, o mais rico do Brasil atualmente.
0: É.
2: Porra, só a justiça liberar aí que vocês vão ver, vai ser ruim de aturar.
0: Quem?
2: Vascão.
0: Aí. Aí, aí, aí, aí. Um abraço, meu querido. Muito obrigado.
1: Tamo junto, Marinho.
0: Tamo junto, cara. Muito bom, muito bom, muito bom.

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2: Eu estou muito preocupado. Porque,
3: só,
2: né?
3: Só pra gente edificar um negócio aqui rápido. Viu o jogo?
2: Claro que não.
3: Por isso, o que aconteceu?
2: Venceu e com direito é golaço.
3: Ah, quer dissertar sobre o Vasco? Vai que vai.
2: Vasco venceu Vitória por 1-0 no primeiro jogo das quartas de final da Copa do Brasil, mesmo jogando com um jogador a menos que o adversário desde os 15 minutos do primeiro tempo, quando Cauã Barros foi expulso. André Gomes fez o gol da vitória, senhoras e senhores, também ontem. O Vasco descobriu que vai enfrentar o Independiente Santa Fé da Colômbia nas quartas da Sul-Americana. O time eliminou o River Plate. Digo pra você uma coisa, cara Vic.
3: Tudo que
2: você
3: quiser.
2: Isso me preocupa. Isso me preocupa, sabe por quê? Vou te falar por quê. É, o time está ali, ó, como, né? Golaço ontem, um negócio sensacional, bola colocada de chapa ali na intermediária, aquela coisa toda. Inclusive, vamos ganhar mimos. Vamos ganhar mimos. Fábio Azevedo disse que vai mandar mimos pra gente hoje. Eu estou aguardando ansiosamente o mimo para fazer aquele post bonito com a sua caneca nova. Olha aí, que bonitinho. Mas, temos aqui um time jogando bem, a Sula, mas e o Campeonato Brasileiro?
3: Tamo uma na lanterna, coisa de tá? cada vez, acalma seu coração.
2: Mas não tá dando tempo não, tá? Não tá dando tempo não, hein? Vai.
3: Entendi, o Botafogo tem reforço na área, né? Porque ele é bem conhecido aí e querido pela torcida, é o Tiquinho Soares.
2: Tiquinho Soares.
3: Que foi anunciado pelo Glorioso. O contrato é válido até o fim deste ano. A história de Tiquinho Soares com o Fogão começou lá em 2022. Ele ganhou a Libertadores e Brasileirão pelo clube.
2: Bom jogador. Queria aqui Macaxeiro para dissertar mais a respeito do assunto, mas só a partir de segunda-feira, quando o menino estará de volta.
3: Sabe quem me mandou bom dia hoje?
2: Macaxeiro.
3: Sabe pra quem ele não mandou?
2: Pra Gabi.
3: 1-0 pra Vitória hoje. O lateral direito, Samuel Xavier, fará tratamento conservador para recuperar luxação no ombro esquerdo sofrida na partida do Fluminense contra o Remo. Como é a primeira vez que sofreu uma lesão do tipo, não será necessário passar por cirurgia. Samuel precisará ficar com o local imobilizado por algumas semanas.
2: Se o Samuel tiver algum tipo de problema, me liga, que eu arrumo para você um ortopedista muito bacaninha para cuidar dessa parada aí.
3: Arroba Thaísa Boixá.
2: Olha aí, jabá de novo.
3: Arroba Thaísa Boixá.
2: Ok. Muito bem.
3: E o Flamengo com Bruno Henrique suspenso para o clássico contra o Botafogo. O técnico Leonardo Jardim testou o centroavante Josmar, de apenas 17 anos, nos treinamentos do time principal. O atacante chegou do Avaí por cerca de 3,5 milhões
2: Ai,
3: de reais e vem se destacando na base. O clássico está marcado para domingo no Maracanã.
2: Ih, rapaz, vamos aguardar as cenas dos próximos capítulos, senhoras e senhores.
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0: 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Bem, senhoras e senhores, direto pro centro de operações da prefeitura. Tô vendo aqui que tá chovendo um pouquinho, né, rapaz? A pista tá meio complicada, tá meio sabonete ali as paradas. Léo Vieira vai trazer mais informações. Me conta, meu querido.
1: Pra quem já não curte aquele banho premium, tem esse sabonete que não é muito legal, não é verdade?
0: Que isso?
1: Desse frio ainda por cima. Mas olha só, tô de olho na movimentação do trânsito. Pra quem tá pela Zona Norte, o negócio não tá fácil hoje não, hein, Fafá? Muitos acidentes, mas muita coisa mesmo. Tô de olho na movimentação do trânsito pra quem tá pela Zona Norte. Além da chuva, além dos acidentes, o motorista tem que ficar atento também, porque tem sinal de trânsito apagado ali em Vila Isabel, Maracanã. O negócio não tá fácil. Quem tá ali pelo trecho da rua São Francisco Xavier, ali o cruzamento entre Boulevard 28 de Setembro e Felipe Camarão, tem sinal de trânsito com problemas ali, e o motorista que está circulando pela região deve redobrar a atenção. Inclusive, o trânsito na rua São Francisco Xavier, ali no caminho para o Lago da Segunda-feira, já tem trânsito parado ali, já desde a altura da Mangueira até a chegada ao trecho do Colégio Militar. Trânsito bem pesado por lá. Para quem tá pela Repelé, lentidão entre o trecho da UERJ e a chegada ali à altura da General Canabarro, o acesso ao Teixeira Soares, Praça da Bandeira também com dificuldades. Para você que está circulando ali entre Mangueira, o trecho do Maracanã e a chegada a Francisco Micalho, dá para ganhar um tempinho pela Visconde de Niterói e Bartolomeu de Gusmão. Na saída da região ali da Tijuca, quem tá pela Conde Bonfim e Adoc Lobo, o trânsito já um pouquinho prejudicado. Já no trecho da Adoc Lobo, entre o cruzamento com a Rua do Bispo e a chegada ao Largo do Estácio. Para quem está pela Francisco Micalho, observa o trânsito de intensamento desde a descida do gasômetro, ali entre a altura do Minto e a chegada ao trecho da antiga estação Leopoldina. Trânsito bem parado por lá. Para você que circula ali na chegada rodoviária e está pensando em acessar a Via Expressa do Porto, por lá dá para ganhar um tempinho nesta manhã, mas o negócio está puxado. 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Outro panorama do trânsito. Tá falado, meu querido?
0: Falado, meu querido.
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0: Eu costumo dizer que isso aí é uma falta de educação, né? Isso é uma falta de educação, uma coisa muito complicada, que é menino Péricles e Ferrugem essa hora da manhã aqui no Rio de Janeiro. Aliás, menina Vitória, eu queria destacar o seguinte, hoje temos aqui, rapaz, um dia complicado, né? Uma quinta-feira que tá aí chuvosa, aquela coisa toda, tá pra frente pra caramba, acidente pra tudo quanto é lado aqui no Rio de Janeiro, mas em São Paulo tem sol.
1: Ah, é?
0: Em São Paulo tem sol, em São Paulo tem sol. Inclusive, eu queria destacar uma audiência qualificadíssima de Gustavo San.
1: Que isso?
0: Aí você me fala, quem é Gustavo San? Gustavo San é só esse rapaz aqui, presta atenção. Com certeza você escuta essa chamada aqui na nossa emissora, presta atenção.
2: 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Conexão Globo.
0: Entendeu? Até porque a gente faz o Conexão depois, né? A gente tem o nosso, ó. A gente tem o nosso podcast aí, rapaz, com a voz de Gustavo San, esse rapaz que é, ó, aulas.
1: É, rapaz, é ticket alto.
0: Muito alto. Ô, Gustavo, um abraço pra você, querido. Obrigado pela moral de sempre. Eu sou seu fã. Eu tenho uma frase que eu costumo dizer. Eu sou fã dos meus amigos, sou fã dele, tá? Ó, rapaz, Gustavo San, segue lá, depois você me fala. Aliás, eu gostaria de mudar a trilha aqui porque eu acho que você precisa se retratar. Eu acho que você precisa se retratar.
1: Ó.
0: Você precisa se retratar.
1: Preciso me retratar ao som de Spice Girls, Wanna Be.
0: Uhum.
1: Porque falei das minhas amigas de infância, aquela coisa que eu conheci na escola. Mas tenho o privilégio de nascer e crescer numa família na qual minhas melhores amigas da vida são minhas primas. Essa é a música que a gente canta junto, dança junto. Recentemente celebrei o casamento da minha prima, comadre, madrinha da minha filha, melhor amiga, confidente e tudo mais, que foi a Mari, todo mundo acompanhando nas redes sociais. Enfim, um beijo pra todas as primas. Não vou citar nome a nome, senão eu vou me complicar de novo.
0: Já se retratou, Vitória?
1: Acho que sim.
0: Muito bem.
1: Eu vou mandar no grupo da família.
0: Ok.
1: Pra ver se alguém faz um pix pra mim.

0: Ô, Vicky, tá faltando aqui, tá faltando uma pessoa muito importante na nossa mesa de troca de ideias. Na verdade, está faltando essa coisinha linda de papai. Olha ela.
1: Olha ela.
2: Tá chovendo aqui, gente. Aleluia, meu pai.
0: Meu amor, aqui também.
2: Tava precisando, gente. Eu não vou resmungar, não, porque tava precisando. Tava muito quente, muito abafado, muita poeira. Então tá dando aquela refrescadinha hoje. Mas aquela chuvinha de leve, sabe? Aquele chuvisquinho.
0: Exato. Você sabe o que acontece quando chove aqui no Rio de Janeiro, né?
2: Ah.
0: A gente desmarca tudo.
2: Não, vocês, eu sei. Vocês são de açúcar, né? Bom dia, meu Rio. Bom dia, Vicky. Bom dia, Fabiano.
1: Bom dia, meus amores. Somos doces.
2: Um dia eu marquei um rolê com os amigos aí no Rio de Cinema. É. Cinema, dentro do shopping. Chuviscou, todo mundo cancelou no grupo. Eu fui sozinha.
0: Não dá não, amor.
2: Eu fiquei chocada. Falei, gente, é só descer e entrar.
0: Não, tá chovendo, né?
2: Tá chovendo. Ah, não. É. Não acreditei, não.
0: Exato.
2: Fui eu e Deus.
0: Ó, eu vou falar uma coisa pra você. O frio a gente até suporta, porque a gente vai de bermuda, chinelo e casaco. Aí, beleza. Agora, choveu, irmão? Esquece. Não dá. Vamos marcar pra outro dia. E outra coisa, vou te falar uma parada. É muito tranquilo dizer assim, pô, vamos marcar pra outro dia, tá chovendo. É tranquilo, é de boa.
2: É muito
0: ninguém
2: bom,
0: vai se aborrecer.
2: Acostumados com isso, meu né, gente? Amor, vocês não saem de casa mesmo com chuva.
1: Em contrapartida, se tiver sol e calor, segunda-feira é um excelente dia pra você tomar um chopp.
2: É, olha
1: tá
2: isso,
1: tá calor, vou ficar dentro de casa. É, cara, essa frase é muito clássica. Tá calor, vou ficar dentro de casa pra quê?
2: Pra quê?
0: Exato. Gastando ar-condicionado, tá maluco.
2: Mas hoje é segunda-feira, e daí?
0: E daí?
1: Eu vou gastar minha luz? Não vou. Eu posso sentar ali embaixo, não sei o quê, pegar uma cervejinha e tal, paco, porque aí quando
0: tranquilo.
1: Cair na cama, dorme.
2: Isso. Maravilhosa.
0: Meu amor, deixa eu te falar uma parada. A gente tá falando aqui sobre amizades da infância. Você tem amizades de infância?
2: Tenho três amigas inseparáveis. Uma chama Fabiane, que mora aqui no Rio, inclusive. Tá morando aqui atualmente.
0: Sim.
2: E tenho duas da escola, né? Uma é uma prima minha, Vanessa, que eu amo. A gente estudou juntas, primas, primeiro grau.
0: Uhum.
2: E até hoje, agarradíssimas. E a Kelly.
0: Oh,
2: então,
0: bonitinho.
2: São três amigas que uma foi madrinha do casamento da outra.
0: Oh.
2: Participamos do primeiro amor, das decepções amorosas ali, de tudo.
0: Spice
2: é
0: Girls.
2: Muito bom.
0: Spice Girls.
1: É. Né?
0: Vamos saber quem é que tá na linha.
2: Muito bom. Alô!
3: Alô, bom dia.
2: Bom dia, quem fala?
3: Tudo bem? É a Carla de Monjolos.
2: Carla, Carlinha, Carla, Carla. Oh, bom dia, meu amor.
3: Bom dia, Carlota.
2: Me conta, então, e suas amigas de infância?
3: Vamos falar das amigas de infância. Eu tenho três, mais duas. As três marcaram, mais duas. Uma me ensinou a roubar na loja americana. Perdão. E a outra me ensinou a fazer bolo. Alexandra e a Patrícia. São duas que eu amo muito. A Luciana, a mãe dela, odiava que eu chamava ela lá na casa dela. Isso eu tinha 9, 10 anos, lá em 84.
2: Entendi.
3: Assim, essa foi a melhor época de amizade. Não que agora não seja, mas essas duas...
2: Mas é que te ensinou lá na loja americana, tá bem ainda? Tá legal?
3: A Paty tá ótima, tem três filhos.
2: Vocês não têm filtro, não, gente. Vocês não têm filtro, não.
1: Rapaz.
3: Eu falo que Cosmorama foi o melhor lugar de amizade. E hoje em dia o pessoal ainda faz festa, tá? Pra reencontrar. Ano passado teve uma festa que foi maravilhosa. E o bom, assim, quando os lugares. Os amigos fazem, né? Um reencontro pra todo mundo se encontrar. E quando eu morava, eu choro de emoção.
0: É, meu amor.
2: Imagino, porque juntos, né? Nossa, ele sobreviveu.
0: Exato.
2: Ninguém ficou com tornozeleira eletrônica, foi tudo lindo. Um beijo, linda!

0: Hugo, guarde bem esse nome. De novo. Diego e Vitor Hugo, na programação da Rádio Globo. Tem um resultado aí de promoção pra gente colocar pra jogo aí, cara. É pra isso que a gente paga a internet, cara. É um negócio muito bom, né?
1: Eu acho legal que a galera paga a internet e o rádio entrega, né?
0: Exatamente, cara. Qualquer
1: entrega pra nós.
0: O rádio é muito melhor. Mas vamos lá.
1: É aquele negócio, né? Quem ouviu, ouviu. Quem não ouviu,
0: é isso aí.
1: Conta história.
0: Conta história. Perfeito.
1: É, vamos lá. Resultado. Ana Paula, final do telefone 44, tá levando todo mundo samba. Dois pares pra você de convite, Ana Paula. Se deu bem, tá? Ó. Dá um alôzinho na Gabi aí que ela vai liberar pra você.
0: Muito bem. Bom, o áudio mais criativo, o que nós temos pro áudio mais criativo?
1: Kit Globoplay, mais brinde Rádio Globo.
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0: 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Aquele intervalinho, a gente volta já, segure seu pagode.
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0: 9:02, a gente vai pro intervalo comercial. Paradinha muito rápida. Tamo de volta já com a última hora do Nuar.
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0: Tá recuperada aí, Vitória? Tá tudo certo?
1: Bom, até que prove o contrário.
0: Tá,
1: quero saber se a Caiete.
0: Quero saber se a Caiete
1: foi surpreendida.
0: Se ela foi surpreendida, se ela caiu da cadeira, alguma coisa parecida. Né? Se de repente aconteceu alguma coisa. Tá tudo bem, amor? Tá, né?
2: Tá, tomei uma aguinha, tô ótima.
0: Tá ótima. Com açúcar, né? Pra dar uma melhorada na glicose.
2: Tô ótima.
0: Tá vendo? Eu conforme, rapaz. O Rio de Janeiro não é pra qualquer um, entendeu?
2: Você fala muito isso aí mesmo comigo.
0: Eu falo, amor. Eu falo. O Rio de Janeiro, ele traz surpresas, entendeu?
2: Ai,
0: eu não sei por que a gente paga a internet. É só ligar o rádio. Se a gente liga o rádio.
2: Exato,
0: fica tudo certo.
2: Melhores ouvintes, os ouvintes mais surpreendentes estão aqui, amor. Não tem outra, não. É aqui.
0: Exato. Eu vou mandar uns aí pra BH pra você ver como é que é boa.
1: Você quer a pasta dos não filtrados ou dos filtrados?
0: Pode escolher, entendeu?
2: Eu prefiro dos filtrados.
0: Melhor, né? Melhor.
1: Porque
0: eu sei.
1: Dos filtrados tá surpreendendo. Tu imagina dos. Olha, dos que ficaram pra trás.
0: É isso. Eu vou te mandar uns áudios que chegam aqui. Mas vamos lá,
2: por
0: vamos
2: favor,
0: modificar. Vamos
2: embora.
1: Cantor desmente fake news.
2: Gente, vamos falar do Pedro Calais, né? Vocalista da banda Lagum. Aliás, a banda Lagum que vai abrir, viu, a nova turnê do Maroon 5 aqui no Brasil.
0: Olha!
2: Banda Lagum, que é aqui de BH, ama esses meninos. Ele desmentiu uma fake news que diz que toda vez, todo ano, eles colocam uma foto feita por IA. Ele com um peitão, com uma caixa gigante na rede social, ele começa a receber um monte de cantada, começa a receber um monte de seguidores. E aí ele resolveu hablar sobre essa foto que viraliza toda. Diz ele que é no mínimo 3 vezes por ano. Vamos ver ele falando. Olha.
0: Opa.
2: Aí, vocalista do Lagum.
3: Gente, tá viralizando uma foto minha aí e ela viraliza umas 3 vezes por ano. E a cada vez que ela viraliza, o meu peito cresce.
0: Eita!
3: A inteligência artificial chegou no limite, chega. Eu não sou assim, eu não sou desse jeito que essas pessoas estão me postando. Você que tá me seguindo porque você viu essa imagem, eu não sou assim. O meu mamilo nessa foto tá do tamanho da minha boca. Não tem condição, vou postar aqui pra vocês verem, eu não
1: sou assim. Ele postou um mamilo?
3: Quem fez esse Photoshop? Parabéns. Mas é um desserviço para as pessoas que estão vendo.
0: Meu Deus, hoje, olha.
2: Hoje tá demais. Ludmilla mandou avisar que é hoje, viu, gente?
0: O negócio tá animado, o negócio tá animadíssimo.
2: Pois é, o Pedro disse que não é assim, que fizeram Photoshop na foto, inteligência artificial, tá? Que o mamilo dele ficou do tamanho da boca dele, que tá. Entendi. Tudo é mentira, pra parar de seguir ele achando que ele é daquele jeito.
0: É. Até, a gente não sabe mais qual que é a textura de quem que é o quê, né? Se é da boca. Vamos lá, Vitinho.
1: Olha, vamos. Eu tava aqui procurando a foto, tá?
2: Eu vou te mandar.
1: Manda.
2: Manda, vou te mandar aí.
1: A atriz faz declaração sobre filha e fãs apoiam.
2: Pois é, Tata Werneck, viu, gente? Falando sobre a Clarinha, que os fãs, ela abriu uma caixinha de perguntas e questionaram por que ela parou de postar a foto da Clarinha. Olha só o que ela respondeu. Vamos ouvir, Tata Werneck falando com a gente.
3: Falei. Por que você não postou mais a Clara? É, já que tem uns vídeos dela muito maravilhosos que eu queria muito postar, porque ela é muito inacreditável, sério. Ela é muito inteligente, perfeita, linda. Por 2 motivos, tá? Primeiro motivo, porque eu acho perigoso. Acho perigoso. A gente não sabe quem são as pessoas, né? Então, são 3. O segundo motivo é que eu não sei se a Clara vai querer seguir uma vida pública. Eu até espero que não. Então, eu não quero tornar ela famosa, não sei se ela vai querer ser um detetive particular, não sei o que ela vai querer fazer. Um outro motivo é que eu acho que o outro motivo é que é crime.
0: Mentira.
3: Mas agora tem uma lei, né? E eu, enfim, quem quer postar, acho tudo certo, mas eu acho esquisito. Eu acho meio, sei lá.
0: Eu entendo.
2: Você
0: entende? Eu entendo perfeitamente.
2: É. Agora, o primeiro motivo dela, eu achei que ela foi coerente, porque tem muita gente ali, né, que a gente sabe qual é o olhar que tá por trás ali do seu seguidor, né?
0: É verdade.
2: Então, preservar sempre é bom. A gente que é adulto já passa perrengue, imagina uma criança.
1: Com certeza. Opa, exatamente.
2: Né, gente?
0: Agora, vem cá, será que a menina vai querer ser artista ou não?
2: Se você receber o Tatá, melhor não, vai ser uma detetive particular.

0: Vou dar um gritão aí!
1: Ah, meu pai do céu. Estamos de volta, né? Para edificarmos, contarmos histórias, contarmos detalhes da vida dos seres humanos. Na verdade, que essa parte,
2: gente,
1: é muito boa, né, não, Caete?
2: Bora que o povo faz, a gente só edifica, a gente só comenta.
1: Exato.
3: Bora que agora vem aquela fofoquinha que a gente gosta.
2: Bora!
3: Ex-BBB já começa bem. Ganha batalha na justiça.
2: Eita. Sim, gente, vamos falar de Ana Paula Renault, viu?
1: Qual foi?
2: O Tribunal de Justiça do Estado de São Paulo terminou que o X suspendem até 48 horas um perfil que divulgou mentiras e ofensas à Ana Paula, além de vazar também fotos íntimas da ex-BBB. E foi, sim, ó, na decisão, a juíza Mariana de Souza Neves Salinas aponta que as opiniões, imagens e comentários exagerados, né, contra Ana Paula devem ser retirados imediatamente. É isso, gente. Ao invés de bater boca, vai na justiça. Demora mais uma hora, sai. Tô errada?
1: Mas vai perder um dinheiro, rapaz, também? Ou a pessoa?
2: Bah, enfim, tirou, vai, tirou, suspendeu a conta e com certeza vai ter. E sobre o dinheiro não falam aqui na notícia, mas com certeza deve ter aí, viu? Um reembolsinho básico, porque as pessoas só aprendem quando dói no bolso.
1: Exato.
2: É impressionante.
1: Vai pagar uma prestaçãozinha, né? Vai pagar uma prestação, que aí ela não precisa sair de casa, mas ela tá dura, né, tadinha? Ela tá precisando de dinheiro. Ela está precisando.
3: Sabe o que eu acho legal? É que assim, é o justo, né? Houve uma exposição.
2: Exatamente, Vicky.
3: Houve um monte de coisa, ela foi atrás dos direitos dela.
1: É isso.
3: Entendeu?
2: A gente não
3: é muito
2: deve
3: importante.
2: Deixar passar.
3: Exatamente.
2: É trabalhoso. Não interessa, mas as pessoas têm que aprender que não pode fazer isso.
1: As pessoas só fazem aquilo que a gente permite. Então você faz uma vez e deixa passar, aí vai achar que pode fazer sempre. Ah, mas ela é pública, não interessa. Tem que ter respeito.
3: Óbvio.
1: Tem que ter um limite pra algumas coisas, né?
3: Mas, perfeito, enfim, Fafá.
1: Vamos lá.
3: Jogador desabafa nas redes sociais.
2: Neymar, gente. De um lado Neymar, do outro Veloso, que faz aquela leitura labial. Ele é especialista nisso, vocês sabem? Um menino que sempre tá fazendo leitura dentro de campo.
1: Positivo.
2: Pois é, Neymar ficou bravo, porque olha só, gente. Neymar Júnior se pronunciou após falas de dublagem do Veloso. Veloso, por quê? Numa discussão dele com a árbitra Edna Alves. Né? O Veloso fez ali umas leituras em que o próprio Neymar ofendia a Edna, falava coisas de baixo calão com ela, mas o Neymar foi lá na rede social e falou assim: então por que você não faz 100% correto? Coisa que você acha que eu falei tá errado. O Veloso respondeu: não tem como fazer 100% exato, querido Ney. Eu não estava do seu lado. Leitura labial não é uma ciência exata.
3: Epa, esquentou.
2: Esquentou, gente. O negócio ainda vai render, viu?
1: Eu vou falar uma coisa. O menino Neymar, ele podia ficar um pouquinho mais quietinho, né?
2: Não
1: ele
2: é?
1: Ia ser bem melhor pra vida dele.
2: Cara,
1: né?
2: E assim, eu não sei, eu não tava lá também, mas dá pra ver, eu assisti o vídeo e a gente percebe nitidamente ele bem nervoso ao lado da Edna, sabe?
1: É.
2: Mas a Edna, literalmente ali, ó, gente, tem que ter um equilíbrio, né? Vamos combinar?
1: Tem
2: que ter ali um trabalho mental, porque, meu amor, não deve ser fácil, não.
1: Eu vou dizer uma coisa pra você.
3: Quem que é barulhento que você botou nos teus stories hoje?
1: Os inseguros são barulhentos. Os inseguros, pessoas inseguras, geralmente, são muito barulhentos. Não é, você precisa rebater tudo? Você precisa criar caso com tudo? Você precisa ter razão em tudo? Entendeu? Eu acho que com a idade, com a idade, o silêncio é melhor, né? Eu acho que é muito mais tranquilo, porque acaba que uma coisa justifica a outra depois, né? Não precisa ficar fazendo barulho. Ana Paula Renault não foi lá, ficou quietinha na dela, foi na justiça, procurou os direitos dela, recebeu um dinheiro.
2: E ganhou.
1: E ganhou. Então, é sobre isso. Por que você vai ficar batendo boca com todo mundo? Por que você vai ficar se desgastando, gastando energia? Ah,
2: não vale a pena.
3: Aí tudo vai pra internet, pra maior.
1: Exatamente, eu vou me pronunciar, porque eu preciso me pronunciar.
2: Isso é muito maior do que foi, né, gente?
1: Exato, exato.
2: Mas, ó, aqui eu dou meu 10 pra Edna, que assistindo ao vídeo, essa mulher foi assim. Poderosa, equilibrada.
1: Foi lá e comprou o barulho.
2: Fez o dela, entendeu?
1: Perfeito.
2: É sobre.
1: Exato. Só porque é um jogador famoso? Não, ela tá fazendo o trabalho dela.
2: Isso.
1: Sendo assim, vamos lá, né?
2: Amanhã tem mais pra
1: Um beijo,
3: meu amor. Beijo, Cacazinha.
1: Beijo.

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1: Vicky Vitória, vou ser sincero pra você, cara. Eu acho
2: Abre seu coração, meu amigo, tô aqui pra isso.
1: Meu amor, eu vou falar uma coisa pra você. Rádio é um veículo sensacional, né?
2: Concordo, assina embaixo.
1: É um veículo sensacional. O rádio, ele é capaz de transportar a gente pra lugares. Ele é capaz de transmitir, né, uma empatia, de fazer a gente rir. É um negócio muito bom.
2: Se identificar.
1: Exato.
2: Né? Acabou de chegar aqui nossa colega Tetê, falou: nossa, mas eu fazia isso na minha geração. Entendeu? Eu brincava com meus amigos na rua, não sei o quê. Então, assim, a gente vai falando, você vê, eu postei nos meus stories falando que eu tenho amigos da época de que tinha 4 anos de idade. E as pessoas falam, naquela época que você começa o maternal na escola.
1: É isso.
2: E aí, então, as pessoas, cada história que cada um vai contando, você vai se identificando, se percebendo naquilo ali, naquela maneira de falar. O amigo que falou que trocava roupa, né, com outro colega e tal. É muito legal isso, só o rádio, né?
1: Vamos contextualizar aqui, é porque a gente tá falando no tema de hoje do Nuara a respeito de amigos de infância. Se você ainda tem o seu amigo de infância até hoje, se você troca ideia, bate papo, se você ainda tem contato, aquela coisa toda. E as histórias que estão chegando aqui, cara, a gente fica impressionado com tamanha, né, riqueza de detalhes.
2: Ah, é muito maneiro, é muito maneiro.
1: Em alguns momentos, algumas riquezas de detalhes aqui, é um negócio muito bom. 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Beleza? Vamos com tudo, que o som não pode parar. Daqui a pouquinho tem um áudio mais criativo pra você se dar bem, tá? 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Me sai bem,
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1: Centro de Operações chamando para as últimas informações de hoje. Fala comigo, meu querido.
4: Falo, sim, meu querido. Tô de olho na movimentação do trânsito para quem está circulando pela Zona Norte, no caminho para a Zona Sudoeste. Olha só, pedágio da linha amarela está com aquela interdição momentânea por conta da operação Túnel Livre. Já temos já um grande congelamento. Já a partir do trecho de Pilares, o motorista já perdeu tempo na chegada ao pedágio. Para quem está entre o túnel da Covanca e o acesso à Avenida Ayrton Senna, o trânsito bem prejudicado em função do fluxo de veículos ali na chegada à Gardenia Azul. Para quem está seguindo em direção ao trecho do Fundão, tivemos um acidente envolvendo 3 carros ali no trecho de Pilares e o trânsito também está prejudicado entre Del Castilho e a saída para a Avenida Brasil no trecho ali de Bom Sucesso, chegada a Manguinhos. Para quem está nessa ligação entre Zona Norte e Zona Sudoeste, dê preferência para a autoestrada Grajaú-Jacarepaguá. Panorama por lá é melhor. De olho também na movimentação na linha vermelha, acidente com um carro ali no trecho próximo à saída da Ilha do Governador, e o congestionamento é grande, já desde o trecho do Parque das Missões até a chegada à cabeceira da pista do Galeão. Tem problemas também entre a altura da Maré e a chegada ao trecho do Caju. Para quem está optando pela Avenida Brasil, motorista perde tempo desde o trecho de Irajá até a chegada ao Terminal Gentileza. Para quem está circulando ali entre a Penha e a chegada a Bom Sucesso, tem preferência pela Ibiapina, Rua Uranos, o trânsito é mais intenso ali na chegada ao trecho de Bom Sucesso, mas quem está circulando ali pelo Leopoldo Bulhões, dá para ganhar um tempinho no acesso a Dom Helder Câmara, chegada ali, Senador Bernardo Monteiro, trecho Benfica, o trânsito por lá já é mais impactado. 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Galera, tô ficando por aqui, já tô abrindo já meu guarda-chuva, que o negócio não tá maneiro, não. Tá friozinho, tem vento, porque já tem já as plantinhas balançando, o negócio não tá legal. Vamos a casa, vamos ficar agasalhados na grande cama da fé pra amanhã a gente retornar firme e forte.
1: A boa notícia, meu querido, é o seguinte: amanhã, sexta-feira, é dia de administrar. E segundo consta os autos policiais, vamos ter aqui bastante calor. Final de semana vai ser maravilhoso. Vamos tomar nossa brejazinha em paz, entendeu? E ninguém vai aborrecer ninguém, pode ter certeza, tá?
4: É isso aí.
1: Tamo junto, até querido. Amanhã.
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0: 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Bom, estamos de volta aqui, estamos falando de amigos de infância. Antes eu queria mandar um beijinho, pode ser?
1: Tudo que você quiser, meu amigo.
0: Priscila de BH está ouvindo a gente nesse momento, chorando de rir com as coisas que andam acontecendo hoje. Hoje tá pra frente, Pri. Hoje tá pra frente.
1: Fica tranquila. Você literalmente não ouviu nem a metade ainda, Pri. O negócio hoje aqui tá animado.
0: Hoje tá animadíssimo. Hoje era aquele dia que eu queria que você estivesse aqui pra você ver as paradas acontecendo de perto ali, entendeu? Em loco.
1: Cara, eu vou te falar. Eu vi um vídeo esses dias na internet que caberia muito pro dia de hoje.
0: É?
1: Que é são três pessoas assim, amigos, dançando numa laje assim, né? Fazendo passinho. Aí colocando que eles eram o terror dos anos 90, sabe? Só que o passinho sincronizado, eles trocam de lugar dançando. Você imagina essa galera, como é que é maneiro você envelhecer fazendo os mesmos passinhos com as mesmas pessoas.
0: Exatamente. Hoje
1: sensacional,
0: né? A minha coluna hoje não consegue, mas tudo bem, né? Tentamos fazer aqui esses dias, né? Tá lá no feed de todo mundo, é só dar uma olhadinha que você vai ver. Arroba Vicky Rosa Cruz, Fabiano Melo com dois L's e o underline e Gabi Marina 1. Dá uma olhadinha lá.
1: Arroba rádio.globo sempre.
0: Exato, exato. Dá uma olhadinha lá que você vai ver que eu não tenho o menor jeito pra dançar, mas tudo bem. Vamos dar uma chegadinha aqui, 97.998, saber o que que rola?
2: Fala, meus amigos da Rádio Globo, bom dia, Eduardo, motorista de aplicativo da Penha. Então, eu tenho dois amigos com 23 anos de amizade, desde a época do ensino médio. E a gente se fala rigorosamente todo dia.
1: Que maneiro.
2: A gente só não consegue se encontrar com mais facilidade.
0: Ah, normal.
2: É, fazeres do dia a dia, boletos pra pagar, a gente tem que correr atrás.
0: Certo.
2: Mas olha, essa rapaziada aí já viu de tudo. Eu acho que a gente só se viu pelado ainda.
0: Maravilha.
1: Que isso, gente.
0: Olha só, foi aniversário dele, tá? Aniversário dele.
1: Opa!
0: Um abraço pra você. Feliz aniversário atrasado, meu querido. Que papai
1: parabéns
0: do céu te dê muita moral. Beleza? Vamos lá?
3: Bom dia, meus amigos da Rádio Globo. Bom dia,
0: bom.
3: Fabiano.
0: Beleza?
3: Bom dia, Vitória.
1: Oi.
3: Bom dia, Gabi. Gabriel do Tribla aí. Tá tudo bem?
1: Olá,
3: tá com operação? Não passei por lá hoje de manhã. Enfim. Galera, tinha um amigo na infância, o Lucas. Ele que me fez virar Vasco, né, cara, na época. Depois ele se mudou pra Brasília e morava no mesmo condomínio que eu. E, pô, essa memória é muito boa, porque, assim, a gente que é Vasco, a gente é muito apaixonado, né? Ah, por que você se tornou Vasco? Cara, tinha um amiguinho no meu condomínio que me fez, eu pequenininho lá. 10 anos, 10 já é muito, menos. 6 anos, já me fez gostar de Vasco. É isso, galera. Valeu.
0: Valeu, querido. Bom, grande
4: gente,
0: abraço.
4: Bom dia.
0: Bom dia.
4: Bom trabalho pra todos aí.
0: Tamo junto.
4: Quinta-feira de nossas vidas. Sobre o tema de hoje aí, amigo de infância, eu lembro muito bem. 40 anos atrás, tinha o meu amigo Leandro Melo. Na época, minha família não tinha condições de me dar uma bicicleta, mas sempre me educou. Nunca faltou nada, mas aprendi a andar na bicicleta dele, ele me ensinando ainda.
0: Olha que legal.
4: Não tinha condições de ganhar
1: maneiro,
4: uma bicicleta.
1: Que maneiro.
4: Alessandro de São Cristóvão.
0: Eu espero que ele esteja com você até hoje, pra te dar moral até hoje. Não é não, Vicky?
1: Com certeza.

0: Vamos lá no áudio mais criativo, por gentileza, com todo respeito.
1: Bom dia, Rádio Globo, tudo bem? Temos aí a amizade é boa. Tenho um amigo de infância, o nome dele era José. Me ajudava a carregar balde d'água. A gente jogava muito videogame, só que minha avó deixava a gente jogar só videogame quando a gente enchesse a caixa de água. E hoje a gente tá crescido, a gente não é amigo. E hoje a gente joga videogame e não precisa carregar balde d'água. Bom dia a todos.
0: Ô, Glória, né?
2: Ai, que lindeza!
0: Ô, Glória, né? Ô, Glória, né?
2: Legal
0: Ô,
2: demais.
0: Glória, quem é, quem é, quem é?
2: Carlinhos, final do telefone 32, tá levando um kit Globo Play, mais brinde Rádio Globo.
0: Maravilha, querido, obrigado pela moral e o carinho, tá? Dá uma ligada aqui no 97.9988, passa uma mensagem aqui pra Gabi, vamos botar você na fita e tá tudo certo.
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0: 3 minutinhos faltando pras 10. Vic, obrigado pela moral, tá? Amanhã estaremos de volta ali nos Ibelos.
2: Meu irmãozinho, sou feliz com os meus amigos de infância, mas também muito feliz com as amizades como a sua que fiz aqui no rádio, tá? Ué. Tamo junto, admiração máxima sempre. Obrigada pela parceria. Obrigada, melhorando aqui minha dicção. Pela parceria, pela troca. E amanhã tem muito mais.
0: Amanhã mais cedo, tá, gente? Amanhã mais cedo estaremos aqui. 5h20. Olha aí, 5h20. Olha que bonitinho. Estaremos aqui lindos e belos, tá? Gabi, obrigado pela moral. Ryan, saudades do amigo. Saudades do amigo. Estamos aí. Camilinha tá na área. A gente vai se falar amanhã, novamente, a partir de 5 da manhã. Olha que bonitinho, olha que bonitinho.

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0: Você ligado aqui na Rádio Globo, sou a Camilinha Gomes, chegando, tô na área, te faço companhia por aqui até as duas na Rádio Globo. Pra você que tava ouvindo no ar, seja muito bem-vindo ao Conexão. Bora lá, dá bom dia pra minha turma, minha tropa. Bom dia, Ryan.
1: Bom dia, Camila.
0: Bom dia, Gabizinha. Tudo bem?
1: Tudo ótimo, como que ela falou. Vamos. Tá animadíssima ela.
0: Bom dia, linda. Vicky. Bom dia, Vicky. Vicky. Tá aqui, a Vicky hein? Tá aqui ainda, tá? A Vicky tá por aqui ainda. Ela fica até as 5 da tarde por aqui. É dona, né? É dona.
1: É patroa.
0: E aí, soldado? A gente vai falar sobre o que hoje?
1: Qual erros é no trabalho. Porque ontem, Cauã Barros do Vasco errou e errou rude.
0: É mesmo?
1: E a gente vai falar sobre
0: então,
1: o comportamento
0: hoje é o Vasco.
1: Diante... Não, erros no trabalho. Até porque o Vascão ganhou, não pode virar assunto. Deixa o Vasco quieto. Erros no trabalho, a gente quer saber como que você se comporta diante disso. 97.9988, espera a formulação da pergunta, não se precipite.
0: Tá bom.
1: Já vem.
0: Combinado, vamos que vamos. Marvila, chega mais, bom dia.

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0: Shakira.
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0: Let's go, turma! Vamos nessa. Tá na hora da gente saber a resenha do dia. É disso que eu gosto.
3: É isso, Camila. Bom, ontem o Vasco fez o primeiro jogo das oitavas de final da Copa do Brasil, das quartas de final da Copa do Brasil contra o Vitória em São Januário. E aos 15 minutos do primeiro tempo, o Barros já fez uma M, né? No jogo e quase estragou tudo. Ele errou feio, meteu a mão na bola, enfim. Ah, tem muita gente que tá falando que o juiz errou porque a bola bateu na mão do Renato Kaiser. Ele de fato bateu. Isso já impediria qualquer momento de gol ali. O gol seria revisado e anulado se o Vitória continuasse a jogada. Porém, o juiz expulsou o Barros, que é mais uma expulsão boba na carreira dele, infantil. E ele errou, né? Uhum. Ele errou e sabe que errou. Enfim, vai assumir, daqui a pouco vai postar uma foto se desculpando e tudo mais. Acontece. Erros no trabalho, galera, acontecem. Com ele tá acontecendo muito, né? Tá acontecendo demais. Ele tá tendo novas oportunidades. Mas enfim, a gente quer saber de você. 97.9988, com toda a sua humildade, é pra ser sincero, tá? Quando você erra no seu trabalho, você é daquele tipo de pessoa que assume e pede desculpa, ou você finge que nada aconteceu e vai embora? Eu, cara, assim, começando rapidinho, Camila, eu assumo de boaça. Se eu fizer algo aqui que a chefia não goste e tal, vai bater o telefone aqui. Pô, não faz mais isso. Não fala isso. Faz assim. Pô, não, beleza, foi mal. Eu posso, às vezes, não confrontar, mas mostrar a minha ideia. Não, eu fiz assim porque isso. Mas se você acha melhor, a gente não vai bater de frente. Mas e você, 97.9988, quando erra no trabalho, seu chefe vai aí te cobrar por alguma coisa. Como que você lida com isso? Você entende que, assim, a gente é ser humano e erra mesmo? Ou você fica pistola? Tem gente que não gosta.
0: Gostei desse tema, hein? Vamos lá, 97.9988, a gente tá esperando o seu áudio de até 30 segundos. Então bora passar essa manhã juntos aqui na Rádio Globo. Vem com a gente, daqui a pouco eu respondo.
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0: aqui na Rádio Globo com Imparável. Ai de mim se não fosse Deus. Soldado Ryan, você Oi. Que é um cara do tempo, parece que o sol cancelou aí a vinda no final de semana?
1: Não, cancelou nada.
0: Tá cancelado não, né?
1: Não, é amanhã, então, tá a partir de amanhã, maçarico no coco, vida. É, a máxima pra amanhã é de 35 graus, pra sábado, 38.
0: Mentira.
1: Exatamente. Então,
0: você pode garantir isso pra Paraty também?
1: Rapaz, pra Paraty já é outro assunto.
0: É?
1: Eu pesquiso. Tá, você bom. Vai pra Paraty?
0: Eu vou pra Paraty no final de semana. Tô de folga.
1: Eu vou resolver a tua vida.
0: Quero saber como que vai estar Paraty no final de semana.
1: Tá, enquanto a gente vai...
0: Fiquei preocupada com essa chuva hoje.
1: Não, fica tranquilo. Enquanto a gente vai reproduzindo os áudios da galera aqui, eu vou pesquisando pra você.
0: Oba.
1: Pode ser?
0: Ele é o cara do tempo.
1: É, eu sou quase a Maju Coutinho aqui da Rádio Globo. Bora, então, partiu.
0: Bora.
2: Bom dia, família Rádio Globo. Eu tenho uma amizade... No primeiro dia de aula.
3: Fala que não é tropa.
1: Boa amizade, gostei.
3: Rádio Globo, aqui é o Xavier.
0: Agora
3: bom
0: sim.
3: Dia.
1: O Xavier,
3: bom
1: dia.
3: O tema de hoje aí, com certeza, se eu errar aqui alguma receita, né? Como eu sou padeiro, confeiteiro, se eu errar alguma receita, se der alguma coisa errada aqui durante o dia,
0: né?
3: Eu sou o primeiro aí lá embaixo no RH. Lá aconteceu isso. Perdemos isso. E fica tudo de boa e bola pra frente.
1: É,
3: mas
1: isso.
3: Com certeza eu acerto mais do que erro. Tamo junto.
1: Amém. Senão tu não estaria empregado.
4: Bom dia, tropa da Globo. Flávio, mãe Costa Barros.
1: Aí, daí,
4: Camila,
1: ó.
4: Meu anjo. Chuvinha dessa. Adivinha onde eu tô?
0: Onde?
4: Errou. Tô de serviço hoje, Camila. Então, cara, tanto no trabalho quanto
0: Achei
4: na vida.
0: Em casa, né?
4: O importante é você assumir o que você faz. Eu errei no trabalho. De uma maneira que possa prejudicar alguém. Mesmo que não for prejudicar ninguém, o negócio é assumir o que fez. Errei. Eu errei, fui moleque. Temos acontece, aprendizados também. Saudação, vascaíno. Forte abraço
1: somos
4: a todos.
1: Somos humanos, Vascão, somos humanos.
5: Bom dia, Rádio Globo, aqui é Isabel Cristina da Cidade de Deus. Então, sobre a enquete do momento, errar é humano, que assistir no erro é burrice. Se no meu trabalho eu sei que eu errei, eu faço questão de pedir desculpas porque fui educada dessa forma. Porque não adianta você passar por cima do erro e não assumir o que errou.
0: Verdade.
6: Bom dia, Rádio Globo.
1: A galera tá tirando onda.
6: É, o meu trabalho aqui, cara, se eu errar, dá ruim na hora. Saí daí do RJ, né? Dirigi a caçamba aí, vim pra cá pra Europa aqui, tô dirigindo veículo pesado, transportando em rotas internacionais aqui.
1: Tirou onda,
6: se
1: moleque.
6: Se eu errar, já era, filho. O desconto é no euro, aí dói no bolso. Ninguém gosta de errar, né? Mas se eu errar, eu assumo. Não, peço desculpa, fico de boa. Um abraço pra todos aí, um bom dia aí. Pô, maior saudade do meu RJ, hein?
1: Valeu, irmão. Tá ganhando euro, tá com saudade de nada.
0: E eu vou te falar que o RJ, ó, continua lindo, hein?
1: Isso.
0: O Rio de Janeiro continua lindo.
1: Paraty também. Vai Paraty. Chover não, tá?
0: Não.
1: Segundo o clima-tempo, não. Previsão de sol pra amanhã, mas o tempo também não vai estar tão aberto. Mas vai estar um solzinho maneiro, máxima de 31, dá pra pegar uma cachoeira.
0: Uma prainha.
1: Mesmo.
0: Ah, olha, cara, ele é o menino do tempo.
1: É,
0: ele
1: aqui é um menino a gente não erra tempo. Não, tá? Aqui não erra não.
0: Vamos que vamos, 10h25, participa com a gente no 97.9988. A gente tá querendo saber hoje no trabalho, quando você erra, você assume o erro? Fala que, ai, foi só dessa vez, como é que é? Conta aí pra gente. Eu não erro nada, erro nunca.
1: Ah, braba!
7: Reflita!

0: programação da Rádio Globo. Henri Freitas, como me fala, qual a necessidade? Agora 10h28. Bora pra mais uma sequência premiada, anotando três músicas ou três artistas na sequência. Você pode levar pra casa no sabadão um cartão com R$1.000 aqui na Rádio Globo. Então participa, não perde tempo não. Bora lá, começou, hein? 10h29, daqui a pouco a gente volta, fica aí.
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1: 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Ela não vai pro rodeio pra beber cachaça. 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

0: Lagum e Ana Gabriela aqui na Rádio Globo. Vamos nessa, estamos de volta pra ouvir essa galera. Hoje reconhecendo que quando erra no trabalho, vai lá e pede desculpa e tá tudo certo. Será que todos os áudios soldados serão unânimes em relação a sim, eu erro e reconheço?
1: Não sei mesmo, não sei.
0: Ou será que vai ter uma pessoa que vai falar assim, cara, eu erro e não reconheço muito o erro, será?
1: Não gosto de ser cobrado, às vezes sou cobrado demais. Assim, errar faz parte, galera, faz parte, a gente tem que assumir, né? Mas tem vezes que a gente erra aí que a gente fica bolado mesmo. Com a gente e com a cobrança que às vezes é desproporcional. Quero ouvir a galera.
0: Isso é um ponto, tá?
1: Isso é um ponto de você errar
0: e se cobrar.
1: Mas galera, tem um...
0: Eu me cobro demais.
1: Tem uma parada que é o seguinte... Não, eu acho maneiro a gente se cobrar, porque é bom que a gente não deixe a poeira baixar.
0: Uhum.
1: Mas a gente tem que ficar ligado, né, na forma que cobram a gente e na forma que a gente se comporta. Por quê? Se a gente é cobrado pelo nosso chefe, os nossos chefes estão ali pra cobrar mesmo. Uhum. Eles são cobrados também. E aí a gente, né, retruca, fica rebatendo. É pior.
0: É pior.
1: Pede
0: é
1: desculpa, pior. Fala que, pô, vai se atentar e não vai acontecer de novo, que passa rapidinho.
0: E todo mundo esquece, né? Bora ouvir.
1: Todo mundo erra.
2: Bom dia, tudo bem? Isabel Cristina, da Cidade de Deus.
1: Oi, Isabel Cristina.
2: Errar é humano, persistir no erro é burrice. Se no meu trabalho eu sei que eu errei, eu faço questão de pedir desculpas.
1: Tá certíssimo.
3: Bom dia,
1: Isabel.
3: Bom dia, galerinha.
1: Assim também, mano.
3: Um bom dia aí pra todo mundo aí. Cara, aqui no bom trabalho dia. Tem certas coisas que eu faço aqui que eu não posso errar, não, cara. Se errar dá ruim. Por exemplo, eu trabalho com arte, com moldura. Às vezes vou fazer restauração, se eu botar um pouquinho do produto a mais,
1: já era.
3: É arriscado a gravura da pessoa sumir a imagem, aí dá ruim, viu? E é coisa cara. Às vezes corte de moldura. Mas graças a Deus só deu ruim uma vez. Chama, papai.
4: Jamo. Bom dia, galera da Rádio Globo. Tudo
1: papai?
4: Bem com vocês? Meu chá diarista aqui falando.
1: Oi, amor.
4: Né? Eu, como profissional da limpeza, eu aprendi, né, que qualquer coisa que acontecer dentro da casa do meu cliente, que seja responsabilidade minha, por exemplo, se eu quebrar um copo,
0: uhum.
4: é meu dever falar para o cliente imediatamente.
0: É isso.
4: Se claro. O cliente está em casa, eu chamo ele e falo, uhum. olha, aconteceu um imprevisto aqui, né? Não foi porque eu quis.
0: Óbvio.
4: Ou então, se o cliente não tiver em casa, imediatamente eu mando a foto e falo pro cliente. Não espero ele descobrir, não. Isso é muito feio, tá?
0: Muito, muito.
5: Bom dia, bom dia, bom
0: Arrasou.
5: Dia. Rapaz, então, no trabalho, né, a gente reconhecer o erro é uma virtude, né? O chefe fica feliz quando você reconhece, admite e corrige, né, pra que não aconteça mais. Em casa, eu não admito o erro, não, porque assim, eu tô sempre errado, então vai mudar muita coisa. Então, melhor ser quieto, porque...
1: Você assumindo
5: você
1: ou não?
5: Quando tá em casa, a patroa já sempre acha que você tá errado em tudo. Aí a gente mantém isso aí com os amigos, né? Os amigos a gente que não diz que tá errado nunca. Entendeu? Pra poder dar uma equilibrada nisso aí tudo. Não tem muito o que fazer. Bom dia a todos aí.
1: Senão a gente sai como errado sempre, né? Em casa, no trabalho, nos amigos.
0: Sim, eu vou te falar que ela tá certa. Você tá errado mesmo. Ela tá sempre certa. Mulher tá sempre certa, filho.
1: Com
0: esquece.
1: Certeza.
0: E ó, vou te falar que aqui na Rádio Globo, a gente que trabalha em rádio, a gente não pode errar. Mas a gente erra às vezes também, né?
1: É uma vinheta. Não vai errar.
0: É uma vinheta que entra na hora errada. É uma pausa que não pausa.
1: Um mas áudio gente... repetido que às
0: é
1: vezes
0: um
1: entra aqui no
0: repetido,
1: sistema.
0: Né?
1: Aí às vezes é falha do sistema, do aplicativo.
0: Não é?
1: Não é culpa nossa.
0: É um aplicativo.
1: Oh, meu Deus. Faz parte, faz parte.
0: Faz parte. Importante é reconhecer. Vamos que vamos.

0: 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Daqui a pouco a gente volta, fica aí.
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3: 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E a hora certa.
0: 11:59.

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0: 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Alô, alô, Sérgio Quirino, parabéns. Faturou aí ingressinhos pro festival O Rio Canta Pagode. Final de telefone dele é o 78. Parabéns, se deu benzão aqui na Rádio Globo. 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Daqui a pouco a gente volta. Fica aí.
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4: Fala, galera ligada aqui na Rádio Globo. Botafogo anunciou a contratação do atacante Tiquinho Soares até o fim da temporada. Em caso de metas batidas, o contrato pode ser ampliado automaticamente. O jogador chega sem custos, já que estava livre no mercado da bola após rescindir contrato com o Santos por conta de atrasos no pagamento. Com o Botafogo, Tiquinho disputou um total de 141 jogos e marcou 44 gols. A temporada mais artilheira com o Alvinegro foi em 2023, quando fechou o ano com 29 gols marcados. O atacante vai usar a camisa de número 18.
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2: 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Agora 11:15, tá na hora da gente ouvir mais opiniões aqui da galera falando hoje sobre erros no trabalho.
3: Bora.
4: Bom dia, Rádio Globo. Eu errei 3 vezes.
2: Só?
4: Eu consegui comprar 3 Peugeot no mesmo ano. Será que eu errei?
5: Você errou.
6: Bom dia, Camilinha. Bom dia, soldado.
2: Bom dia. Lá.
6: Bom dia, Gabizinho.
3: Qual é, irmão?
6: Paulinho de Quintino.
3: Ô, brabo.
6: Então, hoje eu sou Uber e não tenho patrão, né? Mas já trabalhei em empresas que tive uns patrões aí que, porra, eram uma mala. Às vezes a gente nem errava, o cara falava que a culpa era nossa, aí eu ficava pistola.
2: Aí não dá, né?
6: Mas sempre que eu errei, eu assumia meu erro, fazia parte da minha educação assumir meu erro, abaixar a cabeça, escutar. Mas eu estando certo e falando que eu tô errado, eu ficava pistola. Valeu, Rádio Globo.
2: É que às vezes o erro também ele é ponto de vista, né?
3: Exato,
2: e
3: também não adianta brigar, né?
7: Rádio Globo, Luiz, o pescador, compositor.
2: Oi, pescador.
7: Ah, todo mundo erra um dia, né? Eu errei.
3: Algumas vezes.
7: Tu errou, nós erramos, todo mundo erra.
2: Errei, fui moleque.
7: Mas
3: isso que ele é conjugar
7: persistir
3: o verbo,
7: no erro é burrice. Entendeu? Já fiz alguma coisa assim, errei e falei, pô, desculpa aí, eu errei. Isso aí tem que reconhecer o erro. Valeu, Rádio Globo.
3: Valeu, irmão. Valeu. Tamo junto.
8: Bom
3: Luiz.
8: Dia, Rádio Globo. Aqui é o Marcelo Santos de Santa Teresa.
3: Terra
8: com
3: boa,
8: relação
3: amo.
8: Ao tema de hoje, erros no trabalho, eu sou uma pessoa que detesta ser chamada atenção, então evito errar ao máximo. Mas se isso acontecer, assumo a responsabilidade e sigo trabalhando. Um abraço.
3: Eu acho importante errar no momento que você está aprendendo uma função nova, sabe? Porque é no erro que você aprende a se virar.
2: Sim. E quando é uma empresa que erra com você? Isso aconteceu agora,
3: aí
2: tá?
3: Aí pode.
2: Isso aconteceu agora. Eu acho que a Light errou comigo.
3: Sério?
2: Acabei de receber uma notícia que a minha luz foi cortada.
3: Alô, Light.
2: Mas tá tudo certo.
3: Tá pago?
2: Tá pago.
3: Alô, Tribunal de Justiça.
2: O que eu faço agora? O que
3: Camila...
2: eu faço agora,
3: o que
2: soldado?
3: O que eu faço agora? A Camila tá indo aí, Tribunal de Justiça.
2: Eu tô indo aí, hein?

0: Libertina rolando pra gente. Vamos que vamos, bora ouvir essa galera, tá na hora, vamos lá.
1: Bora.
2: Fala aí, galera da Rádio Globo, Luciano do Caxambi. Então, é. Errar, humano, entendeu? Todo mundo tá sujeito a erro. Reconhecer o erro é uma virtude, certo?
0: É,
2: agora,
0: verdade.
2: Não reconhecer o erro e fazer com que os demais colaboradores de uma empresa paguem pelo seu erro,
0: ainda
2: isso é
0: não,
2: falta
0: hein?
2: De caráter. Então, não dá pra tolerar. Eu aprendi assim e hoje em dia eu sou gerente, entendeu? E procuro passar pros meus dessa mesma forma, entendeu?
0: Tá certo.
2: E não é vergonha errar, vergonha é não reconhecer.
3: Bom dia, galera da Rádio Globo. Aqui quem fala é o Anderson Gonçalves do Lindo de Vasconcelos. Eu sou zelador de condomínio, eu faço além do que era para fazer, que eu fico em portaria, recebo encomenda. Já deu ruim uma vez, falaram que entregaram a encomenda e não entregaram. Entendeu? Quase deu caô, mano. Quase deu cadeia. Quase deu polícia. Mas depois foi resolvido.
4: Boa.
3: Peço desculpa. Tiver que pedir desculpa, eu peço, mano. Tem problema não. Aqui a gente leva de boa.
4: É isso, mano.
5: Fala, Rádio Globo. Bom dia, bom dia. Vamos que vamos. Sobre a enquete de hoje. Rapaziada, errar é humano. Persistir é burrice. Entendeu?
0: É isso.
5: E se você erra sabendo que aquilo ali é um erro, é escolha.
4: Isso aí,
5: pega,
4: moleque.
5: Essa letra aí.
4: E se errou,
5: tem que assumir. Errei, seu moleque. Entendeu? Mas preferência aí, rapaziada, dá certo. Ainda mais quem você ama. Vamos que vamos. Tamo
0: vamos
5: junto.
0: Vamos que vamos. Beijo.
6: Bom dia, bom dia, bom dia. Aqui é André Donil. Eu
0: Ei,
6: acho
0: André.
6: Que eu já comentei com vocês. Eu sou condutor de ambulância. E eu sou um cara muito chato. Erro, não vou falar que eu não erro.
0: Uhum.
6: Mas eu sou um cara que eu não gosto de errar. Tem um colega meu.
0: Eu também.
6: Quando
0: não.
6: A gente estaciona os veículos, ele para o carro torto. E eu fico toda hora chamando a atenção dele.
0: Isso
6: eu tiro
0: é muito
6: foto,
0: ruim.
6: Boto no grupo de trabalho, encho o saco dele. Aí ele fala que eu tenho TDAH, de tão chato que eu sou.
0: É toque,
6: que eu não
0: é
6: consigo
0: toque,
6: ver
0: é
6: um
0: toque.
6: Carro torto, um volante parado torto, que eu fico enchendo o saco, perturbando os outros. Mas eu tomo uns esporrozinhos de vez em quando por errar. Errar é normal.
0: Aí, vou te falar que eu vejo carros mal estacionados na rua e eu fico assim, gente, tirou carteira onde? Eu critico mesmo.
4: Eu sou assim também.
0: Sabe estacionar, não?
4: Quando eu vou com a Gabi almoçar aqui na rua da rádio aqui, ela fala, pô, não é possível.
0: Tudo torto.
4: Pô,
0: e
4: horrível.
0: O pneu pra fora, que isso?
4: Quando tem uma galera que para uma roda em cima da calçada, outra embaixo.
0: Me
4: aí
0: ajuda,
4: tem um
0: né?
4: Que para certinho, outro para 30 centímetros da calçada. Qual é o problema
0: a
4: de vocês?
0: A lógica, né? A lógica. Pô. Meu Deus,
4: não estressa
0: me ajuda.
4: Não, hein?
0: É. 11:28. Clarion, chega aí.

0: Ai, pensou errado. Olha eu sorrindo. Agora 10h31 aqui na Rádio Globo. 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

0: faltando 5 minutinhos para o meio-dia. Como que vamos? Tá na hora da gente ouvir as últimas participações de hoje, falando, ai, ai, ai, sobre erros, né, soldado?
1: É, exatamente, Camila. Erros no trabalho, erros na nossa vida e como que a gente lida com isso, né? A gente cresce e é obrigado a lidar com esse tipo de coisa.
0: Exato.
1: Faz parte, né?
0: Para ouvir.
2: Alô, galera da Rádio Globo!
1: Oh.
2: Muito bom dia! Não
1: bom
2: pode
1: dia.
2: Faltar. Aqui é o Teto do Ceasa.
0: E aí,
2: então,
0: tudo bem?
2: O nosso patrão, o que não pode acontecer é dar desculpinha besta. Ah, errou, bola pra frente,
0: errou, assume.
2: De novo e vambora. Agora, com amigo de trabalho já fica mais difícil. Até mesmo porque tu erra, tu pede desculpa. Mas quando é ao contrário, os caras se fazem de doido.
0: Aí não dá, né?
2: Um bom dia, Deus abençoe, aquele abraço.
1: Tamo
2: amor,
1: junto.
2: Te amo!
1: Aí, o cara te ama, amor!
0: Só não falou o nome do amor, né?
1: É. Vai ver.
0: Pode
1: deixa
0: ser
1: falar.
0: Qualquer uma, tá?
1: Isso.
3: Fala, Rádio
1: Globo.
3: Hoje
1: é quinta.
3: Tudo bem, galera? Friozinho, né? Essa quinta-feira.
1: Tudo ótimo,
0: não é?
1: Graças
0: não
1: a
0: é.
1: Deus.
3: Então,
0: a gente gosta.
3: Quem tá falando aqui é a Luzia de Botafogo.
0: Oi, Luzia.
3: Sobre a enquete de hoje. Ai, eu detesto ficar errando no trabalho. Mas é impossível não errar, né? Somos humanos.
1: Exato.
3: No começo, então, né? A gente erra beça. Eu acho que o que vale é manter a humildade, reconhecer que errou e pedir desculpa, se dedicar, né?
0: Uhum.
3: A não ficar errando, porque é muito ruim, muito chato. Beijo.
1: É isso.
0: Beijo.
1: Mas acontece.
0: Você tem a voz bonita, hein, Luísa?
1: Gostei também,
0: Luzia.
1: Locutora, né? Luzia de Botafogo aí, ó.
0: Voz bonita e não só o tom, o jeito que ela fala também.
1: Tem, a dicção muito boa.
0: Manso.
1: Calma, posturada, tranquilidade.
0: Quase sexta e a gente já tá assim, ó.
4: Da galera do Orkut, do MSN, vocês já estão ligados, né?

0: reconhecer um erro.
1: Parabéns, Alight.
0: Parabéns, Alight. Estão voltando lá, eu espero, pra religar a minha luz.
1: Como diria minha mãe, não fez mais do que a obrigação.
0: Você também é malvadão, ué, hein?
1: Eles erraram, né? Que bom, assumiram o erro. Acontece, pode acontecer e
0: até
1: tomara que
0: repare. Até com uma empresa, né?
1: Sim, sim,
0: mas
1: acontece.
0: Mas o importante
1: acontece.
0: É reconhecer.
1: Exatamente, e resolver, né?
0: Gente, é real esse bilhete, tá? Não é alguma coisa pra pegar gancho, não. É real esse bilhete. Bom, obrigada, soldado. Amanhã
1: um
0: a gente tá
1: de volta.
0: Estamos de volta
1: amanhã, com certeza. Com novas resenhas e polêmicas.
0: É claro, resenha sempre,
1: beijo,
0: moleque.
1: E até já.
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0: Rádio Globo, meio-dia. Aqui não tem erro, não. Aqui tá certinho. Parabéns pra Cíntia de Andrade, final de telefone 03. Faturou ingressinhos pra curtir o show do Thiago York lá no Vivo Rio. Parabéns, Cíntia. Se deu benzão aqui na Rádio Globo. Pra você que ainda não faturou, agora é a hora, hein? A partir de agora, voucher de R$100 em consumação pro Bahamas Deck Bar. Participa. É a promo da hora. Daqui a pouco a gente volta com muito mais. Fica aí.
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0: aqui pra começar o Rebobina. Bora lá.
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0: pronto por aqui, então vamos nessa. Vamos nessa, vai começar o Rebobina. Tá na hora da gente recordar aqui na Rádio Globo. Ótima quinta-feira pra você, ligadaço com a gente.
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0: Rádio Globo, vem que vem. Raça Negra, chega aí, chega aí, chega mais. Cheia de manias, meio-dia e seis.

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0: bloco do Rebobina com MC Coringa. A gente curtiu também Sem Compromisso, Pixote, W também rolou por aqui, Soeto, Grupo Menos é Mais e muito mais sons aqui no Rebobina, que rola todos os dias ao meio-dia aqui na rádio que vibra com você. 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Facinho, é só ficar ligado aqui no Rebobina, responder a nossa pesquisa musical e pronto, já tá concorrendo. Resultado sai amanhã, dia 28, no nosso Insta, @radio.globo e também ao vivaço aqui na nossa programação. Essa é mais uma promo exclusiva da rádio que vibra com você. Um breve intervalo, daqui a pouco a gente volta com muito mais. É o tempinho de um café. Pega o seu aí também que o tempo tá pedindo, hein?
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4: Galera ligada aqui na Rádio Globo, Botafogo anunciou a contratação do atacante Tiquinho Soares até o fim da temporada. Em caso de metas batidas, o contrato pode ser ampliado automaticamente. O jogador chega sem custos, já que estava livre no mercado da bola após rescindir contrato com o Santos por conta de atrasos no pagamento. Com o Botafogo, Tiquinho disputou um total de 141 jogos e marcou 44 gols. A temporada mais artilheira com o Alvinegro foi em 2023, quando fechou o ano com 29 gols marcados. O atacante vai usar a camisa de número 18.
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0: Fechando Rebobina, que volta amanhã a partir do meio-dia.
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0: Rádio Globo, meio-dia e 59.
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3: E se não é o soldado Ryan?
4: É nóis, Camila. Seguinte, bicho tá pegando hoje na Cidade de Deus. Vamos falar do Vascão e também da Virgínia Fonseca e do Zé Felipe. Cara, que figura esse moleque.

0: Chegou a interditar a estrada Miguel Salazar Mendes de Moraes nos dois sentidos, né? Houve registro também de ao menos dois ônibus atravessados na via e de contêineres de lixo incendiados por criminosos. Essa operação continua ainda no dia de hoje. Agora, uma aparente tranquilidade, mas a gente sabe que pode estourar a qualquer momento a confusão de novo, né?
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0: Hashtag Deu Vasco. Primeiro jogo das quartas de final da Copa do Brasil. Vasco 1, Vitória 0 em São Januário.
2: Com um a menos, é verdade?
0: Com um a menos desde os 15 do primeiro tempo. Mais uma vez o Cauã Barros aí tentando ajudar o Vasco de alguma forma pra não dizer outra coisa. E aí, mas mesmo assim o Vasco foi superior ao Vitória. Poderia ter sido mais, tá? Bola na trave, gol perdido. Poderia ter sido uns 3-4 ali, matava o confronto agora no Rio. Mas enfim, jogo da volta é na semana que vem lá no Barradão e você acompanha tudo aqui no Futebol Globo. 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
2: Me lembrou o Botafogo.
0: É, bem Botafogo mesmo.
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0: Hashtag tá na rede. Virgínia Fonseca reagiu à exposição feita por Zé Felipe nas redes sociais. O cantor contou que encontrou alguns pertences da ex-mulher no apartamento que mantém em São Paulo e acabou revelando até a presença de um gelzinho íntimo.
2: Ai, ai, ai.
0: Entre os objetos deixados no local.
2: Socorro.
0: Bom, ele ficou olhando assim na prateleira, não tinha perfume, tinha body splash da Virgínia, tinha um monte de
2: body
0: coisa.
2: Splash.
0: Aí ele falou assim, esse gelzinho aqui, esse negócio de esquenta, esfria... É da Virgínia. Eu vou levar pra Barretos pra dar umas meninas lá. Assim, rapaz. Ah, esse moleque é idêntico ao Leonardo. É idêntico, cara. Que figura, mano. A Virgínia riu, né? Vamos fazer
2: o quê? Ai, socorro! É. Valeu, soldado.
0: Valeu.

0: Guimarães, parabéns. Final de telefone 18. Faturou ingressinhos pro Bahamas Deck Bar. Parabéns, se deu benzão aqui na Rádio Globo. 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Fica aí, daqui a pouco a gente volta. Fechamos.
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7: Tudo pronto por aqui, vamos nessa, começando sem parar, 2 horas inteirinha de muita música aqui na Rádio Globo. Participa com a gente da sequência premiada, porque vale prêmios, hein? Cartãozinho, ó, tá rolando.
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7: 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Olha quem tá chegando por aqui, esse não é o Xande de Pilares, ainda bem.
9: Isso é homenagem à minha diva, à minha amiga. Pedi autorização, era pra cantar essa música.

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sempre acontece, não, nem sempre. Mas acontece, hein, nas melhores famílias. Fechamos com o quê? Vamos lá. Fechamos com Mumuzinho em Qualquer Cama. Gente, curtiu também Camila Cabello, passou por aqui. Fabinho, Pixote, Thiago Soares e muito mais. Seu Sem Parar, 2 horas diretaço de música, sem intervalo aqui na Rádio Globo. É muita música pra você. Lembrando que você pode sempre participar pela sequência premiada. Tá valendo 2 cartões com R$1.000 cada, tá? E o resultado rola no próximo sábado. Lembrando também que a sequência premiada aqui da Rádio Globo tá vindo com novidades aí no próximo mês, hein? 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

aqui da Rádio Globo, da rádio que vibra com você. Tô indo nessa, amanhã a gente volta a se falar aqui na Rádio Globo a partir das 10. Combinadinho? Te espero. Marvila, sem parar, continua. Valeu, beijo.

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0: daqui a pouquinho vai rolar o É Nóis, tá? Não sai daqui não, que é jogo rápido. Vamos nessa, resultado de promoção, né? A galera chegou junto lá, participou e quem tá levando a boa é o Felipe Santos, final do telefone 52. Mais informações, acesse ingresso.com.br. Vai curtir Todo Mundo Samba, tá? Mandou benzaço, lembrando Todo Mundo Samba, classificação 18 anos, realização DC Entretenimento. Agora tá rolando par de convites pra curtir festa no Arraiar, o musical, neste domingo, dia 30, no Teatro Clara Nunes, na Gávea. O espetáculo que une dramaturgia com cultura das festas juninas e do folclore nacional traz no elenco Cláudia Ohana, tá? Maneiro, né? Classificação livre, realização Everybody Entretenimento. Tá chegando aí o É Nóis.
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0: Rádio Globo, 11 minutinhos pras 3.
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0: Muito boa tarde pra você, soldado Ryan. Fala pra mim qual é a boa, meu irmão.
6: Boa tarde, meu parceiro. Falar de policiais presos, hein? Meu Deus do céu, os policiais envolvidos em esquemas. E falar do Atlético de Madrid também, que não quer vender um jogador pro Barcelona. E também da Tata Werneck explicando tudo sobre o filho. Agora no Hashtag Globo, bora.
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6: Hashtag policiais presos. 20 pessoas, entre elas dois policiais militares, foram denunciados aí pelo GAECO, né, do Ministério Público, por integrar núcleos ligados à milícia de Curicica. E a galera também que age ali no complexo da Maré e da Pedreira, tá? As investigações apontaram uma aliança entre os dois grupos criminosos, no caso a milícia e o TCP, baseada pacto aí de não agressão e cooperação operacional, um ajudando o outro, né? Pra combater outras facções e a polícia também. Meu Deus, o cara estuda, passa na prova, vira polícia pra se envolver nessas paradas.
0: Complicado, né?
6: Dá pra entender.
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6: Hashtag treta. O Atlético de Madrid não vai negociar o Julian Álvarez com o Barcelona, tá? Em comunicado oficial hoje, o clube informou que o Conselho de Administração apoiou a decisão de não abrir conversas com a equipe catalã pela transferência do atacante argentino. Ele quer ir para o Barcelona, mas o Atlético de Madrid não quer que ele vá para o Barcelona. E aí permitiu a abertura aí de negociações com Arsenal, com Chelsea, outros clubes que não o Barcelona. Meu Deus, hein?
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6: Hashtag tá na rede. Intérprete de Brigitte em Quem Ama Cuida, da TV Globo, Tata Werneck, explicou a decisão de não mostrar com frequência a filha Clara Maria, né, de 6 aninhos, fruto do casamento com Rafael Witt. Ela disse que se preocupa muito, ela tem vários registros, mas prefere guardar no celular. E se preocupa muito com a segurança da filha, né? Realmente essa galera que é famosa, assim, é uma exposição muito grande.
0: É verdade.
6: E tem muito doido por aí no mundo, né?
0: É complicado mesmo.
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3: Muito boa tarde pra você que tá ligado aqui na Rádio Globo. Vamos nessa, começando mais uma edição do É Nóis nessa quinta-feira maravilhosa, dia 27 de agosto. Soldado Ryan, muito boa tarde pra você, meu irmão.
4: Boa tarde, meu parceiro Mola. Uma excelente quinta-feira pra todo mundo. Um dia
3: chovendo e frio, né?
4: Isso vai mudar, tá?
3: É, o senhor falou, né?
4: Isso, pra quem gosta de um friozinho, aproveita que hoje é o último dia. Amanhã, parceiro, é maçarico no coco.
3: Então, tem que aproveitar, porque como choveu na quinta e vai fazer final de semana um diazinho bom, então tá bom, não pode reclamar, né? Melhor chover agora do que chover sábado.
4: Isso, o domingo. Fim de semana, meu parceiro, vai ser maçaricado.
3: Daquele jeitão.
4: Exatamente, sábado 38 de máxima.
3: Que isso, cara?
4: É, exatamente.
3: Então é assim, ó, pra comprar ar-condicionado é hoje, é amanhã, hoje, tá, irmão? Amanhã. Porque, ó, depois já era, tá?
4: Exatamente, aproveita,
3: exatamente.
4: Tá precisando, né?
3: É, eu vou comprar um hoje, ó, alguém quiser dar aquela moral.
4: Só vou falar uma parada, vai no Instagram da rádio, vai bater 3 horas da tarde já, a gente começou o programa antes.
3: Isso.
4: Pra te avisar que você tem que ir no nosso Instagram e ficar atualizando, vai vir uma promoção maneira,
3: vai,
4: tá?
3: Vai bater uma promozinha lá?
4: Vai ter uma promoção exclusiva, maneiríssima.
3: É, voucher, voucher.
4: Pra você que é apaixonado por pet, pega a visão, tá?
3: Bom, não dá mole.
4: É isso.
3: Eu sei exatamente, negócio de pata, né?
4: Isso.
3: Assim, né? É. Então, beleza. Vai lá. 21979988, já vai pegando, já segue lá. Arroba Mola Tá Ligado, arroba rádio.globo e arroba
4: Ryan Lobo 10.
3: Maravilha. Estaremos no Rock in Rio, né, meu queridíssimo?
4: Amém. Graças a Deus.
3: Amém, né,
4: obrigado,
3: irmão?
4: Pela oportunidade.
3: Maravilha. Vambora. Vamos com a bela canção. Já já tem o tema de hoje que tá bom demais.
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0: Maravilha, soldado Ryan. Seguinte, bora, cara. Antes de mais nada, promoção tá no ar, né?
1: Tá rolando promoção, hein? Fica ligado.
0: Lança pra gente, bora. Vai.
1: Fica ligado lá no nosso arroba rádio.globo. Dá uma chegadinha lá, dá uma checadinha lá no nosso Instagram, vida.
0: Instagram.
1: Tem um voucher de R$250 em produtos da Apaixonados por Quatro Patas.
0: Eu só levo meu cachorro lá, tá? Não é, é zoeira, bom, não. Tá em São Cristóvão ali, tá?
1: Exatamente.
0: Tem vários, né? É uma rede, né?
1: É a maior rede, né? Maior rede.
0: Tem em São Cristóvão.
1: De pet, produtos e tudo mais.
0: E ali a galera me ajuda bastante.
1: É, um tratamento diferenciado. Então, se você tem um pet aí ou quer indicar pra alguém, quer ganhar um voucherzinho, voucherzão, né? R$250 em produtos, assim, é ração pra caramba. Se tem gato, areia,
0: é verdade,
1: brinquedo, mano, tem tudo lá pra você.
0: Pra botar no chão.
1: Isso, é importante. É. Aquele tapete pro tapetinho, gato, né?
0: É,
1: o gato faz xixi ali, aí sai com a areiazinha na patinha.
0: Isso. Maravilha.
1: Boa, meu garoto.
0: Muito
1: arroba rádio.globo, arroba apaixonados por quatro patas. Você vai comentar o seguinte: eu quero garantir essa boa. Pode comentar quantas vezes, Mola?
0: Quantas vezes você quiser. Quanto mais comentar, mais chances de ganhar.
1: É isso. Tá valendo, hein?
0: Maravilha. E vamos falar do tema de hoje. Afinal, você tem pet?
1: Eu tenho uma gatinha.
0: Você tem?
1: Tenho uma gatinha, cara. Eu já tive uma cachorrinha que faleceu há bastante tempo atrás. Aí eu não queria adotar mais bicho nenhum, mas aí entrou uma gatinha na casa que eu morava com os meus pais. Aí eu falei, ah, cara, eu acho que é um sinal, né? Mas ela não queria ficar na minha casa. Ela era gatinha de rua. A malandra ia lá em casa, comia, dormia e ia embora.
0: Ela tinha outra família, você tá ligado?
1: É, era da rua. Assim, realmente, prender gato de rua, eles não gostam, né?
0: Não gosta, não adianta.
1: Mas aí depois eu adotei uma gatinha.
0: Entendi. Eu tenho o Taizinho, né? Que é um shih tzu, um petzinho.
1: Um cachorrinho, né?
0: É, maneiríssimo também.
1: Pô, eu amo, cara.
0: Faz live comigo todo dia no TikTok à noite.
1: Brabo.
0: É, bom demais.
1: Famoso no TikTok.
0: A gente quer saber de você, né? Você que tá ouvindo, a gente tá acompanhando a gente aqui, não é nós, né?
1: É isso, 97.9988. Você tem pet? Qual é o seu cachorrinho? Você tem um cachorrinho, um gato, um papagaio,
0: calopsita? Tem peixe também. Peixe é pet também, sabe?
1: Tartaruga. Tem a galera assim, é, sim. Não, qualquer bichinho que você gosta. Tem gente que tem cobra. Tem
0: gente que gosta muito, é verdade.
1: 97.9988. Manda seu áudio pra cá, no máximo 30 segundinhos. Maravilha. E pode falar o nome do

0: Isso aí, soldado Ryan. Vamos relembrar a promoção que tá rolando, que hoje tá diferenciado, não é coisa pra comer.
1: Coisa linda, cara. É pra você cuidar do seu pet, comprar boa, aquela ração, aquela areia pro seu gatinho, aquele tapete. Quem sabe aquela caçambinha de água, né?
0: Isso, bom, bom,
1: também
0: bom.
1: É sempre importante renovar.
0: Um bichinho também pro teu cachorro brincar.
1: Exato, tem que ter o osso, o biscoitinho. Essas coisas são caras, né, cara?
0: Exatamente. Ó, lembrando que é sempre bom dar pra pet, tipo, petisco natural.
1: Isso.
0: É nada com pele, assim, porque faz mal, né? Mas é bom petisco por orelha de porco, essas coisas assim, o pet gosta de roer e não faz mal pro pet isso.
1: Exatamente, e todas essas orientações você consegue também lá no Apaixonados isso, por Quatro Patas, né?
0: E no site também fala, tá?
1: Coisa linda. Voucher de 250 pra você, hein? 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E é o seguinte, vamos falar de Rock in Rio, né?
0: Aí
1: você
0: sim,
1: falou
0: hein?
1: Que a gente vai, a Rádio Globo estará lá com certeza presente. Começa na sexta-feira da semana que vem, dia 4 de setembro. Expectativa aí de movimentar aproximadamente 3 bilhões e meio de reais,
0: rapaz,
1: na economia carioca e atrair aí pelo menos 100 mil pessoas por dia lá na cidade do Rock. Bom, rolou uma pesquisa da Fundação Getúlio Vargas que mostra que o evento deve gerar aproximadamente 34 mil empregos, sendo 22 mil diretos e um pouco mais de 11 mil indiretos, né? A estimativa é de que o faturamento cresça 14% em relação à edição de 2024.
0: Maneiríssimo, hein, cara? Boa. Uma consumidora afirma, se liga nessa, tá? Tá falando de celular agora aqui no bastidor, né? É, ela afirma que comprou um celular de quase 5 mil pela internet, R$5 mil pela internet, mas sabe que ela recebeu?
1: O quê?
0: 5 unidades de sabão de coco no lugar do aparelho. R$1.000 cada sabãozinho.
1: É, mano.
0: Ela disse que entrou em contato, né, com a empresa e cobra uma solução pro caso. A compra foi feita pela Amazon e custou R$4.776. Segundo o registro do pedido, a encomenda foi entregue no domingo, um dia antes da previsão inicial. Mas eu vou falar uma coisa, vai ser resolvido, tá?
1: Vai.
0: Porque eles resolvem. Demora um pouquinho, mas eles resolvem.
1: É, fica mais a frustração, né?
0: É, e fica uma dica pra você que compra pela internet, sempre bom filmar você abrindo a encomenda, tá?
1: É verdade. Meu cunhado faz isso.
0: Filma, deu tudo certo, pode apagar o vídeo, mas é sempre bom filmar porque vale como prova, tá?
1: Sim.
0: Pelo menos te ajuda. Se não vale como prova, te ajuda pra solucionar o problema.
1: Uma vez meu cunhado foi dar um presente pra Maju, né? Aí ele levou no shopping e tal, a encomenda chegou, ele encontrou a gente no shopping. Eu falei, pô, Felipe, o que tu tá filmando aí, cara? Ele, não, pô, toda encomenda que chega pra mim, eu gravo tudo pra ver se a peça tá legal. Era um vestidinho, né, da Maju. Ele falou, se não tiver furado, rasgado, aí eu jogo o vídeo fora, se tiver tudo certo, fora isso.
0: É até bom quem tá ouvindo, se tiver algum advogado ouvindo e quiser dar um conselho sobre isso, se é válido judicialmente, eu acho que pelo menos ajuda a solucionar o problema você filmar a encomenda, abrindo a encomenda, não é isso?
1: É isso, vambora.
0: Vamos com a bela canção, já tem um tema, a gente quer saber se você tem pet, se gosta de pet, participa aí 97.9988. Vamos seguir então?
1: Bora!
0: Aquela marvelazinha agora pra tirar aquela onda?
1: Coisa linda.
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0: Bom demais, soldado Ryan. Bora. Vamos relembrar o tema de hoje?
1: Pets. Mundo pet. Você gosta? Você gosta, né,
0: eu
1: mano?
0: Gosto,
1: você
0: eu tem gosto. Um cachorrinho, eu sou pai de pet, cara.
1: Pai de pet?
0: É, a galera fica zoando com o negócio de pai de pet aí, mas...
1: não é muito
0: vou te falar, quando você tem um shih tzu, você passeia com o teu shih tzu e ele dorme na mesma cama que você, até pai de pet. Pô.
1: É, pai de pet, é verdade.
0: Correr,
1: ele chegou antes da sua
0: correr.
1: Filha ainda, né?
0: Hã?
1: Chegou antes da sua filha,
0: chegou antes da minha filha.
1: Vai chamar
0: um
1: tua filha de filho ou não vai chamar ele de filho?
0: É,
1: né?
0: Dorme os dois
1: filho,
0: juntos cara. Lá, bagunça danada. É bom de, eu gosto muito de cachorro, né? Já resgatei cachorro, já fiz resgate de cachorro na roça. É caro, né, fazer resgate, mas é importante.
1: Mas é o bem, né, que não isso. Tem preço.
0: Já resgatei outro também, um chituzinho que agora tá na família lá, que é o Pingo. Eu gosto muito de cachorro, entendeu?
1: Maneiro, maneiro.
0: Mas não tem mais condição de resgatar, não, que é muito caro.
1: Eu acho que a pessoa que gosta de animal e trata o animal bem fala muito sobre ela, sabia?
0: Exatamente.
1: Sobre o caráter dela e o coração. Bora ouvir a galera?
0: Vamos lá. Então, peraí, deixa eu botar o computadorzinho enquanto isso participa. 97.9988. Bora?
2: Alô, Rádio Globo, é nóis. Mola, Ryan.
0: Fala,
2: um abraço. Então, tem tartaruga, meu irmão.
0: Olha que maneiro.
2: Tem 26 anos dela.
0: Que isso? É, tartaruga vive, né?
2: É o nosso pitbull. A bicha é braba. Entendeu? É mó barato, meu irmão. Me amarro no cachorro também, gato. Já tive cachorro, gato. Mas agora sobrou a tartaruga. Valeu?
0: Valeu.
2: Edmilson Brás de Pina, é nóis.
0: E a tartaruga é engraçado que ela esconde a cabeça, né?
1: É.
0: É, fica um cabeção da tartaruga. Bota a play pra gente ver mais aí.
3: Fala, rapaziada. Boa tarde, boa tarde. Pô, eu tenho um cachorro chamado Simba. Ele é
0: Simba.
3: O, pô, ele é o, a cria da cria da cria da cria.
0: É mesmo?
3: É a quarta geração já.
1: Maneiro, isso, cara, isso é maneiro, maneiro, isso é maneiro.
3: Queria mandar um abraço pro meu amigo Lê, pô, lá de São Paulo. O maluco maneiro. É pai de pet, mano. Máximo respeito, Lê.
1: Máximo
3: tamo
1: respeito.
3: Junto, Lê.
1: O Mola também é pai de pet.
0: É, a galera zoou com esse negócio de ser pai de pet. Eu sou pai de pet mesmo.
1: É, importante é assumir.
0: Eu só não tenho.
4: Oi, meus
1: amores. Não
0: é
1: não?
0: É, eu já usei esse cabelo samurai, para usar também. É, né? Não, não dá mais pra ver.
4: Oi, meus amores. Miriam de Campo Grande. Hoje eu tenho uma cachorrinha vira-lata, o nome dela é Bonita. Oh, meu namorado resgatou atropelada na rua, hoje ela mora aqui comigo. Mas e se eu falar pra vocês que há uns anos atrás, quando eu morava com a minha mãe, eu já tive um monte de gato. Começou com um só, com dois, na verdade.
0: Gato é viciante,
4: foram
0: tá?
4: procriando, não dava tempo de castrar, vinha mais, parecia coelho. Chegamos a ter 23 gatos de uma
0: isso,
4: vez
0: cara?
4: Só. É uma loucura. Mas aí conseguimos doar todos depois e hoje eu fico só com a minha filhinha Bonita mesmo.
0: Bom,
4: um beijo
0: demais.
4: Pra vocês.
0: É, gato
4: beijo.
0: É complicado, gato também. Pô,
1: o gato gosta,
0: castrar,
1: né?
0: O bichinho é pra frentex.
5: Tem uma gatinha chamada Lisa e ela vai fazer 8 aninhos em outubro.
1: É uma 8 aninhos, coisa linda, né? Já,
0: demais, já adulto, já adulto. É.
1: Adulta, né?
6: Boa tarde, Rádio Globo.
0: Boa tarde.
6: Olá, soldado. Aqui quem fala é o Paulista, você aplicativo. Cara, eu não tenho cachorro não, porque o espaço lá é pequeno. Cachorro não é animal, mas se eu tivesse, eu queria ter um cachorro. E de preferência, um Rottweiler.
0: Pô, bom.
6: É um cachorro que eu acho muito, muito bonito.
1: Mas é mesmo.
6: Tem
1: é
6: cuidado,
1: bonito.
6: É um cachorro muito bonito.
0: Tem que ter espaço.
6: Valeu, Rádio Globo, é nóis.
0: É nóis, irmão. Tem que ter espaço, que Rottweiler precisa de espaço, tá?
1: Labrador,
0: pra gastar energia, tá?
1: Essa galera assim.
0: É, cachorro grande, né?
1: Vai participando, hein? 97.9988. 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
0: Maravilha, soldado. Vamos pro break rapidão?
1: Bora.
0: Então lança a farinha pra gente aí.
1: 3h32.
0: Aonde, mano?
1: No Rio, em Brasília, São Paulo, vários lugares.
0: Ó, se liga nessa, tá? Você que tá ligado aqui na Rádio Globo tem sempre uma boa, né? 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Gente, daqui a pouquinho tem mais é nóis.

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0: Maravilha, maravilha, são é nóis. Seguinte, quero falar das coisas mais comentadas na internet. Obviamente, previsão de chuva forte pro Rio de Janeiro, com ventos e raios. Então, você que tá ligado aí, fica, presta atenção, tá? Não vai dar mole, não. Começar a ventar bastante aí. Já tá ligado como é que funciona aqui no Rio de Janeiro, né? Vamos falar de futebol? 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Em campo!
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0: Hoje eu resolvi fazer diferente, chamei a Thalita Gildes. Nome diferente, né, Thalita? Falar de futebol, né? O que aconteceu com o nosso Vascão?
2: É isso, o Vasco venceu.
0: Venceu?
2: É isso.
0: Milagre,
2: venceu, venceu. Começou boa essa quinta-feira de manhã pro torcedor vascaíno, começou ótima, venceu 1-0, principalmente porque começou a jogar praticamente uns 90 minutos.
0: Só no final, né?
2: É, não, nem isso, porque teve um jogador expulso.
0: Eita,
2: então o Vasco jogou ali a maior parte do tempo com um jogador a menos diante do Vitória, produziu até pra fazer mais de um gol, mas conseguiu uma vitória, vantagem é vantagem, jogo importante aí, próxima partida lá no Barradão, não é fácil vencer o Vitória lá dentro do Barradão, então um resultado importante pra equipe Cruz Maltina, que larga na frente nesse duelo das quartas de final da Copa do Brasil, já sabe, inclusive, quem vai enfrentar caso avance, né?
0: Sim,
2: Palmeiras venceu o Santos por 3-0. Então, muito difícil que o Santos consiga reverter esse placar. Então, muito provável que se o Vasco passar pelo Vitória semana que vem, pegue o Alviverde imponente na semifinal da Copa do Brasil.
0: Aí eu quero ver. Eu quero ver o Rian rindo, sorrindo nessa rádio aqui.
2: Valeu.
0: Valeu.
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0: Rolando, tá? 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Fechou? É isso aí, daqui a pouquinho a gente quer saber de você. Se você gosta de pet, se você tem pet, então participa aí 97.9988. Manda um áudio pra gente que já se entra ao vivo com a gente aqui no É Nóis, tá? A gente vai pro break, daqui a pouquinho tem mais. 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
0: 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Com o cartão Parabéns, Felipe não, parabéns, Jéssica Fernandes, final do telefone 32, manda um WhatsApp pra gente, é 21 97 9988. Saiba como retirar seu prêmio, ele mandar bem aí, vai curtir o Festa no Arraial ou Musical dia 30, mandou benzaço, tá? Daqui a pouco a gente tá de volta com mais É Nóis.
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0: Bom demais, Péricles, Rony, Lúcio, tá na mente, dorme com Deus. Chegou aquele momento de a gente trocar uma ideia com ela. Muito boa tarde pra você, Fabi Travagin, tudo bem?
1: Boa tarde, Mola, tudo certinho, e você?
0: Tudo tranquilo também, Fabi. Hora da gente falar sobre finanças do seu negócio aqui no É Da Sua Conta, nosso quadro em parceria com o PicPay, seu próximo banco. 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
0: Maravilha, Fabi. Mandou bem. Amanhã você tá de volta, né? Nesse mesmo horário com mais um É Da Sua Conta. 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
1: É isso mesmo, Mola. Brigadão e até amanhã.
0: Valeu.
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0: Soldado Ryan, vamos relembrar o tema de hoje?
1: Bora, pets. Você gosta de pets, né? 97.9988, a galera mandando aí mensagem pra gente, falando que sim, eu gosto de pet, eu tenho um gatinho, tenho um cachorro, tenho papagaio, tenho tartaruga.
0: É verdade. Né?
1: Tem pra todos os gostos e a gente vai ouvir aqui qual o seu pet aí, o nomezinho dele, se você quiser falar.
2: Manda. Boa tarde, Rádio Globo. Douglas aqui.
0: Fala, Douglas. Eu sou Douglas.
2: Espírito Santo.
1: Opa, irmão,
2: cara, eu
1: beleza?
2: Tenho duas pets.
1: Achava.
2: A Lisa e a Kiara.
0: Boa.
2: A Lisa foi, eu achei na rua, ainda bebê, e peguei pra mim. Tá lá em casa, já tem 8 anos. A Kiara é uma bebezona ainda. É. Vai fazer um aninho, que são minhas paixões. Boa tarde, é nóis.
0: Valeu, irmão,
2: boa
0: é tarde. Nóis. Tá aí, a galera gosta de pet, irmão.
1: Deus abençoe.
0: Eu sou pai de pet.
3: Fala, vagabundo. Bom dia, cachorro. Não tem mais não. Pô, negão, pinche, brabo.
0: É.
3: Rapaz, o cachorro não gostava nem dele. Me mordia quase todo dia. É. Mas, pô, sinto uma falta. Chorei. Fiz enterro, fiz missa.
0: Ah, é, tem que
3: faz
0: ser.
3: Faz falta, né? Negão, que Deus o tenha. É nóis.
1: Tá em um bom lugar, te protegendo.
0: É verdade, hein? Quando um pet morre, nossa senhora, a gente fica mal, tá?
1: É a pessoa da família, né, mano?
4: É. Boa tarde, Rádio Globo. Meu nome é Patrícia, sou mãe de pet. Tenho 3 gatinhos. Tom, Detinho e Pichuca. Tom e Detinho, a mãe abandonou aqui. Bebezinho, eu dei de mamar pros dois. E a Pichuca, eu resgatei. Aqui em casa tem também 2 cachorros, mas aí são dos meus pais. É nóis.
0: É nóis, tamo junto.
1: Valeu, tamo junto.
5: Boa tarde, Rádio Globo. Eu tive 2 cachorros. Eu tive um pequinês e um poodle.
0: O poodle veio 200 anos.
5: Faleceu os dois. Viu. Aí eu não pego mais cachorro porque sofre muito. A gente sofre muito quando perde os cachorros, perde os cachorrinhos. A gente é que nem uma família, que nem um filho.
0: É
5: aí
0: mesmo.
5: A gente perde muito, chora muito, fica muito triste. Aí hoje eu não tenho mais pet, não. Então eu não queria mais nada. É nóis,
1: valeu.
0: É, porque cachorro, quando morre cachorro e gato,
1: é, qualquer
0: fica mal,
1: bicho, né, cara? Tá? A gente sente muita falta, né?
0: É, peixe também, tá?
1: É, peixe também, né?
0: Peixe também.
1: O meu morreu afogado, tem 2 meses.
0: É, que doideira, cara.
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0: Ah, ficou até com vergonha, Carol Marques aqui, de falando sobre besteira.
1: É, pois é.
0: Peraí que eu abri o teu microfone, Carol, aguenta aí.
1: Ela vem com notícias quentes e a gente falando de peixe afogado. Olha que doideira, hein?
7: Vou falar uma coisa, eu tava aqui ouvindo e a gente fica realmente muito triste. Vou até mandar um beijo pro meu pai, que perdeu a quarta filha dele essa semana, né? Porque somos 3 irmãs.
1: Caramba!
7: E a Cacau, que é a cachorra, cara, assim, a cachorrinha dele, que era a paixão da vida dele. A gente costumava dizer que ela era melhor que a gente.
0: Ah, gostava mais do que
7: era
0: você.
7: Ela se foi essa semana e ele tá bem triste. Então, pai, aquele beijo, tudo passa.
1: Beijo,
7: tá?
1: Cara,
7: então,
1: Carol.
7: Vamos lá, gente. Boa tarde, boa galera tarde, do É Nós, aquela tarde preguiçosa, né?
0: Preguiçosa,
1: porém hoje, animada, né?
7: Hoje tá preguiçosa, mas tá animada. Né? Gente, mas olha só, eu tô achando engraçado que hoje eu tava vindo pra cá ainda pensando nisso. Eu falei, gente, o carnaval, a grosso modo, é daqui a 6 meses.
0: Sim.
7: Né? Mas assim, parece que a gente tá vivendo que o carnaval é semana que vem.
1: É amanhã, pode crer.
7: E aí hoje teve uma notícia aí que tá lá no Extra Online, gente. É, todo mundo viu, assim, no começo de agosto, a Nicole Balls foi anunciada como enredo da...
0: É mesmo?
7: É, enredo.
0: Enredo?
7: Enredo.
0: Mentira.
7: Enredo.
0: Como é que consegue, né, puxar um enredo da Nicole Balls?
7: Enredo.
0: É.
7: Ai, que tudo! E aí, ela foi anunciada como enredo da tradição.
0: Legal.
7: Lá na Intendente Magalhães, a tradição desfila na Série Prata. Né? E fizeram um auê, fizeram uma festa, foram pra casa dela, ela sambando na frente lá dos ritmistas, aquela coisa
0: ela
7: toda.
0: Bem, ela dança bem mesmo.
7: É, e muita gente se pergunta. Ela até fez Dança dos Famosos,
0: sim,
7: lembra?
0: Sim, sim.
7: E muita gente até também com essa mesma pergunta, mas tem estofo pra ser enredo? Mas enfim, né, gente? Enredo vai.
0: Mas os caras sabem fazer, cara. Os caras sabem puxar
7: exatamente,
0: história, sabem valorizar.
7: Bom, resultado hoje. A Escola de Samba Tradição faz um comunicado oficial dizendo que a Nicole não é mais o enredo.
0: Ué, não?
7: Gente, olha, eu já vi destituir mestre sala, porta-bandeira, intérprete, mestre bateria, rainha, musa, mas enredo?
0: Enredo não.
7: Pra mim, é a primeira vez.
0: E tá meio em cima pra trocar o enredo, não tá?
7: Não é, gente? Agora você tem que arranjar um enredo novo aí. Bom, a questão, gente, maior...
0: Muda
7: tudo. A questão maior dessa história é que, assim... A escola comunicou isso pelo Instagram.
0: Uhum.
7: E aí começou, né, a galera do tribunal da internet, sim, começou a criticar a Nicole.
0: Ué?
7: ah, não, porque realmente, que bom que não vai ser, que não sei o quê. E a próprio perfil da escola começou a curtir as críticas a Nicole, gente.
0: Que isso, cara?
1: Aí não, entendeu? Aí é feio, né?
7: É feio, aí e assim, é feio. Vamos combinar? Uma coisa é uma coisa, outra coisa é outra coisa.
0: Não, aí também não, né? Aí dá uma vacilada também,
7: não,
0: né?
7: Não dá, vacilo. Vacilo aí, e amanhã a gente tá vai contar um pouquinho mais aí dessa, do porquê.
0: Ah, tem o porquê oficial?
7: Tem, né? Oficial não, né, gente? Que nada é oficial. Vamos lá, o oficial tá lá no Instagram. O oficioso, que é aquele que a gente sabe, que é aquele que a gente vale, a gente vai contar amanhã. E, gente, outra coisa, quem tiver curiosidade, dá uma olhada lá no Extra Online, que a gente tá com uma matéria do César Rincon. Esse cara virou notícia essa semana, ele é tido como um affair da Ana Castela, outro, né? Porque ela também tem com John Vlogs, enfim, é jovem. E esse menino arranjou uma treta lá em Barretos, quebrou o trailer de um influenciador, deu na cara dele, foi expulso de Barretos.
0: Quebrou o trailer? Será que foi o trailer do John Vlogs?
7: Não, não. Foi o trailer de um outro rapaz que eu não vou lembrar o nome aqui, porque, gente, é muito influenciador.
0: Ele tá rodando,
7: sim, mas todo mundo ali tem um trailer dentro do camping de Barretos. É porque é um mundo que a gente desconhece,
0: não é nosso,
7: tá, gente?
0: Não é nosso mundo, entendi.
7: Então, assim, ele quebrou o trailer, ele falou: não, eu vou pagar. E aí é bom ter dinheiro, né, gente? Que ele fez dois Pixias, cada um de 150 mil reais e tá resolvido o problema.
0: Maravilha,
7: tá?
0: Eu não posso nem jogar meu videogame e quebrar meu controle no chão porque não tem dinheiro pra comprar outro.
7: Não é, gente? Você é melhor não. Esse
1: paralelo,
7: dá nem carrinho, aquele carrinho de brinquedo, não faz não, isso não, dá, gente. Não, então é isso. Bom fim de semana e até semana que vem, ok?
1: Fofocas quentes. Gostamos, hein? Beijo, Carolzinha.
0: Fala a hora pra gente aí, soldado Ryan.
1: 4h35.
0: Fala de novo.
1: 4h35. Obrigado,
0: horário do quê, cara?
1: Do horário de Brasília.
0: Maravilha. Ó, você que tá ligado aqui na rádio, tá confusão o programa hoje. 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Daqui a pouquinho tem mais.
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15: Fala, galera ligada aqui na Rádio Globo. Botafogo anunciou a contratação do atacante Tiquinho Soares até o fim da temporada. Em caso de metas batidas, o contrato pode ser ampliado automaticamente. O jogador...

0: Alvinegro foi em 2023, quando fechou o ano com 29 gols marcados. O atacante vai usar a camisa de número 18.
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0: Menos é mais, Henrique Castro, tem
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2: Vamos falar do quiz Rebobina, vamos
3: voltar. É igual a manga, a vida é a doce, igual a manga.
2: Depende do momento, né? Isso. Às vezes tá meio amargo, mas aí você vai ser feliz, né?
3: Ataca açúcar.
2: Soldado Ryan, vamos relembrar que o Rebobina rola todo dia, né, irmão? Matando a saudade das velhinhas a partir de meio-dia.
3: Ao meio-dia.
2: E esse quiz tem um prêmio misterioso.
3: Tem um prêmio misterioso. Lembrando, só uma alteração, Mola, a partir de amanhã, por causa da propaganda política, o Rebobina começa ao meio-dia e meia, tá?
2: Ah, pode crer.
3: Às 12 horas e 30, horário de Brasília. Brasília. Ao meio-dia e meio, então começa aqui o nosso Rebobina. Isso será de segunda a segunda pra você lembrar de musiquinhas mais antigas. E a gente quer saber de você no
2: Mas a música vai continuar pelo aplicativo.
3: Claro, com certeza, no nosso site também, radioglobo.com.br, no app Rádio Globo, hein? Qual é o nome do cantor que marcou geração nesse grupo que hoje vive carreira solo?
2: Sério? Que tu mandou? É ridículo dessa, assim, fácil desse jeito,
3: moleza,
2: cara.
3: Moleza.
2: 97.9988, então vambora.
3: Bora.
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0: presente essa daí, né, soldado Ryan?
1: Fala mole, verdade, né?
0: Tranquilo, teve gente que errou. Nessa de presente assim, de vez em quando.
1: Teve gente que errou, Rogério Flauzinho.
0: Ah, não, mentira, essa é zoeira.
1: O Cabo Solinho do início,
0: não,
1: né?
0: Não, essa é zoeira, essa
1: é
0: zoeira.
1: É, mas sacanagem. A maioria, 98,1% acertou. Uh-huh. Tá ligado?
0: Bom,
1: pegou
0: bom,
1: visão? Bem. Ninguém antes de Mendes Júnior. Mendes Júnior, parabéns, você acertou. Faturou um kit Frison, tirou onda, moleque, vai. Nossa, levar aquele...
0: Você não falou
1: aquele...
0: o nome até agora.
1: É o Bruno Diegues.
0: Ah, tá.
1: Nem precisava, né?
0: Não, tem que falar, falou, pô, falou que é, o cara já tá com esse lá, o Rogério Flauzinho, não tem que falar.
1: Rogério Faustino, a galera errou, mano. Pô, a gente tenta ajudar, mas tem a galera que... Pô,
0: deu de presente.
1: Acho que
0: daí
1: fica meio que ansiosa, né?
0: É nervoso, escuta, né? Já quer falar,
1: isso,
0: né?
1: Isso, calma, tropa.
0: E que levou
1: calma.
0: O que de bom aí, o nosso fera aí?
1: Kit Frison, garoto. Então, é, vai ficar com o cabelo daquele jeito, tem cremezinho pro pé, tem cremezinho pro corpo, vai ficar no cheiro, garotão. Fica
0: maravilha,
1: suave.
0: Né, soldado? Vamos falar do clima-tempo, então, que tá chegando o nosso momento
1: de despedir. Mudança de tempo de hoje pra amanhã, tá? Brusca, amanhã máxima de 36 graus.
0: Então, lembrando que hoje é o dia pra comprar o ar-condicionado, irmão.
1: Isso, exatamente. É, e espera pra lavar roupa, deixa pra lavar roupa amanhã que vai secar rápido.
0: Eu lavei tudo ontem, dei mole então, hein?
1: Deu mole, você poderia ser melhor.
0: É verdade, é verdade. Soldado Ryan, vamos de rede social?
1: Bora! Arroba RyanLobo10, arroba Rádio.Globo e...
0: Arroba Mola Tá Ligado, nosso tema de hoje foi maravilhoso, temos resultado de promoção.
1: Temos
0: já.
1: Resultado tá de promoção, bora!
0: Então balança e lança pra gente aí.
1: Voucher de R$250 na Apaixonados por Quatro Patas para... Érica Crespo, boa. Arroba eu, Érica Crespo, faturou esse voucher maravilhoso de R$250 lá na Apaixonados por Quatro Patas. 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
0: Eu quero dizer que nosso programa tá dando muito prêmio.
1: Isso, coisa linda, tá maravilhoso.
0: Então só aproveitar, acompanha a gente todo dia de segunda a sexta, ou é nós de segunda a sexta, a partir das 3 da tarde. Só chegar que a gente tira essa onda aqui na Rádio Globo com você, fechou?
1: Fechou, maravilha.
0: É isso, partiu?
1: Um beijo.
0: O clima tempo tá falado, né? Tudo
1: clima
0: certinho.
1: Tá falado, sistema alerta em geral.
0: Né? Entendi.
1: Baseado em vida real.
0: Entendi.
1: Fatos reais.
0: Manda pra gente a hora aí, vai.
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1: 5 em ponto no Rio.
0: Tá chegando o baile da Globo hoje que é com Lírio, tá?
1: Tebetoba.
0: Parabéns, Yasmin Souza, mandou benzaço, final do telefone 91. 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
3: Muito boa tarde pra você, Milena Viana. Fala pra mim o que tá rolando no trânsito do Rio de Janeiro.
4: Maravilha, muito boa tarde pra você, pra todo mundo que tá sintonizado aqui na Rádio Globo, começando com destaque sobre a ponte Rio-Niterói. Motorista que tá em direção a Niterói encontra dificuldades dos acessos até a chegada à Praça do Pedágio. 16 minutos é o tempo estimado de travessia no sentido Rio. Tô observando o fluxo normal, 13 minutos é o tempo estimado de travessia. 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Daqui a pouco eu tô de volta, mola.
3: Valeu, Milena, até já, hein?
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0: especial, porque hoje não é DJ Brinquinho. Hoje é o brabo que toca na pista da Rádio Globo, que vai fazer um set especial. DJ Marcelo Lírio, muito boa tarde pra você, irmão.
1: Fala, meu parceiro Mola! Pela primeira vez aqui, eu contigo, hein?
0: É, na frente dessa troca. É a primeira vez que faz essa troca, né?
1: Troca, primeira vez, a gente nunca esquece.
0: Exatamente, olha só, cara, muito bom. Ô, DJ!
1: Você sabe que eu já chego no clima do TVG do Vale, né?
0: Eu quero saber o seguinte, o pendrive tá pronto aí, tá tudo certinho.
1: Pô, o pente tá cheio aqui pra... Eu tenho que substituir o camisa 10, né?
0: Maravilha, é. Então,

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1: Vai lançar agora?
0: TBT.
1: Então já lança. Eu tenho que tomar cuidado pra usar a vinheta do brinquinho. Tem que ter a tua vinheta aqui.
0: Tem problema não, pode usar.
1: Não, vou usar uma diferenciada.
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0: Já começou naquele pique, hein?
1: Isso é bom demais, né?
0: Esse é extended.
1: É, rapaz. Sabe quem fez? Marcelo B.
0: É mesmo?
1: É, meu parceiro.
0: Bom demais, hein?
1: Alô, Marcelo B.
0: Quer saber o seguinte, essas versõezinhas aí. Como é que faz? Querido Marcelo Lírio, vamos de rede social antes de a gente mandar um beijo pra todo mundo?
1: Vamos sim, vamos sim.
0: Manda aí, arroba rádio.globo, arroba bola tá ligado e...
1: Arroba DJ Marcelo Lírio, Lírio com Y.
0: Marcelo, o Lírio tá fazendo o set hoje aqui no lugar do brinquinho. Mas você faz uma pista, né, Lírio? Também todo sábado, né?
1: Todo sábado às 11 da noite com o melhor da música eletrônica e apresentação do nosso querido Planetinha.
0: Maravilha, Lírio. Hora de mandar um beijo pra galera.
1: Bora.
0: Posso mandar aqui pra galera aqui?
1: Começa aí.
0: Ó, Romeu Araújo, Bruno Manarino, Aline Lopes, Rômulo Ferreira, Alexandre Abrantes, Paulinho Castilhos, Ricardo lá do condomínio, Refinato do Caxambi e o China Show, nosso queridíssimo China Show.
1: Alô, China Show! Tem abraço aqui também, ó, pro André Capita, tem abraço pro Cosme Adriano, Anderson Calvete, Elvis Valim, Zeferino Neto, a Sheila Albuquerque, Maurício Moreira, o DJ André Collier, meu parceiro. E tem, rapaz, aqui um alô especial pra Catiene e o Alessander, ambos lá de BH, de Belo Horizonte. Eles não perdem um baile da Globo, em especial aqui o TBT do baile.
0: Maravilha, Lírio. Seguinte, lembrando que Lírio é com Y, né?
1: Isso, L-Y-R-O, facinho, facinho.
0: Mas molezinha de achar. Vamos pro break rapidão?
1: Rapidaço.
0: Então lança uma horinha pra gente aí, vai.
1: Rádio Globo 5:30.
0: Horário de Brasília. Gostou?
1: Gostei.
0: Parabéns, Bárbara Santos, final do telefone 11. Vai levar aí o kit Kim Pans, mandou benzaço, tá? 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É maravilhoso, tá? A gente vai pro break, daqui a pouquinho tem mais TBT do Baile da Globo. Não sai daqui não.
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0: 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Muito boa tarde pra você, Milena Viana, fala pra mim o que tá rolando no trânsito do Rio, por favor.
5: Muito engarrafamento, começando com destaque sobre a Avenida Borges de Medeiros, motorista já enfrenta dificuldades em direção ao túnel Rebouças, estou observando o trânsito lento a partir do Parque das Figueiras, reflexos também na Praça Sibérios. Para deputar essa pessoa que seria alternativa, motorista também enfrenta dificuldades a partir do corte do Cantagalo até a chegada ao Vieto de Saint-Ler, motorista que está em direção ao Maitá, paciência, tá? Porque também estou observando o trânsito bem lento, na altura da rua Pacheco Leão, há reflexos no acesso pela Avenida Rodrigo Otávio, quem segue pela Orla do Leblon de Ipanema está encontrando melhores condições nessa tarde de quinta-feira. 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Daqui a pouquinho eu tô de volta, Mola.
0: Valeu, Milena, até já, hein?
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0: Rapaz, essa daí é boa, hein?
1: Essa é das antigas mesmo.
0: Essa aí é X-Mix.
1: Exatamente. Sim, exatamente. Eu tinha essa versão, perdi essa versão.
0: E a antes dessa, o Give Me Everything, Bass Mix.
1: É mesmo também?
0: Eu fiz.
1: Mentira.
0: É, rapaz.
1: E como é que faz pra galera achar isso daí?
0: Molezinha. Arroba DJ Marcelo Lira no Instagram.
1: Você gosta, né? Você gosta muito, né? Não, fala a verdade.
0: Telo.
1: Claro, eu sei. Relaxa, tudo certo. Vamos mandar um beijo pra todo mundo, vai lá.
0: Começa aí.
1: Ah, esse meu já mandei alô pra todo mundo.
0: Não, já. Tá faltando. O outro. Esse garotão bonito.
1: Papel.
0: Garoto bonito.
1: É que é TBT, a gente trabalha com papel,
0: é,
1: entendeu?
0: Claro, pô.
1: É, quando é programa normal, a gente trabalha com telas.
0: Só das antigas.
1: Ó, Wagner Barba, Gustavo Brasil, Flávio Leandro, Alcides Freire, Maurício Moreira. É o Eric, é isso?
0: O Eric Canelas.
1: Beijo pra todo mundo aí ouvindo a gente aqui no Baile da Globo.
0: Tem um abraço aqui pro Lucas Guerra. Ele é filho do DJ Hugo Guerra, os dois ouvindo lá o Baile da Globo. Também o Alexandre Magno, Fernando Lima, Alessandro Martins, a Maria Mendes, Gustavo Brasil, DJ Gustavo Brasil, Edinho Chicata. Um abraço pro Thiago Castro. Um abraço também aqui pro Paulo César Tricolor e a galera do grupo. Se liga no nome do grupo. Talento.
1: Talento?
0: Talento.

0: prestigiando. Ela e a nossa filhinha de quatro patas, a Maia.
1: A Maia, a gente falou sobre pet hoje no nosso programa do É Nóis. Bom demais. Lirão, então vamos de rede social de novo, vamos repetir aí, arroba rádio.globo, arroba mola tá ligado, e manda aí a sua arroba pra gente.
0: Arroba DJ Marcelo Lírio, Lírio é com Y, é assim ó, L-Y-R-I-O, facinho, em todas as redes sociais, a gente usa mais o Instagram, mas todas elas são todas iguais, né? Tudo igualzinho.
1: Que maravilha. E lembrando que você, né, faz o programa aqui na pista todo sábado.
0: Todo sábado às 11 da noite, com o melhor da música eletrônica, da Dance Music, com a apresentação do nosso querido e amado Paulo Planeta.
1: Maravilha, DJ. Tamo junto, tá, irmão? Satisfação ter você hoje aqui, cara.
0: É nóis.
1: Tamo junto. É nóis, não é nóis mais cedo. É nóis mais cedo. Então, manda a hora pra gente aí, vai.
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0: Rádio Globo 6:05 no Rio.
1: Brasília.
0: Horário de Brasília.
1: Isso. 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Daqui a pouquinho tem um top hit, você não sabe daqui não?
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1: Muito boa noite pra você, Milena. Fala pra mim o que tá rolando no Rio de Janeiro, por favor.
12: Um destaque agora sobre o túnel Rebouças, porque o motorista ainda enfrenta fluxo intenso em direção ao elevado Paulo de Fronten. Tinha uma faixa ocupada por conta de um carro enguiçado mais cedo. Já foi liberado, mas o motorista ainda encontra reflexos pela rua São Clemente e também na rua Humaitá. Observando o trânsito lento, a partir da rua 19 de fevereiro, o motorista que segue nesse momento pela Mena Barreto também está enfrentando dificuldades no mesmo trecho com reflexos na rua Professor Álvaro Rodrigues. A dica para você, motorista, que está deixando a Zona Sul em direção ao centro.

0: nessa noite é seguir pelo aterro do Flamengo, tô observando boas condições. Praia do Flamengo e Praia de Botafogo também com pistas livres nos dois sentidos, sem dificuldades para o motorista. 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Daqui a pouquinho eu tô de volta, mola!
1: Valeu, Milena, até já, hein?
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1: Muito boa noite pra você que tá ligado na Rádio Globo. Vamos nessa, começando mais uma edição do Top Hits. São as 10 músicas mais queridinhas por você. Pode chegar no arroba rádio.globo, também no site radioglobo.com.br. Vamos lá, 10ª posição de hoje, hein? Péricles e Ferrugem.
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0: maravilha, tá aí o destaque do dia de hoje. Somos aço, né? Fala a verdade aí. Descobridor dos Sete Mares, um clássico na voz de Jota Quest e Negrali. Tá aí, mandaram mensaço. A gente vai pro break, daqui a pouquinho tem mais Top Hits, não sai daqui não. Rádio Globo 6:28.
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3: 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Gente, valeu, obrigado de verdade. Veio num ótimo momento. Valeu, Rádio Globo. Obrigado de verdade.
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0: Muito boa noite pra você, soldado Ryan. Fala pra mim qual é a boa, irmão.
4: Bora, mola, meu parceiro. Falar aqui de um ato muito bacana de um gari da Conlurb resgatando um cachorrinho no meio do mar, cara. Falar também de Alisson dos Santos, melhor do mundo. E Avenida Brasil 2 vai vir aí, tá confirmado. Tudo agora no Hashtag Globo.
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4: Bom, hashtag ato heróico. Um cachorro que era levado pela água durante a ressaca do mar em Copacabana foi resgatado por um gari. Olha que bacana, cara. Isso aconteceu ontem à noite. A cena foi registrada em vídeo e publicada nas redes sociais da Conlurb, né? João Batista Paulino Tavares é o nome desse herói aí que entrou na água e conseguiu retirar o cachorrinho antes que ele fosse levado pela correnteza. No vídeo, é possível ouvir o João perguntar: eu vou levar, hein? Não tem dono, não? De quem é esse cachorro? Que bom, cara. Então, parabéns. Vou repetir o nome dele, porque notícias assim a gente merece dar todo o crédito. João Batista Paulino Tavares, gari da Conlurb.
0: Parabéns,
4: irmão.
0: Tavares.
4: Você é um herói.
0: Mandou benzaço, irmão.
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4: Hashtag campeão. Alisson dos Santos é o melhor do mundo. Hoje, na prova dos 400 metros com barreira da etapa de Zurique, da Diamond League, o medalhista olímpico superou novamente o rival norueguês Carsten Warholm.
0: Como é que é o nome dele?
4: Carsten Warholm.
0: Entendi.
4: E de forma impecável venceu no tempo de 45 segundos e 80, meu irmão. O novo recorde mundial da prova. Uma flecha, né?
0: É verdade mesmo.
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4: Hashtag tá na rede. Avenida Brasil, considerada aí um dos maiores sucessos da TV brasileira do século XXI, vai sim ganhar continuação na TV Globo no ano que vem. Atualmente reprisada em Vale a Pena Ver de Novo, né? A trama aí do João Emanuel Carneiro fez a história com personagens como o Tufão, o Jorginho, a Nina, a Carminha, né? A Débora Falabella fazendo a Nina, né? Então, assim, sucesso, né?
0: É, total.
4: Eu já tô ansioso, porque assim, foi uma das únicas novelas na vida que eu consegui assistir do início ao fim.
0: É mesmo? Eu lembro todo mundo na academia esperando o final. Era bom demais.
4: Isso era top,
0: mano. Até amanhã, né, meu irmão?
4: É uma hora que a gente vai descansar. Um beijo. Tchau, tô indo. Valeu!
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0: Maravilha, maravilha. Tá aí rolando o Top Hits na quarta, terceira posição de hoje. Tá aí, Grupo Claro, olha aí o Sorrindo. A gente vai pro break, daqui a pouquinho tem mais, tá? Rádio Globo 6h45.
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2: 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Muito boa noite pra você, Milena Viana. Fala pra mim o que tá rolando no trânsito do Rio.
3: Bora, Paula, com destaque agora sobre a BR-040, porque o motorista que tá em direção à Serra de Petrópolis encontra dificuldades a partir do Parque Duque até a chegada à Vila São Luís. Atenção redobrada, tem uma faixa ocupada por conta de um acidente na pista central pro motorista que segue em direção à Serra de Petrópolis. Esse acidente complica, portanto, a movimentação na BR-040 no sentido Rio de Janeiro, tô observando boas condições pro motorista. Você que segue pra Duque de Caxias encontra melhores condições pelo centro do município. Estou observando pistas livres. Acesso à rodovia Presidente Dutra pela linha vermelha com trânsito lento. Motorista encontra reflexos nesse momento na altura do Parque Sarapuí. O motorista encontra dificuldades também na Dutra, na altura de São João de Meriti em direção a São Paulo, na chegada à Nova Iguaçu. Pela Via Light, melhores condições. Nesse momento, o motorista não enfrenta dificuldades. 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Daqui a pouquinho eu tô de volta, Mola.
2: Valeu, Milena, até já, hein?

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0: Maravilha, fechando o Top Hits de hoje na primeira posição, Peão Todo Tatuado, tá aí Mariana Fagundes, Geninho. A gente vai pro break, daqui a pouquinho tem Globo Esportivo, tá? Não sai daqui não, que é jogo rápido. 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
0: 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Muito boa noite pra você, Milena Viana. Vamos com as últimas informações de trânsito no Rio de Janeiro.
3: Vamos lá, Ala, com destaque agora sobre a Via Expressa do Porto. Estou observando trânsito lento para o motorista que está em direção ao viaduto do gasômetro a partir da rua Rivadavia Correia até a chegada à rodoviária pela Binária do Porto. Melhores condições, apesar do fluxo mais intenso. Pela Avenida Francisco Bicalho, trânsito melhor ainda para o motorista que está deixando a Avenida Presidente Vargas em direção ao viaduto do gasômetro. Ponte Rio-Niterói com trânsito lento do vão central até a chegada à Praça do Pedágio. Segundo a Ecovias Ponte, o tempo estimado de travessia nessa noite de quinta-feira para o motorista é de 16 minutos. No sentido Rio de Janeiro, 13 minutos é o tempo estimado de travessia, sem complicação nessa noite para o motorista. Estou observando também boas condições pela rodovia Niterói-Manilha nesse momento em direção a Itaboraí. O motorista não encontra dificuldades. Em direção ao Rio de Janeiro, o motorista enfrenta problemas na altura da Avenida do Contorno. Pela Alameda São Boaventura, estou observando também trânsito lento nesse momento em direção a São Gonçalo. O motorista encontra dificuldades até a chegada à Caixa d'Água. No sentido Rio de Janeiro, fluxo intenso na altura da Avenida Professor João Brasil. Nesse momento, pela RJ-104, boas condições também, fluxo apenas mais intenso na chegada ao Colubandê. O motorista encontra trânsito lento também na passagem por Tribobó, nesse momento em direção ao centro de Niterói. 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Daqui a pouco eu volto, mola!
0: Valeu, Milena, até amanhã. Daqui a pouco não, até amanhã. Beijo.
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1: Aquele abraço pra você ligado na Globo nesta quinta-feira, hoje 27 de agosto, e o Globo Esportivo entrando no ar pra ir com você até as 9 da noite, trazendo muitas informações, gente, muitas opiniões também, e a gente, claro, com a galera daqui a pouco aqui participando do Globo Esportivo pelo WhatsApp. É o quê? Participando só? Não, fazendo o programa com a gente, claro, bem lembrado. A gente vai, claro, abrir o nosso canal aqui pra você vir pra cá, ó, vir pra cá com a gente, fazer o programa, participar, mandar sua ideia, sua mensagem, seu recado, dizer de onde você tá falando. A gente daqui abraçando você onde você estiver, em qualquer lugar do Brasil, em qualquer lugar do mundo. Você manda mensagem pra gente, daqui a pouco a gente vai abrir aqui a enquete pra galera participar e fazer o Globo Esportivo com a gente. Isso é muito, muito, muito bom. E a partir de agora, todo mundo aqui no Globo Esportivo, que tem a produção e a coordenação da Thalita Gitzi e os trabalhos técnicos do Marco Aurélio Presuntini. Não, é Marco Aurélio Treme, claro. 7:08 no ar o Globo Esportivo e os destaques iniciais do programa de hoje. Primeiro destaque do Mengão, alô, Renan Moura.
2: Rossi rebate críticas sobre possíveis falhas e diz que não pega o celular para ver o massacre com o seu nome após cada jogo. Negociação por Gonçalo Plata caminha, mas Flamengo terá tempo curto para repor atacante para as quartas de final da Libertadores da América. Léo Pereira está liberado para jogo com o Botafogo, mas Leonardo Jardim ainda tem 3 dúvidas para o clássico. Danilo descarta aposentadoria e diz que negociações para ficar até 2027 no Mengão estão em andamento.
1: Primeiro destaque do Vascão da Gama, fala Lari Menegatti.
3: O triunfo por 1-0 contra o Vitória em São Januário pelas quartas de final da Copa do Brasil mostrou uma cara diferente do Vasco em relação aos últimos jogos, com o Gigante da Colina ganhando mesmo com 1 a menos em campo. A expectativa do técnico Pedro Emanuel agora é de que o bom nível de atuação ultrapasse os limites das Copas e chegue no Brasileirão.
1: Destaque inicial do Fogão, conta aí, Thalita Gitzi.
4: Regularizado, Tiquinho Soares fala sobre possível data de reestreia com o Alvinegro. Responsável por quase todos os gols do Botafogo após a Copa do Mundo, bola parada pode ser recurso importante no clássico contra o Flamengo.
1: E o primeiro destaque do Tricolor é com o Guilherme Pradella.
5: O Fluminense conhece dias e horários dos jogos das quartas de final da Libertadores da América contra o Platense da Argentina. Primeiro jogo em casa, segundo fora. A equipe que segue a preparação para o duelo deste final de semana pelo Campeonato Brasileiro, o Atlético Paranaense, em Curitiba, que vive grande fase, principalmente com Kevin Viveiros, artilheiro da competição. Confronto difícil para o técnico Marcão, que ainda não conseguiu passar um jogo ainda sem sofrer gols, desde que assumiu interinamente a equipe.
1: 7:10, esses são os destaques iniciais do Globo Esportivo de hoje. Então, ó, os trepidantes já trouxeram algumas das informações.

0: até as 9 da noite aqui no Globo Esportivo. Tá só começando, meu amigo, tá só começando, minha amiga. Então, vem com a gente, vem ouvir o Globo Esportivo, vem acompanhar o nosso programa, vem fazer este Globo Esportivo com a gente a partir de agora. Mas, não, dá uma segurada aí, já eu vou mandar aí qual é a enquete pra você deixar seu recado. 7:10.
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0: Francisco Aiello, comigo aqui no Globo Esportivo. Alô, Chico, boa noite. Cadê Chico Aiello? Chico Aiello? Sim? Não?
2: Alô, boa noite.
0: Ah! Já sei. Não precisa nem falar. Você passou a tarde com o Renan Moura e o Renan Moura disse, faz aquele suspense. Não diz que não, você tá na área, não.
2: Não, tô sempre na área.
0: É, ele também fala a mesma área. Coisa.
2: O remote, hein? 2, eu só abri o remote 2.
0: Ah, tá. Ah, pensei que você tinha passado a tarde com o Renan e ele falou, ele te sugeriu esse...
2: Nada. Eu vou te suspense. Abandonar, rapaz. Tô sempre aqui no Globo Esportivo, Hugo.
0: Pois é. Bom, por falar em não vai me abandonar, Carlos Eduardo Éboli também com a gente. Alô, Duda.
3: Tô aqui sim. Tudo bem, Hugão? Boa noite, Chico. Se o dele é o remote 2, o meu é o remote 1.
0: É? É. E o meu, então, é o quê?
3: Seu 0.
0: Ah, é? Ih. Tá bom, nossa. Tá bom.
3: O zero é o principal.
0: Ah, então tá bom. Então é melhor, tá bom. É, bom, 7:12. Acompanhamos uma semana. Aliás, estamos acompanhando ainda, porque hoje tem confronto. É o último dos de ida das quartas de final da Copa do Brasil. Na terça-feira deu empate em Belo Horizonte. Ontem o Vasco saiu na frente. Daqui a pouco tem Grenal. E também ontem o Palmeiras. Bom, o Palmeiras já tá na semifinal da Copa do Brasil. Será adversário de Vasco ou Vitória? Enfim, falei há pouco, o Vasco saiu na frente, 1-0, vai a Salvador no jogo de volta jogar por um empate para ser semifinalista da Copa do Brasil. Num jogo ontem cheio de caminhos, curvas, dúvidas, polêmicas, enfim, e uma torcida vascaína que lotou o estádio, empurrou o time que, repito, está na frente no confronto com o Vitória e vai jogar por um empate em Salvador para garantir presença na semifinal da Copa do Brasil para enfrentar o Palmeiras. Sim, se o Vasco passar, vai enfrentar o Palmeiras. Eu já tô precipitado, hein, Chico?
2: Não, eu acho que, assim, claro que a gente tem ainda 90 minutos, mas e só se apoiar mesmo, a gente só se apoia naquela história de que no futebol pode tudo. Agora, sim, a classificação do Palmeiras é 99,9%, só isso.
0: Pois é, e ontem em São Januário, Éboli tava lá, o Vasco saiu na frente, jogo louco, dá pra dizer isso, Éboli, não?
3: Não, acho que um jogo dominado pelo Vasco, do início ao fim.
0: Não, digo louco por tudo que aconteceu no estádio ontem.
3: Assim, o que eu não esperava é ver o Vasco lidando tão bem com um jogador a menos, né?
0: O Vasco lidando bem ou o Pedro Emanuel fazendo uma leitura correta do 10 que o Vasco tinha contra 11 do Vitória?
3: Não, eu acho que o Pedro Emanuel foi muito feliz na mexida que ele fez. Ele preservou o equilíbrio da equipe. Mas ele não fez de maneira imediata, não, tá? Então o Vasco ele não saiu do jogo. Logo após a expulsão do Barros, o que mudou foi que a bola foi mais pro Vitória, mas o Vasco sempre mais perigoso. E aí, devido até ao mau desempenho, né, do Spinelli lá na frente, houve um entendimento correto de que ele precisava de um equilíbrio maior, botando o PH e empurrando o Colídio para ser o cara da finalização, o cara mais centralizado. Bom jogador, ontem elevou para mim a expectativa, sabe? Eu acho que é um jogador inteligente, eu valorizo muito jogadores inteligentes dentro de campo, com boa leitura de jogo. E o Colídio ontem fez uma partidaça.
0: Partidaça, e quase fez um gol, né?
3: Quase fez um gol, merecia ter feito esse gol.
0: Merecia, aquela bola na trave, foi tudo certo. É.
3: Exatamente, mas eu acho que o Colídio também, ele tirou proveito de um Vasco equilibrado. O Vasco organizado. O Vasco não perdeu a sua organização em momento algum da partida. E isso foi muito bacana de ver ontem, em São Januário.
2: A gente precisa falar de Pedro Emanuel.
3: Então fala.
0: E vou te falar mais, hein? A gente precisa falar de Pedro Emanuel.
2: Eu tô falando isso aqui já tem uma semana, 10 dias, porque ontem, por exemplo, a maioria dos treinadores fariam o quê? faria o quê?
0: Na hora, que... tira o centroavante, isso, coloca um zagueiro.
2: Bota um volante. Bota um volante. E olha só. E não faltava isso no banco de reservas, tá?
0: Tinha o Sousa, por exemplo.
2: E o Tietchan.
3: E o Tietchan, né?
2: Exatamente. Tô com o Éboli, ele levou ali uns 10 minutos raciocinando, pensando o que ele ia fazer. E nesses 10 minutos, a única coisa que aconteceu é que a bola ficou um pouco mais com o Vitória. Mas o Vitória não conseguia criar oportunidade. Em momento algum, ameaçou o gol do Léo Jardim, do minuto 15 até o minuto 25. Quando ele faz essa mudança, que olha só, é uma mudança de técnico que pensa fora da caixinha. É uma mudança de técnico diferenciado.
3: Mas é o Pedro Emanuel, não é o Pedro Caixinha, né?
2: Não é o Pedro Caixinha, é o Pedro Emanuel.
0: Boa.
2: Só
0: não repita.
2: É verdade, nunca mais. Olha aqui, então a maioria dos treinadores ontem colocaria um volante e acertadamente tiraria o Spinelli. Por quê? Porque dos três atacantes é aquele que tem menos mobilidade. E quando você fica com menos um jogador.
0: Uma figura
2: em campo,
0: de linguagem, né, Chico? Eufemismo.
3: Tava todo,
0: né,
3: enrolado também.
0: Não, é, você,
3: né?
0: Exatamente.
3: Todo enrolado.
0: Sim. Chico Aiello usou de eufemismo, né? Como bom professor que é, usou de eufemismo. Porque assim.
2: Então.
0: Poucos recursos. Assim, não jogou nada e não vem jogando coisa alguma.
2: Não é isso. Não, olha só. Isso aí eu acho que é uma outra discussão. O que eu quero discutir é o seguinte. Ontem, dos três atacantes, como característica, o Spinelli. Comparando com o Colídio e também com o André, com o Andrés Gomes, era o jogador de menos movimentação. Exemplo. Se estivesse em campo ontem, Spinelli e David, você tiraria quem?
0: Eu tiraria o David.
2: Porque, por incrível que pareça, ainda acho que o Spinelli consegue se mexer um pouquinho mais do que o David. E outra coisa, né? O Spinelli não fica 400 vezes impedido, como o David fica.
3: Nossa.
2: Tem isso também. Então vamos lá. Eu acho que o Pedro Emanuel ontem demonstrou, sendo um técnico, assim, que tem uma capacidade de leitura de jogo muito boa. Porque a entrada do Paulo Henrique foi espetacular. Ao mesmo tempo que ele fechou o meio ali, ele ajudou o Thiago Mendes e também ajudou o jogador
0: Puma?
2: Não.
0: Ele dobrou com o Puma na direita, né?
2: Sim. Não, mas no meio campo jogou o Ramon.
3: O Ramon Henrique.
0: Ramon Henrique.
3: É um partidaço, Ramon Henrique.
2: Isso. Então, o Paulo Henrique fechava ali o meio e quando o Vasco tinha a bola, ele se apresentava lá na frente, tanto que no segundo tempo teve mais de uma oportunidade de dar um passe, né, com qualidade, ou até mesmo fazer o gol.
3: E aí ele foi mal, né?
2: É verdade, não, tudo
3: no
2: bem.
3: No último passe, o PH foi mal pra caramba.
2: Mas aí é o seguinte, aí não é o treinador, Éboli, perdão.
3: Aí é o jogador. Eu concordo.
2: Eu tô enaltecendo.
3: Era o único jogador, Chico, que ele tinha no banco, a verdade também é o único jogador que ele tinha no banco, que era esse híbrido. Que é o jogador que marca, mas também tem a profundidade.
2: Mas Éboli, mas ao mesmo, né, tempo...
3: Com um jogador a menos, ele precisava desse cara que fizesse duas coisas. Tinha pelo lado direito o Pumita, que marca, e tinha o Andrés Gomes, que avança. Aí ele preservou o Pumita, mudou de lado o Andrés Gomes e colocou o PH para fazer essa dupla função e fez muito bem.
2: Sim, mas não acho que a maioria dos técnicos faria isso, até porque o jogador expulso foi um jogador de marcação.
3: Não, tô contigo.
2: Na teoria, ou então o que a maioria dos técnicos faria era ter colocado um outro volante ali e acabou. Não, eu vou recompor aqui com outro volante. E ele não fez isso. Então, assim, eu queria enaltecer aqui a capacidade de leitura de jogo do técnico do Vasco ontem na hora de fazer essa mudança.
3: Agora, uma pena pro Vasco, mais uma vez, é que deixou escapar a oportunidade de fazer um placar um pouquinho maior, né?
0: E teve chance ainda que com 10, né?
3: Teve chance durante todo o jogo.
2: Os quatro minutos finais de jogo tem que comemorar.
0: Foi Léo Jardim.
2: De não ter tomado dois gols, né? É isso.
3: É fato. Tudo bem. Mas tô falando, isso aconteceu antes. O Vasco podia ter construído um placar.
2: O resultado de ontem foi pior pra quem?
0: Pro Vasco.
2: Foi pior pra quem o resultado de ontem?
3: Pra mim, pro Vasco. Pelo contexto de jogo, o Vitória deixou escapar, aí, sim. Tá vendo? Jogar com um jogador a mais, o Vitória poderia ter conseguido
2: algo diferente. Depende da percepção. Né?
3: Eu acho que o jogo apresentou várias situações. Né? O Vitória só tem a lamentar esses dois últimos lances da partida, nos acréscimos do jogo, duas defesas do Léo Jardim. Foi tudo que o Vitória construiu. Então, o que mostra uma incapacidade enorme também do Vitória, e não é de hoje, que o Vitória não constrói nada quando joga como visitante. Não constrói nada. E terminou com quatro atacantes em campo. Não foi por falta de vontade do Jair Ventura. O Jair percebeu que com um homem a mais ele poderia ser um pouco mais agressivo. Terminou o jogo com quatro atacantes. E o máximo que ele conseguiu foi fazer o Léo Jardim realizar duas defesas difíceis, mas já nos acréscimos da partida. Então, e o Barros foi expulso com 18 no primeiro tempo. O Vasco teve as melhores chances, o Vasco teve volume com bola no pé antes da expulsão do Barros e teve oportunidades no contra-ataque depois da expulsão. E foi empilhando oportunidades. E muitas vezes aquela chance que não aparece na estatística, com aquele lance do PH, que ele leva no contra-ataque com o Colídio no meio, em que ele demora uma barbaridade para pensar o que ele vai fazer, o Colídio está sempre à disposição. Só que quando ele resolve fazer uma coisa, o Colídio já está impedido e ele nem chuta nem cruza. Ele faz nada com coisa nenhuma e perde uma grande chance. Isso aí não vai para a estatística, porque não é nem finalização, não é nem cruzamento, não é nada. Mas é uma chance clara, uma situação clara que o Vasco desperdiçou. Assim como outras, a bola na trave, o próprio Andrés Gomes não jogou nada no primeiro tempo, perdeu todas as bolas no primeiro tempo, entrou no segundo tempo, inclusive no gol ele para mim fez a jogada mais difícil, né? E eu acho que ele surpreende os adversários, porque quando ele tem que fazer uma coisa ele faz outra, o adversário não entende nada, ninguém entende nada, nem ele entende nada, mas às vezes dá certo, como deu ontem, deu certo e fez um belo gol. Mas eu acho que ficou esse gostinho pro Vasco, pelo fato do Vasco ter se adaptado bem ao jogo e não ter sentido a ausência do Barros, pelo volume que teve, oportunidades que teve, o Vasco poderia ter construído uma vitória um pouquinho mais dilatada. Vantagem, gente, é vantagem, o nome já diz, não se discute, né? O Vasco vai jogar no Barradão, podendo empatar a partida, mas vamos, né, olhar para o que já fez o Vitória nessa Copa do Brasil e o que ele faz, inclusive, no Campeonato Brasileiro, quando joga em casa. É um time extremamente agressivo com a bola no pé. É muito difícil controlar o Vitória no Barradão. O Vitória tirou uma vantagem que o Flamengo tinha e tirou uma vantagem maior até que o Atlético Paranaense tinha, jogando no Barradão. Então o Vasco tem que estar ciente que ele vai para uma batalha no Barradão com essa vantagem, que é mínima, mas é a vantagem.
0: Barros, bem expulso, errou o árbitro, o que que dá pra dizer na sua opinião, Aiello?
2: Cara, eu acho que foi bem expulso. Agora, assim, eu quero entender melhor a regra, né? Eu quero entender melhor a regra, porque a bola bate na mão do Renato Kaiser.
0: A bola bate na mão, porque assim, eu vi muitas teorias hoje, por exemplo, a bola bateu na mão, mas a mão tava colada ao corpo. Não, sim, não, sim. A bola bateu na mão, a mão tava colada ao corpo, mas ele levou a bola com a mão. Ou não, não, não, a bola tava distante do gol para ele receber o cartão vermelho, no caso o Barros, então ele deveria ter recebido o cartão amarelo. Eu vi muitas interpretações durante o jogo e principalmente hoje, no dia seguinte.
2: Então, aí eu acho, cara, assim, eu acho que é um lance realmente que provoca muitas opiniões e opiniões diferentes. E eu não consigo, assim, eu tenho a minha opinião. Hoje, inclusive, no Redação, eu tive uma opinião diferente da do Eric Faria. O Eric achou que não era para cartão vermelho, porque o jogador, o Kaiser, estaria ainda longe do gol. Longe do gol.
0: Foi, inclusive, o relato do ex-árbitro e comentarista de arbitragem do Grupo Globo, Paulo César Vasconcelos. Paulo César Oliveira.
2: Perdão, Hugo, porque olha só, o Paulo César Oliveira é um ex-árbitro de futebol. Sim. E ele é o mais amado e o mais odiado do mundo. Quando ele opina a favor do clube que a pessoa torce, ele é genial. Ele é espetacular. Quando ele opina contra aquilo que o torcedor acha, ou seja, contra o clube dele, ele não serve nada, ele é muito ruim, ele já era ruim apitando e não sei o quê. Então, assim, eu não vou levar em conta a opinião do Paulo César Oliveira. Porque, assim, ele tem uma opinião e depois ele muda de opinião. O que eu achei é que o Renato Kaiser, porque, assim, a mão na bola, né? A mão na bola é tão intensa, porque na minha opinião, o Kaiser com um tapa só, ou seja, com um toque só na bola, com uma joelhada, ele levaria a bola muito mais à frente. E eu acho que aí ele não seria alcançado. Eu não sei se era o Cuesta, que estava do outro lado, né? Era o jogador mais próximo. E eu acho que ele não seria alcançado.
3: Eu acho agora, que era o Robert Renan.
2: Então,
3: Robert
2: tudo Renan. Bem. Quem acha o contrário...
3: Você tava
2: quem
3: longe.
2: Quem vai dizer o seguinte, quem acha que o jogador poderia alcançar, cara, assim, eu não tenho como dizer que eu tenho razão e a pessoa tá errada, porque é um lance muito interpretativo. A minha única dúvida é o seguinte, é sobre regra mesmo, tá? É pra aprender, eu estou aqui pra aprender.
0: Não, eu também, quero aprender. Eu não tenho uma opinião formada, por, diga assim, um ponto de vista claro pra dizer assim, olha, isso aqui... É referenda à decisão do árbitro. Então, não. Isso aqui faz com que a decisão do árbitro, pra mim, seja classificada como errada.
2: Eu vou além. Porque na hora que o VAR chama... Eu vou além, tá? Na hora que o VAR chama, o que eu achei? O VAR chamou pra anular o cartão. Por quê? Porque a bola bate na mão do jogador da equipe do Atlético Paranaense. Só que não foi isso que o VAR fez. O VAR chamou para mudar a cor do cartão, tirar o amarelo e colocar o vermelho. Aí
3: O VAR não pode chamar para anular amarelo? Não pode, Chico. Para anular amarelo, o VAR não pode chamar.
2: Certo.
3: Só para mudar de amarelo para vermelho.
2: Tá, então tá bom. Então assim, ontem, aquela mão do Renato Kaiser, se ele faz o gol, acontece o quê? Se ele faz o gol,
0: se a jogada segue...
3: Não, ia ser analisado. Se analisado. Aquela mão...
2: Não, mas assim, a bola bateu na mão dele.
0: Mas a decisão ia ser anulado porque a decisão primeira no campo foi de marcar a falta dele. Né?
2: Aí mas que tá, eu tenho dúvida.
3: A mão do Renato Kaiser tava na altura da coxa.
0: Sim.
3: Tava na frente da coxa.
2: Mas não interessa.
3: Pega na mão na coxa, pega tudo junto.
2: Não, mas bate na mão hoje. Hoje, quando bate na mão, para tudo. Para tudo. Não. Para tudo. Eu queria saber o seguinte, se ele avança e faz o gol é validado ou não?
0: Para mim, o gol seria anulado e depois revisto. Por quê? Porque, e isso aí eu não tô, aí é em cima da decisão do árbitro. Porque o primeiro momento, a primeira decisão do árbitro foi marcar a falta do Kaiser. Então,
3: não,
0: se o...
3: Não, foi. A primeira decisão foi marcar a falta do Barros desde o início.
2: Do Barros.
0: Verdade. Tanto que ele aplicou o amarelo. Foi verdade. Tem razão.
3: Ele interpretou como lance cartão amarelo.
0: Tem razão.
3: O que me incomoda é o VAR precisar analisar algo que está muito claro para o árbitro de campo. O árbitro de campo viu com clareza onde a jogada foi disputada, marcou a falta corretamente, que foi a mão do Barros, aplicou cartão amarelo para o Barros, ou seja, um reconhecimento da infração, e ali ele já tem um entendimento. O Kaiser ia chegar na cara do gol, foi lance, claro, para receber cartão amarelo, vermelho. A decisão tem que ser do árbitro.
2: Para mim, o cartão vermelho,
3: ele foi bem aplicado, tá? Mas para mim é uma decisão que tem que ser do árbitro de campo. Ele tem que ter a competência para analisar esse lance no campo. O VAR não tem nenhuma imagem diferente
2: daquilo que ele viu no campo. A imagem da câmera é completamente diferente da imagem dele.
3: Mas a discussão ali... Mas ele viu a mão como o VAR também viu.
2: Não, assim, são 4Ds. São 4Ds. Ah. É distância...
3: Ele não viu a distância?
2: Não, assim, ele tem o ângulo dele, ele pode imaginar que existe uma distância, mas o ângulo da câmera é outro. É outro.
3: Gente, o campo tava aberto, Chico.
2: Não, mano, tá aberto, mas assim...
3: O ato de campo, ele tem que ser treinado pra isso. O campo tá aberto. Era a jogada dos dois e campo à frente.
2: Mas são ângulos diferentes. É profundidade isso. E outra coisa. Ele não viu bater na mão do Renato Kaiser, porque ele estava encoberto pelo Renato Kaiser. Por exemplo?
3: Sim, mas o VAR não analisou a mão do Kaiser. Eu tô dizendo de ângulo. Sim.
2: Eu entendo o seu ponto de vista, mas eu acho o seguinte: a partir do momento que existe uma imagem que pode ajudar a uma reflexão, a uma definição, eu não vejo problema algum o árbitro ir lá olhar uma imagem que era um ângulo diferente do dele dentro de campo. Eu acho que não, isso é muito
3: não,
2: bom.
3: Não. Eu não estou discutindo a interferência do VAR. Eu estou discutindo a incompetência do árbitro de não tomar a decisão correta ali com, a,
2: não,
3: com,
2: mas
3: com tudo claro na frente dele.
2: Não acho que seja claro para ele, Éboli. Ele só tem um ângulo de visão, cara. Você diz isso. Olha só, desculpa. Você diz isso porque você não estava vendo o lance do ângulo dele, árbitro. Você viu o ângulo da televisão.
3: Tudo bem.
2: Ou você viu o ângulo da cabine. O seu ângulo. Perdão, okay,
3: Chico, já entendi.
2: O seu ângulo para concluir o lance, para concluir o lance, era um ângulo diferente do ângulo do árbitro.
3: Sim, é que ele tem que estar treinado para, no ângulo correto, se movimentando corretamente, entender que aquilo era uma chance clara de gol.
2: A tecnologia tá aí, cara, tem que usar a tecnologia, eu acho.
3: Não, tem que usar, tudo eu bem, acho. Mas é que os árbitros andam se apoiando demais nessa tecnologia e não assumindo determinados riscos ou determinadas posições dentro de campo. O vermelho para mim foi bem aplicado. Não é aquele vermelho que é indiscutível.
0: É isso aí, né? O meu ponto é esse.
3: Então,
0: isso aí.
3: Não é uma situação discutível, eu não vou cravar aqui que o árbitro, que o Vasco foi prejudicado.
2: Também acho.
3: Eu não vou cravar
2: também
3: que o Vasco foi prejudicado. Tá? É porque se divide opiniões, tem várias opiniões e várias interpretações, a do árbitro é apenas mais uma.
0: É, pois é.
3: E a dele é que vale. Pro jogo, a dele é que vale. Não vale a minha, não vale a sua, não vale a do ela, que vale a do árbitro, em conjunto com o árbitro de vídeo. Então, se cabe um lance que cabe várias interpretações, cara, eu acho que não tem a discussão de que houve prejuízo, que houve roubo. Aí você tem uma discussão clubista,
0: também
3: apaixonada,
0: acho.
3: Ou quem quer fazer média com o torcedor.
2: Coisa feia,
3: aí
2: né? Que o dirigente do Vasco
0: aquilo,
2: né?
0: Aquilo ali é...
2: Que coisa feia. E outra coisa, tem que pegar um gancho, cara.
0: Outra coisa, cadê o STJD? Que não se posicionou até agora, espero que se posicione.
2: Não, mas
0: pra
2: foi pra
0: punir.
2: Súmula já. Foi pra súmula, Hugo.
0: Pois é,
2: já tá
0: então.
2: Na súmula.
0: Então que
2: não,
0: seja. Que seja oferecida uma denúncia
2: mas
0: a partir
2: é óbvio,
0: daquilo ali.
2: É óbvio, e vai ser, porque foi colocado na súmula. A súmula vai chegar agora no STJD e vai haver um julgamento. Eles serão indiciados.
0: Absurdo, isso aí é absurdo, cara. Absurdo.
3: E sobre a questão dos ex-árbitros, aí só rapidamente, não desrespeitando. Mas em lances interpretativos, para minha opinião de ex-árbitro, é apenas mais uma opinião.
0: Também acho.
3: Não vejo essa opinião como uma autoridade absoluta.
0: Eu estou de acordo.
3: Em lance interpretativo. Em lance técnico, ok, respeito ao conhecimento técnico. Em lance interpretativo, é apenas mais uma interpretação.
2: Só que eu acho o seguinte, os ex-árbitros, quando opinam, quando é a favor do seu clube, seu clube, você quer usar isso como defesa. Quando isso, contra o seu clube, você critica o ex-árbitro. Diz que ele, quando era árbitro, não apitava nada, que ele é isso, que ele é aquilo, e que não... Ou seja, é sempre assim. Quando é a favor do meu clube, esse ex-árbitro é bom pra caramba. Ele é um ótimo comentarista de arbitragem. Quando é contra o meu clube, ele não sabe nada, ele nunca apitou, né, bem, nem quando era árbitro de futebol. Ou seja, é sempre na conveniência. O torcedor é assim. O torcedor opina de acordo com aquilo que é interessante para ele ou para o clube dele.
0: Eu vou além. Acho que a opinião, mesmo em questões técnicas, não faz a opinião dele uma opinião diferenciada. Minha opinião. Nem dele, nem de nenhum comentarista de arbitragem.
3: Eu acho que, às vezes, para tirar uma dúvida a respeito de regra, é uma análise válida, é um recurso válido. Agora, a interpretação é a interpretação.
0: Claro, também acho.
3: Só um detalhe, duas citações que eu queria fazer, dois exemplos que eu queria colocar, que para mim justificam o cartão vermelho pelo fato de ser uma chance clara. Porque há muita discussão a respeito da distância do Renato Kaiser. Lance muito semelhante que fez o jogador chegar na cara do gol, envolvendo o Vasco, né? Quem é que não lembra? Libertadores da América, Vasco e Corinthians no Pacaembu, né?
0: Sim.
3: Quem é que não lembra do lance do Diego Souza?
0: Uhum.
3: Hã? Igualzinho. O Alessandro erra, chuta em cima dele, a bola sobra na frente, ele não tem como chegar. O marcador tá de costas pro gol. O atacante tá de frente, a bola bate no atacante, vai pra frente, até o defensor virar de costas, um abraço. O atacante já tá na cara do gol e o Diego Souza chegou na cara do Cássio pra...
2: Mas não era, mas ontem não era o Barros pra fazer isso, Éboli. Era o Robert Renan.
3: Não, eu sei. O que eu tô falando ali é que você tem o jogador que tá disputando a bola e que comete o erro. Pra ele se recuperar na jogada, ele tem que virar. O outro poderia também correr atrás, mas estava distante. Um outro lance, que pra mim tinha que ter sido cartão vermelho e não foi. Foi aplicado cartão amarelo. E aí vai a falta de critério, de padrão né, de um critério padrão na arbitragem. Flamengo e Mirassol. Foi Luiz Araújo, se eu não estou enganado, que botou uma bola na frente também.
2: Carrascal,
3: nessa mesma. Foi Carrascal. Carrascal botou na frente, nessa mesma faixa de campo, foi puxado pela camisa. Chegaria na cara do gol. Primeiro lance para cartão vermelho. Então, uma situação muito semelhante. Foi aplicado o cartão vermelho na Copa do Brasil e aplicado o cartão amarelo na no Campeonato Brasileiro. Então, isso também deixa, sabe? Deixa todo mundo confuso. Porque são situações bem semelhantes, onde o critério utilizado foi outro.
0: Pois é. Então, estamos acompanhando aí o Vasco em vantagem nessa Copa do Brasil. Vai, na semana que vem, enfrentar o Vitória lá em Salvador para buscar a classificação. Dentro de um cenário que para muitos é preocupante. Ou seja, o de estar disputando três competições, estando na que provavelmente vai tratar com mais interesse na penúltima colocação. E eu tô falando do Campeonato Brasileiro. A situação dificulta, na sua opinião, Éboli?
3: Situação dificulta como o Hugo, repete pra mim.
0: O Vasco tem vantagem. Então, em teoria, está mais perto da classificação à semifinal do que de ser eliminado. Em teoria. Do Campeonato Brasileiro, não vai ser eliminado. Porque tá aí, né, em disputa e vai ter que jogar até a 38ª pra saber se vai ficar na Série A ou se vai disputar a Série B. Copa Sul-Americana, outro papo. Até teve ontem o confronto definido, mas. Enfim, também já está classificado.
3: O River Plate também está numa draga tremenda, hein? Que coisa.
0: Pois é, eu tenho até dúvida cheio se aquele pênalti, estava falando com a Thalita daqui a pouco, se aquele pênalti do goleiro, olha, porque eu vou te contar, cara. Eu nunca vi um pênalti ser batido como aquele. Aliás,
3: ele
0: já vi
3: perdeu
0: sim.
3: Muito equilíbrio, ele perdeu muito equilíbrio na hora de bater na bola.
0: Não, ele perdeu tudo ali.
3: Perdeu muito equilíbrio, foi um negócio, foi muito estranho o movimento que ele fez.
0: Pois é.
3: Muito estranho.
0: Ele chutou a bola quase na bandeira de escanteio.
3: Tava bem, né? Como goleiro, ele tava bem.
0: Pegou três, batedor, né?
2: Aquele pênalti me lembrou, vocês são melhores de memória, Hugo, então tem uma memória espetacular. Uma eliminação do Brasil, acho que foi Copa América.
3: Elano.
0: No Paraguai.
2: Elano e outros.
0: Foi 2011. Elano, 2011.
2: Fred, um monte de gente.
0: 2011.
2: Mas o gramado Fred. Tava ruim. A alegação é que no gramado tava ruim, né? Cara, uma quantidade absurda de jogador, tudo isolando bola, gente.
0: Foi em 2011, a Copa América da Argentina, se não me engano. Foi a Argentina? Acho que foi. Foi 2011, isso é fato. Isso aí eu lembro. Agora, só não lembro onde foi a Copa América.
3: Acho que foi na Argentina, sim.
0: Foi em 2011.
3: Acho que foi na Argentina, assim, e eliminado
0: foi. Pelo Argentina, Paraguai. Isso,
2: um monte
0: Paraguai.
2: De jogador cobriu, bateu o pênalti e isolando
3: bola.
2: O
3: problema é o gramado. Bola parada, o problema é o gramado.
0: É.
3: Mas, tá, vamos lá. Cara, eu acho que o Vasco hoje não tem mais direito de escolher, de achar que tá difícil, de que agora vai priorizar essa ou aquela. No Campeonato Brasileiro, as chamas estão lá no alto. Então, lógico que quando você tem três competições pela frente e um elenco curto, né, com poucas opções, como é o caso do Vasco, e tudo isso dificulta. Mas eu acho que não dá para perder o foco de nenhuma meta. O Vasco tem que correr atrás do título da Copa do Brasil, dentro do que for possível, vai defender essa vantagem no Barradão. Contra o Santa Fé tem que correr atrás também na Copa Sul-Americana, é um título internacional. Eu já falei aqui, vou repetir, é tão ruim quanto a quinta queda no Campeonato Brasileiro é continuar com esse jejum de títulos.
0: Ontem eu estava acompanhando a coletiva do Jair Ventura, ele disse o seguinte, olha, não tem mais treino praticamente, é descanso e jogo. É por aí que tem que ir o Vasco, na sua opinião?
3: É descanso e jogo.
0: Ele falou, a gente praticamente não treina mais, não, porque não, se treinar vai esfolar todo mundo.
3: Exatamente, é focar muito na recuperação. É lógico que o Vasco, como ele contratou jogadores recentemente, e o Colídio é um bom exemplo disso, o Sousa, né? Então ele precisa também encaixar melhor esses jogadores no esquema, né? E eu acho que os jogadores que vão contribuir muito, né? Para mim, o Colídio é ele e outros dois no ataque, ou mais um. Para mim, já é o Colídio, titular absoluto do ataque do Vasco, né? O que ele mostrou ontem. Foram poucos minutos contra o Palmeiras, mesmo assim ele fez o gol de honra. E pelo que ele mostrou ontem, é ele e o resto. Não há muita margem de comparação, não. Então tem essa questão de você tentar encaixar melhor esses jogadores que estão chegando agora. Mas, por outro lado, você não pode também expor mais fisicamente esses atletas, porque é uma maratona, são três competições, um elenco curto, e no Campeonato Brasileiro não dá para relaxar.
0: E vai ter viagem para Bogotá, né?
3: É, viagem chata, longa, né? E Campeonato Brasileiro é Cruzeiro pela frente, depois tem clássico contra o Fluminense. Então, cara, depois o confronto direto com o Grêmio. Cara, o Vasco se colocou nessa situação. Então, não tem muito o que fazer. É correr, jogar, batalhar, sabe? E chegar ao limite. Em cada jogo, chegar ao limite. E entre jogos, buscar a recuperação.
2: Ah, eu penso igual o Éboli. E vou usar uma expressão que ele acabou de dizer aí. Amigo, o Vasco se colocou nessa situação, né? Ué, não se classificasse, então, fosse eliminado... É, como alguns clubes, né?
0: Ou ganhasse dos coleguinhas do Z4, né, gente? O Vasco não ganhou ninguém do Z4. É, não ganhou Chapecoense, Mirassol, não ganhou Mirassol, não ganhou Remo.
2: E não ganhou o Santos, né? Que tá logo...
0: Não, assim, não ganhou assim, o Santos, bem... não. Perdeu as duas.
2: É verdade. É verdade. Então, assim, o Vasco se colocou nessa situação. Agora, assim, o que que eu acho? O que que eu acho? Jogador, nessa hora, precisa ter um pouco também de consciência da profissão dele, né, gente? Faltam 4 meses para acabar a temporada. 4 meses.
0: Vamos dar uma segurada, né?
2: Ou 3 meses, né? Vamos botar 3 meses, né? Porque no início de dezembro já acaba tudo, né? Sobretudo o Campeonato Brasileiro, né? A Copa do Brasil e a Sul-Americana, né? Acaba um pouquinho antes. Então, assim, eu acho o seguinte, cara. Tá na hora também de você ser um pouco profissional. Em que sentido? Ah, não tem tempo de treinar. É o que então? É descansar e jogar? Cara, eu vou descansar e vou jogar. Eu vou descansar e vou jogar, cara. Eu vou fazer tudo aquilo pra ter condições, sabe, de jogo, não me desgastar, não me machucar, não ter nenhuma lesão. Enfim, acho que depende muito do profissional. Eu tenho certeza que tem profissional, e aí não é só do Vasco não, né? Tem jogador que nessa hora entende isso. E aí, assim, o cara acaba o treino, vai pra casa, entendeu? Alimentação de boa, dorme cedo, volta no dia seguinte pra poder treinar, pra poder descansar. Aí na viagem é a mesma coisa. Agora, tem jogador que não tá nem aí.
0: Não, mas todo jogador faz isso, não faz não? Ah,
2: você tá de brincadeira,
0: né? Ah, eu achei que todo...
2: Você tá de brincadeira, né?
0: Eu achei você, que como todos sempre, os jogadores pureza, eram cara, assim, Chico.
2: Aí. Essa sua pureza é impressionante. Então, assim, gente, faltam 3 meses para acabar o ano, para acabar a temporada. E aí você imagina a possibilidade de manter o Vasco na Série A em 2027 e ganhar um dos dois títulos, ou a Copa do Brasil ou a Sul-Americana. Gente, é um ano mágico pro Vasco, é um ano espetacular pro Vasco. Por quê? Porque não ganha um título há anos e volta e meia está sendo rebaixado. Então, se chegar lá no final de novembro, início de dezembro, ou campeão na Copa do Brasil, ou campeão da Copa Sul-Americana e mantido na Série A, espetacular. Se for campeão nas duas, então, vai ser um ano que há muito tempo o Vasco não tem. Ganhar duas competições, uma com peso de Copa do Brasil e outra como a Copa Sul-Americana. Agora, o jogador precisa entender um pouco também o trabalho dele, o que é a profissão dele, né?
0: Com certeza. Bom, então tem Vasco e Santa Fé, né? Agora, pela Copa Sul-Americana, Vasco e Vitória, o segundo jogo lá em Salvador, e aí a sequência pelo Campeonato Brasileiro começando sábado com o Cruzeiro em São Januário. Estamos acompanhando aí, eu queria só a opinião de vocês, né? Porque hoje veio mais um capítulo da novela Vasco SAF, que foi ganhando desdobramentos a partir dessa possibilidade de conflito entre as suas administrações, suas, do Vasco e do Palmeiras, por conta da relação de Marcos Lamáquia com Leila Pereira. Ô Chico, eu queria sua opinião rápida em relação a essa situação. Você vê algum impeditivo em relação a algum conflito de interesses nessa possibilidade de compra da SAF do Vasco pelo Lamáquia, pelo fato dele ser enteado da Leila Pereira, presidente do Palmeiras? E aí, Chico?
2: Não vejo nenhum tipo de conflito. Eu acho que são diferentes, dinheiros diferentes. E mais, se é pra ter conflito, o que dizer das bets, então?
0: Pois é.
2: O que dizer das bets, então? Que uma mesma bet patrocina vários clubes. O que dizer das bets, então? Então eu não vejo nenhum tipo de
0: conflito. E outra, uma das bets ser a patrocinadora do Campeonato Brasileiro e patrocinar clube que disputa o Campeonato Brasileiro.
2: Exatamente. Aí ninguém fala em conflito. Aí, porque aí é cômodo, né? Porque o dinheiro é pra todo mundo, né? Aí o dinheiro é pra todo mundo. Eu não vejo conflito. Eu acho que são situações diferentes. Ah, porque é enteado, porque é da família. Cara, é outro tipo de dinheiro. A Leila tem o dinheiro dela, entendeu? O Lamáquia tem o dinheiro dele. Eu não vejo conflito.
0: Não, e outra coisa, só antes do Éboli, né? Se a justiça, se legalmente não se comprovou nenhum laço financeiro ou administrativo entre as empresas e quem as gere, agora é problema do Lamáquia quando ele comprar a SAF do Vasco, tudo leva a crer que isso vai acontecer em breve, e da Leila, atual presidente do Palmeiras, para não fazerem com que as relações pessoais se entremeia a questão financeira, a questão administrativa, né? Fala aí, Éboli.
3: Cara, eu acho uma situação muito técnica. Muito técnica. Eu não quero entrar no campo do achismo. Vou ser bem sincero. Eu acho que não tem comparação o que está acontecendo com o que o Chico falou de bets. É uma questão de patrocínio. Patrocínio é uma coisa, a gente está falando de gestão. A gente está falando de grupo gestor, não está falando de patrocínio. É a coisa mais comum do mundo é uma mesma marca patrocinar várias equipes no mesmo campeonato, no mesmo país. Você tem o mesmo banco há anos, nem está mais hoje em dia, mas no Rio Grande do Sul, o mesmo banco patrocinava Grêmio Internacional, justamente para fazer média com as duas torcidas, para não ter perda de cliente em função da rivalidade. Então, patrocínio não tem nada a ver. Patrocínio, o patrocinador vai lá, bota dinheiro no clube, e ele não tem qualquer ingerência a respeito do jogo, da competição. É apenas patrocínio. Ele está comprando um espaço para divulgar a marca dele. Então, para mim, não cabe esse tipo de comparação, tá, gente? É uma questão de gestão, tá? Aí você tem... E a Leila não é dona do Palmeiras, tá? A Leila é presidente. Isso é estatutário. A Leila não é investidora do Palmeiras. A Crefisa não patrocina mais o Palmeiras. A Leila não é que são dinheiros diferentes. Não tem dinheiro. A Leila não tem. A Leila não é investidora do Palmeiras. A Leila não é dona. A Leila não é SAF. A Leila é presidente estatutária do Palmeiras. Ela é presidente da Crefisa, ok? Mas a Crefisa já não está mais patrocinando o Palmeiras. E a Crefisa vem dando aportes ao Vasco. Dando empréstimos ao Vasco. Aí que vem a questão, que é muito técnica. Porque o Vasco hoje está em recuperação judicial. Em recuperação judicial, é preciso ter cuidado quando você recebe determinados aportes. Porque isso não pode descaracterizar quebra de concorrência num possível leilão. Tá? Uma empresa está em recuperação judicial e quer ser vendida ao mesmo tempo, ela precisa ser monitorada, sim, a respeito dos aportes financeiros que ela recebe. Porque o Lamáquia oferecendo aportes ao Vasco, ele pode estar caracterizando um benefício em caso de futura aquisição da SAF do Vasco.
0: Correto.
3: Então, assim, é muito técnico. Eu estou dando uma visão aqui de quem não é técnico, mas de quem já ouviu várias partes envolvidas. Então, assim, está na justiça. Se a justiça está colocando uma lupa em cima disso, eu respeito o olhar da justiça. Eu não tenho especialização para questionar isso. Eu prefiro acompanhar os desdobramentos e dar mais informação do que opinião.
0: Mas é exatamente isso. O que eu espero é que, por exemplo, a decisão seja, como você disse, técnica. É legal? Tem validade. Não é legal? Então não tem validade. A justiça não pode deferir algo que seja ilegal. Agora, dentro da interpretação é que a coisa fica que gera a desconfiança.
3: Porque você tem muitas claro. Pontas.
0: Não,
3: muitas
0: e veja bem, ligadas. A interpretação não só da justiça, a interpretação dos envolvidos também.
3: Claro, claro. Empréstimos da Crefisa. A Crefisa é da Leila. Né? O Lamáquia, o Marcos
0: Lamáquia
3: é enteado da Leila. Mas ele é um empresário.
0: Assinou um contrato, você é dono da SAF do Vasco, não tem mais história de pegar dinheiro emprestado com a Crefisa.
3: Entendeu? Aí isso tem que ser. Exatamente. Isso tem que ser muito bem monitorado. Porque o Marcos Lamáquia, ele tem a empresa dele, a Blue Star. Ele é um empresário independente. Tem o laço familiar, e aí aquela discussão se enteado é parente ou não, sem levar para o lado da galhofa, a gente tem que ser, também tem que ser analisado com o olhar da justiça, né? Até que ponto isso impede determinadas operações financeiras que possam caracterizar conflito de interesse? Por quê? Os dois fins, que são os clubes, que são os times, Vasco e Palmeiras, estão inseridos no mesmo negócio, no mesmo ambiente de competição. Então, tudo isso tem que ser analisado, sim.
2: Mas não são dinheiros diferentes?
3: Mas não, a gente não tá falando de dinheiro, Chico. Não tem nada a ver com dinheiro. A Leila não tem dinheiro da Leila nessa parada. Não, a Leila não é uma investidora do Palmeiras. A questão é a função da Crefisa, Vasco, Marcos Lamacchia, e aí tem o laço que envolve a Leila, porque a Leila está à frente da Crefisa. E, ao mesmo tempo, é presidente do Palmeiras. Então, isso tudo tem que ser analisado.
0: Não, e veja bem.
3: Eu não vou dar veredito nenhum aqui, gente.
0: Não, e veja bem. E veja bem, tudo isso a gente está falando até o momento que a Leila Pereira seja presidente do Palmeiras. Né?
3: Sim.
0: Porque no momento em que ela deixar o clube, isso, segundo...
3: Acaba com isso.
0: Acabou com isso.
2: Não, acaba com isso.
3: É melhor... Quer evitar conflito? Ela renuncia o cargo de presidente do Palmeiras. Aí não vai ter mais nenhuma dúvida. Agora, se eles vão esticar isso na justiça... Vai prevalecer o olhar da justiça e a visão de cada um também, e o ponto de vista de cada um. Não é uma situação simples, acho que está longe de ser uma situação simples.
2: E eu acho que isso não vai ter fim na justiça. Em que sentido? Em que sentido? Se a justiça der o parecer favorável, imediatamente vai aparecer alguém recorrendo na justiça, numa instância superior para mudar a opinião.
0: Não,
2: né?
0: Já
2: mudar...
0: se sabe quem vai ser, né? Vai ser o BAP, porque ele já disse isso com todas as letras.
2: Então, eu
0: acho que... vai se posicionar até onde puder para impedir que a venda da SAF seja concretizada para o Lamacchia enquanto a Leila for presidente do Palmeiras. Ele já declarou isso.
3: Eu não acho errado. Eu não acho errado que os clubes envolvidos e que entendam que há um gargalo na justiça, que eles levantem o dedo e apontem para uma situação. Eu não acho que os clubes...
2: Mas qual é a instância da justiça que vai bater o martelo final? Eu não sei. Quem é que bate o martelo final?
0: Eu
3: o Supremo? Não sei.
2: Eu também não sei.
0: É porque do jeito que tá vendo essa medição de força, algo, pode ser, você... inclusive e principalmente, que isso vai parar na justiça comum, né?
3: Não, isso é um caso.
0: Não, digo em última instância.
3: Eu acho que já está, ele está tramitando, já está correndo em justiça comum.
0: Mas não foi a instâncias maiores.
3: Não, aí tem todo o processo, né?
0: Porque vai recorrer.
3: Se a gente levar para todo tipo de manifestação, para a questão clubista, tipo assim, ele está fazendo isso porque ele é do Flamengo e ele quer prejudicar o Vasco. Eu acho que a gente vai descaracterizar a origem da discussão, tá? Ele pode até estar fazendo isso, mas eu acho que um clube envolvido, ou os clubes envolvidos, inseridos no mesmo ambiente de competição, que Vasco e Palmeiras, levantar o dedo quando percebem que algo que não é claro está sendo realizado, eu acho que tem que apontar. E isso, todo mundo tem que ser fiscal de todo mundo, na minha opinião. Todo mundo, porque a questão aí é o bem maior, que é o produto, que é o campeonato, que é a questão esportiva e as regras que determinam as movimentações financeiras. Eu não acho errado você apontar um problema, se você enxerga esse problema e tem argumentos para isso. E tem argumento. O argumento não pode ser só, o Vasco não pode ter dinheiro, só eu posso ter dinheiro. Não, isso não.
0: Eu só acho que a justiça, ela tem que agir tecnicamente o tempo inteiro.
3: Sim, exatamente.
0: O tempo inteiro.
3: Exatamente.
0: O tempo inteiro. Tem denúncia, ofereceram denúncia, vamos apurar a denúncia e ver se tem relevância levar o caso à frente. Mas com critérios técnicos.
2: A justiça é lenta. Se for parar em outras instâncias, isso não vai se resolver rapidamente.
0: Bom, vamos aguardar, né? 7h54, Éboli. Você quer ficar mais tempo aqui? Você pode.
3: Não dá.
0: Você pode,
3: tá, hein? Já tá com um sinal vermelho lá, já piscando.
0: Não, aquilo lá é outra coisa. Não. Você entendeu errado. Aquilo lá é outra coisa. Eu acho, né? Peraí, deixa eu olhar direitinho. Não, é outra coisa. Mas enfim, se você quer ir, tá bom. Então vai.
3: Tchau, hein?
0: Então tá.
2: Abraço.
0: Então tchau.
3: Tchau, Chiquinho.
0: Então vai. 7h56.

0: 97.99.88 Eu fico aí, Elo. Será que a galera é favorável? Será que a galera é desfavorável? Será que aqui a galera tá de...
1: Aqui. A SAF do Vasco, do Lamáquia?
0: É. A venda, pergunta, a compra. É o Babo que tá certo? Não.
1: Pergunta pra galera o seguinte. Ah. Se tá certo, alguém da família, da presidente do Palmeiras, assumir o Vasco.
0: Então tá bom.
1: Pergunta aí, se é certo isso.
0: Se tem alguma coisa. Se tem alguma coisa errada no Lamáquia, que é enteado da Leila, assumiu o Vasco. Isso. A SAF do Vasco.
1: Isso.
0: É isso?
1: Isso aí. Pergunta pra galera aí, cara.
0: Mas você acha que a galera vai dizer sim ou vai dizer não?
1: Pergunta pra galera aí, cara.
0: Não, mas e você? Você acha que a galera vai dizer sim ou acha que a galera vai dizer não?
1: Pergunta pra galera aí, Hugo.
0: Não. Então tá bom. A partir de agora, você com a gente pelo WhatsApp, 21 97.99.88. E aí? Tem algum problema? O Lamáquia comprar a SAF do Vasco? Ou por ele ser enteado da Leila Pereira? Não, não pode. Não pode. Pode ou não pode? Não pode ou pode? Eu quero a sua opinião. 21 97.99.88 21 97.99.88. Você deixa o seu recado em 20 segundos, ó. 20. Tá bom, 30. 27. Tá, não, mentira. 30 pode. 21 97.99.88. E aí? Pode comprar SAF, o Lamáquia? Não pode comprar. Ele é enteado da Leila, então não pode comprar. Ah, mas os negócios dele são independentes dos negócios dela. Então pode
1: comprar.
0: Aí pode
1: comprar.
0: Aí eu quero saber, pode comprar ou não pode comprar?
1: Pode comprar ou não pode comprar?
0: Pode comprar ou não pode comprar?
1: Quero saber isso, se pode comprar ou se não pode comprar.
0: Mas pode comprar ou não pode comprar?
1: Mas é enteado, enteado é parente?
0: Mas pode comprar ou não pode comprar?
1: De quem é o dinheiro? O dinheiro é do Lamáquia ou o dinheiro da Leila também?
0: E a pergunta é, você pode comprar ou não pode comprar?
1: Pode comprar ou não pode comprar? Essa é a pergunta.
0: E digo mais, hein? Pode comprar ou não pode comprar? Bom, daqui a pouco a galera, 7h57, o Globo Esportivo volta já.
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0: Oito em ponto, estamos de volta aqui no Globo Esportivo para ir com você até as 9 da noite. Com informações, ó, tem um monte aqui. Opiniões, um monte também. Participações, participações tem mais ainda. Isso é bom demais. Daqui a pouco a galera no ar. Antes, 8 horas, 1 minuto. Vamos chamar os trepidantes com informações rapidinhas.
17: Rapidinha
0: do Mengão, fala Renan Moura.
18: Danilo descartou a aposentadoria em dezembro e abriu as portas para a permanência no Flamengo no ano que vem.
19: Parte dos dois, eu penso que existe a vontade de seguir adiante, de fazer mais um ano bonito e um ano onde eu possa realmente dizer, esse é o último ano da minha carreira e vou terminar o ano no clube do meu coração, num projeto onde eu apostei e que vem funcionando. Então, eu penso que não existe implicações para que isso não aconteça e que assim seja um 2027 onde a gente possa estar junto e terminar minha carreira no Flamengo e se Deus quiser vencendo ainda algum troféu importante, seria maravilhoso.
18: Aos 35 anos, o herói do tetracampeonato da Libertadores da América disputou 54 jogos pelo clube com 5 gols. A média de idade do elenco do Flamengo é de 28,9 anos. A defesa é o setor mais envelhecido, com média de 29,8.
0: Rapidinho do Vascão da Gama, Lari Menegatti.
20: Vasco e Palmeiras foram proibidos de manter relações comerciais enquanto a compra da SAF do Cruz Maltino for alvo de análise da Agência Nacional de Regulação e Sustentabilidade do Futebol. O órgão avaliará se há conflito de propriedade no interesse de Marcos Lamacchia, enteado da presidente do Palmeiras, de adquirir a SAF do Vasco.
0: Botafogo. Rapidinho do Fogão, é com a Thalita Jutsi.
21: Apresentado hoje no estádio Nilton Santos, o atacante Tiquinho Soares revelou que ainda não está pronto fisicamente para estrear com o Alvinegro. Antes do jogador, o diretor de futebol do Botafogo, Léo Coelho, disse que o atacante faz um trabalho individualizado para estar bem fisicamente. Sobre data para estreia, Tiquinho optou por não traçar um jogo específico e reforçou que nesse momento é melhor se adequar fisicamente para não atropelar processos e acabar se lesionando.
0: E a rapidinha do Tricolor, vai Guilherme Pradella.
22: Nesta quinta-feira, às 8 horas da noite, no estádio Luso Brasileiro, o Fluminense entra em campo pelo Campeonato Brasileiro Sub-17 contra o Palmeiras. O jogo é o último na 13ª rodada da competição de base e coloca frente a frente os dois ponteiros da competição. O Flu é o segundo colocado com 27 pontos, já o Clube Paulista o primeiro com 28.
0: 8 horas 3 minutos.
13: Flamengo.
0: Bora falar do Mengão. E o Renan? Cadê o Renan, amor? Tá na... Não, não tá na área, não. Duvido. Duvido.
18: Claro que eu tô na área. Hugo e amigos ligados nesse Globo Esportivo. Flamengo hoje, Hugo, abriu as portas do CT.
0: Ah, é?
18: E alguns jogadores conversaram com a imprensa hoje cedo, entre eles o goleiro Rossi, que tem sido metralhado de críticas por supostas falhas nos últimos jogos. Se comparar as duas temporadas, o Rossi segue sem ter a vaga colocada em xeque, mesmo com a chegada de André ao Flamengo no início desse ano. O goleiro foi no ano passado quem mais jogou, com 68 partidas, 41 gols sofridos, uma média de 0,60 por jogo. Já esse ano, ele soma 36 partidas com 34 gols sofridos, o que eleva essa média para 0,94. Curiosamente, ele não é quem mais jogou, porque Samuel Lino com 40 e Pedro com 41 jogaram mais do que o camisa 1 em 2026. O reserva Andrew disputou 6 partidas com 540 minutos em campo e 5 gols sofridos, uma média abaixo do Rossi com 0,7 por jogo. Nada, porém, abala a confiança do Rossi. Aos 31 anos, o goleiro, que tem contrato até 2027, evita rede social para acompanhar críticas ao seu futebol e dá uma resposta direta a quem é hater dele.
1: Eu acho que crítica sempre tem. Imagina um time como o Flamengo, com a grandeza do Flamengo, que todo mundo fala do Flamengo, eu acho que crítica sempre vai ter. É óbvio que, nesse sentido, eu pessoalmente nem ligo para isso, porque se eu ligar para cada crítica que tem, por cada jogo que tem, bom, 6 meses já tinha que ir embora. Já tenho aqui 3 anos no clube, a gente sabe o que é lidar com o Flamengo, a gente sabe que a crítica sempre vai existir, é parte do jogo, mas isso aí a gente sempre, depois de cada jogo, depois de cada semestre, depois de cada temporada, a gente sempre faz um análise geral do que foi, né, aquele momento, para a gente, obviamente, sempre se cobra, mesmo ano passado tendo

0: Subindo, ajustando os pequenos detalhes que fazem a diferença depois no dia de cada show.
1: Apesar da questão de conviver bem com as críticas a seu modo de ser, o Rossi é sincero que poderia ter feito algo diferente para tentar evitar os gols de fora da área, como o último do Arroyo.
0: Eu acho que sim, talvez no último gol, tipo assim, eu acho que um mínimo ajuste de 5 centímetros faz a diferença, mas são detalhes mínimos que às vezes não dá para perceber no jogo. Às vezes na cabeça vai tão rápido que tem muitas coisas para decidir no momento. Obviamente que se todo gol de fora da área fora falha, a gente nem chutaria fora do gol, de fora da área, né? Se falar que o gol do Eric foi falha contra a Vitória, é brincadeira. Então eu acho que tem muitas coisas para analisar em cada chute fora da área, cada chute diferente. Às vezes, quando a bola vem baixa, nós, como goleiros, temos que reagir quando a bola passa do último jogador. E talvez o jogador está na frente nossa, então são chutes muito difíceis de adivinar, sino de analisar na hora certa, né? A gente depois com calma analisa cada jogo, cada gol que a gente toma. É óbvio que ninguém gosta de tomar gol, eu fico puto de tomando gol do pênalti, imagina. Para vocês imaginarem a pressão que cada sente, né? Cada vez que toma gol, que falha ou que poderia ter feito alguma coisa melhor. Então é isso. Eu acho que é óbvio que cada chute de fora da área é diferente, tem suas características, e é continuar evoluindo para tentar diminuir esse percentual de probabilidade de tomar gol, para continuar fazendo nosso melhor trabalho dentro do campo, porque a gente no dia a dia se esforça muito para tentar evoluir nisso.
1: O goleiro também fez uma avaliação do que pode ser feito para aprimorar o trabalho e crescer na reta final da temporada, após ter sido apontado como protagonista do time na campanha da Libertadores da América do ano passado e ter sido fundamental esse ano no título do Carioca nos pênaltis contra o Fluminense.
0: Eu acho que a questão de não tomar gols, obviamente, é válida, mas se a gente ganha de 5-4, ninguém vai falar que tomou 4 gols se a gente ganhar. Então, eu acho que é óbvio que essa fase também conta na hora do final. No ano passado a gente teve a melhor defesa do campeonato, a melhor defesa na Libertadores também, por isso acho que a gente também fez parte de conquistar os dois títulos, mas isso aí também é um coletivo. Eu acho que são ajustes que a gente tem que ir ajustando, analisando cada jogo em especial. Cada time ataca de diferente maneira, então a gente tem que tentar nos ajustar com a comissão, com o treinador mesmo, nós como jogadores tentar fazer não sou melhor. Obviamente que sempre tem jogos que, chegando no final do jogo, tem muitas desconcentrações, mesmo do cansaço mental do jogo, que às vezes não parece, mas tem muito. E é isso aí, tentar manter a nossa concentração nos 90, 100 minutos que são cada jogo para tentar sofrer o menos possível.
1: Quanto ao Plata, a negociação com o Dínamo de Moscou vai avançando aos poucos, mas o Flamengo não dispensa o pagamento à vista de 12 milhões de euros para liberar o equatoriano. Aguarda, portanto, os russos darem a resposta para sacramentar essa negociação. O clube, porém, tem somente até o dia 4 para inscrever um substituto para as quartas de final da Libertadores da América. São 3 alterações na lista de 50 nomes que cada clube pode fazer. O Cebolinha é outro que voltou a treinar com o grupo, mas ainda sem ter relação certa para o clássico com o Botafogo, domingo no Maracanã. O atacante também tem algumas negociações em andamento, mas nada conclusivo até aqui para deixar o Flamengo ainda nessa janela de transferências. Alexandro, Vitão e Dela Cruz ainda não foram liberados pelo DM e seguem como dúvidas para a próxima rodada da Série A. Léo Pereira voltou a treinar normalmente essa semana e está liberado. E só para fechar, anota na agenda, torcedor. A Conmebol definiu as datas, horários e locais dos jogos contra o Independiente Del Valle pela Libertadores da América. As duas partidas serão às quintas, nos dias 10 e 17 de setembro. O primeiro jogo será no estádio Olímpico Atahualpa, a 2.850 metros acima do nível do mar em Quito. O estádio tem capacidade para 35 mil pessoas. Foram dois jogos do Flamengo lá, 6-3 sobre o Boca Juniors de Cali em um amistoso em 63 e um empate em 2-2 com o próprio Del Valle pela Recopa Sul-Americana de 2020, que o Flamengo foi campeão. O jogo da volta esse ano vai ser no Maracanã, as duas partidas às 9:30 da noite.

0: Horário de Brasília, Hugo.
1: Muito bem, valeu. Renan Moura com as informações do Mengão. O Chico Aiello, alguns pontos. Já a gente vai falar do Plata, vai, não vai, quanto que o Flamengo quer, como quer. Mas e o Rossi, Chico? A gente já chegou a falar sobre isso aqui no Globo Esportivo, dentro do Futebol Globo CBN. Ele não tá no momento mais favorável. Mas o que é esse momento que não é dos mais favoráveis, na sua opinião, para o Rossi e naquilo que ele está produzindo para o Flamengo, hein, Chico?
2: Eu acho que tem um pouco de exagero aí, tá? Eu tô percebendo isso, tem um pouco de exagero. Que o Rossi não está vivendo um bom momento, eu concordo.
1: Também não dá para tratar como o pior goleiro do mundo, né?
2: Exatamente, outra coisa. Bom. Ele próprio falou, nem todo gol de fora da área, gente,
1: claro,
2: falha do goleiro, pelo amor de Deus. Deixa eu citar aqui dois exemplos. Vou usar o mesmo jogador, tá? Em duas situações diferentes. O jogador que eu vou usar é o Flaco Lopes, jogador do Palmeiras. O Flaco Lopes, no domingo, fez um gol no Léo Jardim, goleiro do Vasco. E ontem, ele fez um gol de fora da área no goleiro do Santos, no Brasão. Na minha opinião, o gol que ele fez contra o Vasco não é falha do Léo Jardim.
1: Concordo.
2: Agora, o gol de ontem, pra mim, é falha do Brasil.
1: Pra mim também, perfeito, também acho.
2: Então, assim, tomou o gol de fora da... Aí, ele próprio, Rossi, né? Você acha, então, que aquele gol do Pulgar contra o Vitória foi falha do Arcanjo? Claro que não,
1: claro,
2: gente.
1: Claro que não.
2: Sabe, existem algumas teorias no futebol. Na verdade, com todo respeito, eu, você, nós dois, né? Nós não fomos jogadores profissionais. A gente não jogou futebol de forma profissional. Mas a gente foi peladeiro.
1: Claro.
2: Então, assim, minimamente, aquilo que o jogador de futebol vive dentro do campo, a gente viveu nas nossas peladas. Agora, tem gente, realmente, e essa expressão aí é verdadeira, que nunca deu chute numa bola.
1: E se prende a conceitos engessados.
2: Exatamente. Aí vem com o seguinte conceito. Goleiro não pode tomar gol de fora da área porque é falha do goleiro. Ah, pelo amor de Deus, né, gente? Pô, quem acha isso, cara? Nunca deu chute numa bola. Então, eu citei aqui dois exemplos. Flaco Lopes. Não achei falha do Léo Jardim no domingo. E ontem achei falha do Brasão no gol do Palmeiras. Só pra mostrar que nem sempre gol de fora da área tem que ser falha de goleiro, gente.
1: Também acho, depende da distância, depende de onde o goleiro estava no momento em que a bola foi chutada, depende de se ele estava mais adiantado ou estava muito dentro do gol. E também tem outra questão, as pessoas falam assim, não, mas ele estava muito adiantado. Gente, o goleiro fica em cima da linha. O goleiro só deve ficar em cima da linha na hora de uma cobrança de pênalti.
2: Em cima da linha, ele oferece muito mais ângulo pra quem vai finalizar.
1: É óbvio.
2: Meu Deus do céu, cara. Tô te falando, cara. É quem nunca deu chute numa bola.
1: Pois é. É isso. E o Carrascal, hein, Chico?
2: Não, Plata, né?
1: O Carrascal, Plata.
2: É.
1: O Plata. Vai ou não vai?
2: É, eu acho que vai, tá? Eu acho que vai. E acho que o Flamengo, de uma forma disfarçada, tá querendo vender o jogador pra poder fazer um caixa maior e ir mais forte no mercado, tá?
1: Só que com a condição financeira, pelo menos em teoria, mais favorável, tem condição de, não, por esse valor não vendo. Não,
2: exatamente.
1: Assim, não, quero mais.
2: Tem condições de esticar a corda.
1: Exatamente.
2: O Flamengo não libera jogador na primeira proposta. Teve mês passado, antes da Copa do Mundo, teve proposta pelo Emerson Royal e o Flamengo segurou.
1: Sim.
2: Teve proposta, acho que foi pro Pulgar também, e o Flamengo segurou. O Flamengo não liberou. Por quê? Porque o caixa do Flamengo permite isso. A maioria dos clubes, todo mundo endividado, primeira proposta que aparece, primeiro euro que aparece sendo balançado, meu amigo, o clube vai lá e vende logo.
1: Olha aqui, 11 minutos e meio, primeiro tempo, hein? É o último jogo de ida das quartas de final da Copa do Brasil, no Beira-Rio, tem Grenal. Repito, quase 12 do primeiro tempo, Inter e Grêmio, 0-0. A gente aqui vai informando até o final do Globo Esportivo, lotado Beira-Rio, né? Com a maioria colorada, evidentemente. E no jogo de volta, lá na Arena do Grêmio, a maioria será tricolor. 8:16. Vamos falar do Vascão da Gama. Lari Menegatti, quem tem as informações?
3: Tudo bem, Hugo? Hugo, Aiello e ouvintes. Se os jogos contra o Santos e Palmeiras deixaram uma impressão de um Vasco da Gama frágil emocionalmente, que desmoronava após sofrer com a adversidade, o triunfo de ontem contra o Vitória por 1-0 em São Januário, no jogo de ida das quartas de final da Copa do Brasil, demonstrou algo totalmente diferente. Com um a menos desde os 17 minutos, após a expulsão do volante Cauã Barros por impedir uma chance clara de gol com um toque de mão deliberado, o gigante da colina mostrou resiliência para se aguentar na defesa e aproveitar os espaços cedidos pelo adversário para voltar a vencer e manter a invencibilidade nas fases mata-mata das Copas, que disputa neste segundo semestre. Para o técnico Pedro Emanuel, o espírito demonstrado pela equipe foi fundamental para a obtenção do resultado, mesmo sob condições tão adversas.
4: Demonstramos que este é o espírito do Vasco, este é o espírito que eu quero para a nossa equipa e que a nossa torcida, que hoje mais uma vez esteve presente e mostrou que estar presente é isto. No momento da dificuldade, nos apoiou, nos puxou para cima, nos deu a mão, porque estávamos a precisar disso, e acho que os jogadores corresponderam de uma forma fantástica. Mesmo antes da expulsão já tínhamos tido uma ou duas situações boas para podermos nos adiantar no marcador, mas não foi possível e agora temos de trabalhar em cima disto.
3: Mas é claro que não foi só entrega e compromisso dos jogadores que levaram o Vasco ao triunfo. A parte tática também foi importantíssima e uma mexida do treinador aos 34 minutos de jogo acabou sendo decisiva. A saída do centroavante Spinelli para a entrada do lateral direito Paulo Henrique, que fez dupla pelo lado com Puma Rodrigues. A partir desta alteração, Colídio, que havia começado o jogo na ponta esquerda, veio jogar de centroavante e Andrés Gomes passou a jogar na esquerda do ataque. Veio de uma combinação dos dois, aliás, o único gol do confronto anotado pelo colombiano. Para Pedro Emanuel, as atuações de Colídio mostram que ele se adaptou rapidamente ao clube e ao time, que é justamente o que o Vasco precisa nesse momento de adversidade. Até agora, o argentino tem 161 minutos disputados em 3 jogos, fazendo um gol e dando uma assistência nos 2 únicos gols marcados pelo Cruz Maltino nesses embates.
4: Os bons jogadores são assim, têm mais facilidade de se adaptar àquilo que é uma nova realidade. E ele tem demonstrado que, para além de ser um bom jogador, é alguém que quer continuar a melhorar e acrescenta muito àquilo que é a forma de nós jogarmos. Pode jogar nas 3 posições da frente, 4 posições da frente, sacrifica-se pela equipa, hoje deu tudo, mas não foi só ele, foram todos.
3: Agora, no jogo da volta, o Vasco pode empatar no Barradão para se classificar às semifinais, mas antes há o duelo contra o Cruzeiro, depois de amanhã, pelo Campeonato Brasileiro. Fiel à ideia de que o gigante da colina precisa tentar fazer o melhor em todas as frentes, Pedro Emanuel acredita que o bom resultado na Copa do Brasil possa ser a virada de chave que o time precisa no torneio de pontos corridos.
4: Nós sabemos qual é a nossa situação no Brasileirão, sabemos perfeitamente que estamos a fazer mais do que suficiente para sairmos na frente de todos esses jogos que nós estamos aqui a debater, mas não temos tido essa capacidade. Mas essa questão vai mudar. Vai mudar com o quê? Com o trabalho que eles têm feito e ainda hoje o demonstraram.
3: Enquanto luta no Brasileirão e busca a classificação às semifinais da Copa do Brasil, o Vasco soube na noite de ontem que enfrentará o Independente Santa Fé nas quartas de final da Sul-Americana. O jogo será na Colômbia e o da volta no Brasil. Volto com vocês, Hugo e Aiello.
1: Beleza, Lari Menegatti com as informações do Vasco. Bom, de trás pra frente, Chico, o Santa Fé eliminou ontem o River Plate, a gente chegou a dar uma pincelada isso aqui do debate, você, eu e o Éboli, e o River Plate foi embora, o Santa Fé tá dentro, o Vasco vai ter que abogotar, hein?
2: Pois é, pra mim ruim pro Vasco, nesse sentido, tá? Agora, bom em termos de adversário. Eu acho que o Vasco vai ter um desgaste físico, mas tecnicamente é um adversário melhor para o Vasco jogar. Não jogar, por exemplo, em Buenos Aires, não enfrentar o River Plate no Monumental de Núñez, eu acho que é uma ótima notícia. Só que daqui para a Argentina é rapidinho, voo direto, sem nenhum tipo de problema, nenhum tipo de desgaste. É diferente quando você vai jogar em Bogotá. Então, assim, eu acho que teve um lado positivo, o fato de não ter que jogar e encarar o River. Mas a questão física para o Vasco nesse exato momento é muito importante também, porque o time está envolvido em 3 competições.
1: Bom, o Colídio foi bastante elogiado, a gente também chegou a falar sobre isso aqui, né, dentro do debate. e exercendo uma função mais centralizada. Não tão centralizada assim, mas um pouco mais centralizada, né, Chico?
2: Pois é, eu acho que daqui a pouco, eu acho que o ataque do Vasco, cara, tem que ser Adson Colídio e Andrés Gomes. Sabe?
1: Andrés pela esquerda, Adson pela direita e o Colídio centralizado.
2: Isso, desse jeito. Adson pelo lado direito, Colídio centralizado e o Andrés Gomes jogando pelo lado esquerdo. Meio campo com o Thiago Mendes e mais dois jogadores ali. Aí vai depender de quem vai estar melhor, quem vai estar bem no momento para poder jogar ao lado do Thiago Mendes. Eu acho que essa, talvez, do meio para frente, possa ser a melhor formação do Vasco hoje. Hoje não é o David, hoje não é o Marino, hoje não é o Spinelli, o Brenner tá machucado, eu não sei como é que vai chegar o Brenner agora, mas hoje eu acho que o ataque do Vasco deveria ser formado com esses três jogadores: Adson, Colídio e Andrés Gomes.
1: E assim, a gente falava sobre a leitura do Pedro Manuel no jogo de ontem, ele mexeu muito bem no time e justamente, eu lembrei, sabe de quê, Chico? Na hora em que ele não mexeu, eu lembrei do Arthur Jorge.
2: Sim, com a expulsão
1: na final
2: Gregory,
1: da Libertadores, quando o Gregory tomou vermelho.
2: Pois é, só que aí assim, o que aconteceu ontem, depois da expulsão, a gente já mencionou isso aqui no programa. O Vitória, porque olha só, até a expulsão aconteceu aos 15 minutos, 14 minutos, né? E aí o jogador saiu com 17, porque o árbitro foi no vídeo, né, pra poder ver o lance de novo, enfim. Até aquele momento, o Vasco, ele era o dono do jogo. O Vasco envolvia o Vitória, o Vasco tinha mais posse de bola, o Vasco jogava no campo ofensivo, até tentava criar já as primeiras oportunidades de gol. Aí veio a expulsão. E o jogo dá uma mudada, mas uma mudada que não deixou o Vasco totalmente desconfortável. O Vitória não teve chance, o Vitória não amassou o Vasco. Só que aí o Pedro Manuel percebeu, e aí, mais uma vez, eu vou dar ênfase aqui, a percepção dele de fazer de um jeito em que não simplesmente colocasse o volante na vaga de um volante. Então, por isso a entrada do PH foi muito boa, foi muito boa. Ele entra bem no jogo, na parte defensiva, e na parte ofensiva, que ele comete um erro. Mas ali não é mérito ou demérito do treinador, gente. Ali é individual. Ali faltou técnica. E ali, gente, é jogador. Mas em termos de leitura tática, eu acho que o Pedro Manuel ontem acertou demais com a entrada do Paulo Henrique e não simplesmente colocar o Souza ou então o Tietchan.
1: Pois é, ele tirou o Spinelli, centralizou o Colídio, colocou o Andrés para a esquerda e dobrou na direita com o PH, né?
2: E aí eu acho o seguinte, né, gente? Assim, eu acho que o Andrés, o melhor do Andrés, cara, é do lado esquerdo.
1: É, verdade.
2: É do lado esquerdo. E aí, assim, ele bota o Andrés para jogar pelo lado direito. Ah, mas o gol foi feito pelo lado direito. Foi, mas o Andrés funciona melhor jogando pelo lado esquerdo. Pelo lado esquerdo. Mas por que ele botou o Andrés pelo lado direito? Porque ele botou o Colídio pelo lado esquerdo. Então agora, ele pode ter uma oportunidade interessante de resolver essa questão, de arrumar o time. Porque o Adson funciona melhor pelo lado direito e o Andrés Gomes pelo lado esquerdo. Bom, agora então usa o Colídio centralizado. De repente, isso pode acontecer já no jogo de sábado ou no jogo de volta. Contra o Vitória lá em Salvador.
1: Pode ser. 8 horas 25 minutos e a galera vem com a gente pelo WhatsApp.
5: 2, 3, um passito para adelante, Maria. 2, 3, um passito para trás.
1: 21979988. Olha o número, 21979988. A gente perguntou aqui sobre essa questão, esse imbróglio da SAF do Vasco, que vai ser vendida. É o Marcos Lamacchia que vai comprar, mas peraí, ele pode comprar? Ele é enteado da Leila Pereira, então ele não pode comprar. Não, ele pode comprar porque as empresas da Leila Pereira não são as empresas do Lamacchia. São negócios diferentes. O que a galera tá dizendo? Tem mensagem? Ah, não tem não. Tem mensagem? Então bota a galera no ar aí.
6: Olá, Francisco Canelo, carreteiro, motorista carreteiro Castelo. Lógico que não tá certo. Tudo que o Elber falou, eu assino embaixo. Não pode, tem conflito de interesse, vai estragar o campeonato. E tem outra, pelo amor de Deus, o Aiello, foi falta primeiro, pro jogador do Vitória. A nossa arbitragem é ridícula. Castelo Carreteiro, um abraço.
1: Valeu, grande Castelo Carreteiro, obrigado pela mensagem. 8h26, tem mais uma no ar.
2: Hugo.
1: Fala, Chico.
2: Não, falta do Vitória, não entendi agora. Ele falou que foi falta.
1: Acho que ele tá se referindo ao jogo de, ao lance de ontem, da expulsão do Barros.
2: Sim, mas falta no Vitória primeiro, eu não entendi isso. E agora eu não entendi a observação que ele fez em relação à minha opinião. Eu queria entender só. Como assim falta?
1: É, também não entendi isso aí, não.
2: É, eu não vi esse lance, o Castelo. Confesso pra você que eu não vi desse jeito, não.
1: Bora botar, tem mais uma aí, 8h26.
7: Seu Blitzen da Ilha. Eu concordo em fiscalizar. Quanto à venda da SAF, pode haver sim. Por quê? Qual o problema? Porque isso é porque é o Vasco. Porque quando foi a 77, ninguém foi lá fazer isso. Porque isso é pessoal. Isso é pessoal entre BAP e Leila. E ele sabendo que pode ser um forte concorrente nos títulos. E pode ser haver a compra.
1: Valeu, meu amigo. Um abraço pra você, galera na Ilha do Governador com a gente. Mais uma mensagem às 8h27.
8: E claro que pode, isso não tem nada a ver. É que o Flamengo, o presidente do Flamengo, ele tá com inveja, ou tá com medo mesmo. Tá com medo. Porque o Vasco fica muito forte aqui e bate neles toda hora. É isso.
1: Qual é o nome do amigo aí, não? Wellington. Wellington. Wellington, valeu, grande Wellington, um abraço a você, meu amigo, obrigado pela mensagem. Mais uma no ar, 8h27, eu quero ouvir a galera.
9: Boa noite a ela e amigos da Globo. Alberto Menezes de Parque Anchieta.
1: Fala, Alberto.
9: Papai dizia, não basta ser honesto, tem que parecer honesto. Vê se tem a ver com essa situação do Palmeiras e do Vasco. Isso vai dar ruim. É claro que não pode.
1: Valeu, então a opinião do Alberto aí lá de Parque Anchieta, obrigado. Então pra ele, não pode. Boa, valeu Alberto, 8h28.
10: Boa noite a todos aí da Globo CBN, aqui é Severino Rodrigues, vigilante de plantão no Caju. Irmão, se pode comprar ou não pode comprar, quem vai decidir isso aí é a justiça. Correto? Quem vai decidir é a justiça. Correto. Agora tem um ponto aí. Tá me entendendo? Alguém tem que chegar pra ajudar o Vasco, que tá, o negócio tá feio. Mas outro ponto é que o presidente do Flamengo tem que tomar conta é do Flamengo. Esquecer o Vasco. Esquece o Vasco. Ele tem que tomar conta é do Urubu. Entendeu? Que é lá, entendeu? Valeu, boa noite aí.
1: Grande Severino lá do Caju, tá trabalhando, tá na luta, né, irmão? Estamos todos aqui, ó. Eu trabalhando aqui, Thalita, Marco Aurélio Treme e você aí, ó. Os trepidantes também, Chico Aiello também, todo mundo trabalhando aqui e o nosso amigo Severino lá do Caju. Beleza, então pode. Beleza. Mais uma, 8h29.
11: Boa noite, aqui quem fala é Gilberto Silva do Bonfim Bahia, flamenguista roxo. Independente de pode comprar ou não essa SAF aí, o Vasco, o presidente do Flamengo não deve se meter, não. Nós temos que cuidar, é no Brasileirão e na Libertadores da América. Valeu!
1: Valeu, grande Gilberto, direto do Bonfim. Alô, Bahia! Alô, Gil, obrigado. Bahia de Gil. Do Gilberto também, desse aqui, ó. Isso aí, tá lá do Bonfim. Ah, cara, o Bonfim. Ai, ai, ai, ai, ai. Tô doido pra pendurar mais fitinhas aí. Já botei tantas. Tô querendo ir aí, botar mais umas aí. Bota mais uma no ar aí, Treme.
12: Boa noite, Rádio Globo. Aqui é do CGT Bahia. Eu acho que não pode comprar, porque aí vai ter dinheiro da Leila Pereira envolvida no negócio. Valeu.
1: Valeu, Mício, direto de Jequié pro Mício, não pode, diz que vai ter dinheiro da Leila aí, registrada a sua opinião, irmão, valeu, eu não quero parar de ouvir a galera, bota a galera no ar aí.
13: Boa noite aí, Rádio Globo. O Vasco não pode ficar sem um patrocínio que assuma o futebol e as situações do Vasco, senão ele quebra, é isso que tem que acontecer. Boa noite a todos, Ribamar de Araruama.
1: Valeu, ó a galera em Araruama aí, ó, região dos lagos com a gente, obrigado, Riba, valeu, irmão. Ah, é, tô aqui, tô acompanhando aqui também, ó, Copa do Brasil, 27, quase primeiro tempo, Inter e Grêmio 0-0, mas eu quero ouvir a galera, o que me interessa é a galera, bota no ar aí.
14: Boa noite, galera. Aqui quem tá falando é Jorge Santos da Taquara.
1: Fala, Jorge.
14: Mas é claro que o Lamáquia e a turma da Leila, da Crefisa, do banco, seja de onde for, tem que comprar o Vasco da Gama para tirar a gente desse processo de tantos anos sofrendo as consequências e passando vergonha na Série B. Chega de sofrimento. Vamos acreditar que isso vai dar certo e vamos pôr à frente, vamos pôr à prova. Não tem o que fazer. Já sofremos com a 777, o Lamáquia parece ser uma empresa séria, parecem ser sérios e eu sei que vai dar certo com o Pedrinho ali. Um abraço, uma boa noite a todos, bom final de semana.
1: Obrigado, grande Jorge, um abraço pra você, tá ligado aqui no Globo Esportivo, deixando seu recado de áudio, muito bom, mais uma no ar aí, 8h31.
15: Boa noite, Hugo, boa noite, Chico, Ricardo, motorista de aplicativo, morador de Santíssimo. Eu, na minha opinião, eu só não acho como deve comprar. Esse presidente do Flamengo é um chorão, é um fanfarrão, das bet ele não reclama, eu tô ligado na melhor.
1: Obrigado pela mensagem, Ricardo, lá de Santíssimo. Treme, buzina de novo pra ele aí, ó. Buzina. É o Ricardo, motorista de aplicativo lá em Santíssimo. Obrigado, meu amigo. É, a galera no ar e a gente aqui ouvindo.
16: Boa noite, é Sandro de Coelho Neto.
1: Fala, Sandro.
16: Aelo, tá com medinho, hein? Tá com medinho de opinar, hein? Tô sentindo isso, hein? Na minha opinião, não pode comprar. Agora eu quero saber do Aiello, se ele tá com medinho. Ele tá com medinho de opinar, hein? Abraço pra todos aí. Fui.
1: Acho que o Santo tá enganado, hein, Chico?
2: É, eu acho que ele tá enganado, porque eu disse que pode comprar.
1: Pode, então pode.
2: Eu disse que pode comprar. Eu não entendi agora.
1: Não, o Sandro, lá de Coelho Neto, acho que ele entendeu.
2: Sandro, eu com medinho, Sandro? Ah, Sandrão. Nada de medinho, Sandrão.
1: Na hora que você vai dormir, você não apaga a luz, Chico?
2: Nada. Apago. E nada então, de medinho, não.
1: Não tem nada de dormir de luz acesa, nada disso, não.
2: Não. Nada.
1: Jogar lençol de casa fora com medo de fantasma, ninguém faz isso. Eu não faço
2: ninguém isso. Ninguém faz isso, eu claro também. Que não.
1: Valeu, grande Sandro, alô, Coelho Neto. Um abraço pra galera em Coelho Neto, galera em Acari, galera ali em colégio, todo mundo ligado aqui no Globo Esportivo. E o Sandro, esse representou. Valeu, bota mais uma, 8h33.
17: Boa noite, Globo Esportivo. É um prazer, é um orgulho de participar desse programa maravilhoso.
1: Todo nosso.
17: A respeito do Vasco, é certo. Tá certo, o Vasco tem que virar SAF mesmo. E vai dar tudo certo. E tem, o Vasco tem tudo pra crescer. Eu, como botafoguense, ó, tem tudo pra crescer. Aquela mulher que tá por trás disso aí, a Lele tá por trás disso aí. Ela vai arrumar aquele Vasco, sim, com certeza. Então eu sou a favor. Bega de Barra Mansa, eu estou na melhor rádio do Brasil. Rádio Globo.
1: Grande Boa Berg, valeu. Vocês, fala, fala.
17: Esse programa é maravilhoso.
1: Ah, não,
17: que
1: Berg.
17: Programa gostoso. Obrigado por tudo.
1: Grande Berg, ainda tava aí, né, Berg? Desculpa te interromper, mas valeu, Berg. Te atropelei, não. Atropelei sim. Não, não atropelei, não. Que isso? Eu atropelei sim. Valeu, Berg. Mas, ó, galera em Barra Mansa, representada pelo Berg, mandou muito bem. Tem mais? Não, não tem mais mensagem. Duvido. Tem? Eu quero ver.
18: Boa noite, Hugo, Aelo, Presuntinho e a todos os amigos da Globo. Paulo Reis, motorista de APP de Pedra de Guaratiba, tricolor de coração. Eu acho que é possível sim, desde que não é uma mesma empresa que está patrocinando o mesmo clube, então eu acho que não tem nada a ver. Independe de ser parente ou não, a fonte financeira vem de outro lugar. Isso aí é implicância mesmo do BAP para poder o Vasco não crescer. Olha que eu sou tricolor, hein? Mas eu acho que isso é pura implicância, eu acho que pode sim. Tô ligado na Globo.
1: Uepa! Grande Paulo, ó, Treme, buzina pra ele também, Treme. Ele é motorista de aplicativo e tá ligado aqui. Presuntinho hoje tá no DM, tá no DM. Depois ele volta, depois ele dá nada, presuntinho é danado. É. Mas o nosso craque aqui, o Marco Aurélio Treme também, ó, como? Entra em campo e dá conta do recado, em alto estilo, alto nível. 8h35, bota mais uma mensagem aí que eu quero ouvir.
19: Aiello, Hugo. Eu tenho certeza que pode, viu? Porque o Vasco tá precisando de um investidor aí, né? Mais potente e que nos faz feliz. Sou Robson, de Eunápolis, Bahia, vascaíno. Espero ver o Vasco feliz, o vascaíno feliz. Valeu, gente. Boa noite.
1: Forte abraço, grande Robson. Mais um ouvinte baiano aí, ó. Esse veio de Eunápolis. É o Robson. Pra ele, pode. Ó, 32 primeiro tempo, hein? Inter e Grêmio 0-0. Jogo de ida. Quartas de final da Copa do Brasil. Só mais uma aí, 8h36.
20: Boa noite a todos. Aqui quem fala é Marcos. Rapaz, vou colocar minha posição.
1: Fala, Marcão.
20: E vou colocar uma pergunta pra vocês, então.
1: Manda.
20: Eu quero saber, antes a pergunta.
1: Sim.
20: Eu quero saber qual é a patrocinadora master do Campeonato Brasileiro e qual é a patrocinadora master do Flamengo. E pra mim, vocês me respondendo isso, pra mim pode sim o enteado comprar o Vasco com a Leila sendo presidente do Palmeiras. Na minha opinião, tá tudo englobado. É mais do mesmo. Valeu, rapaziada.
1: Valeu, Marcão, um abraço. Bom, você está se referindo a Bet, que patrocina o Flamengo, e a mesma que patrocina o Campeonato Brasileiro. É a Betano, né? É isso aí. Então tá bom, beleza. Pro Marcos, pode. 8h37, o Globo Esportivo volta já. Um passito para trás.
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1: 8h40, de volta aqui no Globo Esportivo, reta final do programa, e nós estamos aqui com você. Ó, a bola tá rolando no Beira-Rio, 36 minutos do primeiro tempo, jogo de ida, quartas de final da Copa do Brasil, Inter e Grêmio, 0-0. 8h40, tô nessa aqui no Globo Esportivo, Chico Aiello também, e os trepidantes, com informações aquelas de novo. Ó, como é que é? Como é que é?
35: Rapidinha,
36: rapidinha,
35: rapidinha,
36: rapidinha,
35: rapidinha.
36: Flamengo.
35: Rapidinha.
1: Mais uma rapidinha, Domingão, Renan Moura.
0: Um grupo de conselheiros pediu essa semana o afastamento do vice de administração, Marcos Motter, por conflito de interesse. A alegação aponta que o escritório do advogado presta assessoria na implementação da SAF no Santos e prestou serviço na transferência de Zé Lucas do Esporte para o Cruzeiro, jogador esse que inclusive esteve na mira do Flamengo. Esse é um contra-ataque da oposição após o Conselho Deliberativo aprovar uma emenda que proíbe sócios de ocuparem cargos no clube em paralelo a funções em outras entidades esportivas e públicas.
1: Outra rapidinha do Vascão, vai Lari Menegatti.
3: A expulsão de Barros ainda no primeiro tempo do duelo entre Vasco e Vitória na noite de ontem gerou uma enorme confusão no gramado de São Januário, depois que o diretor de futebol, Admar Lopes, e o diretor técnico, Felipe, cobraram o árbitro Matheus Candansan pelo vermelho. Ainda houve tumulto nos vestiários com agentes da Polícia Militar e BEP apontando armas para os funcionários vascaínos.
1: Outra rapidinha do Fogão, conta pra gente, Thalita Giltzi.
4: Hugo, ontem nós trouxemos que o atacante Tiquinho Soares ia usar a camisa 18. Ele, inclusive, foi apresentado à torcida nas redes sociais usando o número, mas hoje tudo mudou. Após consenso com o atacante Danilo Pereira, Tiquinho Soares volta a usar a camisa de número 9. O Botafogo ainda não divulgou qual será o novo número de Danilo. Fluminense.
1: E essa segunda rapidinha do Flusão, vai Guilherme Pradella.
5: Os próximos jogos do Fluminense na temporada. Neste domingo, às 11 horas da manhã, em Curitiba, enfrenta o Atlético Paranaense pela 25ª rodada do Campeonato Brasileiro. Depois tem o clássico contra o Vasco da Gama, em casa. Em seguida, primeiro jogo das quartas de final da Libertadores da América. Partida contra o Platense, marcada para o dia 8 de setembro, às 7 horas da noite, no Maracanã. Depois, tem duelo contra o Atlético Mineiro, fora de casa, no Brasileirão. O jogo da volta contra o Platense será na Argentina, no dia 15 de setembro, às 7 horas da noite, no estádio Ciudad de Vicente López. Depois, encerra os jogos do mês de setembro contra o Corinthians, na capital paulista, pelo Campeonato Nacional.
1: 8h42. Bora falar do Fogão. Alô, Thalita Giltzi.
4: Fala, Hugo. Oi, Aiello. E todo mundo que tá ligado aqui no Globo Esportivo. A fraqueza se tornou força, ou sob outro ponto de vista, única forma de ser perigoso. Desde que o Botafogo voltou a jogar após a Copa do Mundo, nos jogos que conseguiu marcar 6 dos 8 jogos, em 5 deles, o recurso utilizado foi um lance a partir da bola parada. Isso não seria um problema. Estudos revelam que cerca de 30% dos gols no futebol de elite nascem a partir da bola parada. O Arsenal foi campeão da Premier League em 26 com 41% dos gols feitos a partir de lances de bola parada. O problema está nessa solução. Vamos comparar. Em 2024, o Botafogo, campeão da Libertadores e do Brasileirão, fechou o Campeonato Nacional com 17 gols marcados a partir da bola parada. Um deles, inclusive, no clássico contra o Flamengo no Maracanã. Vitória por 2-0, cobrança de escanteio com o Savarino pela esquerda e um golaço de Luiz Henrique na entrada da área. Já em 2026, vamos falar sobre o pós-Copa do Mundo. Contra Cruzeiro, Fluminense, nos dois encontros com o Cienciano e diante do Atlético Paranaense, o Botafogo marcou um total de 6 gols, todos em lances que nasceram na bola parada. Com exceção dos gols de falta do Alex Telles contra o Fluminense e do Matheus Martins contra o Cienciano no jogo de ida, o resto pareceu mais obra da sorte do que treino coletivo. Em 24, eu lembro, o Botafogo contou com João Cardoso, profissional especializado apenas na bola parada. Com David, em 25, a ideia era retomar esse profissional dentro da comissão técnica, mas isso acabou não acontecendo. E desde 2024, ou seja, desde que o Arthur Jorge saiu do Botafogo, nunca mais a equipe alvinegra teve um profissional especializado nesse recurso específico. A diferença entre 24 e 26, mais do que não ter um profissional especializado, tá nessa falta de coletividade. Até por conta disso, parece muito mais obra do acaso do que propriamente uma relação com o trabalho. ainda assim tem sido um recurso mais organizado para um Botafogo desorganizado e ineficiente chegar ao gol adversário. E obra do acaso ou não, o recurso da bola parada, da bola aérea, é um importante recurso para quebrar a defesa do Flamengo, já que é uma fragilidade da equipe de Leonardo Jardim. Em meio a trocas no comando técnico, pode ser a forma do Botafogo do interino Rodrigo Belão seguir marcando no Campeonato Brasileiro e buscar ponto ou pontos diante do Flamengo domingo no Maracanã. Hugo.
1: Pois é, e o Botafogo tá precisando se levantar, né? Vem de duas derrotas seguidas no Campeonato Brasileiro e quem sabe na questão da bola parada, hein, Chico?
2: Pois é, e o Botafogo tá precisando demais, Hugo, é entrar rapidamente na primeira página do campeonato, ou seja, ficar entre os 10 primeiros. Botafogo precisa entrar rapidamente e ficar entre os 10 primeiros para não começar daqui a pouco a ter que fazer conta. Tem 30 pontos, faltam 15 ainda. 15 são 5 vitórias. Então, assim, quanto mais rápido o Botafogo ficar na primeira página, Botafogo fica mais tranquilo pra sequência, né? E essa reta final de temporada. E a bola parada não é só pro Botafogo, não, né, cara? A bola parada hoje decide e define muito o jogo. Por isso que é exaustivamente treinada por todo mundo.
1: 8h46 e a galera tá com a gente pelo WhatsApp.
6: 1, 2, 3, um passito pra lante, Maria. 1, 2, 3. Um passito pra trás.
1: 21979988 é o número pra você deixar o seu recado. E aí? O Marcos Lamacchia vai comprar ou não vai comprar? Tá tudo levando a crer que vai comprar a SAF do Vasco. Mas pode ou não pode? Ah, não, não pode porque ele é enteado da Leila Pereira. Ah, não, não pode sim porque são empresas diferentes, não tem nenhum tipo de vínculo tal. Então eu quero ver a galera. Bota no ar aí.
7: Boa noite, galera do Globo Esportivo. Romulo de Santa Cruz. Acho que o Lamacchia pode comprar sim a SAF do Vasco sem problemas. A Leila é presidente e ele seria dono, totalmente diferente. E em relação ao BAP, ele tem clubismo se envolvido, que ele está apontando tudo que é relacionado ao Vasco, inclusive que está em RJ e está contratando. Porque ele não apontou o Cruzeiro, que está em RJ, contratou o Botafogo e tantos outros clubes, só com o Vasco.
1: Um abraço pra você, Rômulo. Deixou a opinião dele, direto de Santa Cruz. Obrigado, 8h47.
8: Boa noite, Rádio Globo, Hugo, Chiquinho Aiello. O seguinte, ó, o Vasco tá numa draga, né? Eu não sou contra a venda, não, pra SAF, não. Até porque o Vasco, sempre quando joga contra o Palmeiras, o Vasco perde mesmo, então não vai mudar nada. O Flamengo tem que ser competente, não depender de Vasco perder ou não pro Palmeiras, entendeu? Mas eu não sou contra, não. O Vasco tá numa draga danada, vai cair esse ano, pelo visto. Eu não sou contra, não. Valeu, Maurício Lima, flamenguista. Grande abraço.
1: Valeu, grande Maurício. Obrigado pela mensagem. Obrigado, Maurício Lima, rubro-negro. Beleza, valeu. Mais uma no ar.
9: Fala aí, Aelo. Boa noite. Aqui é o Fábio do Engenho da Rainha. Pô, cara, com certeza não. Não pode comprar. O Vasco tem que falir, tem que acabar. Querem ressuscitar, mas não vai conseguir, não. Acabou o Vasco. Acabou.
1: Valeu, grande Fábio, direto de Engenho da Rainha, obrigado pela mensagem, deixou o recado dele, ó, tá amargo aí, valeu. 8h49.
10: Boa noite, Rádio Globo, boa noite, Hugo e os demais da bancada. Aqui quem fala é Fernando, de Cidade Ocidental, do Estadão de Goiás.
1: Fala, Fernando.
10: Sobre a enquete, não participarei, mas quero dizer que o programa de vocês é excelente.
1: Opa!
10: Porque dá a oportunidade da gente comentar juntamente com vocês. Um abraço, Globo.
1: Vocês não comentam com a gente não, Fernando. Vocês fazem o programa com a gente. Claro que o espaço está liberado aqui. Obrigado, valeu, grande abraço. Mais uma no ar.
11: Boa noite, Rádio Globo. Domingo Biscoito, Tapetinga, na Bahia, vascaíno. Claro que o enteado da Leila pode comprar a SAF do Vasco. Quem não pode e não deve é o Flamengo. Se meteu e não foi chamado.
1: Valeu, Domingos, direto de Tapetinga, na Bahia. Obrigado pela mensagem. Bota daqui a pouco mais uma no ar aí, porque o Globo Esportivo volta já.
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0: batendo uma bola com você. De volta às 8h52 aqui no Globo Esportivo, com informações pra você. Vamos falar do tricolor e quem traz as informações do Flu é o Guilherme Pradella.
1: Tudo bom, Hugo? Aiello, boa noite para vocês. Para quem acompanha o Globo Esportivo, a Conmebol divulgou os dias e horários dos jogos das quartas de final da Libertadores da América. Com isso, o Fluminense já sabe quando entrará em campo pela primeira partida desta fase decisiva da competição. 8 de setembro, 7 horas da noite, no Maracanã, tem Fluminense e Platense. O jogo da volta marcado para o dia 15 de setembro, às 7 horas da noite, lá no Ciudad de Vicente López, na Argentina. Confrontos, então, em duas terças-feiras, às 7 horas da noite de setembro. Mas antes de pensar em Libertadores da América, tem que pensar em Campeonato Brasileiro, porque neste domingo, às 11 horas da manhã, o Flu entra em campo pela 25ª rodada da competição contra o Atlético Paranaense. E aí é duelo de times que estão colados na tabela de classificação. Furacão hoje terceiro colocado, 44 pontos, e o Fluminense logo abaixo, quarto colocado com 41 pontos, ambos com o mesmo número de rodadas, mas mesmo que o Fluminense vença, não conseguirá ultrapassar o Furacão, porque tem duas vitórias a menos, e é o primeiro critério de desempate, obviamente, depois da questão de pontuação. Mas o desafio é muito importante para a pretensão do Fluminense de se manter, obviamente, na parte de cima da tabela. E porque também terá pela frente um ataque que vem desempenhando muito bem, que é o ataque do Atlético Paranaense, mas não tanto por conta do número de gols marcados. Afinal de contas, são 34 gols marcados. 11 a menos, por exemplo, que o principal ataque da competição, que é do Flamengo, que tem 45. Mas porque tem Kevin Viveiros como grande personagem até agora desse Campeonato Brasileiro. Desses 34 gols que o Atlético Paranaense marcou, 16 foram marcados por esse colombiano de 26 anos que está na sua segunda temporada pelo time paranaense. Em 2025 marcou apenas 10 gols em 25 jogos. Nesta temporada já são 17 gols em 29 partidas. Só para se ter uma ideia, recortando as últimas 5 partidas do Kevin Viveiros. Fez gol contra o Vitória na Copa do Brasil, aí passou em branco no jogo da volta, marcou duas vezes contra o Santos no Campeonato Brasileiro, deu passe para gol no duelo contra o Bragantino e no jogo passado contra o Botafogo, marcou duas vezes. Aumentando esse período de análise dos últimos 10 jogos, só em 3 ele não teve participação direta em gols, balançou as redes 8 vezes e deu 3 assistências. E é algo que o técnico Marcão vai precisar ficar de olho, afinal de contas, dos 3 jogos que ele comandou, e foram resultados excelentes, né? Afinal de contas, venceu o Palmeiras, conseguiu a classificação contra o Independente Rivadavia e venceu o Remo na última rodada do Brasileirão, mas o time acabou sempre sendo vazado. Para este confronto, o treinador sabe que terá desfalques, afinal de contas, o Thiago Silva deve ser preservado, o estádio do Atlético Paranaense tem gramado sintético, com isso o Mijan deve jogar na vaga do Thiago Silva, outros desfalques devem ficar por conta do Samuel Xavier, que tem uma luxação no ombro e por isso vai ficar um tempinho afastado, e o Hércules, que cumpre suspensão pelo acúmulo de cartões e deixa o time com opções restritas para essa faixa de meio campo. A tendência é que o Nonato assuma o posto de titular ao lado do Martinelli. Com isso, o Otávio e o Alisson passam a ser as alternativas no banco de reservas. O Fluminense, então, que tem mais esta sexta e sábado de treinamentos para definir o time para o confronto contra o Atlético Paranaense. Repito, o jogo no domingo, às 11 horas da manhã, lá em Curitiba. O Gulaco.
0: Valeu, Pradella, com as informações do Flu. Olho no Viveiros, hein, Chico Aiello?
2: Demais. Jogo dificílimo para o Flu e no meio do caminho, o Fluminense pensando também em Libertadores da América, Hugo.
0: 8h56 e a galera tá com a gente pelo WhatsApp.
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0: Tem mensagem aí? Então bota no ar.
4: Meu amigo Francisco Aiello, aqui é Sérgio Ferreira, falando de Parauapebas, no Pará. Manda um abraço pra nós aqui, rapaz, do Pará aqui, ó. Estamos ouvindo a Rádio Globo aqui.
2: Abraço!
4: Rapaz, deixa o Vasco cair pra segunda divisão, entendeu? Pessoal da Leila Pereira, do grupo Chamaxi. Não sei falar, Chamaxi, é? Deixa o Vasco quieto lá, deixa o Vasco aí pra segunda divisão, da segunda ele cai pra terceira e aí pronto, entendeu? Saudações rubro-negra, o Vasco esse time vai ficar só no cheirinho.
0: Valeu, valeu Sérgio, deu aquela provocada, né? Parou a peba lá, em, lá no Pará, valeu, obrigado meu amigo, um abraço pra você, bota mais uma no ar.
5: Boa noite galera da Rede Globo, da Rádio Globo, e quem fala é Renato de Duque de Caxias.
0: Fala Renato.
5: Sobre a SAF do Vasco aí, eu acredito que pode comprar sim, mas isso não vai impedir dele ir pra segunda divisão não. Eu sou tricolor de coração, boa noite aí pra todos.
0: Valeu Renato, grande Renato, direto de Duque de Caxias, pode, mas ele vai, tá dizendo que o Vasco vai pra Série B. Beleza, deu aquela provocada, né, tricolor Renato, valeu, quero ouvir mais uma.
6: Boa noite rapaziada da Rádio Globo, aqui da Flávia Marcelo. Claro que pode comprar, pô. O BAP tem que se preocupar é com as contratações que ele tenta fazer e não consegue, pô. Entendeu? Quando ele esquecer a Leila, esqueceu o Vasco, toma conta lá do quintal dele, pô. Ele não tem que se meter, não, pô. Valeu, rapaziada. Boa noite. Tamo junto.
0: Um abraço pra você, Marcelo. Obrigado pela mensagem, ó. Pau tá quebrando lá do Beira Rio, hein? Vamos ter 10 minutos de acréscimo, tá 0-0. É, amigo. Pau tá quebrando lá na.
2: É novidade, né?
0: Não, não, pra surpresa. Chico, na lista dos surpresos, meu nome não aparece.
2: Nem o meu. Grenal, amigo.
0: É disputa pra saber quem é que vai ter mais jogador expulso. Bom, vamos nessa. Tem mais uma mensagem que eu quero ouvir aí.
7: Boa noite, Rádio Globo. Boa noite, Chico. Boa noite, Hugo.
0: Oi.
7: Aqui quem fala é o Tião Tricolor de Santíssimo. Isso fala, aí entre o Vasco e o Palmeiras vai terminar em pizza.
0: Pô, pizza? Uma boa, hein? A minha de quatro queijos, hein?
2: A minha de calabresa.
0: Valeu, Tião. Tricolor, lá de Santíssimo. Obrigado. Pizza? Ai, como seria uma boa agora, hein? Ah, poderia.
8: Eu.
0: Mais uma, quero ouvir.
9: Fala ela, é Rony de Belfort hoje. Bota na cara que saiu um conflito de interesse. Vai dar ruim. Aí, aquela falta que o amigo falou aí, que foi do jogador do Vitória. Primeiro bate na mão do jogador do Vitória e volta na mão do jogador do Vasco. Se não bate na mão do jogador do Vitória, não volta na mão do jogador do Vasco. Foi esse lance aí que o amigo falou. Um abraço aí, rapaziada.
0: Rony, com a gente de Belfort Roxo. Deu a explicação dele, valeu, beleza? Rony. É isso aí. Valeu. Obrigado, Rony. Grande Rony aí, ó. O Chico aí, 8h59, tá na hora da gente ir embora, hein?
2: Sim, mas amanhã a gente tá de volta, né?
0: Amanhã, também conhecido como sexta-feira.
2: Isso.
0: 28 de agosto, é isso?
2: Exatamente.
0: Então, temos encontro marcado aqui no Globo Esportivo?
2: Tá confirmado amanhã, Hugo.
0: A gente volta, valeu, um abraço. Ponto final no Globo Esportivo de hoje, com a produção e a coordenação da Thalita Gitti e os trabalhos técnicos do Marco Aurélio Treme amanhã. Amanhã a gente tá de volta. Aquele abraço, galera.
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